0: Vamos então, depois do comentário, ao primeiro episódio. Dizer que no dia 11, de facto, também começa, como sabem, o Campeonato de Futebol do Mundo, 2026. Nós estaremos numa... A CMTV terá uma fan zone em Gaia, onde Ágata Rodrigues será o rosto do entretenimento e onde acompanhará os Jogos de Portugal e também dará voz aos fãs, aos apoiantes. E, portanto, vai ser aqui um mês bonito, este mês de junho, na CMTV. A TV Guia, como sabem, está nas bancas à quarta-feira, mas já saiu hoje, teve o fecho antecipado, uma vez que amanhã é feriado. Ora bem, então, na capa está José Castelo Branco, foi entrevistado por Luísa Jeremias. Luísa Jeremias é a diretora da Flash e da TV Guia e conhece o Zé há pelo menos 25 anos. No seu editorial, Luísa explica que a entrevista é feita a tratarem-se por tu, porque não faria sentido, soaria a falso ser de outra maneira. Zé Castelo Branco, Luísa Jeremias faz as perguntas que muitos queriam fazer, e uma das perguntas que Luísa Jeremias faz é: como é que tu vives, de que é que tu vives em Nova Iorque? Tens uma casa, de que é que tu vives? Jornalista pergunta a Socialite do que vive. E ele diz, ele responde: sou o rosto de uma clínica dentária, represento uma marca e tenho redes sociais. Eu sou um sobrevivente, tenho provado ao longo destes anos todos. Portanto, era aquilo que nós sabíamos,
1: isso,
0: não é?
1: Isto sim. Esta entrevista é que me interessa ler, e isto é que para mim tem a ver com o Zé Castelo Branco, que eu respeito.
0: Portanto, o quê?
1: Esta postura dele.
0: Portanto, sobrevivente?
1: Sim.
0: De lutador?
1: Sim, de lutador, ele não baixa. Apesar de tudo, pode-se dizer muitas coisas sobre o Zé, e independentemente das nossas noções sobre os problemas dele, o Zé é um sobrevivente, é um lutador, não é uma pessoa que tenha vergonha de meter a mão na massa, salvo seja, e ir à luta. Imagina
0: de
1: quantas pessoas...
0: ao lixo.
1: Por exemplo, quantas pessoas teriam coragem de ir ao lixo? É o lixo de Nova Iorque, mas ele sabe reciclá-lo, ele deu a volta à casa, nós vemos muitas vezes as imagens do apartamento, está francamente bonito, há coisas que não se pode, que são inatacáveis, não se pode dizer que o Zé não gosta de trabalhar. Ele sempre colocou-se na linha da frente e sempre quis trabalhar, e apesar de tudo o que lhe aconteceu, ele podia estar em Nova Iorque, se calhar como um pobre coitado, e está a sobreviver, à sua maneira está a sobreviver.
0: Muito bem, isso nós temos também acompanhado aqui, mas há outros motivos de interesse nesta entrevista. Mas, Teresa, eu tenho para mim, e penso que as pessoas todas percebem isso, que José Castelo Branco, quando vai para o Quénia, também foi em trabalho.
2: Sim, eu acho que ele não foi propriamente só ali passear.
0: Claro.
2: O que mais me dá curiosidade nesta série é que o Zé tem passado, ele voltar para Nova Iorque, aquilo que se passou com ele aqui, com razão ou não, não interessa, aqui em Portugal, portanto, tem sido anos difíceis, e de repente parece-me que era o que ele estava a dizer: que vou ali com três rapagões para o Quénia, para o elemento dele. Portanto, parece-me que ele foi, de certa forma, foi trabalhar, obviamente, mas foi descontrair e foi dar asas àquela imaginação prodigiosa que ele tem, que ele inventa uma coisa, está parado, e agora já sei o que eu quero fazer, e por isso é que ele dá tanto trabalho, como estava a dizer, Gi. É uma realidade. Portanto, o que eu imagino que há ali também naquela série, que eu ainda não vi, mas que eu penso que vai estar em evidência, é uma vontade dele voltar a existir, aqueles é mais divertido e mais irreverente. Acho que isso vai ver na série. Não sei, mas calculo. Que é
0: Vamos ver. Recomendo-vos então a leitura desta entrevista feita para Luísa Jeremias, onde eu diria que Luísa faz as perguntas que muitas pessoas queriam fazer e que José Castelo Branco só a ela responderia. Portanto, vale a pena, é na TV Guia, que já está nas bancas. Bom, e entretanto, temos aqui boas notícias. Jorge Gabriel é, há já algum tempo, um homem apaixonado. Na Noite das Estrelas já tínhamos revelado a identidade da namorada do apresentador, chama-se Sandra Manuela Pinho, é farmacêutica e conquistou há cerca de 2 anos o coração da estrela da RTP. Mas só agora o casal apareceu lado a lado num evento da Lego que decorreu em Lisboa. Jorge falou à imprensa e mostrou o seu lado descontraído, afirmando não ter nada para esconder. Aliás, a Sandra Manuela também respondeu à imprensa.
2: Sim.
0: Muito simpática, disse que nós não nos andamos a mostrar.

0: mostrar, mas também não temos nada para, para esconder. Ela não gosta de aparecer. Está no seu direito, não é?
1: Só na farmácia.
2: Só na farmácia.
0: Só na farmácia. Na farmácia também pode não aparecer.
1: Pois,
0: não
1: é verdade. É
0: ela,
1: verdade.
0: Se for uma diretora técnica proprietária da farmácia, pode estar no
1: pode
0: escritório.
1: Não estar
0: pode não estar no atendimento, não é?
1: Sim, mas é um, isto é um namoro maduro de duas pessoas com, na casa dos 50. Acho que tiveram muita sorte de se encontrar e de estarem bem. Já estou há 2 anos. É sinal que estão bem, que estão ao gosto. E mostram-me uma. Eu não os tinha visto juntos, é a primeira vez. Mas mostram uma tranquilidade e uma segurança de duas pessoas que já estão juntas há algum tempo e que se preparam para ficar juntas mais tempo ainda. É isso que me salta à vista. Estão à vontade, não é?
0: À vontade. Eu acho que o Jorge, de facto, também não é... Não aparece muito, não é daquelas pessoas que aparece muito nos eventos. Mas note, por acaso, nestas fotografias, um ar mais feliz do que é habitual.
1: Sim.
0: Ele está contente ali de estar, que a Sandra tenha ido com ele.
3: Sim, até porque além de estar com uma pessoa de quem ele francamente gosta, ele diz nesta entrevista que também é um adepto de Legos, portanto ele está no elemento que aprecia, está com a pessoa de, por quem está obviamente apaixonado, mas lá está, ele também afirma que não sai habitualmente, não vai para os eventos, até brinca a dizer lá, pois eventos do croquete tirando este... Portanto, e francamente nós não costumamos ver o Jorge Gabriel em muitos eventos ultimamente.
1: Ah, ele trabalha logo
3: porque
1: cedo,
3: ele trabalha
1: não é?
3: Muito cedo, obviamente.
1: Há
3: não é?
1: Anos já.
3: E por isso, bom, eu gosto de ver as pessoas reconstruírem-se, é isto que ele está a fazer.
1: É verdade. Teve
3: aquela fase mais perturbadora com o divórcio e agora encontrou uma pessoa que pelo visto lhe dá equilíbrio.
4: E que ainda não está resolvido, que se há de resolver, mas quando tu encontras alguém que está na tua...
0: Há questões legais que ainda não estão resolvidas?
4: Eu penso que não, que ainda estão em partilhas e ainda estão aí com alguns...
1: Sim, mas
4: algumas
1: são
4: coisas
1: casamento
4: para
1: muito comprido, tem tendência
4: 20
1: para...
4: anos de casamento.
1: Sim,
4: não se esquece e muita coisa se passou. E não acabou bem. Uhum. É tudo muito mau mesmo, tudo muito mau. E encontrou agora aqui uma pessoa que com equilibra, que está, que lhe conforta, que conforta.
0: Sim, conforta. E se calhar também confronta, sim.
4: E se calhar também o confronta, que ele também,
0: de uma forma positiva.
4: Penso que lhe dá um apoio, ele sentia-se muito sozinho, os amigos também se afastaram muito e esta pessoa veio-lhe trazer aqui uma alegria, sei lá, uma nova vontade de fazer várias coisas.
0: Está sim, senhora.
1: Está
4: penso eu que ele está feliz. Está
0: e tu, Calpinas, Duarte Ciopa?
5: Olha, o Jorge Gabriel sempre foi uma pessoa muito discreta. Ele nunca, mesmo com o divórcio, ele não gosta de dar entrevistas. As vezes que eu falei ouvi-o falar da sua vida pessoal foi do pai e da perda do pai, que foi uma coisa muito dolorosa na vida dele. Depois, ele teve uma separação complicada. É uma pessoa discreta que não vai a eventos. Foi este evento porque ele gosta de Legos e por isso mesmo foi este evento. E como ele diz, e ela também... Não tenho que andar a esconder. A vida está resolvida, há 2 anos que eles vivem juntos. Aquilo que eu tenho vindo a saber é que eles estão felizes os dois e que isto é para continuar. Por isso eu acho que o Jorge Gabriel não vamos ver em muitos mais eventos. Ele também não tem
0: só
5: muito tempo para isso.
0: Às vezes é eventos desportivos.
5: As pessoas esquecem-se que nós começámos a ver o Jorge Gabriel na SIC pelo desporto. Ele começou no desporto.
0: Começou no desporto.
5: Eu acho que nós ainda lá estávamos, da altura.
0: Eu ainda sou contemporânea do Jorge, mas um ano ou dois.
5: Eu conheci melhor o Jorge porque ele tinha uma admiração enormíssima pelo Raul Durão.
0: Ele não morou perto de ti também, o Jorge?
5: Não, o Raul é que morou.
0: Ah, eu tinha ideia que o Jorge tinha morado perto de ti, por acaso.
5: Mas até se deves lembrar disso, é o Raul que dá a mão ao Jorge.
0: Sim.
5: E o Jorge vai para a televisão através do Raul. Por isso o Jorge é uma pessoa muito grata, é uma pessoa muito bem educada e ele nunca esqueceu isso e tinha uma profunda admiração pelo Raul Durão. E é assim que eu me junto ao Jorge, foi através do Raul Durão.
0: Bom, muito bem, Jorge, vai daqui um abraço e ainda bem que estás bem na vida.
1: Sim.
0: Que é o que interessa sobretudo. Tem sido muito apreciada a presença de Margarida Maldonado de Freitas em eventos de Estado. E a visita do casal presidencial ao Luxemburgo voltou a mostrar a elegância da primeira-dama portuguesa. Como sabem, Margarida Maldonado de Freitas é a mulher de António José Seguro, portanto a nossa primeira-dama. E desde a tomada de posse que Margarida se tem apresentado com uma postura de facto distinta. As escolhas dos vestidos que a mulher de António José Seguro tem feito continuam.

0: Continuam a encantar todos à sua volta, pelo menos todos, se calhar é um bocadinho demais, mas estamos a ver aqui então a visita ao Luxemburgo, onde se começou a assinalar o Dia de Portugal e das Comunidades, como sabem, que se comemora amanhã, dia 10 de junho, começou no Luxemburgo e vai acabar nos Açores. 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Mas estávamos a falar de Margarida Maldonado Freitas, que peço ao nosso redator que volte a colocar as imagens daquele vestido azul. E começo por ti, Duarte, que me dizes à nossa primeira-dama.
1: Tu há pouco referiste que poderia ser um exagero, mas acredita que o país inteiro achou que a primeira-dama estava muito bem vestida. Porque conheceram-na a primeira vez, quando ela sobe para São Bento, e ela estava realmente com um vestido muitíssimo bonito. Agora, há que reparar que a nossa primeira-dama está a cuidar dela. Ela está visivelmente mais magra, mais elegante, embora estes vestidos também lhe caiam muito bem. É uma linha muito clássica, ela usa sempre estes tons muito, muito claros, utiliza os rosas, os nudes, estes...
0: Os verdes, claros, sim.
1: Ela gosta destes. E depois, os tecidos são bons e ela escolhe estilistas e criadores de moda que também sabem vestir.
0: Bom, esta aqui é portuguesa. Na tomada de posse estava vestida por Valentino, falámos aqui disso. Desta vez, Teresa está vestida por uma estilista portuguesa. É uma estilista portuguesa consagrada, mas muito alternativa, que é a nossa Susana Agostinho, que faz vestidos de noiva diferenciados. Eu não diria que este vestido era da Susana Agostinho, mas é. E foi feito por medida e ajustado, de facto, a Margarida Maldonado Freitas. Que dizes tu?
2: Acho que está uma linda madrinha, no bom sentido, quando as madrinhas brilham muito ao lado das noivas, seria o caso aqui. E acho que o vestido, além de lhe ficar muitíssimo bem, tem uma cor que eu também adoro, e que a favorece muito, mas sim, estou com o Duarte, acho que ela começou a perder algum peso, a cuidar dela, da silhueta, e aqui este vestido favorece imenso. E o tecido é bom, vê-se ao longe que o tecido é bom, portanto, tal como uma boa madrinha também precisaria. Portanto, acho que fomos bem representados no Luxemburgo, que é um país tão lindo.
0: Vamos ver que vestido, se Margarida for amanhã aos Açores, a acompanhar o Presidente da República, pode não ir, que vestido usará. Daniel, e tu que dizes sobre a nossa primeira-dama?
3: Eu acho que é uma pessoa que joga muito pelo seguro.
0: Joga pelo seguro, joga.
3: Joga.
0: Isso não há dúvida.
3: Ela joga muito pelo seguro, porque este vestido não é muito diferente do dia da tomada de posse, enfim, e tudo o que eu tenho visto até agora é tudo muito dentro da caixa. E se calhar eu gostava de ver a nossa primeira-dama um dia destes um bocadinho mais fora da sua zona de conforto. Acho que ela vestiu este vestido também porque naturalmente basta olhar para outra senhora e perceber que uma está de azul, a outra está de rosa, e curiosamente a combinarem com as gravatas dos senhores. Portanto, mas gostava de a ver um bocadinho mais fora deste conforto em que ela gosta de estar, porque por mais que lhe fique bem, acho que é preciso variar um pouco.
0: Eu não acho. Eu acho que a nossa primeira-dama está perfeita.
3: Eu não disse que ela não está perfeita.
0: Está
3: o que eu
0: perfeita.
3: Estou a dizer é que eu gostava de a ver um bocadinho fora deste conforto.
1: Eu acho que
0: assim.
1: Está perfeita e que ela não deve mudar.
0: Eu também.
1: É a minha opinião.
0: É,
2: e é o que
0: minha.
2: Eu fiz toda a vida com ninguém.
0: É a minha também.
2: Uma coisa que fica bem, fica
1: claro,
2: bem.
1: É como
0: vocês
1: tudo na vida.
0: Se então
1: bem,
0: eu pedi a Gisela.
4: Vocês sabem que quem acredita no poder das cores dizem que este tom de azul não é um azul inocente, que é um azul que transmite confiança, segurança para a pessoa. Não sei se ela se baseou nisso ou não, mas ela está elegante, ela é uma mulher elegante, é uma mulher bonita, está mais magra, assim como o nosso colega Duarte disse, e

0: E está elegante. Eu gosto deste género de vestido nela. Gostei do primeiro, mas gosto muito mais deste do que do primeiro. Acho que ela está a evoluir.
1: Eu gosto de, enfim, eu gosto do estilo, dá-me conforto nos tempos conturbados que atravessamos, ter um casal presidencial com esta postura de Estado que já fazia uma certa falta. E depois nós tivemos 10 anos de um presidente que não tinha primeira-dama, não é? Nós bem andámos à procura da senhora do olhão, porque o presidente tinha muito olhão e sabíamos que havia por lá qualquer onda, qualquer maré que o levava para lá, mas nunca chegámos realmente a descobrir quem era a detentora do coração do professor Marcelo Rebelo de Sousa. Um abraço para ele.
2: Ou quem é.
1: Ou quem é, exatamente. E, portanto, Marcelo Rebelo de Sousa ia sempre sozinho para as atividades de Estado, para os acontecimentos de Estado. Agora não. António José Seguro e a primeira-dama.
2: Sabes qual é a explicação disso? Porque o nosso ex-presidente era um homem muito católico que casou. E aos olhos da Igreja é casado para toda a vida. Por isso ele nunca se separou.
1: Ah, que bonito. Ah, pois, isso não vai ter mais ninguém.
3: Isso
1: é bonito.
2: Ele é evidente que tinha namorada, não é? Ah. Mas nunca casou
1: não,
2: com esta namorada.
1: Não, ele tinha uma namorada, mas depois deixou de ter. E depois teria uma outra apaixonada que nós nunca descobrimos.
0: Que era uma loira, que às vezes aparecia
4: por lá. Seja como for, não era a primeira-dama, porque não era casada
1: com
4: ela.
1: Não era a primeira-dama. Marcelo Rebelo de Sousa nunca teve uma primeira-dama. Nós tivemos 10 anos assim, também é certo. Marcelo Rebelo de Sousa chegava para tudo, enchia uma casa. Não era preciso mais ninguém. E agora temos, de facto, um casal presidencial e vamos então ver se amanhã, 10 de junho, teremos surpresas. A verdade é que as mulheres portuguesas estão muito elegantes, são muito elegantes. Rica Cerqueira Gomes já nos habituou a ser destaque em todos os eventos onde se apresenta e o destaque aumenta quando passa pelos grandes prémios de Fórmula 1. E neste caso do Mónaco, não foi exceção. Kika passeou-se com um casaco de cabedal, com um blusão de cabedal, que a internet não parou de elogiar. Contudo, é uma peça que até não é uma peça recente. Acho que esta peça já tem uns anos e é um clássico, Daniel. Tu percebes estas coisas de moda?
4: É, ela está muito, muito, como sempre, elegante, bonita. E cá
1: não
4: está,
1: é uma Kardashian. Não,
4: era isso que eu ia dizer. A Kim Kardashian tem que começar a olhar para a Kika e perceber como é que se está nestes sítios e como é que se pode chamar a atenção pela simplicidade e pela elegância e não por aquela coisa qualquer que ela lá tinha vestido, enfim. É o seu estilo também, mas a Kika não, nunca, nunca desaponta. Portanto, tirando aquele momento em que esteve numa gala e andava a puxar o vestido porque estava largo, que aí foi, de facto, um tropeço, aqui não, aqui ela está muito bonita.
1: Ah, pois foi, porque pois o Pierre Gasly até tinha que lhe pôr a mão atrás para...
4: Exatamente.
1: Exatamente.
4: Mas não, aqui não.
1: Mas eu, o que eu acho, e vale o que vale, é que esta mesma roupa, este mesmo outfit vestido por Kardashian ficava logo arrasado. Não, não dava. Porque a Kim Kardashian não é uma pessoa elegante, não é? Não é uma trafona.
0: Há pessoas que podem vestir um trapo e ficam elegantes e há outras que não.
4: Se bem que aqui não é um trapo.
0: Eu não estou a dizer só o valor do casaco, eu sei, não vou dizer, mas sei o valor do casaco, mas é para compararmos.
1: Sim, a simplicidade.
0: Exatamente. É diferente.
1: Que se torna elegante.
0: Se quem não perceba de grande qualidade, para mim está vestida com umas calças. Para mim não, mas para certas pessoas está com apenas com um casaco preto e com umas calças de ganga.
4: Mas a elegância dela não é roupa. A elegância dela é a forma como ela anda, como ela está.
1: Nós estamos a ver dois momentos diferentes em que a Kika veste a mesma roupa.
4: Exatamente.
0: É um conjunto. É um conjunto. Ela podia estar com... Se calhar se ela vestisse o vestido da Kardashian, que eu duvido, mas se calhar ninguém ia falar mal. Porque é a pessoa em si que
4: veste. Mas ela não
0: vestiria
4: para ir ver.
0: Sim,
1: repara que o cabelo está bem, não é? Até o cabelo
0: está
1: bem, não é?
0: Está linda.
1: Está muitíssimo bem. Duarte, não te vais pronunciar sobre este assunto.
2: Com esta idade, o que é que não fica bem, não é?
0: Kim Kardashian também não é muito velha.
1: Pois.
0: E tudo lhe fica mal.
2: Não tem a ver as idades. Eu percebi o que é que tu querias dizer. Tu querias dizer que uma mulher, quando tem classe, basta umas calças de ganga e uma t-shirt, tem classe da mesma.
1: Eu
2: acho que ela acontece isso com ela.
1: É isso mesmo. Bom, foi uma notícia.
4: Se ela quiser também pode mandar a explosão lá para casa.

0: aquele blusão.
1: Quem?
0: O blusão é ótimo.
1: Pois, é então, o blusão é verdade, é verdade. Foi uma notícia exclusiva da Noite das Estrelas, a revelação do sexo do bebê de Ana Patrícia Carvalho e Rui Figueiredo. A pivô de informação da SIC veio agora confirmar que vai mesmo ter um menino. Ana Patrícia e Rui Figueiredo casaram em setembro do ano passado, se bem se lembram, foi um casamento lindíssimo, e este é o primeiro filho do casal. Estas fotografias tinham saído há pouco tempo, demos aqui notícia delas, de facto uma noiva maravilhosa, mas já anunciaram de facto que se trata de um menino. Temos também aqui a altura em que eles mostram, cá está, é um vídeo, vamos ver.
2: Que ternura.

0: Eu acho este casal um chique. Conheces bem a Ana Patrícia, tu, Daniel?
1: Eu conheço bem, não, mas conheço e gosto muito dela. É muito profissional, tem muita classe e é extremamente elegante. E fiquei feliz por perceber que ela está numa fase muito boa da vida dela e agora ainda melhor, vai ficar ainda melhor. E, portanto, quando vi este vídeo, disse, ah, lá está, nós aqui não falhamos.
0: Não falhamos. A Ana Rita Carvalho, a Ana Patrícia Carvalho, que está fora de ecrã já há uns 2 meses, a gravidez estará para muito breve, ela quis também usufruir destes meses de gravidez. Está tudo a correr muito bem e, portanto, aguardamos o nascimento do menino, que o seu nome é que não sabemos.
1: Mas lá chegaremos.
0: Há quem avance um nome, mas eu não quero arriscar sem ter a certeza. Nós aqui gostamos pouco de correr riscos. Terezinha, um casal bonito.
2: Sim, simpático. A maneira como mostram que é um rapaz é simples, mas sim, original e carinhosa.
0: Tudo é simples. O casamento foi simples, sim, elegante. Estas fotografias dos dois são simples e elegantes. Cá está, isto é quando o menos é mais, que era aquilo a que tu te referias, Gisela.
3: É quando o menos é mais, e eles são um mais muito grande, porque no fundo vê-se que há muito amor neste casal, vê-se que há uma complicidade enorme neste casal, a forma realmente como a Terezinha estava a dizer, que eles apresentam o rebento que vem aí, as botinhas, é muito ternurento, muito fofinho, até a música que colocam de fundo, eu adorei.
0: Leãozinho, porque eventualmente o menino vai nascer sob o signo de Leão. Portanto, nós estamos em junho, o menino nascerá,
4: as coisas,
0: presumo eu, agosto, finais de julho, a princípios de agosto.
3: E é Leão, pois lá está, a tia sabe isso.
0: Presumo eu, não sei.
3: A tia sabe isso.
4: Mas faz sentido, faz.
3: Nunca ia imaginar isso.
0: Sim, estamos em junho, mais um mês e uns dias, estamos no signo de Leão.
3: Mas isso não
0: é. Primeiro ainda temos de passar pelo caranguejo, não é?
2: É verdade.
0: Alguém aqui é caranguejo. Alguém aqui faz um aniversário, não é? Aqui depois, eu e o Daniel só para dezembro, o Daniel
4: somos
0: para novembro,
4: últimos.
0: Eu para dezembro. E tu és quando? Tu já foste? Tu és carneiro?
3: Abril.
0: E o Duarte...
4: Eu não faço anos.
0: O Duarte é só para o ano.
4: Eu deixei de fazer. Não faço mais.
3: Tu gostas de agradecer a vida que tens. Tu fazes. Tu podes não comemorar, mas fazes.
0: Pois, claro. Ah, e não vale a pena, Duarte. O Google conta tudo na nossa vida.
4: Não conta, não.
0: Conta.
4: Desafio aqui alguém a ver no Google a idade, quando é que eu faço anos e a idade que eu tenho.
0: É já a seguir.
4: Até
0: já.
4: Aquilo é só do desafio. Se alguém...
0: Vou perguntar ao ChatGPT.
4: Não consegue saber.
0: Já vamos ver.
3: Ele não pôs a data de nascimento.
0: Bom, Luís, voltamos à Fórmula 1. Estivemos num bocadinho na Fórmula 1 com a Kika Sequeira Gomes e agora então vamos ao caso Kardashian. A passagem de Kim Kardashian pelo Grande Prémio do Mónaco continua a dar que falar. Como sabem, Kim terá tido comportamentos que chocam as tradições da Fórmula 1 no passado fim de semana no Grande Prémio do Mónaco e considerados até falta de educação. Portanto, aqui estamos a ver Kardashian a chegar ao paddock. Há um vídeo, este agora que estamos a ver, há um jornalista muito conceituado na Fórmula 1 que se dirige a Kim Kardashian e ela nem...

0: Jesus nem mus vira-lhe a cara e por ti manda até os seguranças afastarem-no. Portanto, isto foi considerado muito feio, falta de educação. Também vimos ontem que ela, quando se dirige agora para outro local, pega numa toalha que está lá, que é uma toalha que habitualmente é para os pilotos. Bem, tudo isto, também o aparato com que se apresentou, muito seguranças, muito como se alguém quisesse fazer mal, digo eu, nem mal nem bem. Bom, seja como for, hoje surgiu um vídeo em que Lewis Hamilton se desculpava pelos comportamentos da namorada. Vamos ver esse vídeo.
1: When I saw that video, I knew things had gotten out of hand. That day, Kim came to the F1 circuit to support me. We were chatting and laughing, and the atmosphere was great. But later, when Martin Brundle went up to interview her, it was too noisy, and Kim didn't seem to notice him. I never expected that the short video would quickly go viral online, with many people criticizing her for being impolite. To be honest, I don't want people to judge a person based on just one clip. So I contacted Martin immediately to apologize and explain the situation at the circuit. After all, I know how dedicated he is. For so many years, rain or shine, he has always stood by the track to bring everyone the most timely reports. Afterwards, I also talked to Kim about it. I told her that as public figures, our every move is magnified, and even an unintentional action can be misunderstood. Later, I publicly expressed my respect for Martin because, in my opinion, whether it's drivers, media, or fans, everyone is passionate about this sport in their own way. Respecting everyone who contributes to this sport is simply what we should do.
0: Eu acho muita graça este vídeo. Então o Lewis Hamilton pretende explicar à Kim Kardashian que as figuras públicas estão muito em foco. Acho extraordinário que a Kim Kardashian não sabia. Pronto, ok. Daniel, o que me diz este vídeo?
2: É falso.
0: É falso.
2: É inteligência artificial. Aliás, qualquer pessoa percebe, até pela cadência com que ele está a falar, que aquilo é uma edição. Há um outro vídeo em que se nota perfeitamente, porque é uma colagem De vídeos antigos com uma voz por cima. A voz é parecida com a do Lewis Hamilton, mas é feita por inteligência artificial e, portanto, e o formato é o formato do TikTok.
0: De qualquer das formas, seria bonito se isto fosse verdade ou não?
2: Seria, mas não é, porque este jornalista, que é o Martin Brundle, é um jornalista com quem Lewis Hamilton não se dá mais. Já se deram no passado, mas depois tiveram problemas porque ele, por causa do tipo de entrevistas que ele faz. E inclusive nesta edição da Fórmula 1, ele também não falou com ele, o próprio Lewis Hamilton. E a entrevista que o Lewis Hamilton deu não foi sequer sobre este episódio, foi, na verdade, a elogiar a namorada, não é, Kim Kardashian, e, portanto, tudo isto é falso. E se repararmos naquele momento, quando ele vai falar com a Kim Kardashian, que não sabe quem é ele, há um senhor que lhe diz alguma coisa ao ouvido à Kim Kardashian. É a pessoa que lhe está a explicar naturalmente, presumo, não falo com esta pessoa porque o Lewis
0: não gosta dele. Pronto. Na verdade, aqui o Lewis Hamilton está claramente apaixonado por Kim, porque na página dele faz um dump do fim de semana, põe várias fotografias no fim de semana e põe exatamente uma fotografia da namorada com o capacete. Pronto, tá desgraçado. tá. Coitadinho de Lewis Hamilton, onde ele foi cair. Mas pronto, no melhor pano cai a nódoa, não é? Pronto. De qualquer das formas, um casal sensação, Gisela.
3: É um casal sensação, com muita pena minha.
0: Pronto, também és fã do Lewis.
3: É, claro, dela não.
0: Aí está a fotografia. De repente, visto ao longe, até achei que ela estava grávida.
2: Também eu não vejo bem. Eu ia dizer o que é que vos parece.
0: Mas é um capacete. Mas sei lá, se ela está grávida, se
2: deve estar a mandar uma mensagem.
0: Pois, pode ser uma mensagem, sei lá.
3: É assim, tenho pena, tenho muita pena que ele se tenha apaixonado por ela. Tenho muita pena mesmo, mas pronto, é a vida.
0: É a vidinha.
3: É a vidinha.
2: E isto foi no primeiro dia.
0: Que dizes.
2: Isto é o primeiro dia.
4: Não. Sabes que eu acho que principalmente a Kim Kardashian é uma mulher que se esqueceu do seu passado e neste momento acha superior a todos os terrestres. Acha que é uma mulher poderosa, que é. Mas, e tem-lhe dado também algum protagonismo, como é o caso do Trump, que lhe deu

0: protagonismo, mas de qualquer forma, Kim Kardashian, eu não gosto da Kim Kardashian. Acho que ela tem comportamentos indelicados. Acho que é uma mulher que se esqueceu quando andava com a Paris Hilton e era quase empregada da Paris Hilton, o que ela se modificou e chegou onde queria. Mas é pena que ela se esqueça e muitas vezes tem comportamentos que são muito criticados, porque nos Estados Unidos ela basta dar um pontapé numa pedra e é a notícia. E então ela é uma mulher que neste momento acha que está acima de todos.
1: Mas olha que belo pontapé, que bela pedra que ela deu.
2: Também digo. Há uma vez ela pensou que este pastelinho de nata caía no focinho dela. Ai, filha. Bom, vamos para dar apoio à seleção. Eu prometi que hoje dávamos outro tema de apoio à seleção, porque artistas portugueses de todos os estilos musicais estão com a seleção. Hoje temos um tema bem popular, Portugal Bandeira no Ar. É um tema de João Claro e de Bem-vindo à Costa. João Claro, Daniel, tu conheces bem João Claro, te entrevistámos várias vezes. Daniel, Duarte, entrevistámos várias vezes o João Claro.
0: É verdade.
2: Ainda nos nossos tempos de manhã CR.
0: É, nós tivemos muito com o João Claro, porque o João Claro era um convidado frequente aqui do programa da manhã, que eu e tu fizemos, e também fiz depois com a Ágata, e ele também lá.
2: Também vinha,
0: lá
2: claro.
0: E ele é um homem muito simpático, é um homem muito do povo, é um homem que acha graça esta vida toda que ele tem, agora que tem esta companheira que é a Bem-vinda, e que faz músicas para o povo.
2: Olha, vamos
0: acho
2: ouvir.
0: Que, acho que ele tem graça.
2: Vamos ouvir então Portugal de Bandeira no Ar. Vamos lá.

0: ganhar é Portugal, quem vai vencer é Portugal, é ou não é?
1: É, pois!
0: Todos com João Claro. E com bem-vinda Costa. Gostaste, Daniel?
2: É todas, todas as músicas de apoio à seleção e a Portugal são válidas. São todo o carinho é válido, todo o apoio é válido. Venha de onde vier.
0: Amanhã vem mais uma. Pronto, lá por causa disso. E se tiver algo para nos mandar, envie. Não se acanhe, porque as Noites Estrelas é também a sua casa. Duarte Ciopa, Gisela Serrano, Daniel Nascimento, Teresa Guilherme, despedem-se. Amanhã estaremos de novo aqui para si. Daniel, Débora Carvalho também já se apresta para o Jornal da Meia-Noite. Amanhã estamos de volta e quem vai vencer é Portugal. Vamos lá.

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0: Assim é mais uma grande noitada na sua companhia. Desde já o meu bem-aja. Noitada de véspera de feriado, a edição para hoje, terça-feira, já madrugada de quarta-feira, dia de Portugal, Camões e das comunidades portuguesas. Hoje já a transição para o dia 10 de junho. A edição Correio da Manhã Rádio, comigo Arthur Jorge, mas também com o jornalista Leonor Ferraz. Grande Lisboa 90.4, Grande Porto 94.8. Para todo mundo em cmradio.pt. Resta-me desejar-lhe um ótimo feriado, agradecer a sua companhia também aí desse lado. Fique bem com a sua rádio.
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2: Olá, bom dia. Pois é, não há engano. Hoje, na Aurora Correio da Manhã Rádio, está comigo. Eu sou o Artur Jorge. Venha daí comigo até às 6:30 desta manhã.

0: Assim, claro, na rodagem de boa música e em português, no arranque deste seu dia de feriado nacional. Está na Aurora Correio da Manhã Rádio, bem cedinho, para hoje, dia 10 de junho, quarta-feira, dia de Portugal de Camões e das comunidades portuguesas. Há muito para falar acerca disso mesmo. Há também as músicas da nossa vida. Daqui a pouco vamos poder receber a pivô do canal Now, Janete Frazão. Vai ser assim bom de estar junto de si. Grande Lisboa 90.4, Grande Porto 94.8, para todo mundo em cmradio.pt. Tenha um bom dia de feriado.
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0: Ora bem, bom dia. Aurora Correio da Minha Rádio. 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
2: Olá a todos, eu sou Janete Frazão, sou jornalista e sou também pivô do jornal A Hora do Almoço do canal do Now. Fui desafiada por estes dias pela Correio da Manhã Rádio para falar sobre duas das minhas músicas preferidas, duas músicas da minha vida. É de facto uma missão muito difícil para quem, sobretudo, tem mais de 40 anos. Há tanta e tanta música a marcar a minha vida. E por isso tive que pensar um bocadinho e tentei escolher duas músicas que de alguma forma acabassem por me acompanhar ao longo de toda essa vida, e por razões distintas, mas as duas razões também fortes. Por acaso coincidiu serem duas músicas que remetem para uma idade bem, bem jovem, a primeira das quais é uma música da banda Simon & Garfunkel. A música é Wake Up Little Susie, e pode parecer estranho numa primeira abordagem esta escolha para principalmente uma menina, que era aquilo que eu era na altura, mas tem que ver com uma viagem muito marcante que fiz em família, com pais, avós, também irmã, de carro até Benidorm, em Espanha, já há muito, muito tempo, e basicamente essa foi a cassete que rodou ao longo de muitos quilómetros, quer para lá, quer para depois para cá. Não havia muita opção de escolha, o que foi na altura bastante aborrecido para mim e para a minha irmã, que já não podíamos ouvir aquelas cantorias. A verdade é que foram cantorias efetivamente que se tornaram especiais e que sempre que ouço hoje em dia, não só essa música em particular, mas todo um repertório da dupla, que trazem sempre uma memória muito, muito especial. E curiosamente, no ano passado, numa viagem que fiz agora com a família

construí pela Alemanha, também por França, também uma road trip. Essa também acabou por ser uma das escolhas e foi muito, muito bom voltar a reviver tudo isso. Acho que agora podíamos ouvir um bocadinho da música e perceber porque é que, de alguma forma, acaba por ser uma música marcante, e escolhi esta em particular por também ser divertida e nos obrigar a cantarolar. Wake up.

E pronto, ficamos aqui então com um excerto desta música. Acredito que todos tenham ficado a bater o pé, porque a música provoca isso mesmo. E depois de ter apresentado então a primeira escolha, vou falar agora da segunda. É o Thriller, do Michael Jackson. Acho que não há ninguém que fique indiferente a essa música. A mim marcou em particular, porque a música surgiu numa altura em que estavam muito em voga os telediscos este teledisco de Michael Jackson em particular, na altura em que o vi vezes assim, enfim, prendia muito. A mim causava-me, era tão nova que até me causava algum medo, mas mesmo assim não conseguia deixar de ver. Uma prova de que de facto Michael Jackson e aquilo que foi enquanto artista está muito ali presente naquele trabalho que foi feito, também não só nesse trabalho, noutras músicas criadas por ele, pensadas por ele, um verdadeiro artista. E depois porque também acabou por ser o primeiro artista que tive a oportunidade de ver ao vivo e a cores, no meu primeiro concerto de vida, no antigo estádio de Alvalade, o concerto de Michael Jackson, ele que poucos anos depois acabou por nos deixar prematuramente, mas que deixou de facto um marco que atravessa gerações. Escolhi esta música porque é de facto aquelas mais universalmente conhecidas do artista.

0: Foram estas então as minhas escolhas, as difíceis escolhas, num lote naturalmente muito mais vasto, mas com razões que já deixei bem claras para as ter eleito. Espero que se tenham divertido e até aproveitado para um pé de dança juntamente comigo aqui na Correio da Manhã Rádio. E fiquem na companhia desta rádio excepcional, vai com certeza valer a pena, com outras músicas que hão de vir.
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2: Sempre especial o contributo dos nossos colegas aqui do Grupo Média Livre, diretamente do canal Now, Janete Frazão, as músicas da nossa vida.
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2: Está na Aurora Correio da Manhã Rádio, comigo Arthur Jorge, até às 6:30 da manhã. Bom dia.

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2: Na Aurora Correio da Manhã Rádio, na edição para este feriado de 10 de junho, quarta-feira, também aqui com aquela que é a previsão do IPMA. O tempo para hoje, tome nota, Grande Lisboa à espera de céu pouco nublado ou limpo, apenas vento fraco a moderado. Na região do Grande Porto é esperado o céu pouco nublado com previsão de subida da temperatura. A máxima para a capital Lisboa hoje é de 27 graus, a cidade do Porto conta com 25 graus de máxima, Braga vai ver os termómetros subir até aos 30 graus, Setúbal e Faro contam com 31 graus de temperatura máxima. Um dia de Portugal, de Camões e das comunidades portuguesas, que será, assim, um dia bem bonito de primavera. Aurora Correio da Manhã Rádio. Fique por aí, vale a pena. Até às 6:30, depois toda a equipa da Correio da Manhã Rádio do programa Bom Dia vai estar também aqui consigo.

0: Bom, já dá para notar, hoje a Aurora Correio da Manhã Rádio, comigo Arthur Jorge, no lugar da Ana Pinto. Ela amanhã vai estar de regresso, embora também passe por cá ainda hoje com o seu habitual check-up. Ainda esta edição, hoje, 10 de junho, feriado nacional, é o dia de Portugal, de Camões, das comunidades portuguesas, mas, curiosamente, também é o dia do chá gelado, é dia mundial dos alcoólicos anónimos e é o dia internacional do diálogo entre civilizações. Assuntos para o programa Bom Dia, a partir das 6:30 desta manhã. Ainda assim, também o destaque para a primeira página do CM, disponível nas bancas dentro de poucas horas em todo o país. Manchete para um exclusivo do Correio da Manhã. 112 salva criança de predador sexual. Uma história insólita de coragem para ler no CM. Também a seleção nacional está na capa do Correio da Manhã de hoje. Último teste antes do sonho americano. A notícia relativa ao Portugal-Nigéria de logo à noite. Um jogo que vai ter relato aqui na Correio da Manhã Rádio.
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2: Olá, bom dia. Se só agora está na companhia da Correio da Manhã Rádio, bom dia. Esta é a edição Aurora para o feriado de hoje, quarta-feira, 10 de junho, feriado nacional, dia de Portugal, de Camões e das comunidades portuguesas. Aproveitando também para partilhar consigo aquela que é a previsão do IPMA, o tempo para este dia feriado, um dia de primavera em perspectiva. Fica a saber que hoje na Grande Lisboa conta com céu pouco nublado ou limpo, com vento fraco a moderado. No Grande Porto conta com céu pouco nublado, mas com previsão de subida da temperatura. A máxima prevista em Lisboa é de 27 graus, Porto na espera de 25 graus, a cidade de Braga tem uma máxima prevista de 30 graus. Ainda na casa dos 30, tanto em Setúbal como em Faro, a máxima prevista hoje é de 31 graus. Bom feriado para si, esta é a Correio da Manhã Rádio.

0: Logo depois vamos poder receber esse nosso enorme amigo Vítor Figueiredo, até porque na Aurora Correio da Manhã Rádio há vidas assim.
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2: No início dos anos 30 do século XX, os estúdios de animação procuravam novas personagens capazes de conquistar o público das salas de cinema. Os pequenos filmes de desenhos animados eram exibidos antes do filme principal e constituíam uma atração muito apreciada por espectadores de todas as idades. Em 1934, estreou uma curta-metragem chamada The Wise Little Hen, a Galinha Sábia. A história era simples. Uma galinha precisava de ajuda para plantar e colher milho. Quando pediu ajuda a dois vizinhos, ambos tentaram evitar o trabalho, fingindo estar doentes. Viriam, no entanto, a pagar caro pela preguiça. A narrativa deste pequeno filme de animação reflete a realidade económica da época, a Grande Depressão dos anos 30 e os esforços do presidente Roosevelt para impulsionar o setor agrícola. O pequeno filme reforça a crença na política do New Deal e na autossuficiência na agricultura, ao fazer com que os dois vizinhos da galinha paguem pelo seu individualismo obstinado, sendo obrigados a beber óleo de rícino, enquanto a galinha e os seus pintos comem o milho das colheitas. O que ninguém imaginava era que uma personagem secundária daquele pequeno filme acabaria por alcançar uma popularidade extraordinária. A sua voz era peculiar e o seu temperamento explosivo. Há vidas assim, de sucesso imediato. Nos anos seguintes, a personagem apareceu em dezenas de novas animações, bandas desenhadas, livros e produtos licenciados. Tornou-se conhecida em toda a Europa, incluindo Portugal, e foi traduzida para inúmeras línguas. Milhões de leitores acompanharam as suas aventuras, muitas vezes ao lado dos sobrinhos e de outros habitantes do seu universo. A personagem que surgia pela primeira vez em The Wise Little Hen era nada mais, nada menos do que o Pato Donald, conhecido internacionalmente como Donald Duck. Com o seu fato de marinheiro, a voz inconfundível e um

0: temperamento difícil de controlar, tornou-se uma das figuras mais populares da história da animação, mantendo-se presente na cultura popular mais de 9 décadas depois da sua estreia.
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2: Claro que sim, histórias curiosas. Há vidas assim com o nosso Vítor Figueiredo. Ainda vai passar por cá a Ana Pinto com o seu check-up.
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4: E para nos falar de ombro congelado, Ana Pinto, na Aurora Correio da Manhã Rádio, está na altura do check-up.
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6: Já ouviu falar de ombro congelado? É uma condição que afeta a articulação do ombro, provocando dor e uma perda progressiva da mobilidade. Vamos saber do que se trata. A capsulite adesiva ou ombro congelado ocorre quando a cápsula que envolve a articulação fica inflamada, espessa e rígida, dificultando os movimentos normais do braço. A causa exata nem sempre é conhecida. Existem vários fatores que aumentam o risco de desenvolver esta condição. Imobilização prolongada do ombro após uma fratura, cirurgia, lesão ou acidente vascular.

0: cerebral. As pessoas com diabetes têm uma probabilidade significativamente maior de desenvolver capsulite adesiva, assim como pessoas com doenças da tiroide, tanto hipotiroidismo como hipertiroidismo ou doença de Parkinson. Os sintomas surgem geralmente de forma gradual. Numa primeira fase, a dor é intensa, sobretudo durante a noite, podendo interferir com o sono. Com o tempo, a rigidez aumenta e torna-se difícil realizar tarefas simples do dia-a-dia, como vestir uma camisola, pentear o cabelo ou alcançar objetos acima da cabeça. Numa fase mais avançada, a dor pode diminuir, mas a limitação dos movimentos mantém-se. A recuperação é normalmente lenta e pode demorar vários meses ou até alguns anos. O tratamento tem como principal objetivo aliviar a dor e recuperar a mobilidade do ombro. A fisioterapia é fundamental, através de exercícios específicos que ajudam a restaurar gradualmente os movimentos. Em alguns casos, podem ser utilizados medicamentos anti-inflamatórios ou infiltrações com corticoides para reduzir a dor e a inflamação. A cirurgia é rara e reservada para situações em que os tratamentos conservadores não produzem resultados. Quanto à prevenção, é importante evitar longos períodos de imobilização do ombro, especialmente após lesões, cirurgias ou fraturas. Se sentir dor persistente ou dificuldade em movimentar o ombro, procure aconselhamento médico. Um diagnóstico e tratamento precoce pode fazer toda a diferença na recuperação da capsulite adesiva.
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2: Ainda assim, sempre a contar com a presença da Ana Pinto na Aurora Correio da Manhã Rádio, e quanto mais não seja, através do seu check-up.
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2: E sim, a vida ao vivo, mesmo num dia como hoje, feriado de 10 de junho, quarta-feira, é o dia de Portugal, de Camões e das comunidades portuguesas, mas curiosamente, hoje também é o dia do chá gelado. É dia internacional do diálogo entre civilizações e dia mundial dos alcoólicos anónimos. Daqui a muito pouco, às 6h30, vai arrancar o programa Bom Dia, e estes certamente serão alguns dos assuntos que virão à baila. Ainda assim, também olhando agora para aquela que é a primeira página do seu Correio da Manhã, manchete para um exclusivo do CM, 112 salva criança de predador sexual, uma história insólita de coragem para ler no CM, brevemente nas bancas de norte a sul do país. Também a seleção nacional está na capa do CM de hoje, último teste antes do sonho americano, notícia relativa ao Portugal-Nigéria de logo à noite, um jogo que vai ter relato aqui mesmo na Correio da Manhã Rádio.
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2: Assim, hoje, excepcionalmente comigo, Arthur Jorge, habitualmente com a Ana Pinto. Esta é a Aurora Correio da Manhã Rádio, na reta final. Atenção que já a seguir às 6:30, a equipa do Bom Dia vem aí para estar na sua companhia. Continuarmos bem juntinhos neste dia 10 de junho, dia de Portugal, de Camões e das comunidades portuguesas. Aproveito para lhe deixar aqui aquela que é a previsão do IPMA, um dia de primavera, em perspectiva. Grande Lisboa hoje, à espera que seja um dia de céu pouco nublado ou limpo, com vento fraco a moderado. O Grande Porto conta com céu pouco nublado, com previsão de subida da temperatura. A máxima prevista em Lisboa é de 27 graus, Porto a contar com 25 graus, Braga vai ver os termómetros subir até aos 30 graus, Setúbal e Faro contam com 31 graus de temperatura máxima. Desejo-lhe um ótimo dia de quarta-feira, um bom feriado e sempre, claro, na companhia da sua Correio da Manhã Rádio. Um bem-aja!

0: Marisa e Diego Miranda, e o que é que está para chegar, é? É o primeiro contacto com as notícias neste feriado 10 de junho. Filipe Galamba, olá, bom dia.
1: Bom dia, Ricardo. Pelo menos 9 pessoas foram detidas...

0: noite de terça-feira em Passos de Ferreira por suspeitas de tráfico de droga. Foram realizadas mais de uma dezena de buscas domiciliárias e estabelecimentos comerciais por suspeitas de tráfico de droga. Uma menina foi salva de um predador sexual através do 112. A vítima falou durante 14 minutos em código para não levantar suspeitas e tratou o agente da PSP por tio. Foi o tempo necessário para localizar a viatura, montar o cerco e deter o suspeito. Os Estados Unidos realizaram ataques em retaliação após Donald Trump afirmar que o Irão abateu um helicóptero do exército norte-americano. Continua o caos na cidade de Belfast, na Irlanda do Norte. Na última noite, grupos vestidos de negro incendiaram casas e carros e atacaram negócios de estrangeiros após o ataque com faca de um homem sudanês. A Ilha Terceira dos Açores é palco das comemorações do Dia de Portugal e das comunidades portuguesas. É o primeiro 10 de junho de António José Seguro como Presidente da República. É oficial, o Benfica anunciou a saída de José Mourinho em comunicado enviado à CMVM. O clube confirmou a formalização da intenção do Real Madrid de contratar o treinador português por 15 milhões de euros. A seleção portuguesa de futebol faz hoje o último teste antes do Mundial frente à Nigéria. Estes e outros assuntos para desenvolver quando faltarem 7 minutos para as 7 da manhã.
1: Bem, hoje estamos só dois aqui no Bom Dia, poucos mas bons, desta é a parte. Portanto, eu também vou dando um...
2: E sem muito trânsito,
1: e
2: não é?
1: Sem muito trânsito.
2: E
1: sem muito trânsito.
2: Trazidas ao café.
1: Exatamente, até de carro. Só aqui uma situação em Lisboa e no Porto, não há realmente problemas a esta hora. Na zona do Pombal, ainda com essa situação de um veículo avariado no cruzamento da Pastelaria, no sentido sul-norte. À passagem pela zona de Pombal. Boa viagem, é mesmo caso para dizer.
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Primeira do bom dia deste feriado 10 de junho com o Sr. Seal em Crazy. Excelente feriado, espero que o passem também na nossa companhia. Dia de Camões de Portugal e das comunidades portuguesas. É por esta ordem? De Portugal e das comunidades portuguesas, acho que sim. Agora, os dissidentes dos BAN criaram em início dos 90s. Os Zero, João Loureiro, João Ferraz, Alexandre Soares e Rui Fernandes. É tudo ou nada.

0: Blinding Lights, juntamos The Weeknd à edição do Bom Dia de hoje, que se apresenta mais um dia soalheiro e até com temperaturas a querer subir na maioria dos distritos, mais fresquinho ainda em Aveiro, que não passa dos 20 graus, depois 24 para Viana do Castelo, 25 para o Porto e para a Guarda, 28 para Lisboa e Coimbra, 30 para Braga, 31 para Santarém, 32 para Faro, mas desta vez já não é a capital de distrito mais quente. Segue 33 graus para Castelo Branco e para Porto Alegre, 34 para Beja, e Évora é hoje a cidade mais quente a nível de capitais de distrito. Chega a um chá bem quentinhos, 35 graus.
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0: Temos grande jornal das 7 para conferir dentro de minutos. É só o tempo de chamar os 4:30. E porque hoje não há escola para ninguém, aqui na Correio da Manhã Rádio, chama-se mesmo assim Escola.

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1: Correio da Manhã Rádio, bom dia, agora 6h53. Seguimos com o grande jornal das 7 edição de Filipe Calamba.
2: O 112 ajudou a salvar uma criança de um alegado predador sexual. A notícia faz hoje a manchete no Correio da Manhã. A menor fez uma chamada em código, sem levantar suspeitas. Durante 14 minutos falou com um agente da PSP, a quem tratou por tio. Nesse período, as autoridades conseguiram localizar a viatura onde seguia a vítima, montar um cerco policial e deter o condutor suspeito de abuso. Os detalhes na edição desta quarta-feira do Correio da Manhã. Pelo menos 9 pessoas foram detidas na noite de terça-feira em Passos de Ferreira por suspeitas de tráfico de droga. As autoridades fizeram mais de uma dezena de buscas domiciliárias e estabelecimentos comerciais. A investigação decorria há cerca de um ano e meio e culminou agora com as buscas e os mandados de detenção. O jornalista Paulo Jorge Duarte tem os detalhes.
3: É uma mega operação do Núcleo de Investigação Criminal da GNR de Felgueiras, uma operação que investigava já há mais de um ano um esquema de tráfico de estupefacientes. E nesta mega operação em Passos de Ferreira, a verdade é que a autoridade deteve 9 pessoas. Durante toda a noite foram alvo de buscas vários estabelecimentos comerciais aqui na zona e de onde resultaram estes 9 detidos, estas 9 pessoas detidas e também esta apreensão de produtos estupefacientes, nomeadamente cerca de 1 quilo de cocaína, 3 quilos de haxixe e também viaturas, telemóvel e uma quantia em dinheiro ainda não revelada.
2: Reportagem de Paulo Jorge Duarte em Passos de Ferreira. Um dos principais fornecedores de droga, figuras públicas na zona de Lisboa, conhecido como o Uber da droga, foi detido pela PSP no final de 2024. O suspeito já tinha cumprido pena de prisão pelo homicídio do pai. O tribunal considerou que terá agido em defesa da mãe e aplicou-lhe uma pena de 1 ano de prisão. Nuno Gil Ferreira.
4: Nuno Ricardo Santos, o chamado Uber da droga, já cumpriu pena por matar o pai a tiro. O caso remonta a vários anos atrás. Na altura, com 17 anos, Nuno Ricardo Santos agiu em defesa da mãe contra um pai violento e toxicodependente. Matou o próprio pai a tiro, mas depois de 1 ano de cadeia, conseguiu refazer a vida. Virou-se para o desporto, começou a trabalhar, emigrou, voltou a Portugal, abriu uma loja de desporto na Ericeira, trabalhou no ramo da cosmética e do imobiliário. Apesar disso, não conseguiu evitar a detenção por fornecimento de droga a várias figuras públicas. Para lá dos chamados VIP,

0: O tribunal deu comprovado que o traficante tinha uma carteira de clientes onde constavam funcionários da TAP, empresários, médicos ou até engenheiros informáticos especializados em inteligência artificial. A mulher de Nuno Ricardo Santos foi absolvida do caso, apesar de a Procuradoria ter apontado a coincidência de que na lista de clientes do marido, muitos eram hospedeiros ou comissários de bordo, a mesma profissão da única arguida absolvida. Quando foi detido, Nuno Ricardo Santos tinha na casa onde vivia com a mãe 334 comprimidos de MDMA, comprimidos de 2CB, embalagens com cocaína, outras com ketamina, quase 60 selos de LSD e uma balança de precisão.
1: O caso conhecido como o Uber da droga, associado a um dos principais fornecedores de droga a figuras públicas na zona de Lisboa, continua a registar desenvolvimentos. O relatório europeu sobre drogas 2026 indica que na Europa é detectada em média uma nova droga sintética por semana, sendo substâncias cada vez mais potentes e perigosas. Em Portugal, a tendência acompanha o cenário europeu, com 2024 a registar o valor mais alto da última década de pessoas a iniciar tratamento em toxicodependência, num total de 3.700 mortes. O relatório aponta ainda um aumento do consumo de cocaína crack e um maior interesse pela cetamina, sobretudo entre os jovens adultos, para fins recreativos. Os Estados Unidos lançaram ataques contra alvos dos sistemas defensivos e de radares do Irão em resposta ao abate de um helicóptero norte-americano. Washington garante que a operação foi realizada em legítima defesa e descreve a ofensiva como uma resposta proporcional. Entre os alvos atingidos estão ativos iranianos no Estreito de Hormuz. Donald Trump já tinha prometido uma reação ao ataque e afirma que está em curso uma resposta muito forte e poderosa. Entretanto, a Guarda Revolucionária Iraniana anunciou o lançamento de mísseis e drones contra alvos norte-americanos. O Irão atacou bases militares dos Estados Unidos no Bahrein, no Kuwait e na Jordânia. A Guarda Revolucionária Iraniana afirma ter lançado drones contra a 5ª Frota Norte-Americana no Bahrein e contra a base Al-Hilal Salem no Kuwait. Teherão diz ainda ter utilizado mísseis de longo alcance contra uma base aérea na Jordânia. Segundo o Irão, foram atingidos 21 alvos norte-americanos, dos quais 4 terão sido destruídos. A cidade de Belfast, na Irlanda do Norte, registou protestos violentos contra a imigração após um ataque com arma branca ocorrido na via pública. Segundo informações divulgadas, um cidadão sudanês, com o estatuto de asilo, tentou decapitar outro homem na rua. O caso provocou forte indignação e levou a manifestações e distúrbios durante a noite. Jornalista Maria Pereira Gouveia.
2: Belfast está a ferro e fogo com protestos violentos contra a imigração. Vários responsáveis políticos estão a apelar nas últimas horas à calma para evitar uma escalada de violência. Durante o episódio que desencadeou estes protestos, um homem é visto sentado sobre o peito de outro, de rosto e pescoço ensanguentado. O suspeito terá esfaqueado a vítima várias vezes, na cabeça e no pescoço. Uma pessoa que passava chegou a dizer que o suspeito estava a tentar cortar a cabeça à vítima. O momento de terror foi interrompido por 3 desconhecidos que fizeram frente ao agressor e conseguiram detê-lo até à chegada das autoridades. A polícia informou que a vítima foi levada para o hospital na noite de segunda-feira com ferimentos graves no rosto, no pescoço e nas costas. O caso atraiu a atenção nacional devido à divulgação de vídeos explícitos do ataque e o envolvimento de um imigrante, o que levou a muitas críticas de alguns partidos políticos. Nas ruas de Belfast ouviram-se gritos de ordem contra a imigração, na capital da Irlanda do Norte.
1: Nas últimas horas, responsáveis políticos apelaram à calma para evitar uma escalada da violência. Marco Silva é o novo treinador do Benfica. O anúncio foi feito minutos depois da saída de José Mourinho. Marco Silva assinou o contrato por 2 temporadas, com mais uma de opção. 11 anos após deixar Portugal para treinar o Olympiacos e seguir carreira no futebol inglês, incluindo passagem pelo Fulham, o técnico de 48 anos regressa ao futebol português. Na época 2014-2015, treinou o Sporting, onde conquistou a Taça de Portugal. Agora sucede a José Mourinho no comando do Benfica. É oficial, o Benfica anunciou a saída de José Mourinho em comunicado enviado à CMVM. O clube confirmou a formalização da intenção do Real Madrid de contratar o treinador português por 15 milhões de euros. Nas redes sociais, o Benfica agradeceu o trabalho desenvolvido por José Mourinho nesta segunda passagem pelo clube. O treinador regressa agora ao Real Madrid. O Benfica desejou-lhe sucesso para o futuro. Reportagem de Gustavo Lourenço, em Madrid.
3: Mourinho e Jorge Mendes estiveram aqui numa reunião

de planificação da próxima temporada do Real Madrid, que começa oficialmente no dia 15 de agosto. É o primeiro jogo oficial do clube merengue e é neste contexto que José Mourinho também aparece aqui em Madrid para começar a trabalhar na sombra, para começar

0: como Nuno Santos, o treinador do guarda-redes, que já trabalha com o Mourinho desde os tempos do Tottenham. Além destes três nomes, surge também o analista Roberto Meirelles, o único estrangeiro desta lista que acompanha, que faz a transição do Benfica para o Real Madrid com José Mourinho. E para além destes nomes, há que dar conta também de nomes que foram sugeridos por José Mourinho para reforçar a equipa do Real Madrid. Começo pelo primeiro, o mais importante, aquele que José Mourinho mais quer ver no Real Madrid, até porque se trata de uma boa oportunidade de negócio, que é o nome de Bernardo Silva, o internacional português que terminou o contrato recentemente com o Manchester City, está agora ao serviço da Seleção Nacional e vai estar no Mundial. Para além de Bernardo Silva, há outros três nomes, neste caso são quatro jogadores portugueses que José Mourinho colocou em cima da mesa nesta reunião com Yuni Calafate e também com José Ángel Sánchez. São Rubem Dias, também do Manchester City. Ainda no Manchester City surge o nome de Mateus Nunes e Mateus Fernandes. Portanto, são estes os quatro nomes que José Mourinho colocou em cima da mesa nesta reunião, que demorou algum tempo ainda também, mas que tinha como objetivo a planificação da próxima temporada do Real Madrid.
1: O jornalista Gustavo Lourenço em Madrid. A inteligência artificial coloca a seleção portuguesa de futebol entre os principais candidatos ao próximo Mundial de Futebol. Em declarações ao canal Now, Carlos Filhais indicou que Portugal surge na quinta posição das previsões, enquanto a Espanha aparece como a principal favorita à conquista do título.
2: Segundo os modelos de inteligência artificial, e eles convergem mais ou menos, há pequenas diferenças, mas convergem, serão a Espanha está à frente, logo seguida pela França, depois Inglaterra, Argentina, e Portugal tem um quinto lugar, o que não é mau, que significa que, digamos, aquele objetivo anunciado pelo Presidente da Federação de ir aos quartos de final é um objetivo bem realista. Portanto, isto é o que dizem desde a artificial. E a Argentina está no caminho de Portugal, provavelmente, quer dizer, o que significa que é bastante provável que, se passarmos a fase de grupos, venhamos a encontrar a Argentina. Então, se derrotarmos a Argentina, então temos o caminho aberto para aquilo que todos desejamos, não é?
1: A seleção portuguesa faz hoje o último teste antes do Mundial, hoje frente à Nigéria. O jogo tem pontapé de saída quando faltarem 15 minutos para as 9 da noite no estádio Doutor Magalhães Pessoa em Leiria. É um jogo que vai ter relato aqui na Correio da Manhã Rádio. Depois deste encontro, Portugal viaja para Miami, onde ficará em estágio. A estreia do Grupo K está marcada para 17 de junho, frente à República Democrática do Congo, em Houston. Seguem-se depois os jogos com o Uzbequistão e com a Colômbia. O Mundial de 2026 decorre entre junho e julho nos Estados Unidos, Canadá e México. O Presidente da República está na Ilha Terceira dos Açores para as comemorações oficiais do Dia de Portugal, de Camões e das comunidades portuguesas. É a primeira deslocação de António José Seguro aos Açores como chefe de Estado. A cerimónia do hastear da bandeira está marcada para esta tarde no Pátio da Alfândega, em Angra do Heroísmo. A cerimónia militar realiza-se no Cerrado do Bailão, em Angra do Heroísmo. Após o desfile, discursam o chefe de Estado e o Presidente das comemorações.
3: É, os ingleses diriam que o presidente está em terceira. Em terceira.
1: Em terceira.
3: E agora o trânsito com alguns apontamentos, como seria de esperar num dia de feriado, vamos a eles. Acidente em Lisboa, por baixo do viaduto do Campo Grande, está agora mais lento no final da Avenida Padre Cruz e saída da segunda circular no sentido Benfica-Aeroporto, por causa desta situação. Na Crel, também com alguma lentidão entre o nó de Alverca e o nó da A10, devido a obras, e há acidente na A1 por resolver no sentido Norte-Sul. É mesmo à passagem pelo centro de Vila Franca de Xira, ao quilómetro 23. Zona do Grande Porto, com uma ocorrência no final da Avenida AEP para o nó de Francos, no sentido norte-sul. E um bocadinho mais a sul, em São João de Ver, também informação de ocorrência na Nacional 1, na zona do Areal, no cruzamento com a Rua da Albarrada. De resto, mais nada a apontar. Boa viagem.
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É só mais um dos sucessos de Taylor Swift, que agora já só pensa no casamento, no dia 3 de julho, com o seu, mais que tudo, Travis.

0: Agora até aos 90s com Sir Paul McCartney, ou que continua bem no ativo aos 83 anos, está aí um novo trabalho, chama-se The Boys of Dungan Lane. Agora vamos pegar nesse maço de jornais, Filipe Galambi, ler as primeiras páginas.
1: Vamos a isso e começamos pelo Correio da Manhã, que hoje tem um exclusivo na primeira página. 112 salva criança de predador sexual. É a manchete do Correio da Manhã. Menina faz chamada em código para não levantar suspeitas. Falou 14 minutos com agente da PSP, que tratou por tio. Foi o tempo de localizar a viatura em que seguia, montar o cerco e deter o condutor abusador. Também a seleção está hoje em destaque na capa do Correio da Manhã, com o último teste antes do sonho americano. Roberto Martínez diz que a ideia é ganhar tudo. Também na primeira página, um destaque para um crime no Algarve: mata a tiro ex-colega após ser despedido. E ainda a atualidade internacional: Trump assobiado no final da NBA. Também na primeira página do Correio da Manhã, Benfica confirma a saída de Mourinho e contratação de Marco Silva. O escândalo entre algumas figuras públicas, no caso Uber da droga, as escutas que apanharam Marta Gil. No Público desta quarta-feira, empréstimos garantidos pelo Estado na Covid quase todos pagos. Diz o jornal que mais de 80% das garantias dadas pelo Estado em apoios a empresas durante a pandemia foram liquidadas nos últimos 4 anos. Também o Presidente da República está na capa do Público com o título Açores, sem falar das lajes, seguro defende reforço de relações com norte-americanos. No Jornal de Notícias há uma nova droga todas as semanas e são cada vez mais perigosas. Diz o diário que o relatório europeu alerta para o risco acrescido das intoxicações fatais. Só em Portugal foram registadas 66 mortes por overdose em 2024. Também o Mundial está na capa do JN. Martínez assume a ambição de ganhar 8 jogos. E passamos para os desportivos. Hoje na capa do Jornal Record, razia na academia é a manchete. Varandas quer resultados e muda a estrutura. Também Marco entra, Mourinho sai, sucessão é oficial, descreve o Record, que na capa também dá destaque ao jogo de hoje entre Portugal e a Nigéria para a preparação do Mundial, e também as declarações de Martínez, que diz que a ideia é ganhar tudo. No jogo, destaque para as mudanças na luz. Agora é real, é a manchete. Marco Silva oficializado com o contrato até 2028 e mais uma época de opção. Na bola, grande destaque também para Marco Silva. Benfica comunica troca de treinador à CMVM. O treinador tem acordo para 2 anos, com possibilidade de um terceiro. E é tudo por hoje.
0: Ricardo, é muito tudo, para ler. É feriado, não falta.

0: Não faltam assuntos.
1: Até temos mais tempo para ler,
0: na praia.
1: É?
0: Exatamente. Obrigado.
1: E vai estar bom tempo, não é?
0: Vai. Muito bom.
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0: O Filipe Galamba, que já regressa daqui a pouco com os títulos que fazem a atualidade neste feriado, para já a Beatriz Caixinha, neste Idade para Ter Juízo. Vou ouvir para ver se aprende alguma coisa.

0: E agora com praticamente 25 minutos depois das 7 títulos informativos neste feriado, Filipe Galamba.
1: Pelo menos 9 pessoas foram detidas na noite desta terça-feira em Passos de Ferreira por suspeitas de tráfico de droga. Foram realizadas mais de uma dezena de buscas domiciliárias e estabelecimentos comerciais por suspeitas de tráfico. Uma menina foi salva de um predador sexual através do 112. A vítima falou durante 14 minutos em código para não levantar suspeitas e tratou o agente da PSP por tio. Foi o tempo necessário para localizar a viatura, montar o cerco e deter o suspeito. Os Estados Unidos realizaram ataques em retaliação após Donald Trump afirmar que o Irão abateu o helicóptero do exército norte-americano. Continuou o caos na cidade de Belfast, na Irlanda do Norte. Na última noite, grupos vestidos de negro incendiaram casas e carros e atacaram negócios de estrangeiros após o ataque com faca de um homem sudanês. A Ilha Terceira dos Açores é palco das comemorações do Dia de Portugal e das comunidades portuguesas. É o primeiro 10 de junho de António José Seguro como Presidente da República. É oficial, o Benfica anunciou a saída de José Mourinho em comunicado enviado à CMVM. O clube confirmou a formalização da intenção do Real Madrid de contratar o treinador português por 15 milhões de euros. E a seleção portuguesa de futebol faz hoje o último teste antes do Mundial frente à Nigéria.
0: Quanto ao trânsito, ainda não está totalmente resolvido. A ocorrência no final da Avenida AEP, direção ao Nó de Francos. Ali algum trânsito mais acumulado. Também na saída para a VCI, no sentido da Rábida. Margem sul do Douro, com algum trânsito acumulado na A1, antes da saída para a Rasa de Baixo e depois do Nó de Coimbrões. Estes abrandamentos são todos no sentido norte, aliás, no sentido sul-norte, direção à Ponte da Rábida.

0: Também acidente por resolver na Nacional 1, a zona de São João de Ver, é no cruzamento com a Rua de Albarrada, e está ali também um bocadinho mais difícil de passar nessa zona, bem como no cruzamento da Nacional 1 como a Nacional 223, sobretudo na saída para de Souto Redondo para a albergaria do Souto Redondo na Nacional 1. Esse cruzamento está um bocadinho mais complicado a esta hora. A zona do Grande Lisboa, alguma intensidade agora já para as portagens, mas sem grande demora. É mesmo só a passagem pela zona das portagens que há uma pequena fila de direção à ponte 25 de Abril. Na passagem para Lisboa também não está ainda totalmente resolvido o acidente que aconteceu por baixo do viaduto do Campo Grande, na saída da segunda circular, no sentido Benfica Aeroporto e no final da Avenida Padre Cruz. É natural que encontre aí algum abrandamento. Também a ocorrência na zona de Canessas, frente ao supermercado, na Nacional 250, e também não muito longe dali, na zona da Serra da Silveira, também acidente na mesma Nacional 250, antes da rotunda que dá acesso a Belas. De resto, sem mais ocorrências, boa viagem.
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0: Juntamos a descontraída Meghan Trainor, All About That Bass. E agora comprometido, vamos conhecer duas escolhas musicais da preferência da jornalista e pivô do Canal Now, Janete Frazão. É mais uma edição de As Músicas da Nossa Vida.
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2: Olá a todos, eu sou Janete Frazão, sou jornalista e sou também pivô do jornal à hora de almoço do Canal do Now. Fui desafiada por estes dias pela Correio da Manhã Rádio para falar sobre duas das minhas músicas preferidas, duas músicas da minha vida. É de facto uma missão muito difícil para quem, sobretudo, tem mais de 40 anos. Há tanta e tanta música a marcar a minha vida. E por isso tive que pensar um bocadinho e tentei escolher duas músicas que de alguma forma acabassem por me acompanhar ao longo de toda essa vida, e por razões distintas, mas as duas razões também fortes. Por acaso coincidiu serem duas músicas que remetem para uma idade bem, bem jovem, a primeira das quais é uma música da banda Simon and Garfunkel. A música é Wake Up Little Susie, e pode parecer estranho numa primeira abordagem esta escolha para principalmente uma menina, que era aquilo que eu era na altura, mas tem que ver com uma viagem muito marcante que fiz em família, com pais, avós, também irmã, de carro até Benidorm, em Espanha, já há muito, muito tempo, e basicamente essa foi a cassete que rodou ao longo de muitos quilómetros, quer para lá, quer para depois para cá. Não havia muita opção de escolha, o que foi na altura bastante aborrecido para mim e para a minha irmã, que já não podíamos ouvir aquelas cantorias. A verdade é que foram cantorias efetivamente que se tornaram especiais e que sempre que ouço hoje em dia, não só essa música em particular, mas todo um repertório da dupla, que trazem sempre uma memória muito, muito especial. E curiosamente, no ano passado, numa viagem que fiz agora com a família que eu construí pela Alemanha, também por França, também uma road trip, essa também acabou por ser uma das escolhas, e foi muito, muito bom voltar a reviver tudo isso. Acho que agora podíamos ouvir um bocadinho da música e perceber porque é que, de alguma forma, acaba por ser uma música marcante, e escolhi esta em particular por também ser divertida e nos obrigar a cantarolar.

E pronto, ficamos aqui então com o concerto desta música. Acredito que todos tenham ficado a bater o pé, porque a música provoca isso mesmo. E depois de ter apresentado então a primeira escolha, vou falar agora da segunda. É o Thriller, do Michael Jackson. Acho que não há ninguém que fique indiferente a essa música. A mim marcou em particular, porque a música surgiu numa altura em que estavam muito em voga os telediscos este teledisco de Michael Jackson em particular, na altura em que o vi vezes assim, enfim, prendia muito. A mim causava-me, era tão nova que até me causava algum medo, mas mesmo assim não conseguia deixar de ver. Uma prova de que de facto Michael Jackson e aquilo que foi enquanto artista está muito ali presente naquele trabalho que foi feito, também não só nesse trabalho, noutras músicas criadas por ele, pensadas por ele, um verdadeiro artista. E depois porque também acabou por ser o primeiro artista que tive a oportunidade de ver ao vivo e a cores, no meu primeiro concerto de vida, no antigo estádio de Alvalade, o concerto Michael Jackson, ele que poucos anos depois acabou por nos deixar prematuramente, mas que deixou de facto um marco que atravessa gerações. Escolhi esta música porque é de facto aquelas mais universalmente conhecidas do artista.

0: estas então as minhas escolhas, as difíceis escolhas, num lote naturalmente muito mais vasto, mas com razões que já deixei bem claras para as ter eleito. Espero que se tenham divertido e até aproveitado para um pé de dança juntamente comigo aqui na Correio da Manhã Rádio, e fiquem na companhia desta rádio excepcional. Vai com certeza valer a pena, com outras músicas que hão de vir.
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0: 7h53, em ponto, vamos atualizar notícias. Grande Jornal, edição de Filipe Galamba.
1: O 112 ajudou a salvar uma criança de um alegado predador sexual. A notícia faz manchete na edição desta quarta-feira do Correio da Manhã. A menor fez uma chamada em código sem levantar suspeitas. Durante 14 minutos falou com um agente da PSP, a quem tratou por tio. Nesse período, as autoridades conseguiram localizar a viatura onde seguia a vítima, montar um cerco policial e deter o condutor suspeito de abuso. Mais detalhes na edição de hoje do Correio da Manhã. Pelo menos nove pessoas foram detidas na noite de terça-feira em Passos de Ferreira por suspeitas de tráfico de droga. As autoridades fizeram mais de uma dezena de buscas domiciliárias e estabelecimentos comerciais. A investigação decorria há cerca de um ano e meio e culminou agora com as buscas e os mandados de detenção. O jornalista Paulo Jorge Duarte tem os detalhes.
2: É uma mega operação do Núcleo de Investigação Criminal da GNR de Felgueiras, uma operação que investigava já há mais de um ano um esquema de tráfico de estupefacientes. E nesta mega operação em Passos de Ferreira, a verdade é que a autoridade deteve 9 pessoas. Durante toda a noite foram alvo de buscas vários estabelecimentos comerciais

0: aqui na zona e de onde resultaram estes 9 detidos, estas 9 pessoas detidas e também esta apreensão de produtos faciente, nomeadamente de cerca de 1 quilo de cocaína, 3 quilos de haxixe e também viaturas, telemóvel e uma quantia em dinheiro ainda não revelada.
1: Reportagem em Passos de Ferreira, de Paulo Jorge Duarte. O Tribunal da Relação do Porto decide amanhã o recurso no caso de Fernando Valente, suspeito do desaparecimento de Mónica Silva. O arguido foi absolvido pelo Tribunal de Aveiro, mas essa decisão pode ser revertida. O Ministério Público apresentou um recurso com mais de 800 páginas e os assistentes juntaram outro com cerca de 300. Jornalista Magali Pinto.
2: No recurso enviado para o Tribunal da Relação do Porto, os procuradores Paula Moreira e Raul Trancoso não se conformam com a absolvição de Fernando Valente no caso do desaparecimento de Mónica Silva. O empresário da Mortosa foi julgado por um júri que considerou que não ficou provada em julgamento a culpa de Fernando Valente. Os procuradores referem que neste processo houve provas indiretas ou circunstanciais, como perícias, testemunhas e outras que permitam alcançar uma conclusão segura. Os magistrados entendem que Fernando Valente deve ser condenado a 23 anos de cadeia pelo homicídio, a 6 anos de prisão pelo aborto, a 1 ano e 10 meses pelo crime de profanação de cadáver e 10 meses de cadeia por acesso ilegítimo. Dentro deste quadro, os procuradores pedem, assim, 25 anos de prisão. Recorde-se que, em julho, o Tribunal de Júri levantou até a possibilidade de Mónica Silva estar viva, uma vez que não conseguiram provar a morte. Aqui, o Ministério Público entende que o desaparecimento não é explicado, a não ser com a morte da grávida. Fernando Valente esteve em prisão domiciliária ao longo de quase 2 anos numa casa da família em Vila Nova de Gaia.
1: O tribunal vai então decidir entre a absolvição ou uma eventual condenação que pode chegar aos 25 anos de prisão. Os Estados Unidos atacaram sistemas defensivos e radares do Irão em resposta ao abate de um helicóptero norte-americano. Washington classificou a operação como legítima defesa e uma resposta proporcional. O Irão respondeu com ataques a bases militares dos Estados Unidos no Bahrein, no Kuwait e na Jordânia. Utilizou drones e mísseis e afirma ter atingido 21 alvos, dos quais 4 terão sido destruídos. Para o geopolítico Afonso Moura, os últimos desenvolvimentos indicam uma maior confiança do Irão.
3: O Irão conseguiu aguentar-se. E por isso mesmo, eu diria que o regime iraniano está muito mais confiante hoje do que estava no início do ano. Porque no início do ano existia uma incerteza que pairava e dizia, bem, nós de facto, se sofrermos os ataques, o regime se calhar pode abanar e podemos chegar mesmo a um derrubo do regime. Neste momento, os iranianos pensam que isso já não é possível. E aqui existe o problema do excesso de confiança, não é? Os persas podem também cair numa lógica de hubris e por isso mesmo ficam a pensar que os americanos e os israelitas já não os podem derrubar e depois continuam a arrastar este conflito e acabam por ficar também numa posição mais delicada, mas neste momento parece-me que têm conseguido responder à altura da América.
1: O Ministério dos Negócios Estrangeiros do Irão afirma que os países da região devem impedir o uso do seu território por forças norte-americanas e por Israel para ações contra o Irão. Teherão avisa que não vai hesitar em exercer o direito de legítima defesa contra bases e instalações usadas nessas operações. O anúncio surge no contexto de ataques iranianos a bases dos Estados Unidos no Bahrein e na Jordânia, em resposta a ações norte-americanas justificadas como retaliação ao abate de um helicóptero no Estreito de Hormuz. Colonatos israelitas na Cisjordânia incendiaram campos agrícolas palestinianos perto de Jerusalém. Israel construiu cerca de 160 colonatos desde a ocupação da Cisjordânia e de Jerusalém Oriental, territórios reivindicados pelos palestinianos para a criação de um futuro Estado. A cidade de Belfast, na Irlanda do Norte, registou protestos violentos contra a imigração após um ataque com arma branca ocorrido na via pública. Segundo as informações divulgadas, um cidadão sudanês com estatuto de asilo tentou decapitar outro homem na rua. O caso provocou forte indignação e levou a manifestações e distúrbios durante a noite. Maria Pereira Gouveia.
4: Belfast está a ferro e fogo com protestos violentos contra a imigração. Vários responsáveis políticos estão a apelar nas últimas horas à calma para evitar uma escalada de violência. Durante o episódio que

0: encadeou estes protestos, um homem é visto sentado sobre o peito de outro, de rosto e pescoço ensanguentado. O suspeito terá esfaqueado a vítima várias vezes, na cabeça e no pescoço. Uma pessoa que passava chegou a dizer que o suspeito estava a tentar cortar a cabeça à vítima. O momento de terror foi interrompido por três desconhecidos que fizeram frente ao agressor e conseguiram detê-lo até à chegada das autoridades. A polícia informou que a vítima foi levada para o hospital na noite de segunda-feira com ferimentos graves no rosto, no pescoço e nas costas. O caso atraiu a atenção nacional devido à divulgação de vídeos explícitos do ataque e o envolvimento de um imigrante, o que levou a muitas críticas de alguns partidos políticos. Nas ruas de Belfast, ouviram-se gritos de ordem contra a imigração, na capital da Irlanda do Norte.
1: Nas últimas horas, responsáveis políticos apelaram à calma para evitar uma escalada da violência. Por cá, o Presidente da República está na Ilha Terceira para as comemorações oficiais do Dia de Portugal, de Camões e das comunidades portuguesas. É a primeira deslocação de António José Seguro aos Açores, como chefe de Estado. A cerimónia do hastear da bandeira está marcada para esta tarde no Pátio da Alfândega, em Angra do Heroísmo. A cerimónia militar realiza-se no Cerrado do Bailão, em Angra do Heroísmo, após o desfile, discursão o chefe de Estado e o presidente das comemorações. No desporto, Marco Silva é o novo treinador do Benfica. O anúncio foi feito minutos depois da saída de José Mourinho. Marco Silva assinou contrato por duas temporadas, com mais uma de opção. 11 anos após deixar Portugal para treinar o Olympiacos e seguir carreira no futebol inglês, incluindo passagem pelo Fulham, o técnico de 48 anos regressa ao futebol português. Na época 2014-2015, treinou o Sporting, onde conquistou a Taça de Portugal. Agora sucede a José Mourinho no comando do Benfica. O Benfica, que anunciou a saída de José Mourinho em comunicado enviado à CMVM, o clube

0: de euros. Nas redes sociais, o Benfica agradeceu o trabalho desenvolvido por Mourinho nesta segunda passagem pelo clube. Reportagem em Madrid de Gustavo Lourenço.
1: Mourinho e Jorge Mendes estiveram aqui numa reunião de planificação da próxima temporada do Real Madrid, que começa oficialmente no dia 15 de agosto. É o primeiro jogo oficial do clube merengue e é neste contexto que José Mourinho também aparece aqui em Madrid para começar a trabalhar na sombra, para começar a planificar essa próxima temporada. José Mourinho vai trazer com ele adjuntos que o acompanharam na última temporada ao serviço do Benfica, como é o caso de Pedro Machado, um técnico adjunto bastante versátil, que pode desempenhar várias funções, e um dos homens da confiança de José Mourinho, à semelhança também de João Tralhão, que já trabalha com Mourinho desde os tempos do Fenerbahçe, bem como Nuno Santos, o treinador do guarda-redes, que já trabalha com Mourinho desde os tempos do Tottenham. Além destes três nomes, surge também o analista Roberto Meirelles, o único estrangeiro desta lista que acompanha, que faz a transição do Benfica para o Real Madrid com José Mourinho. E para além destes nomes, há que dar conta também de nomes que foram sugeridos por José Mourinho para reforçar a equipa do Real Madrid. Começo pelo primeiro, o mais importante, aquele que José Mourinho mais quer ver no Real Madrid, até porque se trata de uma boa oportunidade de negócio, que é o nome de Bernardo Silva, o internacional português que terminou o contrato recentemente com o Manchester City, está agora ao serviço da seleção nacional e vai estar no Mundial. Para além de Bernardo Silva, há outros três nomes, neste caso são quatro jogadores portugueses que José Mourinho colocou em cima da mesa nesta reunião com Yuni Calafate e também com José Angel Sanches. São Rubem Dias, também do Manchester City. Ainda no Manchester City surge o nome de Mateus Nunes e Mateus Fernandes. Portanto, são estes os quatro nomes que José Mourinho colocou em cima da mesa nesta reunião, que demorou algum tempo ainda também, mas que tinha como objetivo a planificação da próxima temporada do Real Madrid.
0: O repórter Gustavo Lourenço em Madrid. A inteligência artificial coloca a seleção portuguesa de futebol entre os principais candidatos do próximo Mundial de Futebol. Em declarações ao canal Now, Carlos Filhais indicou que Portugal surge na quinta posição das previsões, enquanto a Espanha aparece como a principal favorita à conquista do título.
2: Segundo os modelos de inteligência artificial, e eles convergem mais ou menos, há pequenas diferenças, mas convergem, serão a Espanha está à frente, logo seguida pela França, depois Inglaterra, Argentina, e Portugal tem um quinto lugar, o que não é mau, que significa que, digamos, aquele objetivo anunciado pelo Presidente da Federação de ir aos quartos de final é um objetivo bem realista. Portanto, isto é o que diz a inteligência artificial. E a Argentina está no caminho de Portugal, provavelmente, quer dizer, o que significa que é bastante provável que, se passarmos a fase de grupos, venhamos a encontrar a Argentina. Então, se derrotarmos a Argentina, então temos o caminho aberto para aquilo que todos desejamos, não é?
0: A seleção portuguesa de futebol, que faz hoje o último teste antes do Mundial, frente à Nigéria. O jogo tem pontapé de saída, controlado em 15 minutos para as 9 da noite, no estádio Dr. Magalhães Pessoa, em Leiria. O jogo vai ter relato aqui na Correio da Manhã Rádio. De recordar que, depois do encontro, Portugal viaja para Miami, onde vai ficar em estágio. A estreia no Grupo K está marcada para 17 de junho, frente à República Democrática do Congo, em Houston. Seguem-se depois jogos com o Uzbequistão e com a Colômbia.
3: Agora com 6 minutos depois das 8 da manhã, de regresso ao trânsito, ainda não está totalmente resolvido o acidente que aconteceu no final da Avenida AEP. Um acidente com alguma gravidade e já há mais de uma hora estar a ser resolvido, no sentido de Matosinhos Boa Vista, mesmo à chegada ao nó de Francos. De resto, no Grande Porto não há mais situações. O mesmo não posso dizer na Grande Lisboa. Recordo esse acidente que já tinha dado conta há meia hora atrás, em Caneças, frente ao supermercado, na Nacional 250, que obrigou, de resto, ao corte total de via. Ainda não está totalmente resolvido o trânsito ali no centro de Caneças por causa disso. Em Lisboa também um acidente há pouco, esse acaba de ser resolvido, mas ainda há alguma fila na segunda circular. Aconteceu depois do viaduto do Campo Grande, no sentido Benfica.

0: aeroporto. Por falar em aeroporto, também há alguma demora da rotunda do relógio para a zona de partidas do aeroporto de Lisboa. Há fila praticamente desde lá de baixo até chegar à zona do aeroporto. Grande Lisboa, de resto, sem mais situações. É sempre a andar. Boa viagem com o Correio da Manhã Rádio Ligada.
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0: Agora com 9 minutos depois das 8 da manhã, o Orilata para conferir dentro de instantes. Primeiro, Jamiroquai neste Cosmic Girl. Bom feriado com o Correio da Manhã Rádio. Vamos lá.

0: Cosmic Girl, um dos sucessos dos Jamiroquai, agora com 13 minutos depois das 8 da manhã, mais que horas para receber o Pedro Sousa, é para mais uma edição de...
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0: Então vamos lá, isso. Bom dia, Pedro, para conhecer agora o ouro, claro.
2: O ouro vai para Marco Silva. O Benfica oficializou a contratação do ex-treinador do Fulham, com quem assinou um contrato de duas épocas com mais uma de opção. 11 anos depois de ter deixado Portugal para rumar ao Olympiacos e posteriormente ao futebol inglês, o técnico de 48 anos está de volta para assumir a equipa encarnada. Em 2014-15, antes de sair para a Grécia, orientou o Sporting numa passagem na qual guiou os Leões à conquista da Taça de Portugal. Marco Silva está perante o grande desafio da sua carreira. O Benfica ganhou apenas um dos últimos 7 campeonatos. O Benfica ganhou apenas duas das últimas 22 taças de Portugal. Marco Silva foi uma boa escolha, mas escolher bem o treinador nunca foi um problema para o presidente Rui Costa.
0: Agora falta a lata, Pedro.
2: A lata vai para José Mourinho, que já está em Madrid. Ou melhor, foi a Madrid, onde quer prosseguir a sua carreira a troco de 15 milhões de euros para o Benfica. O processo foi o que foi e ninguém sai limpo. Chegados aqui, Mourinho escolheu o que era melhor para a sua carreira. Não é uma segunda vida, mas parece. Em 9 de outubro de 2001, já lá vão quase 25 anos, José Mourinho dava uma entrevista ao Jornal Record, cuja manchete era uma citação sua, fazendo meia-culpa. Lamento a forma como saí do Benfica. Será que a história se repete? Há uma frase muito conhecida da vida de Karl Marx. A história repete-se sempre. Pelo menos duas vezes. A primeira como tragédia, a segunda como farsa. Cada um que interprete como quiser.
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0: Sétima Legião, por quem não esqueci, também não me posso esquecer de vos contar a previsão do tempo para esta quarta-feira. Tempo soalheiro em todo o território de Portugal continental e Ilha da Madeira. Açores é que um bocadinho mais escuro, ainda por cima é aí que está o Presidente, na Ilha Terceira. Mas ainda assim o sol lá vai conseguindo espreitando também aí, com as temperaturas a subir ligeiramente, das mais frescas às mais quentes. Vamos à lista: 20 apenas para Aveiro, 23 para Ponta Delgada, 24 para Viana do Castelo, 25 para o Porto, Guarda, Leiria e Funchal, 28 para Lisboa, Coimbra e Viseu, 29 em Vila Real, 30 previsto para Braga, 31 para Santarém e Setúbal. Vamos subindo, Faro até aos 32, Porto Alegre e Castelo Branco aos 33, Beja aos 34, e Évora consegue ser a capital do distrito mais quente, com 35 graus de temperatura máxima. Também olhamos as temperaturas a esta hora. No Porto, 15 graus, em Lisboa estão 18 e em Faro, 24.
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0: Algumas notícias dentro de minutos. É o tempo de ouvir, Cheryl.

0: Agora com 24 minutos depois das 8 da manhã, vamos recordar alguns títulos fortes da informação. Filipe Galamba.
1: Uma menina foi salva de um predador sexual através do 112. A vítima falou durante 14 minutos em código para não levantar suspeitas e tratou o agente da PSP por tio. Foi necessário o tempo necessário para localizar a viatura, montar o cerco e deter o suspeito. O assunto é hoje o principal destaque no Correio da Manhã. O homem suspeito de matar um ex-colega de trabalho em Silves ficou em prisão preventiva. Segundo as autoridades, o suspeito acreditava que a vítima teria sido responsável pelo seu despedimento numa empresa de construção civil. Os Estados Unidos realizaram ataques em retaliação após Donald Trump afirmar que o Irão abateu um helicóptero do exército norte-americano. Continua o caos na cidade de Belfast, na Irlanda do Norte. Na última noite, grupos vestidos de negro incendiaram casas e carros e atacaram negócios de estrangeiros. Após o ataque com faca de um homem sudanês. A Ilha Terceira nos Açores é o palco das comemorações do Dia de Portugal e das comunidades portuguesas. É o primeiro 10 de junho de António José Seguro como Presidente da República. O Benfica anunciou a saída de José Mourinho em comunicado enviado à CMVM. O clube confirmou a formalização da intenção do Real Madrid de contratar o treinador português por 15 milhões de euros. A seleção portuguesa de futebol faz hoje o último teste antes do Mundial. Estes e outros assuntos para desenvolver quando faltarem 7 minutos para as 9.
0: Agora uma rápida ronda no trânsito, até porque é feriado, há, claro, menos trânsito, mas há algumas situações como a que acaba de acontecer em Braga, um despiste na variante antes de chegar à rotunda do Feliz. Cuidado à passagem pelo local, só se consegue mesmo passar pela berma neste local em Braga. Quanto ao trânsito no Grande Porto, propriamente dito, foi finalmente resolvido o acidente que aconteceu no final da Avenida AEP, no sentido Matosinhos-Norte Francos. Aconteceu precisamente antes do Norte Francos. Agora já se passa bem melhor ali no local. Apenas tempo de escoar o trânsito que se acumulou, mas já praticamente tudo resolvido por ali. No Grande Porto não há mais problemas. Vamos então espreitar o trânsito em Lisboa. Na segunda circular, aparentemente...

0: agora com um novo acidente no sentido agora aeroporto Benfica, antes do, da saída para, para o eixo central, para a Alta de Lisboa. É natural que o trânsito comece a ficar ali um pouco mais acumulado por causa desta ocorrência. De resto, sem muitos problemas, alguma intensidade à chegada a Algés, quer através do final da Avenida Dom Vasco da Gama, vindo do Restelo, quer também da Marginal. Mas não tenho informação de problemas que estejam ali a causar uma maior demora no trânsito. Em Caneças, Nacional 250, também já foi resolvido o acidente que aconteceu em frente ao supermercado e que obrigou ao corte de via. Se encontrarem mais problemas no trânsito, queiram contar, para partilhar com os ouvintes, 927794422, via WhatsApp.
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0: Agora são 8h30, é hora certinha para...
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0: Paulo, bom dia, viva bom Portugal!
9: Viva Portugal! Viva Camões e vivam as comunidades portuguesas!
0: Ora bem! Olha, peço desculpa em teres de acordar tão cedo hoje, porque eu sei que vais ter de estar em forma para mais logo à noite. Hoje o dia é longo. Estava aqui a ver o cartaz do Arraial da Penha de França.
9: Sim,
0: é, não é? Penha de França.
9: Chama-se Arraial, a minha penha é linda.
0: A minha penha é linda. Tem de ser dito desta maneira.
9: Exatamente.
0: E hoje atuam, a partir das 8 da noite, o Grupo Paralelos. Conheces, não conheces?
9: Conheço dois grandes amigos, dois compinchas, o Luís Duarte e o Adélio Costa, que tenho o privilégio de vez em quando os acompanhar, duas grandes vozes e dois grandes músicos, que vão animar este arraial entre as 8 e as 10 da noite, ali em Sapadores, e tiveram a grande amabilidade e generosidade de me convidar para os ir acompanhar à viola baixo, porque tiveram uma falência musical de um dos músicos.
0: Ah,
9: e então...
0: Sim.
9: Eu irei estar. A falência musical não foi por questões de estar fora, não foi nada de
0: não foi
9: trágico, não, felizmente, coitado.

0: Não, felizmente.
1: Não, assim, e eles tiveram uma audição musical, é assim, pois, um nome muito forte, Paulo.
0: Pois é, pois foi. Nem parece meu, tens razão. Mas então vou lá dar um jeitinho no baixo, aqui com estes grandes amigos dos Paralelos, este grupo que já tem mais, terá quase 40 anos, com o Luís Duarte e com o Adélio Costa, e vamos tocar música muito variada para divertir aquela rapaziada toda que se quer divertir nesta noite de pré-Santos Populares e neste grande dia que é o Dia de Portugal. Se quiseres, e se puderes, meu querido amigo, aparece, dou-te um abraço lá e tomamos uma cerveja aos dois.
1: Oh, obrigado pelo convite, mas olha que eu amanhã também trabalho cedo.
0: Oh, pois é.
1: Às 8 já eu estou na horizontal.
0: Ah, pois aí amanhã eu também tenho que estar cedo, portanto tenho que portar bem. Exatamente.
1: Pois,
0: exatamente.
1: Tu amanhã não sei como é que vais fazer isto. Vais fazer isto com muito soninho, de certeza. Com muito soninho.
0: Exatamente.
1: Olha, vamos aqui ao nosso Avós e Netos, propriamente dito. Falar de uma coisa que me preocupa em relação aos meus e a mim próprio. Qual é o papel dos netos nas situações em que os avós padecem de doenças neurodegenerativas, bem conhecida, pois, infelizmente, o Alzheimer e o Parkinson, Paulo?
0: Pois é, Garbinho, é uma preocupação que tens e que todos devemos ter, que é uma preocupação legítima, não é? Porque lidar com uma doença degenerativa, como tu disseste, por exemplo, Alzheimer, Parkinson, demências frontotemporais, há uma série delas. Lidar com essas doenças num avô ou numa avó envolve grandes mudanças na dinâmica familiar, nos papéis de cuidado e nas estratégias de comunicação.
1: Pois claro. E há alguma coisa que é preciso levar conta nestas situações?
0: Sim, há três aspectos que, enfim, são fundamentais que nós possamos levar em conta.
1: Três em específico? Diz-nos quais são, Paulo.
0: Ora bem, compreender a doença e a sua progressão é absolutamente fundamental. Olha, as doenças neurodegenerativas provocam uma deterioração progressiva do funcionamento cognitivo, físico e social, que é preciso ir conhecendo para nos adaptarmos.
1: Certo.
0: Perdão, desculpa. Também há um certo risco genético, ok? Embora ter um familiar próximo aumente o risco, a grande maioria dos casos, por exemplo, de Alzheimer e de Parkinson, não é estritamente hereditária, mas há algum risco. A idade continua a ser o fator de risco mais significativo.
1: Certo.
0: E depois há aqui uma coisa que é fundamental socialmente, Ricardo. É o estigma e a relutância. As famílias avós com este tipo de patologia neurodegenerativa enfrentam frequentemente um estigma cultural ou social, o que pode torná-las relutantes em procurar ajuda médica ou mesmo ajuda paliativa, tantas vezes necessária, e infelizmente o nosso país muito, muito, muito escassa, não é?
1: Calculo que isto traga um forte impacto no seio da família, não é?
0: Ah, não tenho as dúvidas, meu amigo. Olha, para já assistimos muitas vezes à sobrecarga do cuidador, que é uma coisa terrível. Pouca gente imagina o que é ser cuidador de uma pessoa com este tipo de perturbação em estádios mais avançados. Os cuidados que exige de noite e de dia é uma coisa terrível. Portanto, a responsabilidade pelos cuidados cai muitas vezes fortemente sobre os filhos adultos, cônjuges ou até sobre alguns netos, o que pode levar à fadiga, a desgaste emocional e grandes impactos na vida social. E depois também a qualidade de vida familiar. Manter uma qualidade de vida familiar global envolve atender às necessidades não satisfeitas de toda a família e não apenas ao cuidador principal, porque isto depois tem uma espécie de estilhaço, estás a ver, e é preciso cuidar de toda a gente.
1: E nos netos, em específico.
0: É, exatamente.
1: Como é que é?
0: Os netos aqui, participam muito frequentemente até nos cuidados, o que pode ser uma experiência emocionalmente positiva, porque nós ajudarmos alguém ajuda-nos também a nós a crescer, não é? Mas também pode levar ao stress ou distúrbios de sono se viverem na mesma casa. Portanto, isto tem de haver aqui um certo equilíbrio, mas eu sou mais inclinada que os netos também, cada um à sua maneira, possam participar, digamos, nesta ajuda, e já vou dizer porquê, não é?
1: É, de facto, realmente muito impactante.
0: É,
1: e para enfrentar isto, Paulo, que estratégias as famílias podem adotar?
0: Olha, é melhorar a comunicação, é implementar estratégias como a dita regra dos 90 segundos.
1: Regra dos 90 segundos?
0: Exatamente, amigo. O que é isto? É dar ao doente pelo menos um minuto e meio para processar e responder a perguntas ou pedidos. Nós estamos habituados a um diálogo, percebes?
1: É um género de tolerância
0: e
1: comunicação,
0: exatamente.
1: É isso?
0: E disseste muitíssimo bem. Dar mais espaço para a pessoa se organizar mentalmente, não é? Depois, atenção, preservação de identidade. Partilhem experiências passadas gratificantes e bons momentos juntos com os avós. Estimula sentimentos positivos, ajuda o avô ou a avó a preservar a sua identidade e serve como um valioso mecanismo de superação para todos os membros da família.
1: Faz sentido, porque nestas situações muitas vezes a recordação está muito ligada ao passado.
0: Ora,
1: e isto ajuda sequer a interligar mais com o presente, não é?
0: Muito bem, muito bem. E dá alegria e emoções positivas ao paciente.
1: Sim,
0: não é?
1: Sim, sim.
0: Olha, e depois, atividades alternativas. Olha, à medida que a memória, por exemplo, declina, vamos adaptando as atividades que dependam menos da memória ou da acuidade cognitiva. Olha, as crianças mais novas podem desenhar para decorar o quarto dos avós, enquanto os familiares mais velhos podem, por exemplo, colocar músicas conhecidas ou folhear os tais álbuns, fotografias antigas, como dizias há pouco. Portanto, há aqui um conjunto de ideias simples que ajudam ao bem-estar e à qualidade de vida.
1: Exato, coisas simples e fáceis de discussão no dia-a-dia, não é? Não,
0: exatamente.
1: Não
0: e, que muda tanto a vida de muitos doentes. Sabe? Muda mesmo muito. Estes pequeninos gestos são coisas gigantes sob o ponto de vista do cuidado. Olha, quando alguém inicia um processo degenerativo, meu amigo, deixa-me dizer-te com todas as palavras, não perde dignidade.
1: Como é óbvio.
0: Deixa-me repetir, não perde dignidade. Pode perder muitas funções, mas não perde dignidade. Pode exigir mais cuidados, mas não perde dignidade. E não pode perder amor nem mimos. Aliás, tem de ter mais e cada vez mais.
1: Quem não o fizer é que não está a ser digno, digamos assim, não é a
0: exatamente.
1: Pessoa que tem a doença.
0: É, exatamente, tens toda a razão. Por isso mesmo, quando algum avô ou alguma avó já não nos responde ou não nos reconhece, devemos continuar a falar carinhosamente com ele ou com ela, escutá-lo ou escutá-la, fazer-lhe muitas festinhas, fazer-lhe muita companhia e atividades. Olha, e sobretudo, é agradecer-lhe o mimo que nos deu. É hora de retribuir. Chama-se isto a
1: nunca cair na tentação de pensar que não nos está a perceber. Antes do contrário, insistir em
0: sim,
1: mais,
0: continuar,
1: não é?
0: Sim, continuar sempre na companhia. Chama-se a isto a teoria da troca do afeto, não é? Portanto, eles deram-nos, nós agora devolvemos.
1: Como é óbvio.
0: Olha, vamos ouvir um pouco a canção Lembra-te de mim, não sei se conseguimos.
1: Penso que sim, a partir
0: sim.
1: Daqui mais ou menos neste sítio.
0: Espera aqui. Do filme. Isto é de um filme, Coco. É um filme muito bonito. Sobre a morte, sobre a lembrança, a recordação e sobre também o Alzheimer. O Miguel.
1: Olha, só de estar aqui a ver o vídeo correspondente já me estou aqui a arrepiar.
0: É realmente impactante. É muito emocionante. É. Este menino está a cantar, o Miguel, que é o bisneto, está a cantar à bisavó a canção que o pai dela lhe dedicou quando ela era muito pequenina. E vamos ver no vídeo que, mesmo passadas muitas décadas, a avó começa a reconhecer e acompanha o bisneto na canção, como está a acontecer agora.
1: Ou seja, serve um bocadinho como medicamento de...
0: É verdade.
1: De retroceder um bocadinho ficar. A doença.
0: É verdade. Portanto, é uma coisa lindíssima, aconselho toda a gente a ouvir esta música e a ver o filme, se possível. Isto é muito tocante, porque a avó, que não reconheceu o neto, lembra-se uma canção que ouviu há 80 anos.
1: E tem ali claramente um momento de lucidez.
0: Felicidade.
1: Um pouco mais de lucidez, digamos.
0: Exatamente, é isso mesmo.
1: E a família toda a emocionar-se.
2: O que foi?
1: Vale a pena verem este filme. Coco, Remember Me. Não sei se tem aqui a tradução em português para este
0: tem,
1: filme.
0: Tem. Lembra-te de mim também. Tem.
1: É Lembra-te de mim, em a versão exatamente. Portuguesa. Muito bem.
0: Exatamente.
1: Paulo, lembrando então, poupa-te para mais logo, vais
0: exatamente.
1: Com os paralelos.
0: Vou com os paralelos.
1: Cantar nos paralelos.
0: Cantar nos paralelos e prometo divertir. Vou tocar sentado, não posso estar de pé. Mas vou
1: pronto,
0: tocar.
1: Mas, vais dar tudo. Vais dar tudo e toda a tua alegria.
0: E vou ver a gente, toda a gente aos saltos. Se combinar, afinal, este dia de Portugal. De Camões e da comunidade das portuguesas. E sabes qual era a aventura que eu propunha para hoje, para terminarmos aqui?
1: Sim, sim, diz-me.
0: Mas atenção, isto não pode fazer batota. Sem irem ao livro, ver com que palavras começa e acaba os Lusíadas, e enviarem-nos para o WhatsApp. Os que nos enviarem.
1: Só tu para teres estas ideias.
0: Opa, opa.

0: Se nos enviarem para o WhatsApp e acertarem a resposta, a palavra inicial e final, nós diremos o nome em direto, se me permites, durante a emissão da manhã 2. O que é que achas?
1: Claro que sim, claro que sim. 927794422. Sem batota.
0: Sem batota, sem porque batota. Assim também eu, não é?
1: Ora bem. Um grande abraço, Paulo.
0: Um grande abraço e um grande dia para ti.
1: Tchau, tá? Obrigadão, obrigadão.
0: Um
1: diverte-te.
0: Obrigado. Obrigado, Ivan.
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1: Agora 8h43. 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

0: Camané a chamar pela Maria Albertina, aqui integrado no projeto Os Humanos. Ora bem, vamos até à Feira Nacional da Agricultura? Vamos. Nada melhor para fazer ao feriado do que ir até Santarém e visitar a Feira Nacional de Agricultura. O que não faltam são motivos para ir. Ora, hoje, no espaço Intermarché, contamos com a presença de Ana Guiomar, que vai pôr mãos à obra para confeccionar um prato especialmente preparado para surpreender todos os presentes. É uma oportunidade única para ver de perto a atriz num momento diferente, cheio de sabor e de criatividade. E porque os protagonistas também estão na mesa, prepare-se para uma degustação repleta de produtos de excelência. Haverá charcutaria de porco preto, uma seleção de queijos DOP e deliciosos canapés que combinam queijos, tomate cereja, azeitonas, fruta e finos fatiados de porco preto. O destaque vai ainda para o pernil no forno, distinguido como sabor do ano, uma proposta que promete conquistar os apreciadores dos sabores mais tradicionais e reconfortantes. A não perder. Mais logo.
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0: Ora bem, esta hora também já está praticamente na reta final, só nos resta 10 minutos, o que quer dizer que vamos atualizar as notícias no Grande Jornal das 9, mas primeiro Damiano Davide, neste The First Time.

0: Correio da Manhã Rádio, bom dia, agora 8h53. Atualizamos notícias com o Grande Jornal das 9, edição de Filipe Galamba.
1: O 112 ajudou a salvar uma criança de um alegado predador sexual. A menor fez uma chamada em código sem levantar suspeitas. Durante 14 minutos falou com um agente da PSP a quem tratou por tio. Nesse período as autoridades conseguiram localizar a viatura onde seguia a vítima, montar um cerco policial e deter o condutor suspeito do abuso. Os detalhes na edição desta quarta-feira do Correio da Manhã. Um dos principais fornecedores de droga a figuras públicas na zona de Lisboa, conhecido como o Uber da droga, foi detido pela PSP no final de 2024. O suspeito já tinha cumprido pena de prisão pelo homicídio do pai. O tribunal considerou que terá agido em defesa da mãe e aplicou-lhe uma pena de um ano de prisão. Nuno Gil Ferreira.
2: Nuno Ricardo Santos, o chamado Uber da droga, já cumpriu pena por matar o pai a tiro. O caso remonta a vários anos atrás. Na altura, com 17 anos, Nuno Ricardo Santos agiu em defesa da mãe contra um pai violento e toxicodependente. Matou o próprio pai a tiro, mas depois de um ano de cadeia, conseguiu refazer a vida. Virou-se para o desporto, começou a trabalhar, emigrou, voltou a Portugal, abriu uma loja de desporto na Ericeira, trabalhou no ramo da cosmética e do imobiliário. Apesar disso, não conseguiu evitar a detenção por fornecimento de droga a várias figuras públicas. Para lá dos chamados VIP, o tribunal deu comprovado que o traficante tinha uma carteira de clientes onde constavam funcionários da TAP, empresários, médicos ou até engenheiros informáticos especializados em inteligência artificial. A mulher de Nuno Ricardo Santos foi absolvida do caso, apesar de a procuradoria ter apontado a coincidência de que na lista de clientes do marido, muitos eram hospedeiros ou comissários de bordo, a mesma profissão da única arguida absolvida. Quando foi detido, Nuno Ricardo Santos tinha na casa onde vivia com a mãe 334 comprimidos de MDMA, comprimidos de 2CB, embalagens com cocaína, outras com ketamina, quase 60 selos de LSD e uma balança de precisão.
1: O caso conhecido como o Uber da droga, associado a um dos principais fornecedores de droga a figuras públicas na zona de Lisboa, continua a registar desenvolvimentos. O relatório europeu sobre drogas 2026 indica que, na Europa, é detectada em média uma nova droga sintética por semana, sendo substâncias cada vez mais potentes e perigosas. Em Portugal, a tendência acompanha o cenário europeu, com 2024 a registar o valor mais alto da última década de pessoas a iniciar tratamento em toxicodependência, num total de 3.700 mortes. O relatório aponta ainda um aumento do consumo de cocaína crack e um maior interesse pela cetamina, sobretudo entre jovens adultos, para fins recreativos. O homem suspeito de matar um ex-colega de trabalho em Silves ficou em prisão preventiva. Segundo as autoridades, o suspeito acreditava que a vítima teria sido responsável pelo seu despedimento numa empresa de construção civil. Jornalista Rui Pando Gomes.
3: Suspeito de 39 anos, tinha sido despedido em abril e acreditava que o culpado tinha sido o colega de trabalho que tinha regressado à empresa de construção em janeiro. Para se vingar, delineou um plano para o matar. Foi buscar uma caçadeira à casa de um familiar e escondeu-a numa garagem durante vários dias. No dia 25 de maio, ficou a saber que o rival ia começar a demolição de uma casa em Silves e fez-lhe uma espera. Assim que ele chegou e após uma troca de palavras, atingiu a vítima a tiro na zona lateral esquerda do crânio, com um disparo a curta distância. A morte foi imediata. O patrão assume que teve de o despedir devido aos problemas que criava na empresa. Depois do despedimento, os desentendimentos entre

0: entre o agressor e a vítima começaram a ser mais frequentes devido ao consumo excessivo de álcool e, alegadamente, devido a uma dívida que não teria sido paga pela vítima. A autópsia revelou que a morte foi causada por um disparo de uma caçadeira, o que deixou surpreendido o patrão. Após algumas diligências, a Polícia Judiciária localizou e deteve o suspeito, tendo ainda apreendido a arma de fogo e os respectivos cartuchos.
1: O suspeito foi ouvido esta terça-feira por um juiz de instrução criminal e vai aguardar julgamento em prisão preventiva. Os Estados Unidos atacaram sistemas defensivos e radares do Irão em resposta ao abate de um helicóptero norte-americano. Washington classificou a operação como legítima defesa e uma resposta proporcional. O Irão respondeu com ataques a bases militares dos Estados Unidos, no Bahrein, no Kuwait e na Jordânia. Utilizou drones e mísseis e afirma ter atingido 21 alvos, dos quais 4 terão sido destruídos. Para o geopolítico Afonso Moura, os últimos desenvolvimentos no conflito indicam uma maior confiança do Irão.
2: O Irão conseguiu aguentar-se. E por isso mesmo, eu diria que o regime iraniano está muito mais confiante hoje do que estava no início do ano. Porque no início do ano existia uma incerteza que pairava e dizia: bem, nós de facto, se sofrermos os ataques, o regime se calhar pode abanar e podemos chegar mesmo a um derrubo do regime. Neste momento, os iranianos pensam que isso já não é possível. E aqui existe o problema do excesso de confiança, não é? Os persas podem também cair numa lógica de hubris e por isso mesmo ficam a pensar que os americanos e os israelitas já não os podem derrubar e depois continuam a arrastar este conflito e acabam por ficar também numa posição mais delicada, mas neste momento parece-me que têm conseguido responder à altura da América.
1: O Ministério dos Negócios Estrangeiros do Irão afirma que os países da região devem impedir o uso do seu território por forças norte-americanas e por Israel para ações contra o Irão. Teherão avisa que não hesita em exercer o direito de legítima defesa contra bases e instalações usadas nessas operações. O anúncio surge no contexto de ataques iranianos a bases dos Estados Unidos, no Bahrein e na Jordânia, em resposta a ações norte-americanas justificadas como retaliação ao abate de um helicóptero no Estreito de Hormuz. Colonatos israelitas na Cisjordânia incendiaram campos agrícolas palestinianos perto de Jerusalém. Israel construiu cerca de 160 colonatos desde a ocupação da Cisjordânia e de Jerusalém Além Oriental, territórios reivindicados pelos palestinianos para a criação de um futuro Estado. Uma refinaria de petróleo na cidade russa de Samara foi atingida por drones ucranianos. O ataque ocorreu a cerca de 800 quilómetros da fronteira entre a Ucrânia e a Rússia. Também uma fábrica ligada à indústria de defesa russa terá sido atingida, incluindo produção de peças para drones e mísseis. Entretanto, o presidente ucraniano Volodymyr Zelensky afirmou ter enviado várias cartas a diferentes países e instituições com objetivos distintos ao longo do último mês. Diz que uma carta aberta dirigida a Vladimir Putin produziu o efeito pretendido. O novo governo da Bulgária vai suspender a ajuda militar à Ucrânia. O executivo defende que apenas negociações podem resolver a guerra e apela a uma paz justa para ambas as partes. Os anteriores governos búlgaros tinham apoiado o esforço de guerra ucraniano com envio de munições e combustível através de intermediários. António José Seguro discursa hoje numa cerimónia militar do Dia de Portugal, de Camões e das comunidades portuguesas. O evento decorre em Angra do Heroísmo, na Ilha Terceira, nos Açores. O chefe de Estado escolheu o professor universitário açoriano Miguel Monjardino para presidir as comemorações do 10 de junho deste ano, as primeiras do seu mandato. A cerimónia decorre no Cerrado do Bailão, com início às 10:15 locais. O programa inclui honras militares, homenagem aos mortos em combate, intervenções institucionais e desfile militar. Estão marcadas para hoje duas manifestações em Lisboa e no Porto para recordar vítimas de racismo e xenofobia em Portugal. O objetivo é também homenagear Alcino Monteiro, assassinado no Bairro Alto em 1995. Em Lisboa, a marcha parte da Rua Garret até ao Largo do Carmo, organizada pela Frente Antirracista. No Porto, a concentração está marcada para a Praça do Marquês, às 2 da tarde. A iniciativa integra o dia 10 de junho, Dia da Luta Antirracista, e reúne várias organizações ligadas aos direitos humanos, imigração e defesa de trabalhadores, com o objetivo de combater o racismo e a discriminação. O Papa Leão XIV esteve em Barcelona, onde presidiu a oração no meio-dia, do meio-dia, na Catedral.

0: Em catalão, foi o quarto dia da viagem do Sumo Pontífice à Espanha, Maria Pereira Gouveia.
1: Uma multidão de fiéis reuniu-se no exterior da Catedral de Santa Cruz e Santa Eulália para saudar o Papa, onde o Sumo Pontífice presidiu às orações do meio-dia, que incluíram palavras de boas-vindas dirigidas aos fiéis em catalão. No Estádio Olímpico de Barcelona, o Papa esteve com jovens espanhóis. Procurou encorajá-los a preservarem a sua fé.

0: Esta quarta-feira, o Papa vai abençoar a Torre da Basílica da Sagrada Família. No desporto, Marco Silva é o treinador do Benfica. O anúncio foi feito minutos depois da saída de José Mourinho. Marco Silva assina o contrato por 2 temporadas, com mais uma de opção. 11 anos após deixar Portugal para treinar o Olympiacos e seguir carreira no futebol inglês, incluindo passagem pelo Fulham, o técnico de 48 anos regressa ao futebol português. Na época de 2014-2015, treinou o Sporting, onde conquistou a Taça de Portugal. Agora sucede a José Mourinho no comando do Benfica. E o Benfica anunciou a saída de Mourinho em comunicado enviado à CMVM. O Clube da Luz confirmou a formalização da intenção do Real Madrid de contratar o treinador português por 15 milhões de euros. Nas redes sociais, o Benfica agradeceu o trabalho desenvolvido por José Mourinho nesta segunda passagem pelo clube. O Real Madrid está a seguir pelo menos 4 jogadores portugueses, incluindo Bernardo Silva e Ruben Dias, segundo dados exclusivos avançados pela jornalista Tânia Laranjo.
1: São 4 reforços de portugueses que o Real Madrid quer para a próxima época: Bernardo Silva, Matheus Fernandes, Matheus Nunes e Ruben Dias. São 4 os nomes que estão em cima da mesa e que estão já a ser conversados com o Real Madrid, conversados no sentido de já integrarem o plantel madrileno já no início da época. José Mourinho, esse já se sabe, será apresentado a 13 de julho, ou seja, dias antes do Mundial de Futebol terminar. Tem aqui cerca de 1 mês de férias até regressar a Madrid e nessa altura também já estará fechado seguramente essa lista de reforços, estes nomes portugueses que agora se falam, de 4 atletas portugueses que poderão então integrar a equipa do Real Madrid. Nesta reunião, que decorreu durante algumas horas aqui num hotel no centro de Madrid, esteve também Jorge Mendes, que representa José Mourinho neste processo, representava também Marco Silva, que já foi anunciado como novo treinador do Benfica, e representa também alguns dos jogadores que já estão a ser negociados aqui com o Real Madrid.
0: Reportagem em Madrid da jornalista Tânia Laranjo. A inteligência artificial coloca a seleção portuguesa de futebol entre os principais candidatos ao próximo Mundial. Em declarações ao Now, Carlos Fiolhais indicou que Portugal surge na 5ª posição das previsões, enquanto a Espanha aparece como a principal favorita à conquista do título.
2: Segundo os modelos de inteligência artificial, e eles convergem mais ou menos, há pequenas diferenças, mas convergem, serão a Espanha está à frente, logo seguida pela França, depois Inglaterra, Argentina, e Portugal tem um 5º lugar, o que não é mau, que significa que, digamos, aquele objetivo anunciado pelo Presidente da Federação de ir aos quartos de final é um objetivo bem realista. Portanto, isto é o que dizem a inteligência artificial. E a Argentina está no caminho de Portugal, provavelmente, quer dizer, o que significa que é bastante provável que, se passarmos a fase de grupos, venhamos a encontrar a Argentina. Então, se derrotarmos a Argentina, então temos o caminho aberto para aquilo que todos desejamos, não é?
0: A seleção portuguesa de futebol faz hoje o último teste antes do Mundial. Vai jogar frente à Nigéria. O jogo tem pontapé de saída às 8h45 da noite no Estádio Doutor Magalhães Pessoa, em Leiria. É um jogo com relato aqui na Correio da Manhã Rádio. Depois desse encontro, Portugal vai viajar para Miami, onde ficará em estágio. A estreia no Grupo K está marcada para 17 de junho, frente à República Democrática do Congo, em Houston. Seguem-se jogos com o Uzbequistão e com a Colômbia. O Mundial decorre entre junho e julho nos Estados Unidos, Canadá e México.
3: Quanto ao trânsito por cá, temos no Grande Porto agora alguma lentidão na A28, no sentido Matosinhos-Lessa da Palmeira, a começar o abrandamento logo depois do Rio Lessa na saída para Lessa da Palmeira. Terá que ver com o encerramento ao trânsito da rua que fica em frente à Exponor, a Rua Doutor António Macedo. Está totalmente encerrada ao trânsito e, por isso, alguma confusão na saída para Lessa da Palmeira, a partir da Rotunda. Quanto à cidade do Porto, sem mais problemas de maior a esta hora, vamos então espreitar Lisboa, com um acidente por resolver na Avenida da Liberdade, cruzamento com a Rua Barata de Salgueiro, também alguma lentidão na rotunda

0: exterior do Marquês de Pombal. Na Grande Lisboa, de resto, não há mais problemas. Há pouco estava um acidente por resolver na zona de Alhandra. Aparentemente já resolvido, o trânsito já flui bastante melhor à passagem pelo centro de Alhandra. De resto, sem mais problemas, boa viagem.
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Rádio Macau, o Anzol, no início desta hora, ainda bem que morderam o Anzol para continuar connosco neste feriado desde junho. O Vítor Figueiredo não vai faltar neste feriado e precisamente a propósito do 10 de junho, no seu Há Vidas Assim, mas no tempo do Estado Novo. Até lá. Quem

0: Chama-se mesmo assim All My Life. Cantou Gavin James. Agora, o Há Vidas Assim, do Vítor Figueiredo.
1: Há Vidas Assim. Durante o Estado Novo, o 10 de junho foi convertido numa cerimónia de propaganda do regime cuidadosamente coreografada. A leste da realidade, cada detalhe servia para construir uma imagem de unidade e disciplina. Antes das comemorações oficiais, realizavam-se ensaios gerais com estudantes, funcionários públicos e militares em instrução que ocupavam temporariamente posições nos desfiles. Em algumas ocasiões, uniformes militares mais ornamentados eram atribuídos a unidades específicas, apenas para reforçar o impacto visual nas fotografias e nas filmagens oficiais. A cobertura fotográfica era também controlada. Alguns enquadramentos eram mesmo proibidos quando revelavam falhas no alinhamento ou espaços vazios nas bancadas. As bandas militares seguiam repertórios fixos, definidos previamente. Em paralelo, os estudantes eram organizados para garantir presença de público e orientação da sua participação ao longo da cerimónia. O ensaio incluía instruções sobre quando aplaudir e como reagir a determinados momentos da cerimónia. Eram vidas assim.

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1: 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Esta é

grande malha dos Rolling Stones, Start Me Up. Eles continuam imparáveis, já vão aí apresentar um novo álbum desde julho, e a curiosidade é que a capa do novo álbum que está para vir dos Rolling Stones teve a ajuda do designer português Braulio Amado, que também já tinha trabalhado recentemente com Harry Styles. Bravo, Braulio! E a caminho da síntese, o Afonso Brás, precisamente com este caminho que é bom. Dá-se-te.

0: Confirmamos agora as linhas gerais da atualidade neste feriado. Filipe Galamba.
1: O Tribunal da Relação do Porto decide amanhã o futuro de Fernando Valente. O arguido foi absolvido pelo Tribunal de Aveiro, mas a decisão pode ser revertida. O Ministério Público apresentou recurso e cabe agora ao Tribunal decidir entre a absolvição ou a condenação. Pelo menos 9 pessoas foram detidas na noite desta terça-feira em Passos de Ferreira por suspeitas de tráfico de droga. Foram realizadas mais de uma dezena de buscas domiciliárias e estabelecimentos comerciais por suspeitas de tráfico. Uma menina foi salva de um predador sexual através do 112. A vítima falou durante 14 minutos em código para não levantar suspeitas e tratou o agente da PSP por tio. Foi o tempo necessário para localizar a viatura, montar o cerco e deter o suspeito. Os Estados Unidos atacaram sistemas defensivos e radares do Irão em resposta ao abate de um helicóptero norte-americano. Washington classificou a operação como legítima defesa e uma resposta proporcional. Daqui a pouco temos comentário de Germano Almeida sobre as últimas do conflito no Médio Oriente. A Ilha Terceira nos Açores é palco das comemorações do Dia de Portugal das comunidades portuguesas. É o primeiro 10 de junho de António José Seguro como Presidente da República. E hoje a Seleção Portuguesa de Futebol faz o último teste antes do Mundial. Vai jogar frente à Nigéria, um jogo com relato aqui na Correio da Manhã Rádio.
0: Quanto ao trânsito, agora tudo quase perfeito, quer na Grande Lisboa, quer no Grande Porto. Continua ali a haver alguma lentidão na saída de A28 para Lessa da Palmeira, porque está fechada ao trânsito via que fica em frente à Exponor, a Avenida Doutor António Macedo, e é na sua totalidade, desde a Rotunda até ao Rio Lessa, não se pode transitar nesta artéria de Lessa da Palmeira. De resto, no Grande Porto, sem mais problemas, praticamente posso dizer o mesmo para a Grande Lisboa, apenas ali com uma pequena fila na interseção entre a Avenida Marechal Gomes da Costa e a Avenida Infante Dom Henrique, mas de resto praticamente é só aqui, também na Avenida Almirante Gacotinho, um ligeiro abrandamento no acesso à Praça do Arieiro, mas também aqui a demora não é significativa. De resto, sem mais problemas no trânsito. Boa viagem.
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0: Breakfast Sprout no Bom Dia da Correio da Manhã Rádio, neste Girls and Girls, valores de vida fundamentais de muita gente, isso e futebol. 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
1: Isto é muito à portuguesa. Só me acontece a mim, tudo eu, tudo eu. Pouca sorte. A nova de Margarida. Daqui a pouco, crime visto à lupa pelo Carlos Anjos. Já conversa com o Filipe Galamba. Até lá. Esta é a recuperação. Pretenders, Don't Get Me Wrong.
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0: arranca a série com os Pretenders, comprometido, a 20 minutos das 10 da manhã. É hora do Crime à Lupa, pois claro.
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2: E hoje olhamos para a capa do Correio da Manhã e para a manchete. Carlos Anjos, bom dia.
3: Bom dia, bom dia, bom dia.
2: O 112 ajudou a salvar uma criança de um alegado predador sexual. A menor fez uma chamada em código sem levantar suspeitas. Durante 14 minutos falou com um agente da PSP, a quem tratou por tio. Nesse período as autoridades conseguiram localizar a viatura onde seguia a vítima, montar um cerco policial e deter o condutor, suspeito de abuso. Carlos, o que revela este caso sobre a eficácia do 112 na proteção de menores em risco?
3: Olha, em primeiro lugar, revela uma frieza da criança extraordinária. Um trabalho que não é normal, eu diria que nem nos adultos, alguém ter a capacidade, ter a frieza de estar 14 minutos ao telefone, a chamar alguém por ti, ou seja, com uma falsa chamada, apenas para que houvesse a possibilidade, primeiro, de ligar logo o 112, numa situação crítica. Por vezes nem os adultos conseguem fazer isso. Depois manter a chamada no ar durante os 14 minutos para permitir que o sistema desse a sua geolocalização e fosse possível à polícia atuar. E, portanto, do ponto de vista, é uma coisa... Eu digo-te, nem com adultos eu me lembro de ver uma coisa tão perfeita
2: do ponto frio,
3: de vista,
2: né?
3: Do que podia. Então, com sangue frio, com capacidade de estar, ter o sangue frio de modo de não chamar o... tratar por ti, como se fosse uma chamada familiar, de trocar a linguagem utilizada para não levantar suspeitas. Portanto, isso é extraordinário. E isto não se treina. Mesmo que nós treinamos algumas coisas no momento do sufoco, do stress, quando estás sequestrado, quando foste levado, como ela foi, por um predador sexual, essa capacidade é

0: Nada. E, portanto, e o 112, nesse caso, em termos de número, foi extraordinário, porque mesmo o operador que lá esteve que ter a noção que a conversa da criança não fazia nenhum sentido. Que ele não era tio coisíssima nenhuma. E, portanto, que para ela estar a dizer aquilo, ela estava em perigo. E que a acionar imediatamente a geolocalização. Ou seja, houve aqui a combinação de o melhor que havia duas pessoas, quer da vítima, quer do operador, e que possibilitou que a situação se resolvesse bem.
1: A criança, obviamente, que houve aqui uma espécie de reação de sobrevivência, não é? E ainda
0: Exato.
1: bem que assim foi, que foi da melhor forma, acabou em bem. Mas este episódio, se calhar, pode levar aqui a pensarmos em mudanças nos protocolos de atuação da polícia em chamadas de emergência, na tua opinião?
0: A questão do protocolo, da mudança do protocolo, de um ponto de vista, deve alertar-nos, que é o seguinte: normalmente, não, quando alguém liga ao 112, são feitas determinado tipo de perguntas para saber se é verdade ou não, para despistar, ou seja, para as falsas chamadas. Num caso deste, em que a pessoa está mesmo, como esta criança estava, ou se fosse um adulto, está numa situação de emergência mesmo. Por vezes, o estar a fazer essas perguntas pode ser a diferença entre o salvar a vida ou não. Este caso possibiliza salvar a vida, noutros casos pode levar a que o criminoso se aperceba daquilo, da chamada que está a fazer, do conteúdo da chamada, e desligue imediatamente o telefone. E, portanto, os protocolos, nesta questão do 112, têm mais a ver com o tempo que é necessário para localizar o telemóvel, em que quem está do outro lado necessita, e esse não é um. Não é algo que se muda, é técnico. Hoje é muito menos, já é mais rápido localizar um telemóvel quando tu fazes a chamada do que era há 5 anos atrás. E, portanto, isso tem menos a ver com o conteúdo da chamada, tem mais a ver com a capacidade dos sistemas atuais de, imediatamente assim que nós fazemos a chamada, saber onde é que nós estamos. Caminhamos para esse momento a passos largos. Há de chegar o tempo em que, assim que nós ligamos o telemóvel, é perfeitamente possível sabermos não em que antena é que nós estamos, mas em que ponto exato do mapa de um determinado sítio é que nós estamos. E isso vai possibilitar salvar mais vidas. Hoje, eu se telefonar de Lisboa, porque existem muitas antenas em Lisboa, permite quase à polícia saber em que sítio é que eu estou. Se eu ligar, por exemplo, do Alentejo, o raio de ação são 50 ou 60 quilómetros, torna isso muito mais difícil à polícia. Mas com a evolução técnica, caminhamos para aquilo que é possível saber no momento exato. Estou convencido que dentro de uns anos saberemos o momento exato quando alguém ligar, onde é que ele está.
1: Uma espécie de GPS, não é?
0: Exatamente. Não é mesmo? A geolocalização do telemóvel é o GPS do telemóvel. O GPS do telemóvel dá-nos a sua localização.
1: E
0: Neste momento, Lisboa tem dezenas, para não dizer centenas, de antenas de telemóvel, e permite perceber onde é que a pessoa está imediatamente. Na província, onde uma antena tem um largo de ação muito maior, porque há menos pessoas, porque há menos telemóveis, porque o terreno é mais plano, por exemplo, no Alentejo, o espaço é maior, e isso permite, demora-nos, a indicação não é tão precisa. Mas estou convencido que dentro de 4, 5 anos a indicação será em todo lado, ao local exato onde ela está.
1: aguardamos então por essa tecnologia também, não é? Muito obrigado, Carlos Anjos. Foi mais um
0: Nada.
1: Crime à Lupa. Bom feriado.
0: Até amanhã, abraço a todos. Até amanhã, até amanhã.
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0: O suspeito costuma, Paulo Gonzo, a 10 minutos das 10 da manhã, ainda relembrar que esta quarta-feira, feriado, traz sol praticamente para todos, exceto quem andar no arquipélago dos Açores, Grupo Central, aí com tempo escuro e com possibilidade de chuviscos. Quanto a temperaturas, alguns valores, Porto, Guarda, Leiria e Funchal a chegar aos 25 graus, Lisboa, Coimbra e Viseu chegam aos 28 na previsão, Porto Alegre e Castelo Branco 33, Beja e Évora com os valores mais altos, Beja 34 e Évora a chegar aos 35 graus. A esta hora Porto 19, mesmo valor sentido ou apontado no termómetro em Lisboa, já Faro distancia-se com os seus 27 graus.
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0: E agora tempo de Phil Collins, até ao Grande Jornal.

0: agora, 9h53, tempo de atualizar as notícias no Grande Jornal. Edição de Filipe Galamba.
1: O 112 ajudou a salvar uma criança de um alegado predador sexual. A notícia faz hoje a manchete do Correio da Manhã. A menor fez uma chamada em código, sem levantar suspeitas. Durante 14 minutos falou com um agente da PSP, a quem tratou por tio. Nesse período, as autoridades conseguiram localizar a viatura onde seguia a vítima, montar um cerco policial e deter o condutor suspeito de abuso. A notícia esteve em destaque no Crime à Lupa. Carlos Anjos elogiou a atuação da vítima e a resposta do 112.
2: Nem com adultos eu me lembro de ver uma coisa tão perfeita com sangue frio, com capacidade de estar, ter o sangue frio de não chamar o tratar por tio, como se fosse uma chamada familiar, de trocar a linguagem utilizada para não levantar suspeitas. Portanto, isso é extraordinário. E isto não se treina. Mesmo que nós treinamos algumas coisas no momento do sufoco, do stress, quando estás sequestrado, quando foste levado, como ela foi, por um predador sexual, essa capacidade é inata. E, portanto, e o 112, nesse caso, em termos de número, foi extraordinário, porque mesmo o operador que lá teve que ter a noção que a conversa da criança não fazia nenhum sentido.
1: 112 salva criança de predador sexual, é a manchete do Correio da Manhã desta quarta-feira. O Tribunal da Relação do Porto decide amanhã o futuro de Fernando Valente. O arguido foi absolvido pelo Tribunal de Aveiro, mas a decisão pode ser revertida. O Ministério Público apresentou recurso e cabe agora ao Tribunal decidir entre a absolvição ou a condenação. A jornalista Ana Silva Monteiro está junto ao Tribunal da Relação do Porto.
3: Bom dia, exatamente, e é amanhã que Fernando Valente vai saber como é que vai ser o seu futuro. O certo é que no ano passado, quando acabou por ser absolvido de todos os crimes pelo Tribunal de Aveiro, a família mostrou-se bastante revoltada. Já no ano passado, à saída do Tribunal de Aveiro, depois da família em choque perceber que este homem tinha sido absolvido de todos os crimes, prometeram que iam recorrer desta decisão, deixaram várias críticas, disseram que não percebiam a razão de o juiz não ter dado o valor devido a todas as provas, apesar de indiretas que estavam descritas na acusação, que passavam por testemunhos, pessoas próximas que ajudaram de alguma maneira a mostrar ao tribunal a ligação entre Mónica Silva e Fernando Valente, também a perícias feitas ao apartamento onde este casal se encontrou, como também por mensagens, um telemóvel que acabou por ser depois comprado por Fernando Valente, várias provas que a família acabou por dizer que o tribunal não valorizou e por isso mesmo acaba por pedir para que este julgamento seja repetido. Já o Ministério Público, a Procuradora, tanto de Aveiro como também do Porto, acabam por pedir para que este homem seja condenado, já que não tem em dúvidas que foi ele o autor deste crime. Amanhã, Fernando Valente vai saber a decisão aqui do Tribunal da Relação do Porto.
1: O Tribunal vai decidir então entre a absolvição ou uma eventual condenação que pode chegar aos 25 anos de prisão. Pelo menos 9 pessoas foram detidas esta terça-feira à noite em Passos de Ferreira por suspeitas de tráfico de droga. As autoridades fizeram mais de uma dezena de

0: buscas domiciliárias a estabelecimentos comerciais também. A investigação decorria há cerca de um ano e meio e culminou agora com as buscas e os mandados de detenção. O jornalista Paulo Jorge Duarte tem os detalhes.
1: É uma mega operação do Núcleo de Investigação Criminal da GNR de Felgueiras, uma operação que investigava já há mais de um ano um esquema de tráfico de estupefacientes. E nesta mega operação em Passos de Ferreira, a verdade é que a autoridade deteve 9 pessoas. Durante toda a noite foram alvo de buscas vários estabelecimentos comerciais aqui na zona e de onde resultaram estes 9 detidos, estas 9 pessoas detidas e também esta apreensão de produtos estupefacientes, nomeadamente cerca de 1 quilo de cocaína, 3 quilos de haxixe e também viaturas, telemóvel e uma quantia em dinheiro ainda não revelada.
0: Paulo Jorge Duarte em Passos de Ferreira. No plano internacional, os Estados Unidos atacaram sistemas defensivos e radares do Irão em resposta ao abate de um helicóptero norte-americano. Washington classificou a operação como legítima defesa e uma resposta proporcional. O Irão respondeu com ataques a bases militares dos Estados Unidos no Bahrein, no Kuwait e na Jordânia. Utilizou drones e mísseis e afirma ter atingido 21 alvos, dos quais 4 terão sido destruídos. No Quatro Cantos do Mundo de hoje, Germano Almeida comenta as últimas do conflito no Médio Oriente.
2: O abate desse helicóptero Apache americano não registou qualquer vítima porque houve uma operação muito bem sucedida de uma equipa da Marinha norte-americana que, através de um drone marítimo acionado por inteligência artificial, ou uma equipa específica muito recente da Marinha americana com inteligência artificial, que conseguiu com muito sucesso e em apenas 2 horas recuperar com sucesso e de saúde os 2 tripulantes do helicóptero. À paz. Logo a seguir, Donald Trump disse isso, disse que os Estados Unidos iriam retaliar, mas também disse no big deal, ou seja, houve uma preocupação de Trump a dizer que isto não levaria ao regresso da guerra quente, digamos assim. É preciso contextualizar, nos últimos dias Donald Trump tem sido aquele que tem dito que é possível o acordo, que o acordo estaria por 2 ou 3 dias, por poucas horas, e foi também aquele que, em 2 telefonemas no espaço de poucas horas, ontem instou e incitou Netanyahu a não cumprir o grande ataque israelita que Israel tinha previsto para ontem à noite em Teherão. Bom, a verdade é que perante o ataque iraniano ao helicóptero norte-americano, agora a tensão passa também a ser diretamente aos Estados Unidos e Irão, e com estas ações americanas. Horas antes desta ação, o vice-presidente J.D. Vance deixou claro que os Estados Unidos vão conseguir um grande acordo com o Irão que leve à paz na região. O que ele disse é: pode demorar semanas ou meses, estamos a construir esse acordo e vamos conseguir. Portanto, uma narrativa americana completamente diferente da narrativa israelita, que continua a ser de que a guerra durará o tempo que for necessário, continuará, e que o trabalho não acabou nem em relação ao regime iraniano, nem em relação à questão do Líbano. E perante tudo isto, perante estas ações que aconteceram nos últimos minutos americanas em Bandar Abbas e em Qasem, a Guarda Revolucionária Iraniana já prometeu também retaliar e, portanto, naturalmente, por muito que os americanos digam que é uma ação controlada e defensiva, a verdade é que, perante a situação, não sabemos até que ponto este efeito bumerangue, este ping-pong de retaliações vai parar.
0: Comentário de Germano Almeida. A cidade de Belfast, na Irlanda do Norte, registrou protestos violentos contra a imigração após um ataque com uma arma branca ocorrido na via pública. Segundo as últimas informações, um cidadão sudanês com estatuto de asilo tentou decapitar outro homem na rua. Maria Pereira Gouveia.
3: Belfast está a ferro e fogo com protestos violentos contra a imigração. Vários responsáveis políticos estão a apelar nas últimas horas à calma para evitar uma escalada de violência. Durante o episódio que desencadeou estes protestos, um homem é visto sentado sobre o peito de outro, de rosto e pescoço ensanguentado. O suspeito terá esfaqueado a vítima várias vezes, na cabeça e no pescoço. Uma pessoa que passava chegou a dizer que o suspeito estava a tentar cortar a cabeça à vítima. O momento de terror foi interrompido por 3 desconhecidos que fizeram frente ao agressor e conseguiram detê-lo até à chegada das autoridades. A polícia informou que a vítima foi levada para o hospital na noite de segunda-feira com ferimentos graves no rosto, no pescoço e nas costas.

0: O caso atraiu a atenção nacional devido à divulgação de vídeos explícitos do ataque e o envolvimento de um imigrante, o que levou a muitas críticas de alguns partidos políticos. Nas ruas de Belfast, ouviram-se gritos de ordem contra a imigração, na capital da Irlanda do Norte.
1: Nas últimas horas, responsáveis políticos apelaram à calma para evitar uma escalada de violência. António José Seguro discursou hoje no

0: 8 locais, ou seja, dentro de pouco mais de uma hora. O programa inclui honras, aliás, militares, homenagem aos mortos em combate, intervenções institucionais e desfile militar. Estão marcadas para hoje duas manifestações em Lisboa e no Porto para recordar vítimas de racismo e xenofobia em Portugal. O objetivo é também homenagear Alcindo Monteiro, assassinado no bairro Alto em 1995. Em Lisboa, a marcha parte da Rua Garré até ao Largo do Carmo, organizada pela Frente Antirracista. No Porto, a concentração está marcada para a Praça do Marquês às 14h. A iniciativa integra o dia 10 de junho, dia de luta antirracista, e reúne várias organizações ligadas aos direitos humanos, imigração e defesa de trabalhadores, com o objetivo de combater o racismo e a discriminação. Marco Silva é o novo treinador do Benfica. O anúncio foi feito minutos depois, da saída de José Mourinho. Marco Silva assinou o contrato por 2 temporadas, com mais uma de opção. E o Benfica anunciou também a saída de José Mourinho em comunicado enviado à CMVM. O clube confirmou a formalização da intenção do Real Madrid de contratar o treinador português por 15 milhões de euros. O Real Madrid está de olho em, pelo menos, 4 jogadores portugueses. Reportagem a partir de Madrid de Gustavo Lourenço.
1: Mourinho e Jorge Mendes estiveram aqui numa reunião de planificação da próxima temporada do Real Madrid, que começa oficialmente no dia 15 de agosto. É o primeiro jogo oficial do clube merengue e é neste contexto que José Mourinho também aparece aqui em Madrid para começar a trabalhar na sombra, para começar a planificar essa próxima temporada. José Mourinho vai trazer com ele adjuntos que o acompanharam na última temporada ao serviço do Benfica, como é o caso de Pedro Machado, um técnico adjunto bastante versátil, que pode desempenhar várias funções, e um dos homens da confiança de José Mourinho, à semelhança também de João Tralhão, que já trabalha com Mourinho desde os tempos do Fenerbahçe, bem como Nuno Santos, o treinador do guarda-redes, que já trabalha com Mourinho desde os tempos do Tottenham. Além destes 3 nomes, surge também o analista Roberto Meirelha, o único estrangeiro desta lista que acompanha, que faz a transição do Benfica para o Real Madrid com José Mourinho. E para além destes nomes, há que dar conta também de nomes que foram sugeridos por José Mourinho para reforçar a equipa do Real Madrid. Começo pelo primeiro, o mais importante, aquele que José Mourinho mais quer ver no Real Madrid, até porque se trata de uma boa oportunidade de negócio, que é o nome de Bernardo Silva, o internacional português que terminou o contrato recentemente com o Manchester City, está agora ao serviço da seleção nacional e vai estar no Mundial. Para além de Bernardo Silva, há outros 3 nomes, neste caso são 4 jogadores portugueses que José Mourinho colocou em cima da mesa nesta reunião com Yuni Calafate e também com José Ángel Sánchez. São Rubem Dias, também do Manchester City. Ainda no Manchester City surge o nome de Mateus Nunes e Mateus Fernandes. Portanto, são estes os 4 nomes que José Mourinho colocou em cima da mesa nesta reunião, que demorou algum tempo ainda também, mas que tinha como objetivo a planificação da próxima temporada do Real Madrid.
0: Gustavo Lourenço em Madrid. E horas depois de o Benfica ter anunciado a sua saída, José Mourinho deixou uma mensagem de despedida nas redes sociais. Na mensagem, Mourinho agradece ao presidente Rui Costa pela oportunidade de trabalhar no clube e afirma que representar o Benfica foi uma honra e um privilégio. Dirige também palavras de reconhecimento aos profissionais do Benfica, Campos, e aos jogadores, a quem deseja sucesso pessoal e profissional. Afirma também que a ligação criada vai além do momento, deixando a ideia de continuidade. Diz, e passo a citar: meu jogador um dia, meu jogador para sempre. E a seleção portuguesa de futebol faz hoje o último teste antes do Mundial, frente à Nigéria. O jogo tem pontapé de saída às 8h45 no estádio do Dr. Magalhães Pessoa, em Leiria, e vai ter relato aqui na Correio da Manhã Rádio. E só para fechar, Ricardo, deixo este alerta. Portugal Continental vai enfrentar uma onda de calor entre hoje e sábado, com temperaturas máximas a poderem atingir os 40 graus em várias regiões do país. A sexta-feira vai ser o dia mais quente.
2: Venha ele, hidrate-se. Agora, uma voltinha no trânsito. Parece que há muita gente a querer fazer uma ponte extra entre esta quarta-feira e sabe-se lá quando voltam. A verdade é que o trânsito a rondar os aeroportos de Lisboa e do Porto, lá está, dá para uma viagem um bocadinho mais longe, está bastante intenso. E aqui, se calhar, uma pressa para não perder o avião resultou numa

0: Um acidente no ramo de acesso da A41 para o aeroporto do Porto, no cruzamento com a Rua do Barreiro. Há esse acidente agora por resolver. De resto, no Grande Porto, não há mais problemas. Vamos então até ao aeroporto de Lisboa, com bastante trânsito da rotunda do relógio até à zona de partidas do aeroporto. O Grande Lisboa, o que é que posso juntar mais? Posso juntar trânsito intenso nos acessos à Praça do Arieiro, também um acidente em vias de resolução na zona de Marvila, estrada de Marvila no cruzamento com a calçada Duque de Lafões. Margem Sul, alguma lentidão no acesso às portagens para Lisboa, no sentido inverso está tudo bem, mas já na zona das praias, na costa de Caparica, já se nota um trânsito mais intenso ali na artéria principal da costa de Caparica. Também com alguma lentidão na Nacional 10, à passagem pela zona de Azeitão nos dois sentidos. É tudo, boa viagem.
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Na abertura hoje de Verve na Correio da Manhã Rádio, quando passam 17 minutos das 10 da manhã, a aproveitar da melhor maneira este dia de Camões de Portugal e das comunidades portuguesas. Hoje é que não podem levar a mal, vai chatear o Camões, esta expressão. E agora, vamos recebendo as músicas, primeiro da agradecida Daido e depois da educadinha Rita Lee, porque se chama respectivamente Thank You e depois o Desculpe-o, Aue.

Ali está mais do que desculpada por ter gravado esta pérola da música. Estamos quase a conferir notícias com os grandes títulos que marcam a atualidade neste feriado. Primeiro, ainda juntamos duas divas da música, cada uma na sua geração. Madonna e Sabrina Carpenter juntaram-se agora para este Bring Your Love.

0: Agora com 26 minutos depois das 10 da manhã, Filipe Calamba. Agora com as linhas que marcam a atualidade neste feriado.
1: E começamos pela manchete do Correio da Manhã desta quarta-feira. O 112 ajudou a salvar uma criança de um alegado predador sexual. A menor fez uma chamada em código sem levantar suspeitas. Durante 14 minutos falou com um agente da PSP, a quem tratou por tio. Nesse período, as autoridades conseguiram localizar a viatura onde seguia a vítima, montar um cerco policial e deter o condutor suspeito de abuso. A notícia esteve em destaque hoje de manhã no Crime à Lupa, aqui na Correio da Manhã Rádio. Carlos Anjos elogiou a atuação da vítima e a resposta do 112.
2: Nem com adultos eu me lembro de ver uma coisa tão perfeita,
1: com sangue frio,
2: né? Do pedido. Então, com sangue frio, com capacidade de estar, ter o sangue frio de não chamar tratar por tio, como se fosse uma chamada familiar, de trocar a linguagem utilizada para não levantar suspeitas. Portanto, isso é extraordinário. E isto não se treina. Mesmo que nós treinamos algumas coisas no momento do sufoco, do stress, quando estás sequestrado, quando foste levado, como ela foi, por um predador sexual, essa capacidade é inata. E, portanto, e o 112, nesse caso, em termos de número, foi extraordinário, porque mesmo o operador que lá teve que ter a noção que a conversa da criança não fazia nenhum sentido.
1: 112 salva criança de predador sexual é a manchete do Correio da Manhã desta quarta-feira. Horas depois de o Benfica ter anunciado a sua saída,

0: José Mourinho deixou uma mensagem de despedida nas redes sociais. Na mensagem, Mourinho agradece ao presidente Rui Costa pela oportunidade de trabalhar no clube e afirma que representar o Benfica foi uma honra e um privilégio. Dirige ainda palavras de reconhecimento aos profissionais do Benfica Campos e aos jogadores, a quem deseja sucesso pessoal e profissional. Afirma também que a ligação criada vai além do momento, deixando a ideia de continuidade. Passo a citar: meu jogador um dia, meu jogador para sempre. António José Seguro discursou hoje numa cerimónia militar do Dia de Portugal, de Camões e das comunidades portuguesas. O evento decorre em Angra do Heroísmo, na Ilha de Terceira dos Açores. O chefe de Estado escolheu o professor universitário açoriano Miguel Monjardino para presidir as comemorações, as primeiras do seu mandato. A cerimónia decorre no Cerrado do Bailão, daqui a pouco, com início às 10:15 locais. O programa inclui honras militares, homenagem aos mortos em combate, intervenções institucionais e desfiles militar. A seleção portuguesa de futebol faz hoje o último teste antes do Mundial. Vai jogar frente à Nigéria logo ao final do dia, quando faltarem 15 minutos para as 9. É um jogo que vai acontecer no estádio Dr. Magalhães Pessoa, em Leiria, e vai ter relato aqui na Correio da Manhã Rádio. Depois desse encontro, Portugal viaja para Miami, onde ficará em estágio. A estreia no Grupo K está marcada para 17 de junho, frente à República Democrática do Congo, em Houston. Seguem-se depois jogos com o Uzbequistão e com a Colômbia. O Mundial deste ano decorre entre junho e julho nos Estados Unidos, Canadá e México.
1: Agora são 10:30 em ponto, vamos dar mais uma voltinha, saber o que se passa no trânsito a esta hora. E no Porto, agora, situação de acidente. Na VCI é no sentido Arrábida Freixo e começa a parar-se antes da Avenida da Boa Vista. O acidente aconteceu um pouquinho antes de alcançar o nó de Francos. Tudo em para-arranca agora neste trajeto. No Grande Porto também há já algum abrandamento na saída da A1 para aliás, saída da A44 para a A1, nó de Coimbrões, direção a norte, no Grande Porto, para já, sem mais problemas. Vamos agora olhar o trânsito na Grande Lisboa, já com as saídas de casa, direção onde? À Praia, pois claro, acessos norte à Ponte 25 de Abril, já registam paragens desde o acesso da Pimenteira, que também está cheio até meio, e na Avenida do Ponte, até alcançar o tabuleiro, já se vai em para-arranca. Acessos a Moreiras também já com uma pequena fila na reta final, o acesso de Alcântara ainda é uma boa alternativa, ainda não há paragens. Quanto a Lisboa, também a acrescentar agora um acidente a meio da Avenida das Forças Armadas, no sentido ascendente, ou seja, da rotunda de Entre Campos para o cruzamento com a Avenida Álvaro Paes. Na Grande Lisboa, para já sem mais problemas, a registar-se então alguma afluência direção ao aeroporto, com fila desde a rotunda do relógio até à zona das partidas, Terminal 1 do aeroporto. Convém ir com um bocadinho mais de antecedência. E na margem sul, agora também com um acidente por resolver na Estrada Nacional 10, aconteceu no sentido Coina, Casal do Marco, começa a parar-se já desde a rotunda de acesso à ponte que dá acesso ao Barreiro, sempre em para-arranca até atingir a zona do Parque Empresarial do Seixal. Quanto a trânsito, é tudo. Boa viagem.
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Leva Foto e Tu na Correio da Manhã Rádio, neste feriado. Aproveitem da melhor maneira. Nós por aqui trazemos daqui a pouco as habituais boas notícias. Até lá, é mais uma para queimar, com a autorização do Tiago Bandeira.

0: Tiago Bandeira neste Deixa Queimar. Agora estamos a exatamente 20 minutos das 11 da manhã. Agora o jornal é das boas notícias, para além da edição do Filipe Calamba, que esteve a cargo dos outros jornais todos. Agora eu também entro para as boas notícias. Vamos mergulhar nestas boas notícias?
1: Dar pelo menos alguma... Enfim... um ar um pouco mais positivo.
0: Não foi assim também um dia tão com tão más notícias.
1: Não,
0: foi, era o que tu dizias, equilibrado. Vá.
1: Foi equilibrado.
0: Foi equilibrado hoje, esta manhã informativa. Mas eu falo deste mergulho, porquê? Porque vão ser lançados novos cabos submarinos para o mar, e vai ser já este verão, com estas infraestruturas que ligam o continente às ilhas. O sistema atual já está velhinho para estas coisas, 27 aninhos já dos cabos que ligam atualmente o continente às ilhas, e os novos vão trazer várias vantagens. Entre elas, vão passar a detectar tsunamis. É importante, o novo sistema de cabo submarino Atlantic Cam, assim se chama oficialmente, vai contar com fibra óptica de última geração e tem essa capacidade de ter sensores para tsunamis e outras alterações que se possam registar no oceano. Quais são ainda os problemas que os cabos não conseguem resolver? São os cortes, a maioria deles acontecem por atividade humana, uma vez que os peixinhos não gostam deste material para comer, mas é por causa precisamente da caça ao peixe que a maioria acontece, a pesca, as âncoras e a pesca acontece. Fazem com que os cabos às vezes se estraguem, e é uma chatice.
1: Muito bem, eu tenho uma proposta. É uma proposta para daqui a cerca de 18 minutos. Ainda dá tempo.
0: Para
1: quem está em Lisboa.
0: Não dá
1: para mas
0: nós, não
1: para
0: dá.
1: Quem só não conseguir hoje. Daqui. Até dava. Para quem não conseguir hoje, pode ir também no dia 20 de junho. Passo a explicar.
0: Só se já ali ao lado.
1: E mais ou menos, não é bem ao lado. O Museu de Lisboa, Santo António, promove esta semana o Passeio Trezena a Santo António. É uma iniciativa que dá a conhecer a história de uma das mais antigas procissões da capital. O percurso segue o atual trajeto da procissão de Santo António pelo bairro da Alfama, inclui visitas e algumas das igrejas cujos santos participam no cortejo. A atividade acontece daqui a pouco, às 11 da manhã, mas também no dia 20 de junho, à mesma hora. A participação é gratuita.
0: Muito bem, viva o Santo António,
1: viva
0: o São João, e o resto como é que é?
2: E São Pedro? Sim, não te esqueças do São Pedro, é o meu
1: São
2: santo.
1: Pedro. Também é o meu.
0: É. Pronto. Então completa, Orlando, bom dia.
2: Olá, bom dia.
0: Completa a frase.
2: O quê?
1: Viva o Santo António, viva o São João.

0: Vamos ver a João.
1: Restauração. Obrigado,
0: Ana Pinto, que chega já a seguir e sabia o resto. Meu Deus, que vergonha, rapazes.
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Pronto, pronto. Tenho que terminar a emissão porque está a pedir que lhe chame. Eu já telefono aos Blondie. Entretanto, o que é que vai acontecendo por aqui? Vamos deslizando até ao Aqui Entre Nós, que hoje tem a apresentação da Ana Pinto. Tal como ontem, de resto. Ana Moura na reta final do Bom Dia, tchau, tchau, até amanhã. Bom feriado. O caminho.

0: Vamos para o grande jornal da Hora Certa, com a edição do jornalista Orlando Azevedo. Bom dia, Orlando.
1: Muito bom dia, Ana. Celebra-se esta quarta-feira, o 10 de junho, o Dia de Portugal, de Camões e das comunidades portuguesas. O feriado nacional assinala a morte de Luís Vaz de Camões, autor dos Lusíadas e uma das maiores figuras da literatura portuguesa. A data assinala também a ligação às comunidades portuguesas espalhadas pelo mundo e é marcada por cerimónias oficiais, desfiles militares e condecorações atribuídas a personalidades que se destacaram ao serviço do país este ano. A data é assinalada na Ilha Terceira, nos Açores. O Tribunal da Relação do Porto decide amanhã o futuro de Fernando Valente. O arguído foi absolvido pelo Tribunal de Aveiro, mas a decisão pode ser revertida. O Ministério Público apresentou recurso. Cabe agora ao Tribunal decidir entre a absolvição ou a condenação. A jornalista Ana Silva Monteiro está junto do Tribunal da Relação do Porto.
2: Bom dia, exatamente, e é amanhã que Fernando Valente vai saber como é que vai ser o seu futuro. O certo é que no ano passado, quando acabou por ser absolvido de todos os crimes pelo Tribunal de Aveiro, a família mostrou-se bastante revoltada. Já no ano passado, à saída do Tribunal de Aveiro, depois da família em choque perceber que este homem tinha sido absolvido de todos os crimes, prometeram que iam recorrer desta decisão, deixaram várias críticas, disseram que não percebiam a razão de o juiz não ter dado o valor devido a todas as provas, apesar de indiretas que estavam descritas na acusação, que passavam por testemunhos, pessoas próximas que ajudaram de alguma maneira a mostrar ao tribunal a ligação entre Mónica Silva e Fernando Valente, também a perícias feitas ao apartamento onde este casal se encontrou, como também por mensagens, um telemóvel que acabou por ser depois comprado por Fernando Valente, várias provas que a família acabou por dizer que o tribunal não valorizou e por isso mesmo acaba por pedir para que este julgamento seja repetido. Já o Ministério Público, a Procuradora, tanto de Aveiro como também do Porto, acabam por pedir para que este homem seja condenado, já que não têm dúvidas que foi ele o autor deste crime. Amanhã, Fernando Valente vai saber a decisão aqui do Tribunal da Relação do Porto.
1: A reportagem com a jornalista Ana Silva Monteiro. O tribunal vai decidir entre a absolvição ou uma eventual condenação que pode chegar aos 25 anos de prisão. A atriz Marta Gil fez 11 chamadas para o chamado Uber da droga. A ex-concorrente do Big Brother foi uma das estrelas da televisão apanhadas na investigação da PSP de Lisboa ao traficante de droga. Quando foi chamada a depor, confirmou a amizade com Ricardo, mas mostrou-se surpreendida, disse que não fazia ideia de que o amigo era afinal um traficante de drogas psicadélicas. Nas conversas telefónicas nunca falou diretamente das drogas, usando expressões como aquele clássico. O 112 ajudou a salvar uma criança de um alegado predador sexual. A notícia faz a manchete da edição desta quarta-feira do seu Correio da Manhã. A menor, aliás, fez uma chamada em código, sem levantar suspeitas. Durante 14 minutos, falou com um agente da PSP, a quem tratou por tio. Nesse período, as autoridades conseguiram localizar a viatura onde seguia esta vítima, montar um cerco policial e deter o condutor suspeito de abuso. A notícia esteve em destaque no Crime à Lupa. Carlos Anjos elogiou a atuação da vítima e a resposta do 112.
3: Nem com adultos eu me lembro de ver uma coisa tão perfeita,
4: com sangue
3: do ponto
4: frio,
3: de vista,
4: né?
3: Do pedido. Então, com sangue frio, com capacidade de estar, ter o sangue frio de não chamar o tratar por tio, como se fosse uma chamada familiar, de trocar a linguagem utilizada para não levantar suspeitas. Portanto, isso é extraordinário. E isto não se treina. Mesmo que nós treinamos algumas coisas no momento do sufoco, do stress, quando estás sequestrado, quando foste levado, como ela foi, por um predador sexual, essa capacidade é inata. E, portanto, e o 112, nesse caso, em termos de número, foi extraordinário, porque mesmo o operador que lá teve que ter a noção que a conversa da criança não fazia nenhum sentido.
1: O comentário de Carlos Anjos no Crime à Lupa, o 112.

0: Salva uma criança de predador sexual, é a manchete do Correio da Manhã desta quarta-feira. Portugal continental vai registar temperaturas elevadas, com a temperatura máxima a variar na sexta-feira entre os 35 e os 40 graus. De acordo com o Instituto Português do Mar e da Atmosfera, a temperatura máxima de hoje irá variar entre os 25 e os 35, com exceção de alguns locais na faixa costeira, onde serão ligeiramente inferiores. O IPMA referiu que na sexta feira será o dia mais quente deste período, com a temperatura máxima a variar entre os 35 e os 40 graus na generalidade do território. O Instituto realçou que a temperatura mínima deverá também subir em todo o território, prevendo-se que em alguns locais do país sejam registados valores próximos ou acima dos 20 graus. O Papa Leão XIV está hoje em Barcelona, onde conduziu a oração do meio-dia na Catedral de Barcelona, em catalão. É o quarto dia da viagem do Sumo Pontífice à Espanha.
1: Uma multidão de fiéis reuniu-se no exterior da Catedral de Santa Cruz e Santa Eulália para saudar o Papa, onde o Sumo Pontífice presidiu às orações do meio-dia, que incluíram palavras de boas-vindas dirigidas aos fiéis em catalão.
0: Com grande alegria começo a minha visita a esta terra, nesta catedral, juntamente com todos vós, Barcelona. Neste sentido, tem uma grande tradição eclesial. Recordava-o São João Paulo II, quando na sua visita aqui exortava toda a Barcelona e todos os catalães, ou seja, todos vós, a partilhar a vocação humana e cristã com muitíssimas pessoas, e encorajava-os a proclamar perante a Igreja que esta cidade e esta região são um lugar de referência aberto à fraternidade cristã.
2: A compartir a cidadania humana e cristiana a moltíssima gente. E os animava a proclamar davanti all'Iglesia che questa città e questa regione sono un luogo ampio e aperto alla fraternità cristiana.
1: No Estádio Olímpico de Barcelona, o Papa esteve com jovens espanhóis. Procurou encorajá-los a preservarem a sua fé. A multidão de cerca de 40 mil pessoas aplaudiu Leão XIV quando este surgiu das bancadas no seu Papa Móvel e deu uma volta ao recinto. Barcelona foi a segunda paragem da sua visita de uma semana à Espanha, que atraiu grandes multidões. Na quarta-feira, o Papa vai abençoar a Torre da Basílica da Sagrada Família, o que faz desta basílica o templo mais alto da fé cristã.
0: É o quarto dia da viagem papal à Espanha. Ontem, um cidadão sudanês com estatuto de asilo tentou decapitar um outro em plena rua em Belfast, na Irlanda do Norte. Este episódio desencadeou protestos violentos em todo o país.
1: Belfast está a ferro e fogo com protestos violentos contra a imigração. Vários responsáveis políticos estão a apelar nas últimas horas à calma para evitar uma escalada de violência. Durante o episódio que desencadeou estes protestos, um homem é visto sentado sobre o peito de outro, de rosto e pescoço ensanguentado. O suspeito terá esfaqueado a vítima várias vezes, na cabeça e no pescoço. Uma pessoa que passava chegou a dizer que o suspeito estava a tentar cortar a cabeça à vítima. O momento de terror foi interrompido por três desconhecidos que fizeram frente ao agressor e conseguiram detê-lo até à chegada das autoridades. A polícia informou que a vítima foi levada para o hospital na noite de segunda-feira com ferimentos graves no rosto, no pescoço e nas costas. O caso atraiu a atenção nacional devido à divulgação de vídeos explícitos do ataque e o envolvimento de um imigrante, o que levou a muitas críticas de alguns partidos políticos. Nas ruas de Belfast, ouviram-se gritos de ordem contra a imigração. Os manifestantes provocaram vários incêndios, acabando por incendiar até um autocarro. As imagens mostram a polícia a tentar dispersar as pessoas na capital da Irlanda do Norte.
0: E o surto de ébola já causou pelo menos 115 mortos na República Democrática do Congo. As autoridades do país elevaram para quase 600 o número de casos confirmados. Quase 300 doentes encontram-se atualmente hospitalizados ou em isolamento. O governo do país alerta para a importância de notificar os sintomas o mais rapidamente possível, lavar as mãos com frequência, aceitar o isolamento médico e respeitar os procedimentos.

de enterro seguro. A terminar, a seleção portuguesa de futebol faz hoje o último teste antes do Mundial frente à Nigéria. O jogo tem pontapé de saída às 20h45 no estádio Dr. Magalhães Pessoa, em Leiria. Depois do encontro, Portugal viaja para Miami.

0: a Colômbia. O Mundial 2026 decorre entre junho e julho nos Estados Unidos, Canadá e México. Este jogo tem hoje relato aqui na sua Correio da Manhã Rádio.
1: Está atualizada toda a informação desta quarta-feira na Correio da Manhã Rádio, com a edição do jornalista Orlando Azevedo. Passam 4 minutos das 11 horas. Bom dia.
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1: E hoje é comigo, Ana Pinto. Até às 4 da tarde no Aqui Entre Nós. Vamos agora olhar as temperaturas e o tempo para hoje. Espera-nos um feriado quente e cheio de sol em todo o país, com o céu pouco nublado ou limpo, o vento a soprar fraco a moderado, podendo ser forte junto à faixa costeira, portanto o vento vai soprar de todos os lados. Há também subida da temperatura. Lisboa espera 29 graus, o Porto 25, 30 graus para a cidade de Braga, Bragança 27, Guarda chega aos 25, 29 em Coimbra, 32 graus a cidade de Santarém e também em Faro, Évora 35 e Beja chega aos 34 graus, portanto um feriado cheio de sol e com temperaturas bastante altas. Se está de férias, boas férias, fique connosco.
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1: Hoje, Dia de Portugal, de Camões e das comunidades portuguesas, um dia de reflexão sobre a nossa história, a nossa cultura e também aquilo que nos une enquanto povo. É um dia dedicado às comunidades imigrantes, aos milhões de portugueses espalhados pelo mundo que nos ouvem através do nosso site cmradio.pt. Um grande beijinho a todos e aos lusodescendentes. Todos contribuem para levar a língua, os valores e a cultura portuguesa além fronteiras, aos quatro cantos do planeta. Somos orgulhosamente portugueses. Aí está Marisa. Bom dia.

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1: É isso mesmo, o Mundial está à porta e Portugal entra então em campo para mais um importante teste de preparação. Esta noite a seleção nacional enfrenta a Nigéria num jogo que promete emoções. A emoção aqui também na Correio da Manhã Rádio, relato a partir das 8h45 da noite, a não perder. Passam 12 minutos das 11 horas. Um ótimo feriado. Fique desse lado. Aí está Ronan Keating.

E depois da sua passagem pelos Boyzone, Ronan Keating, que lançou este mega sucesso em 2000, Life is a Roller Coaster. Passam 16 minutos das 11 horas. Muito bom dia, uma ótima quarta-feira, um excelente feriado. Fique desse lado, o som de Charlie Puth, Beat Yourself Up.

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0: Um dos grandes sucessos dos Dire Straits, Your Latest Trick.
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0: Está na Correio da Manhã Rádio. Vamos para mais uma síntese informativa com a edição do jornalista Orlando Azevedo. Bom dia, Orlando.
2: Muito bom dia, Ana. Uma mulher morreu esfaqueada em Sintra pela própria prima. De acordo com informações avançadas pela TVI, tudo aconteceu durante uma discussão entre duas primas, cujos contornos estão ainda a ser apurados pelas autoridades. Uma das mulheres terá recorrido a uma arma branca, provocando ferimentos graves na familiar. Apesar da rápida intervenção dos meios de socorro, a vítima não resistiu aos ferimentos e o óbito foi declarado no local. A alegada autora da agressão foi detida pela polícia. Será presente a primeiro interrogatório para a aplicação das respectivas medidas de coação. Uma chamada em código e a intervenção discreta de um agente da PSP, colocado na Central 112, permitiram salvar uma menina de ser abusada por um conhecido da mãe. O pedido de ajuda caiu à 1h35 da manhã, do dia 2 de maio. A menina ligou para o 112 e simulou uma chamada para o tio e demonstrou que estava numa situação de perigo. A criança seguia no carro com o abusador sexual. Ainda a mãe estava a dormir e o irmão também bebé. A chamada durou cerca de 14 minutos e 26 segundos. O homem acabou por ser apanhado em flagrante. Esta é, de resto, a notícia que faz a manchete do seu jornal Correio da Manhã de hoje. Há informações de última hora sobre os dois meninos abandonados em Alcácer do Sal. Esta manhã, no programa Olá, Bom Dia, da CMTV, Alexandre Quintas avançou novos dados.
3: O que eu soube foi através do Jérôme Pin, o jornalista francês, que vive em Lisboa. Ele disse-me que os meninos tinham sido entregues à avó materna, mas que depois a avó não cuidou muito bem deles, deixou ele brincar com os pesos, com os halteres. E o miúdo partiu, o mais velho, partiu o dedo da mão. E então as autoridades retiraram os meninos à avó, que entregaram-nos a uma família de acolhimento.
2: Alexandra Quintas, com novas informações sobre as duas crianças abandonadas em Alcácer do Sal. As autoridades francesas retiraram os dois meninos à avó e entregou-os a uma família de acolhimento. António José Seguro discursa hoje numa cerimónia militar do Dia de Portugal, de Camões e das comunidades portuguesas. O evento decorre em Angra do Heroísmo, na Ilha Terceira, nos Açores. O chefe de Estado escolheu o professor universitário açoriano Miguel Monjardino para presidir às comemorações do 10 de junho este ano, as primeiras do seu mandato. A cerimónia decorre no Cerrado do Bailão e o programa inclui honras militares, homenagem aos mortos em combate, intervenções institucionais e também um desfile militar. Portugal continua a falhar na reforma da gestão dos fogos após a tragédia de 2017 em Pedrógão Grande. Peritos da OCDE dizem que persistem deficiências no combate às chamas e alertam para o risco de retrocesso com o governo de Luís Montenegro. No que toca à dissuasão e prevenção, o Estado tem dificuldade em fazer cumprir as leis, que muitas vezes são vistas como impostas de cima para baixo e desajustadas às realidades locais. Noutra parte do relatório é implicado o executivo de Luís Montenegro. Em 2024, a gestão florestal passou a ser tutelada pelo Ministério da Agricultura, que elaborou o seu próprio plano de intervenção, que recorre às mesmas fontes de financiamento do já existente Programa Nacional de Ação e, em algumas matérias, se sobrepõe a ele. Horas depois do Benfica ter anunciado a sua saída, José Mourinho deixou uma mensagem de despedida nas redes sociais. Nesta mensagem,

0: A mensagem Mourinho agradece ao presidente Rui Costa pela oportunidade de trabalhar no clube e afirma que representar o Benfica foi uma honra e um privilégio. Dirigindo algumas palavras de reconhecimento aos profissionais do Benfica Campos e aos jogadores a quem deseja sucesso pessoal e profissional. Afirma também que a ligação criada vai para além do momento, deixando a ideia de continuidade. Diz: meu jogador um dia, meu jogador para sempre. Estamos a 24 minutos do meio-dia, Ana Pinto.
1: Estás preparado para o Mundial, Orlando?
0: Estou. Claro que estou. Já tenho a minha bandeirinha.
1: A sério?
0: Sim.
1: Muito bem.
0: Que é a mesma de sempre. Portanto, carregadinha de boas energias.
1: Carregadinha de boas energias. Olha, sabes uma coisa? Hoje, além de se comemorar o Dia Mundial... O Dia de Portugal, de Camões e das comunidades portuguesas, também se comemora o Dia do Chá.
0: É verdade,
1: o chá gelado.
0: Chá geladinho que...
1: Gostas?
0: Gosto.
1: És apreciador, eu também sou. Chá quente no inverno, um chá gelado. Hoje vai estar bastante calor.
0: E na sexta-feira vamos...
1: E portanto cai que nem gingas, não é?
0: Exatamente, e hoje então é o dia do chá.
1: Dia do chá.
0: Qual é o teu chá favorito?
1: Olha, agora, hortelã.
0: Olha,
1: hortelã, canela.
0: Muito bem escolhido.
1: Hortelã, adoro.
0: Sou um clássico.
1: És um clássico.
0: Limão.
1: Muito bem.
0: Chazinho de limão.
1: Muito
0: gosto
1: bem.
0: De frio e quente.
1: Olha, eu gosto de cidreira, assim quando estou enjoada.
0: Olha, a cidreira, essa acalma, não é?
1: Não é? Gosto
0: Olha,
1: bastante.
0: é bom. Há uma série deles. O chá verde é aquele que eu talvez goste menos.
1: Muito bem. E pronto, posto isto, regressas depois do meio-dia e meia, mais ou menos,
0: certo,
1: na síntese informativa. Até lá, Orlando Azevedo.
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1: Aqui entre nós, hoje comigo, Ana Pinto. A Lara Afonso está a repousar e a aproveitar o calor deste feriado. Seguimos viagem com Luís Represas e Henrique Iglesias. Num registo pouco habitual do Luís Represas, quando vamos ouvir?

e Stand Alone, o Sr. George Cosby na Correio da Manhã Rádio. Agora que estamos a 18 minutos do meio-dia, quando faltarem 7, seguimos para o Grande Jornal, um simultâneo com a CMTV. Para já seguimos com outro George, desta vez Israel.

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Estamos a 11 minutos do meio-dia. Daqui a poucos minutos seguimos para o Grande Jornal, um simultâneo com a CMTV, com a edição de Magali Pinto. Fique desse lado.

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1: 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Já percebi que as energias falam a verdade. 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
1: Uma mulher morreu esfaqueada em Sintra pela própria prima. Tudo aconteceu durante uma discussão entre as duas mulheres. Os contornos estão a ser apurados pelas autoridades. Todos os detalhes neste grande jornal. É já amanhã que o Tribunal da Relação do Porto vai decidir o futuro de Fernando Valente. O empresário da Mortosa arrisca passar de uma absolvição para a pena máxima em Portugal, os 25 anos de cadeia. Várias figuras públicas foram apanhadas nas escutas da PSP a falar com o homem que ficou conhecido como o Uber da droga. A atriz Marta Gil telefonou 11 vezes para o traficante. Todos os detalhes neste grande jornal. Uma chamada em código e a intervenção discreta de um agente da PSP colocado na Central 112 permitiu salvar uma menina de ser abusada por um conhecido da mãe. A menina ligou para o 112 e simulou uma chamada para o tio. 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

0: Boa tarde. Uma mulher morreu esfaqueada em Agualva, Cacém, pela própria prima. Tudo aconteceu durante uma discussão entre as duas mulheres. Os contornos do crime estão ainda a ser apurados pelas autoridades. Uma das mulheres terá recorrido a uma arma branca, provocando ferimentos graves na familiar. Apesar da rápida intervenção dos meios de socorro, a vítima não resistiu aos ferimentos e o óbito foi declarado no local. A alegada autora da agressão já foi detida pela polícia. Será presente a primeira interrogatória judicial. Seguimos agora para ouvir o Presidente da República.
1: Dissociada das outras. Gostaria ainda de reafirmar que a autonomia estratégica europeia, como prioridade, não é contraditória com a defesa transatlântica. É o seu complemento natural. O presente e o futuro da Europa e da América do Norte são dimensões de uma mesma comunidade de segurança que tem na NATO o seu pilar fundamental. E o Atlântico faz parte da autonomia estratégica europeia, do ponto de vista político, económico, energético e tecnológico e, claro, de segurança e defesa. Autonomia não significa isolamento, significa liberdade de decisão e responsabilidade, aperfeiçoando, atualizando e reforçando cooperações bilaterais com os nossos aliados. A garantia da segurança dos países europeus só é possível em articulação com os nossos aliados, numa relação de equilíbrio e reciprocidade, de respeito pela soberania dos Estados, assente em valores que, apesar da incerteza dos tempos, não mudam. A paz, a liberdade, os direitos humanos e o multilateralismo. Valores que norteiam a ação das nossas Forças Armadas em Portugal e destacadas em missões por todo o mundo. As Forças Armadas são um dos pilares fundamentais do Estado Democrático. A garantia permanente da soberania da República, da integridade territorial e da liberdade do povo português. Quando a tempestade ameaça o horizonte e o medo percorre a terra, são elas que permanecem firmes, defendendo a paz em vez da guerra. Saúdo a vossa lealdade e a vossa dedicação e amor a Portugal. Senhoras e senhores, celebramos hoje também meio século de autonomia regional dos Açores e da Madeira. Por isso, depois do Luxemburgo e da minha presença aqui nos Açores, estarei amanhã na Madeira. Esta presença nos dois arquipélagos projeta uma ideia a que atribuo um valor fundamental. Portugal é maior quando é plural. A unidade nacional não se faz pela uniformidade, faz pelo reconhecimento das diferenças. Um país capaz de gerir a sua própria diversidade interna tem mais capacidade para enfrentar os desafios que vêm de fora. Em 1976, quando a Constituição da República consagrou a autonomia político-administrativa das regiões autónomas, havia quem duvidasse. Questionavam a capacidade das ilhas se governarem. Duvidava-se da viabilidade dos territórios fragmentados, ultraperiféricos, distantes dos centros de decisão. Duvidava-se, no fundo, de que a descentralização fosse compatível com a coesão nacional. 50 anos depois, a resposta dos Açores e da Madeira é inequívoca. A autonomia não enfraqueceu Portugal, fortaleceu-o. Criou instituições com legitimidade democrática, desenvolveu políticas adaptadas às realidades locais, gerou identidades regionais robustas que não contradizem a identidade portuguesa, antes a enriquecem. Mas este aniversário não é um exercício de nostalgia. Deve, igualmente, ser um convite à lucidez. Porque 50 anos de autonomia revelam também o que ficou por fazer. As assimetrias persistentes entre o continente e as regiões autónomas. O custo real da insularidade que continua a pesar sobre famílias e empresas. E a necessidade de um modelo de financiamento que reflita com mais precisão e mais justiça a especificidade destas regiões. Minhas senhoras e meus senhores, o 10 de junho é assinalado como Dia de Portugal, de Camões e das comunidades portuguesas há quase meio século, desde 1978. Juntar ao Dia de Portugal a evocação de Camões e das comunidades portuguesas não foi um detalhe administrativo,

nem uma escolha inocente de palavras. Foi uma decisão profunda sobre a forma como os portugueses olham para si próprios, para a sua história e para o seu futuro. Neste dia assinalamos muito mais do que um país com quase 9 séculos de existência. Celebramos uma comunidade histórica, uma memória coletiva, uma língua, uma ideia de pertença que atravessou guerras, crises, mudanças de regime, separações e reencontros. Celebramos Portugal com as suas grandezas e contradições, com os seus erros e a sua extraordinária capacidade de resistência. Celebramos Luís de Camões, talvez a expressão mais poderosa da consciência portuguesa, porque nenhum outro poeta escreveu tão profundamente aquilo que fomos, aquilo que desejamos ser e aquilo que continuamos a procurar. Depois de Camões, nenhuma cultura europeia produziu um poema nacional com semelhante densidade humana, simbólica e histórica. Evocar a figura e a obra de Luís Camões não significa escolher o passado, e muito menos permanecer nele. Significa reconhecer a sua herança e a sua importância simbólica para o nosso modo de ser atual e para nos prolongarmos como povo. É graças a Camões também que Natália Correia podia dizer, recordando os Açores, foi por línguas de fogo que aprendi a falar. Camões continua entre nós, porque escreveu aquilo que permanece no centro da experiência humana: o medo, a ambição, o amor, a perda, a coragem, a dúvida, a inveja, o desejo da grandeza e a fragilidade da condição humana. Camões ensinou-nos a falar da beleza e da violência, da glória e do fracasso, do heroísmo e da miséria. Ensinou-nos, sobretudo, que uma nação não se constrói apenas pelas suas vitórias. Constrói-se também pela capacidade de enfrentar as suas contradições. Num país que por vezes parece dominado pelo ressentimento ou em conflito consigo próprio, todos já nos identificamos com Luís de Camões. Num verso, numa imagem, numa frase ou numa passagem que sabemos de cor. Numa das mais célebres passagens de Os Lusíadas, Luís de Camões interroga-se sobre qual poderia ser o nosso lugar de refúgio. Onde pode acolher-se um fraco humano? Onde terá segura a curta vida para um bicho da terra tão pequeno? Nós somos esse bicho da terra, frágil e à procura de um lugar a que pertencemos e onde nos sentimos protegidos. E esse lugar é Portugal. Celebrar Camões, 500 anos depois, é também uma forma de sermos portugueses, porque ele nos escreveu a todos. É uma forma de continuarmos a celebrar uma língua antiga e que suscitou a Virgílio Ferreira uma das mais belas definições e que tanto tem a ver com este cenário histórico e memorável da cidade de Angra do Heroísmo. Uma língua é o lugar de onde se vê o mundo. Da minha língua vê-se o mar. Minhas senhoras e meus senhores, celebramos também as comunidades portuguesas espalhadas pelo mundo. Aos que vivem no território nacional e aos que transportam Portugal consigo através dos continentes, da geração e das distâncias. A diáspora não é um complemento de Portugal, é uma das nossas maiores riquezas. Ainda há dias o voltei a confirmar no Luxemburgo, onde estive com portugueses e lusodescendentes que constroem as suas vidas no centro da Europa, sem deixarem de ser profundamente portugueses. Comunidades unidas por uma língua, por referências comuns, por uma herança afetiva e cultural que o tempo transformou, mas nunca destruiu. A todos eles, onde quer que estejam, digo hoje: Portugal pensa em vós. Portugal precisa de vós. E Portugal estará sempre de braços abertos a receber-vos, se e quando assim o decidirem. Minhas senhoras e meus senhores, vimos também tempos de trincheiras. As ansiedades que sentimos na economia, na geopolítica, na segurança das cidades, na proteção dos mais desfavorecidos, nas questões muito concretas da vida das pessoas reais, criam esse impulso de fechar fileiras, de escolher um lado, de erguer muros. Neste tempo, faltam-nos cada vez mais as palavras do meio. Aquelas que não nascem entre muros, mas nos espaços abertos. As que não ficam sitiadas nem sitiam, mas que se abrem como convite ao diálogo e ao encontro. As palavras do meio são mais de tolerância do que de exclusão, mais de disponibilidade

do que de afastamento. São elas que permitem a aproximação, a criação de pontes entre as pessoas, entre os portugueses, entre as instituições e as ideias. São o antídoto para o vírus da polarização, que tende a substituir a argumentação, o debate e a negociação.

com liberdade de pensar e de criar. Ou como escreveu Rui Belo, falando de um Portugal futuro, de um país aonde o puro pássaro é possível. A minha eleição para Presidente da República foi marcada pelo desejo de unir os portugueses e de unir Portugal. Mas unir o país não significa uma unanimidade artificial indesejável. Significa reconhecer que a pátria é um chão comum e que nele há espaço e lugar para todos. Não haverá democracia firme e pujante sem partidos, sem reconhecermos a política. Sendo um espaço de confronto, é também, deve ser também, um lugar de compromisso. Um compromisso com a tolerância para quem pensa de forma diferente, para quem tem origens distintas, religiões e credos distintos, por forma a que Portugal seja para todos um chão comum. Foi isso que nos permitiu ser o melhor do que fomos. Senhoras e senhores, este é um tempo que nos pede coragem. A coragem prática de fazer escolhas difíceis sem ceder ao populismo. De dizer a verdade mesmo quando é desconfortável. De investir no futuro mesmo quando o presente aperta. De defender o interesse de longo prazo, mas quando o ciclo eleitoral empurra para o curto prazo. Este é também um tempo que nos pede humildade. A humildade de reconhecer que ninguém tem um monopólio das soluções. Que nenhuma região ou comunidade é dispensável. Que nenhuma geração é proprietária do país. Recebemos-lo em herança e temos a obrigação de o deixar em melhores condições para quem nos suceder. É uma responsabilidade que não podemos escamotear. E por isso, no meu entender, este é em particular um tempo que nos exige ambição. A ambição justa de não nos conformarmos com menos do que merecemos. A ambição de quem conhece o seu valor e se recusa a aceitá-lo como uma promessa adiada. Olhe para Portugal e veja um país que tem mais do que aquilo que por vezes reconhece em si próprio. Temos investigadores e cientistas cujo trabalho é reconhecido e premiado internacionalmente. Temos universidades que atraem estudantes de todo o mundo. Temos empresas que exportam com valor, que inovam em setores onde competem com os melhores e que vencem. Temos uma cultura que se expande pelo mundo através da língua, da música, da literatura, do cinema, das artes. É uma presença criativa que ultrapassa em muito o peso demográfico de um país de 10 milhões de habitantes. Temos uma língua falada por 300 milhões de pessoas em todos os continentes. Uma língua que é simultaneamente um laço afetivo entre povos, um instrumento diplomático e um ativo económico de enorme valor e que ainda não soubemos aproveitar plenamente. Temos jovens extraordinariamente qualificados, jovens que aprenderam a ser competitivos num mercado global, que dominam línguas, que circulam entre culturas com uma naturalidade que as gerações anteriores não tinham. No meu entender, e julgo que partilham a minha opinião, o problema não é o talento. Nunca foi o talento. O problema é que esse talento parte para outros destinos, demasiadas vezes porque não encontra em Portugal as condições para crescer. O que se ganhou em qualificação não tem sido acompanhado em remuneração. A habitação é praticamente inacessível e esgota qualquer orçamento familiar. Com honestidade, o Estado e as empresas têm de reconhecer que o mercado de trabalho ainda não aprendeu a recompensar adequadamente o conhecimento e a inovação. E isso é inaceitável e temos de o alterar. Ao contrário da ladainha habitual, Portugal não pode cair no fatalismo nem ficar à espera de milagres. O que precisamos é decisões que dependam inteiramente de nós. Portugal precisa de si próprio na sua melhor versão. E isso está ao alcance de cada um de nós. Precisamos de políticas que fixem talento em vez de o exportar. De salários que reflitam a produtividade e a qualificação dos trabalhadores portugueses. De um mercado de habitação que permita aos jovens construir uma vida no país onde nasceram ou estudaram. De um Estado que simplifique em vez de complicar, que antecipe em vez de reagir, que planeie além do mandato em vez de gerir apenas a urgência do presente. Precisamos de empresas que investam em investigação e desenvolvimento e de um sistema financeiro que saiba avaliar o valor do conhecimento e não apenas o valor dos ativos tangíveis. Precisamos de universidades ainda mais ligadas ao tecido produtivo, de centros de investigação que transformem descobertas em soluções concretas para os problemas das pessoas e das empresas. Precisamos, acima de tudo, de uma cultura de confiança. Os países que crescem de forma sustentada têm algo em comum. Os seus cidadãos confiam uns nos outros, confiam nas instituições e arriscam juntos porque acreditam que os

0: outros vão cumprir a sua parte. O presente não pode ser um bloqueio, porque a capacidade de reinvenção é algo que a história portuguesa demonstra repetidamente. Não uma, mas várias vezes, em contextos radicalmente diferentes. A capacidade de transformar limitações em oportunidades, de encontrar rotas quando os caminhos conhecidos se fechavam, de ser, quando necessário, mais do que as circunstâncias pareciam permitir. Não inventei este Portugal. Está aqui, neste espaço, no trabalho silencioso de milhões de pessoas que todos os dias se esforçam para melhorar a sua qualidade de vida e a dos seus filhos. Está aqui nos Açores, na Madeira, no continente, e está na diáspora que longe continua a ser profundamente portuguesa. Em todos os que constroem este país, com competência e com dignidade, muitas das vezes sem o reconhecimento que merecem. Minhas senhoras e meus senhores, termino onde comecei. Neste Atlântico que nos define e nos desafia. Emanuel Félix, nascido aqui em Angra do Heroísmo, escreveu: somos herdeiros de uma lembrança, de tesouros afundados, e arpoamos a esperança. Sim, somos isso, herdeiros de uma memória longa, de conquistas e fracassos, de grandezas e de fragilidade. E projetamos a esperança com a determinação de quem sabe que o futuro se pode moldar consoante as nossas decisões, a nossa coragem e a nossa determinação. A esperança é uma dessas palavras do meio que, como já referi, combatem a polarização. É também uma das melhores palavras desse novo dicionário que celebra o novo tempo que há de vir, que desejamos, que ambicionamos. Que neste dia de Portugal possamos renovar a confiança no nosso país, na nossa capacidade de criar, de inovar e de enfrentar o futuro com coragem. Na verdade, é dar continuidade à vocação atlântica de abertura ao mundo, de diálogo e de humanidade. Porque Portugal, tal como o mar, é feito de profundidade, de movimento e de infinito. Viva Portugal!
1: O Presidente da República, nas comemorações do 10 de junho, na Ilha Terceira, nos Açores. É já amanhã que o Tribunal da Relação do Porto vai decidir o futuro de Fernando Valente. O empresário da Mortosa arrisca passar de uma absolvição para a pena máxima, 25 anos de cadeia. Alexandre Quintas, o padeiro que salvou as duas crianças francesas abandonadas pela mãe e pelo padrasto, revelou à CMTV novas informações sobre o caso. O homem que esteve hoje no programa da CMTV, Olá Bom Dia, para receber o prémio de herói CM honorário, afirma que soube novas informações das crianças através de um jornalista francês que vive em Lisboa. Alexandre Quintas contou à CMTV que os meninos foram entregues à avó materna, mas a mulher não cuidou muito bem das crianças. Afirma que a avó terá deixado os menores a brincarem com halteres e o menino mais velho partiu o dedo de uma mão. Diz que as crianças foram retiradas à avó e entregues a uma família de acolhimento.
2: O que soube foi através do Jérôme Pin, o jornalista francês que vive em Lisboa. Ele disse-me que os meninos tinham sido entregues à avó materna, mas que depois a avó não cuidou muito bem deles, deixou ele brincar com os pesos, com os halteres. E o miúdo partiu, o mais velho, partiu o dedo da mão. E então as autoridades retiraram os meninos à avó e entregaram-nos a uma família de acolhimento.
1: Uma mulher morreu esfaqueada em Sintra pela própria prima. Em direto está a jornalista Sónia Cardoso. Sónia, bom dia. Um casal de idosos terá assistido ao crime. O que é que sabes?
3: Exatamente, Magali. Muito bom dia. Que serão os próprios pais da suspeita? Porque, de acordo com as informações que nós fomos obtendo ao longo desta manhã, tudo indica que este casal de idosos estava com a filha em casa e também com essa tal prima que acabou por morrer aqui no local. As duas primas, ou seja, a filha do casal de idosos e essa prima, acabaram por se envolver numa discussão e, ao que tudo indica, uma delas terá mesmo pegado numa faca, numa...

0: arma branca e terá então esfaqueado esta prima. De acordo com os vizinhos, esta mulher que acabou por sofrer estas facadas terá ainda descido do prédio viva ainda, mas não sabemos o que se passou. O que sabemos é que depois acabou por não sobreviver aos ferimentos e o óbito foi mesmo declarado aqui no local. Apesar da vinda rápida dos meios de socorro, porque aqui estiveram os meios de socorro muito rapidamente depois de ter sido dado o alerta, ainda assim nada foi possível fazer por esta mulher que acabou por morrer aqui no local do crime. Estamos a falar de uma rua bastante tranquila aqui em Agualva, Cacém, apesar de ser muito movimentada, acho que isso é bem perceptível pela quantidade de carros que passam atrás de mim. Apesar disso, é uma zona pacata, digamos, pelo menos essa é a informação que nos é dada pelos moradores, que nunca viram nada assim. Relativamente a estes moradores deste apartamento, o que sabemos é que, de facto, trata-se de um casal de idosos que têm grandes dificuldades motoras, porque ambos já sofreram de AVCs. A mulher, inclusive a idosa, já está numa cadeira de rodas e Magali, ao que tudo indica, os pais terão mesmo assistido a este crime. Também os vizinhos acabaram por ajudar esta mulher, mas que acabou por morrer devido aos ferimentos de arma branca.
1: A reportagem em direto da Sónia Cardoso sobre este crime que aconteceu na madrugada desta quarta-feira. Já temos em estúdio o professor Rui Pereira. Muito obrigada pela sua presença e vamos analisar este caso. Ora, professor, tudo indica que se trate de uma discussão entre primas. Um casal de idosos acaba por assistir a este crime brutal. A suspeita está detida, vai ser levada a juiz de instrução criminal. O mais provável é que fique sujeita à medida de adequação mais gravosa à prisão preventiva.
2: Pois, é bem provável. Vamos lá ver, nós sabemos pouco deste caso. O que nós sabemos é que há um homicídio e que é muito provavelmente um homicídio doloso. Não há aqui problemas de causalidade, sabemos qual é a causa da morte, embora vá haver a autópsia obrigatória. Sabemos quem terá cometido o crime e sabemos, em princípio, que há dolo, porque a facada foi desferida numa zona letal. Tudo o resto que não sabemos é muito importante, porque o homicídio, como eu já referi várias vezes, é no fundo punido na nossa legislação com uma pena que pode ir de um mês até 25 anos. Porque o homicídio pode ser privilegiado, pode ser simples, pode ser qualificado. O homicídio privilegiado existirá se a vítima foi provocada de tal maneira que reagiu com compreensível emoção violenta ou até desespero. E nesse caso a pena é de 1 a 5 anos. O homicídio qualificado, por exemplo, será aplicado se o homicídio for cometido ou tiver sido cometido por motivo fútil. E no meio há homicídio simples, punível com pena de 8 a 16 anos. Ainda se pode colocar vagamente uma hipótese de legítima defesa. Quer dizer, tudo aqui está em aberto. De qualquer maneira, há uma investigação que é da responsabilidade da Polícia Judiciária, porque é a Polícia Judiciária que tem competência reservada absoluta para investigar todos os homicídios. Há um processo que, de certo, ou já foi instaurado ou está prestes a ser instaurado pelo Ministério Público, a única entidade competente. Há uma detenção em flagrante delito, o quase flagrante delito também se considera flagrante delito. Há uma obrigação que até resulta da Constituição de apresentar a detida a juiz no prazo de 48 horas. O juiz irá informá-la dos factos que lhe são imputados, do crime que está em causa, das medidas de coação que podem ser aplicadas e dos seus fundamentos. Medida de coação de prisão preventiva é provável? É sim, senhor. É porquê? Porque há perigo de continuação da atividade criminosa? Diria que não. Porque há perigo de perturbação do inquérito? Diria que não. Porque há perigo de perturbação da paz pública? Tenho dúvidas. Mas, sobretudo, porque existe, numa situação destas, independentemente de outras considerações, um perigo elevado de fuga. Porque quem tem no horizonte o panorama de uma pena que pode ir até 25 anos de prisão, muito certamente pode fazer tudo.

0: para se eximir ao cumprimento dessa pena.
1: Há duas testemunhas, nomeadamente os pais da homicida, são um casal de idosos com alguns problemas de saúde. Serão ouvidos? São testemunhas fundamentais?
0: Sim, professor? Certamente que sim. Num caso desses, a Polícia Judiciária faz aquilo a que no cinema se chama flashback. Quer dizer, utiliza uma técnica narrativa que é de partir da frente para trás, para reconstituir o crime.
2: O que é que aconteceu?
0: E, portanto, o que é preciso é saber, em primeiro lugar, o que levou a esta discussão. Em segundo lugar, que armas foram utilizadas nesta discussão de parte a parte. Se realmente há alguma hipótese remota ou não de legítima defesa ou de provocação que realmente privilegia o homicídio. E os testemunhos? Pois, são também muito importantes neste contexto, porque podem ajudar a compreender realmente o que levou a cometer este crime de homicídio.
1: Muito bem, professor Rui Pereira, muito obrigada pela sua presença.
0: Obrigado.
1: No Grande Jornal. Várias figuras públicas foram apanhadas nas escutas da PSP a falar com o homem que ficou conhecido como o Uber da droga. A atriz Marta Gil telefonou 11 vezes para o traficante. Todos os detalhes já a seguir no Grande Jornal. É já amanhã que o Tribunal da Relação do Porto vai decidir o futuro de Fernando Valente, em direto da Mortosa, de onde esta mulher desapareceu sem deixar rastro. Está o jornalista Paulo Jorge Duarte. Paulo, bom dia. Já tiveste a oportunidade de falar com a família de Mónica. Sabes quais é que são as expectativas da família?
3: Bom dia, exatamente, e temos a oportunidade de falar com Filomena Silva, a tia de Mónica Silva, que naturalmente está ansiosa pelo dia de amanhã e que tem a expectativa de que a decisão do Tribunal da Relação seja no sentido de condenar Fernando Valente que foi absolvido da suspeita do homicídio de Mónica Silva na primeira instância. Mas, como eu dizia, Filomena, conta já as horas para o dia de amanhã.
4: Sim, as horas, os minutos e tudo para o dia da manhã. Acho que desta vez, na relação do Porto, ele vai ser condenado, porque foi ele quem matou, está comprovado. O Ministério Público comprovou que não há corpo, mas que há provas suficientes, e nós sempre soubemos desde o primeiro dia, porque senão não íamos à casa dele. Logo desde o dia que ela não apareceu, não íamos à casa dele. Se fomos à casa dele é porque sabíamos que ela tinha saído com ele, e além disso ao telemóvel do filho, que justificou em como foi ele que a foi buscar à noite, e que pediu as ecografias, como esteve a queimar, e pela primeira vez o pai queimou latas de sumo, é mentira tudo, que até a relva andou a cortar, até a terra desapareceu, como é que levassem os restos do que tinha queimado. É assim, eles queriam mesmo não deixar rastros nenhums.
3: Essas, segundo a vossa convicção, seriam as ecografias de Mónica Silva?
4: Sim, seriam as ecografias, porque foi logo de manhã, no outro dia que ele esteve a queimar, ainda sem dar alerta da família toda. Foi um dos meus filhos que trabalhavam lá e que viram ele a queimar, que até tentaram, não sabiam o que era, nem sabíamos o que se passava, e que lhe perguntaram se ele queria um balde de água. Foi com um balde de água para ele apagar aquilo, porque estava junto a uma cabine de luz, e ele disse que não era preciso, que era só umas coisinhas que estava a queimar. A gente não sabia de nada, os meus filhos nada sabiam, pronto, deixaram ele estar a queimar as coisinhas. O que é certo é que ele queimou naquilo que era dele, queimou naquilo, na outra terra, do outro lado da parte da frente. Eram umas coisinhas, mas depois, mais tarde, eu fui para ir buscar essas cinzas, que nada tinha a ver com plásticos, nada tinha a ver com pacote de sumos, porque a gente, quando queima um sumo, sabe o que é a prata de dentro, e quando queima plástico, garrafas de plástico, fica o plástico seco. É muito bom de distinguir plástico e pacote de sumo para papéis.
3: Ficou com certeza que seriam as ecografias. Há também o Ministério Público, um dos argumentos neste recurso quanto à hora que a família de Fernando Valente afirma ter saído da casa do apartamento da Torreira às 7:15, e há uma testemunha que disse que exatamente às 7:15, quando chegou à casa aqui na Mortosa da família Valente, eles já lá se encontravam.
4: Sim, eles já lá se encontravam. Portanto, eles foram mais tarde para a Torreira. Não foram essa hora. E mesmo eles foram os próprios a dizer. Primeiro disseram que comeram na casa, ele na casa. E que o filho garantiu, a mãe e o pai.

0: pai que estão envolvidos nisto, porque eles eram os três, estavam os três juntos, com eles próprios confirmaram que estavam na torreira os três, que pernoitaram lá. É assim, pernoitaram lá, não é costume, em outubro já não há nenhum sol para apanhar na varanda. As varandas são, como você conhece, aquele apartamento, são envidradas, nem tem varandas abertas. E além disso, quem conhece a Mortosa, todas as pessoas que conhecem bem a Mortosa e que tenham dignidade e caráter de o dizer, sabem que nós, a partir do Sampaio, que é a festa da Mortosa na Torreira, a partir do dia 8, que não há sol. Muitos anos já é chuva, a chover mesmo.
1: E àquela hora já seria de noite. Os filhos de Mónica têm sofrido?
0: Muito, muito, muito. Têm sofrido muito. Passam natais, passam anos, passa tudo. Onde está a mãe? Onde está a mãe? Uma mãe que é, não é como aquilo que se diz nas redes sociais, é mamar a mamãe galinha. Uma mãe galinha dava tudo pelos filhos. Podia foro, não é como as pessoas falam no, nas redes sociais, mas isso nem é, nem, eu nem quero ligar a isso, porque não é como dizem. Ela foi, à Madeira, foram um fim de semana, eu fiquei lá com outra pessoa. Há outro casal que, se há elas para trabalhar, eu estava lá, estava outro casal. E, além de ter a minha vida a viver em Pardilhó, eu vinha para a Mortosa sempre. Assim como
1: os meninos nunca ficaram sozinhos. Ou seja, Mónica, quando saiu naquela noite, foi mesmo por minutos.
0: A Mónica,
1: quando... seria por minutos?
0: Seria, sim. Tanto telefonou ao filho a dizer que daqui por 10 minutos estava em casa, o que nunca apareceu. A Mónica, os filhos, já além disso, também já tinha uma menina lá, que já tinha idade para tomar conta dos primos, que era a Luna, a filha da Sara, já tinha idade para tomar conta deles. E um já era grande, um já tinha 14 anos.
1: Crianças em sofrimento. Filomena, muito obrigado.
0: Crianças em sofrimento.
1: Fica este depoimento de Filomena Silva. Amanhã será o dia de saber a decisão do Tribunal da Relação. Iremos a ficar a saber se o Tribunal da Relação vai validar esta decisão do Tribunal de Aveiro, um tribunal de júri, de absolver Fernando Valente, se essa decisão se vai manter ou se, pelo contrário, vai ser sujeito a uma condenação.
2: Uma mulher morreu esfaqueada em Sintra pela própria prima. Tudo aconteceu durante uma discussão entre as duas mulheres. Os contornos estão ainda a ser apurados pelas autoridades. Temos todos os detalhes em direto, já a seguir, no Grande Jornal. E temos já o Camilo Lourenço em estúdio para falarmos também de vários temas. Ora, nesta primeira hora falamos sobre Miranda Sarmento, que diz que a economia portuguesa tem revelado grande resiliência.
3: Pois, grande resiliência, eu ainda não percebi muito bem o que é que ele se refere. Para, ele diz várias coisas. Olha, temos capacidade para atrair investimento estrangeiro, os salários estão a crescer acima da taxa de inflação, a economia está a crescer e tal... Bem, eu também, depois de termos passado por aquele período de ajustamento da Troika, era só o que faltava que não crescêssemos. Agora, o que é importante aqui? É dizer que nós não nos podemos satisfazer com isto. É óbvio que nós estamos melhor do que a Espanha, estamos melhor do que a França, do que a Itália e por aí adiante. Mas nós não nos podemos satisfazer com isto. Nós temos de crescer a 4%, não é a 2% como temos andado a crescer. Mesmo nos belíssimos tempos do Dr. Centeno, que acha que fez a coisa mais maravilhosa do mundo nos últimos 20 anos em Portugal... A economia nunca cresceu mais de 13,1%. Portanto, isto não chega. Nós temos de crescer a 4%. E isso significa que temos que fazer coisas que ninguém quer fazer neste momento, entre as quais, por exemplo, a reforma laboral.
2: Relativamente ao crescimento dos salários, os salários têm crescido acima da inflação?
3: Tem. E bem acima da inflação. Aliás, o Banco Central dizia há dias, que tu, quando pegas a inflação e vês o crescimento dos salários nominais, estamos a crescer em termos reais, quer dizer, descontando a inflação, 3,1%. Ora, é óbvio que quem está lá em casa diz assim, epá, oba, estamos todos felizes com isto, mas há aqui um problema. Se tu olhares para a produtividade está a crescer menos. Uhum. Portanto, isso quer dizer uma coisa, que a prazo vamos ter problemas, ou então aumenta o desemprego, ou então as empresas, os lucros das empresas e a sua competitividade também vai cair. Era bom que nós aprendêssemos em Portugal que os salários só podem crescer em função da produtividade.
2: Como é que se reverte essa situação?
3: Olha, Como é que se reverte? De duas maneiras. Primeiro, tens que fazer a pedagogia de um dos partidos políticos. Ninguém quer tomar medidas difíceis, como se vê, não é? Por exemplo, esta reforma laboral, que nem sequer facilita o despedimento, ninguém quer fazer. Não quer fazer o PS, não quer fazer o Chega, não quer fazer ninguém. E depois outras coisas, que são os custos de contexto. E uma coisa muito importante, que é, nós precisamos de

0: Capital. As empresas portuguesas são pequenas, não têm capital suficiente. Então o que é que se passa? Precisamos de atrair capital estrangeiro e precisamos fazer outra coisa, que é fundir empresas, que é para elas terem dimensão. Porque a produtividade está muito ligada também à dimensão das empresas. Ora, fazer isto em Portugal é um drama, como se vê.
1: Camilo, temos encontro marcado para depois uma da tarde. Até já. E Mónica Silva desapareceu em outubro de 2023. Quase 3 anos depois, o corpo da grávida da Mortosa não foi encontrado. Fernando Valente, o principal suspeito da morte de Mónica, foi absolvido dos crimes de homicídio qualificado, profanação de cadáver e aborto em primeira instância. Mas o Ministério Público recorreu da decisão. O Tribunal da Relação decide já amanhã o futuro de Fernando Valente.
2: O mistério da Mortosa continua. Quase 3 anos depois do desaparecimento de Mónica Silva, ainda há muitas perguntas que permanecem por responder. O que terá acontecido à grávida da Mortosa? Foi morta por Fernando Valente? Onde está o corpo? Seria um empresário o pai da criança que Mónica carregava? Na hora do veredicto, a existência de dúvidas para as quais não havia uma resposta clara acabou por ter um peso decisivo. Fernando Valente foi absolvido dos crimes de homicídio e aborto qualificado e profanação de cadáver dos quais era acusado. A decisão do Tribunal de Aveiro causou grande indignação.
3: Eu não estava à espera, sempre acreditei. Agora já não acredito mais.
4: Ouvir a juíza a dizer que a sua irmã não estava apaixonada.
3: Não, foi difícil. E que a minha irmã não estaria morta. Então está aqui.
4: Onde é que está então?
3: Onde é que está a minha irmã? Com todas as provas, com tudo, onde é que está a minha irmã?
4: A irmã nunca abandonaria os filhos?
3: Nunca, nunca.
4: Nunca o fez
3: Mas
4: antes?
3: Pronto, acabou. Vamos fazer tudo com calma.
4: Deixe-lhe alguma calma.
5: Vou ver agora.
4: Já não tem esperança na justiça?
3: Não tenho esperança, acabou.
6: O que é que acha que a irmã saiu mais cedo da sala da audiência?
3: Porque nós já estávamos, mas eu quero ouvir até o fim, ouvir.
7: A juíza não é humana!
3: Não, acabou.
7: A juíza tem filho!
3: Acabou. Agora desta vez
7: a juíza
3: acabou.
7: Tem filho!
3: Acabou, calma, acabou.
7: A juíza não é.
2: Enquanto que a opinião pública já tinha decidido que o empresário era culpado, o tribunal não se deixou abalar pela pressão mediática.
8: Jurados são pessoas que não estão habituadas a isto dos tribunais e regem-se por normas do dia-a-dia, normativo do dia-a-dia. A prova há, só que a prova indireta foi dada como não provada. Se aquela prova indireta fosse dada como comprovada, o desfecho hoje era outro.
2: Aquilo que acaba por prevalecer neste caso é a existência de duas versões. A versão do Ministério Público e a versão dos jurados do Tribunal de Aveiro. Os procuradores defendem que há provas de que Fernando Valente matou Mónica Silva, pelo que foi pedido junto do Tribunal da Relação do Porto, a condenação de Fernando Valente a 25 anos de cadeia. Ana Paula da Silva, a Procuradora-Geral Adjunta do Tribunal da Relação do Porto, concorda com todos os argumentos apresentados pelos procuradores do Ministério Público de Aveiro.
9: Perante todos os aludidos factos, a pergunta sobre se ocorreu o evento morte e quem foi o responsável pela morte da vítima e do feto que carregava, pela ocultação do seu cadáver, bem como quem, sem consentimento, acedeu ao seu telemóvel apagando os registros de contacto, designadamente do Messenger da rede social Facebook, e remetendo a terceiros mensagens, fazendo-se passar pela vítima, não pode ser respondida com tímidas dúvidas. Tal evento morte ocorreu e autor deste e dos demais factos foi o arguido Fernando Valente.
2: Ana Paula da Silva considera que a prova indireta não foi valorizada.
9: Não é absolutamente necessário o aparecimento do corpo para se concluir pelo cometimento do crime de homicídio-aborto. Será, todavia, de se exigir que se alcance uma evidência de morte, ainda que comprovada por provas indiretas ou circunstanciais, sejam elas perícias, testemunhais ou outras, desde que permitam alcançar uma conclusão segura.
2: Por isso mesmo, entendo que o Tribunal de Aveiro violou as regras de experiência comum e não decidiu de acordo com um raciocínio lógico, objetivo e racional. Já a segunda versão pertence aos jurados do Tribunal de Aveiro que nem sequer deram como provada a morte de Mónica Silva. Os jurados preferiram seguir pelo rastro de dúvidas que, aparentemente, o Ministério Público não conseguiu esclarecer num julgamento cheio de exceções, à porta fechada, com exclusão de publicidade e de proteção, a um arguido que,

0: Ora chegava algemado, ora chegava com as mãos nos bolsos. Recorde-se que a investigação da Polícia Judiciária concluiu que Mónica, que estava grávida de 7 meses, teria marcado um encontro com Valente no dia 3 de outubro de 2023. O empresário receava ser apontado como o pai da criança que Mónica carregava. As autoridades chegaram inclusive a fazer buscas ao apartamento do empresário, na Torreira, e perceberam que tinha sido alvo de uma limpeza profunda, nomeadamente no local onde costumava estar um tapete, onde terá sido usada soda cáustica, capaz de eliminar todos os vestígios do crime, ao ponto de mudar a cor do soalho. Por isso mesmo, à semelhança do que indica o Ministério Público de Aveiro, a magistrada do Tribunal da Relação do Porto também pede uma pena perto do limite máximo, ou seja, 25 anos de cadeia. Fernando Valente será condenado ou absolvido? A decisão será conhecida esta quinta-feira.
1: E hoje no Grande Jornal temos o Dr. António Falete Carvalho, é o advogado que representa a família de Mónica Silva. Doutor, muito obrigada pela sua presença no Grande Jornal, na CMTV. Amanhã é o dia D, ou seja, vamos ficar a conhecer se os juízes do Tribunal da Relação optam pela decisão que foi de primeira instância, ou seja, a absolvição de Fernando Valente, ou a aplicação, eventualmente, de uma pena máxima de prisão, os 25 anos de cadeia, como, de resto, pediu no recurso. Já aqui vimos pela Filomena, a tia de Mónica, que há muita esperança em que haja aqui uma reversão completa da decisão. O que é que acha que vai acontecer amanhã?
2: É assim, não seria a primeira vez que havia uma reversão. Amanhã o Tribunal da Relação do Porto tem todos os poderes para reverter o acórdão da primeira instância. Pode modificar, editar, mandar repetir, tem todos os poderes que possa para condenar e no fundo ir pela linha de pensamento do Ministério Público e dos assistentes. Efetivamente há um acórdão de primeira instância que absolveu, mas em nosso entender com prova que o primeira instância deu como não provado, mas com muitas deficiências e insuficiências.
1: Acha que os juízes, os desembargadores vão olhar para a prova indireta de uma maneira diferente frente àquela que foi olhada pelo jurado?
2: O objetivo é esse. O objetivo é esse. É tanto nos recursos do Ministério Público da primeira instância de relação e dos assistentes, é que olhem de uma forma global e não setorial como se fez em primeira instância. Foi aí a parede de troca e a diferença entre uma perspectiva e outra, ou seja, da absolvição à condenação. Na condenação não significa que seja 25 anos, pode ir até 25 anos, uhum. Pode ser 18, pode ser a partir dos 16 anos, pode ser um homicídio, podem desqualificá-lo, dizer que não é homicídio qualificado e passar a homicídio simples. Uma coisa que eu queria alertar é o seguinte, é que a Mónica Silva até hoje nunca mais apareceu, estava grávida, tinha dois filhos, que estão com a família. E porquê que uma mulher, uma rapariga, porque ela era uma rapariga de 30 e tal anos, faz esta opção, sendo que hipoteticamente, como disse, em primeira instância podia estar viva, faz esta opção de desaparecer? É uma coisa que não faz senso e não tem senso e não tem nexo. Algo aconteceu. Esse algo é o que está plasmado nas várias do que é possível humanamente colher, tanto em primeira instância como nos recursos.
1: Há aqui uma crítica no seu recurso e também em outros recursos, nomeadamente do Ministério Público e também do Ministério Público do próprio Tribunal da Relação, precisamente sobre a forma como a prova foi olhada, que foi olhada de facto sem nexo, segundo vocês dizem nos vossos recursos. Sobretudo esta parte de que eventualmente a Mónica Silva poderá estar viva, porque foi isso mesmo que o Tribunal de Primeira Instância deu a entender, que não tinham a certeza da morte de Mónica Silva. É ofensivo para a família?
2: Muito. Muito ofensivo, porque a Mónica que desaparece ao fim de 3 anos, já passaram 3 anos, e que nunca mais dá notícia, é algo que humanamente é inexplicável. pelo menos, se ela estivesse viva, ia perante a família, diria qualquer coisa, um telefonema, qualquer coisa. Uhum. E é muito.

0: porque há a convicção de que ela faleceu, que estava na zona do... E há factos de que, indesmentíveis, de que ela estava na zona do apartamento do arguído. Pronto, é o que conseguimos apurar.
1: Uhum. Do contacto que tem com a família da Mónica Silva, como é que estão os filhos da Mónica?
0: Os filhos,
1: os
0: filhos estão resguardados pela família, estão... as tias tentam resguardá-los, embora os filhos mais velhos, principalmente, já nota tudo, já absorve tudo, mas os filhos, claro que ao verem a mãe desaparecida e podemos dizer morta, porque esse desaparecimento vai dar morte presumida daqui a poucos anos, ou seja, não há nexo para esta situação de ausência prolongada.
1: Uhum. Amanhã... O que é que acha que eventualmente venha na decisão do Tribunal da Relação? Ficaria surpreendido se os juízes desembargadores concordarem com a primeira instância e mantiverem a absolvição? Qual é o passo a seguir?
0: É assim, se absolverem, acabou. Não há mais passos.
1: Porque há uma dupla conforme.
0: Exatamente, há uma dupla conforme e a dupla conforme impede que se recorra para o Supremo. Se, ao invés, houver uma alteração da pena ou alteração do acórdão, há recurso sempre para o Supremo. Nós estamos à espera, a defesa, que seja alterada o acórdão, que seja para uma condenação ou para, eventualmente, determinados aspectos da primeira instância sejam, a prova seja renovada. Pelo menos. Não direi reenviar o processo, não direi repetir o julgamento, por isso parece-me demasiado. Ainda há ali uma situação que é a publicidade. Se a publicidade de facto for dada como procedente, o recurso está em cima da mesa, aí tem que se repetir. Mas parece-me que talvez não seja viável, o Ministério Público não acompanhou, tanto na primeira como na relação, aí parece-me um pouco inviável.
1: Uhum. No seu recurso, Dr. António Falé de Carvalho, faz também uma dura crítica a alguns dos jurados, tendo dado a entender que alguns até adormeceram
0: nas sessões
1: de julgamento. Acha que foi um erro um julgamento desta natureza ter sido julgado por um tribunal de júri?
0: Erro? Não poderei dizer isso, porque se está no Código de Processo Penal não há erro. No sentido, é possível. Agora, é assim, em Portugal os juízes estão habituados. É o dia-a-dia deles, todos os dias julgam pessoas. Os jurados, não há tradição em Portugal, são pessoas comuns, leigas, nem sequer podem ter licenciatura em Direito, nem nenhuma área de Direito, mesmo solicitadores e tudo mais, têm que ser pessoas totalmente de outras profissões, e de facto, ao não estarem minimamente ligados àquela realidade, ao não estarem os advogados e os juízes e os procuradores falam com determinada terminologia que às vezes pode ser difícil a perceberem, faz com que estejam um pouco desligados daquela situação e com um grande peso em cima dos ombros, um peso que não estão habituados. Nesse aspecto, acho que os julgamentos de jurados ou de júri não é algo que em Portugal se recomende.
1: Muito rapidamente, e peço desculpa pela indiscrição, mas o que é que disse à família da Mónica? O que é que eles podem esperar amanhã?
0: Podem esperar. Eles querem que se faça justiça. Esta palavra engloba tudo.
1: Muito bem. Doutor António Falé de Carvalho, muito obrigada pela sua presença no Grande Jornal.
0: Obrigado.
1: A atriz Marta Gil fez 11 chamadas para o chamado Uber da droga. A ex-concorrente do Big Brother foi uma das estrelas da televisão apanhadas na investigação da PSP de Lisboa ao traficante de droga. Quando foi chamada a depor, confirmou a amizade com Ricardo, mas mostrou-se surpreendida e disse que não fazia ideia de que o amigo era afinal um traficante de drogas psicadélicas. Nas conversas telefónicas, nunca falou diretamente das drogas, usando expressões como aquele clássico. E continuamos a acompanhar o caso do homem encontrado morto numa mata em Montemor-o-Velho. Em direto está a jornalista Paula Gonçalves. Paula, bom dia. Até agora não há indicação da intervenção de terceiros.

0: Faro.
1: Bom dia. Para já não, no entanto, a investigação da Polícia Judiciária do Centro ainda se encontra em curso, mas para já, com os dados disponíveis, indicam que o homem poderá ter sido vítima do consumo excessivo de drogas. Contudo, as circunstâncias da morte ainda não estão totalmente esclarecidas. A autópsia já foi realizada, mas os resultados não foram conclusivos e houve necessidade da realização de exames complementares para determinar a causa exata da morte. O processo de identificação também ainda não está concluído devido ao avançado estado de decomposição do corpo, mas tudo aponta que seja de facto um homem com cerca de 40 anos que estava desaparecido aqui nesta zona. Ele residia aqui nesta zona com a família há cerca de 4 dias. O corpo foi encontrado aqui neste terreno. É um terreno agrícola que existe aqui no meio de um pinhal, próximo da localidade de Mata, no concelho de Montemoro Velho.
2: Uma mulher morreu esfaqueada em Sintra pela própria prima. Tudo aconteceu durante uma discussão entre as duas mulheres. Os contornos estão ainda a ser apurados pelas autoridades e temos todos os detalhes já a seguir a uma curta pausa.
3: Pausa no Grande Jornal, um simultâneo com a CMTV, com a edição de Magali Pinto. Estamos a 14 minutos da 1 hora. Boa tarde.
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3: Vamos agora para uma síntese informativa com a edição de Orlando Azevedo. Boa tarde, Orlando.
5: Muito boa tarde, Ana. E depois de ter estado com as comunidades portuguesas no Luxemburgo, António José Seguro está nos Açores para as comemorações do Dia de Portugal e Camões. Este foi o primeiro 10 de junho de Seguro enquanto Presidente da República. No seu discurso, o chefe de Estado recordou o poeta Luís Vaz de Camões.
6: Celebramos Portugal com as suas grandezas e contradições, com os seus erros e a sua extraordinária capacidade de resistência. Celebramos Luís de Camões, talvez a expressão mais poderosa da consciência portuguesa, porque nenhum outro poeta escreveu tão profundamente aquilo que fomos, aquilo que desejamos ser e aquilo que continuamos a procurar. Depois de Camões, nenhuma cultura europeia produziu um poema nacional com semelhante densidade humana, simbólica, histórica. Evocar a figura e a obra de Luís Camões não significa escolher o passado, e muito menos permanecer nele. Significa reconhecer a sua herança e a sua importância simbólica para o nosso modo de ser atual e para nos prolongarmos como povo.
5: O primeiro discurso de Seguro enquanto Presidente da República no 10 de junho celebra-se esta quarta-feira o Dia de Portugal, de Camões e das comunidades portuguesas. Feriado nacional assinala a morte de Luís Vaz de Camões, autor dos Lusíadas e uma das maiores figuras da literatura portuguesa. Alexandre Quintas, o padeiro que salvou as duas crianças francesas abandonadas pela mãe e pelo padrasto, revelou à CMTV novas informações sobre este caso. O homem que esteve hoje no programa Olá Bom Dia para receber o prémio Herói Honorário afirma que soube novas informações das crianças através de um jornalista francês que vive em Lisboa. Alexandre Quintas contou à CMTV que os meninos foram entregues à avó materna, mas a mulher não cuidou muito bem das crianças. Afirma que a avó terá deixado os menores brincarem com uns halteres e o menino mais velho partiu o dedo da mão. Diz que as crianças foram retiradas à avó e entregues a uma família de acolhimento. Uma mulher morreu esfaqueada em Agualva, Cacém, pela própria prima. Tudo aconteceu durante uma discussão entre as duas primas, cujos contornos estão ainda a ser apurados pelas autoridades. A jornalista Sónia Cardoso dá-nos mais pormenores.
0: Este caso, Francisca, muito bom dia, aconteceu por volta da meia-noite já do dia de hoje.

0: desta quarta-feira e tudo indica que terá existido uma discussão entre duas mulheres, duas primas e não sabemos o que terá acontecido, mas de facto uma destas mulheres acabou por pegar numa arma branca, ao que tudo indica numa faca, e acabou por esfaquear então a prima, a familiar aqui no local. Nós estamos precisamente na rua onde isto aconteceu, em Agualva Cacém, em Sintra. Trata-se até de uma rua bastante pacífica, muito movimentada, e não sabemos então o que terá, o que estará na origem deste desentendimento entre estas duas familiares. O que sabemos sim é que de facto as autoridades, nomeadamente também os meios de socorro, chegaram ao local muito rapidamente depois de ter sido dado o alerta para então o 112. Chegaram aqui muito rapidamente, mas nada já havia a fazer a esta mulher, que tinha ferimentos muito graves, e o óbito acabou mesmo por ser declarado no local. Dizer que a mulher que esfaqueou e que acabou por matar então esta prima já foi também detida pela Polícia de Segurança Pública. Está agora a aguardar o primeiro interrogatório judicial para então a aplicação das respectivas medidas de coação. Agora há naturalmente toda uma investigação por parte das autoridades para determinar as circunstâncias que estiveram na origem do crime.
1: Jornalista Sónia Cardoso, na Correio da Manhã Rádio. Daqui a pouco voltamos ao simultâneo com o Grande Jornal.
2: Breve síntese informativa na Correio da Manhã Rádio, com a edição do jornalista Orlando Azevedo. Estamos agora a 9 minutos da 1 hora. Boa tarde.
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Mulher morreu esfaqueada em Sintra, foi assassinada pela prima. Temos reportagem em direto com a Sónia Cardoso. Um casal de idosos terá assistido ao crime. Sabemos que a homicida já foi detida pela PJ.

0: Projeto da Sónia Cardoso, estamos a olhar para o local onde aconteceu este crime. Agora sim, julgo que é possível ouvir a Sónia Cardoso. Sónia, falava-te sobre o facto deste crime ser assistido por dois idosos, que serão os pais da homicida, que entretanto já foi detida.
1: Exatamente, Magali. Agora sim, e como digo, como estavas a dizer e muito bem, esse casal de idosos, que se trata dos pais da suspeita, terão assistido a tudo, porque estamos a falar de duas pessoas idosas com grandes dificuldades motoras, porque ambos já sofreram de

0: A mulher, inclusive, está numa cadeira de rodas e o homem tem muita dificuldade a mover-se e terão assistido a tudo, a toda esta discussão e só eles é que vão poder contar às autoridades o que terá acontecido. O que sabemos é que houve essa discussão por parte de duas primas e quem acabou por matar a outra mulher terá sido então a filha deste casal que estava na habitação no momento dessa discussão, terá recorrido a uma arma branca, a uma faca e terá então esfaqueado a mulher que acabou por não resistir aos ferimentos. Os meios de socorro chegaram aqui ao local muito rapidamente, mas nada puderam fazer relativamente a esta mulher, mas que o que os moradores também nos dizem é que a mulher que acabou por ser esfaqueada ainda saiu pelo próprio pé do prédio. Esteve cá embaixo com os bombeiros, mas que acabou por morrer e o óbito foi declarado mesmo aqui no local. Este crime terá acontecido então na cozinha, nessa parte dessa habitação, e por isso mesmo é que este suspeito terá utilizado então esta faca para matar a própria prima. E aquilo que os moradores nos dizem é que era muito sangue acumulado dentro da habitação e por isso mesmo é que também o alerta foi dado também muito rapidamente, porque o sangue era muito, perceberam que de facto a mulher estava muito, a situação da mulher, o estado de saúde estava muito complicado e por isso mesmo é que também os meios de socorro chegaram ao local de uma forma também muito rápida. Dizer que a suspeita entrou, foi então já transportada por elementos da Polícia de Segurança Pública para a esquadra, está a aguardar o julgamento, o interrogatório judicial, assim é que é, para ser então aplicadas as medidas de coação. Está agora detida pela Polícia de Segurança Pública. Dizer que trata-se de uma zona muito pacata, porque estamos em Sintra, mais concretamente em Agualva Cacém, mas ainda assim esta rua é muito pacata, também é muito movimentada, é uma das principais aqui da zona e os moradores, o que nos dizem é que estão totalmente chocados com este crime. Nunca aconteceu algo parecido aqui no local e quando estamos a falar deste casal, mais chocados ainda ficam, porque é um casal de idosos, como digo, que já devem ter cerca de 70 anos. Foi essa informação que nos foi dada por pessoas que privam com esse casal e, de facto, não sabemos o que terá acontecido, como é que terá acontecido essa discussão, mas o que sabemos, sim, é que foi a mulher, a filha, aliás, desse casal, que aqui estava na habitação, que acabou por se envolver numa discussão muito forte com a própria prima, recorreu a uma arma branca e acabou por matar a mulher aqui no local.
1: É já amanhã que o Tribunal da Relação do Porto vai decidir o futuro de Fernando Valente. O empresário da Mortosa arrisca passar de uma absolvição para a pena máxima 25 anos de cadeia. O condutor da Marginal, que conduziu de forma completamente desgovernada, disse tê-lo feito para chamar a atenção das autoridades. Em declarações à TVI, Hugo diz que tem bons reflexos e que, por isso, nunca colocou em risco a vida das restantes pessoas que estavam na Marginal, ao contrário do que se vê neste vídeo. Reconhece ainda que sabe que pode ter problemas com a justiça, mas que isso não o travou. Depois de ter conduzido em contramão, o homem envolveu-se em confrontos, onde diz ter sido agredido. No dia de ontem ainda não tinha sido contactado pelas autoridades e a PSP disse estar a fazer todas as diligências para o identificar. A saída da parede. Quatro pessoas foram detidas pela PSP durante uma operação de fiscalização conjunta realizada na Nazaré. Segundo a PSP, a ação decorreu no âmbito da Operação Nacional Portugal Sempre Seguro, envolvendo diversas autoridades na fiscalização de estabelecimentos de diversão noturna e restauração, assim como as áreas envolventes. Duas pessoas foram detidas por tráfico de droga e outras duas por permanência ilegal em território nacional, na sequência das ações de controle e verificação documental realizadas pelas equipas policiais. O Ministério da Justiça está a investigar a fuga de um homem do Tribunal de Ponta

0: A 13 de maio, numa resposta enviada ao grupo parlamentar do Partido Socialista, o Ministério da Justiça esclarece que o suspeito entrou nas instalações do tribunal algemado e acompanhado por três polícias. Depois é referido que a situação que descrevem como anómala aconteceu pouco tempo depois das necessidades de segurança do espaço se terem alterado devido ao rápido crescimento do município e ao aumento da criminalidade, mas ainda assim garantem que tudo está a ser feito para perceber ao certo todos os contornos desta fuga. Eu recordo que o homem de 37 anos, que estamos a ver na imagem, esteve vários dias em fuga, mas acabou por se entregar às autoridades. Está agora em prisão preventiva. O Ministério Público pediu 10 anos de prisão para o homem que esfaqueou 150 vezes uma mulher no parque de estacionamento do centro comercial Alvaláxia. O caso aconteceu em maio do ano passado. O suspeito e a mulher conheceram-se através da internet na aplicação de encontros Tinder. A vítima quis terminar a relação, mas o suspeito não aceitou. Esperou que a vítima saísse do trabalho, tirou uma faca da mochila e desferiu mais de uma centena de golpes no corpo da mulher. De acordo com o JN, a procuradora descreveu o comportamento deste arguído como revelador de uma percepção de domínio sobre a vítima. Eu quero, posso e mando, nas palavras da procuradora, incapaz de aceitar quando a mulher deixou de querer ter uma relação sexual com ele. O Ministério Público acusa o suspeito de ofensas à integridade física, homicídio na forma tentada e perseguição. Alega que uma pena inferior a 9 ou 19 anos de cadeia não será de todo aceitável. A defesa admite uma agressão gravíssima, mas rejeita a tentativa de homicídio. Uma chamada em código e a intervenção discreta de um agente da PSP colocado na Central 112 permitiram salvar uma menina de ser abusada por um conhecido da mãe. O homem acabou por ser apanhado em flagrante depois de o operador ter acionado os meios para o local.
1: O pedido de ajuda caiu pouco depois da 1:30 da manhã, no dia 2 de maio. O polícia atendeu e identificou-se, e do outro lado ninguém respondeu. Mas barulhos de fundo indiciavam que a chamada estava a ser feita intencionalmente e o operador repetiu que era do 112. 14 segundos depois, ouviu a voz de uma criança a dizer olá tio. O agente percebeu que se tratava de uma menor que não podia demonstrar que estava a ligar para o 112, por se encontrar numa eventual situação de perigo e próxima do agressor. O operador adaptou o discurso de modo a obter informações da menor através de questões que esta pudesse responder sem levantar suspeitas de que estaria a ligar para o 112. Construiu uma história de diversão e percebeu que a menina estava num carro com a mãe a dormir, um irmão bebê e o condutor que estaria a ter comportamentos abusivos e que assustavam a menina ao telefone. O agente conseguiu ainda recolher a informação da morada para onde o veículo se dirigia, bem como as características do mesmo. Meios foram enviados para o local e a polícia interceptou o veículo. O homem foi identificado e a mãe da menor apresentou queixa por tentativa de abuso sexual sobre a filha. O processo está agora nas mãos do Ministério Público. No total, o agente esteve 14 minutos e 26 segundos em linha com a menor e foi agraciado com o louvor da Direção Nacional da PSP.
0: A PSP prestou assistência a um recém-nascido de 2 semanas que se encontrava em estado crítico na sequência de um incidente de asfixia. De acordo com um comunicado emitido pela Polícia de Segurança Pública, os pais da criança dirigiram-se pessoalmente à esquadra da Polícia de Agualva, Cacém, para solicitar assistência urgente. Levavam o bebê nos braços, que apresentava sinais compatíveis com a obstrução das vias respiratórias e falta de resposta a estímulos. Dada a gravidade da situação, os agentes da polícia começaram imediatamente a prestar os primeiros socorros adequados à idade da criança. Na sequência da aplicação das técnicas de primeiros socorros, o recém-nascido começou gradualmente a recuperar a capacidade de respirar e começou a responder a estímulos. Agora, no Grande Jornal, ouvimos então as novas informações de última hora sobre os 2 meninos que foram abandonados em Alcácer do Sal. Foram revelados hoje de manhã por Alexandre Quintas, na CMTV.
2: O que soube foi através do Jérôme Pin, o jornalista francês, que vive em Lisboa. Ele disse-me que os meninos tinham sido entregues à avó materna, mas que depois a avó não cuidou muito bem deles, deixou ele brincar com os pesos, com os halteres. E o miúdo partiu, o mais velho, partiu o dedo da mão. E então as autoridades retiraram os meninos à avó, que entregaram-nos a uma família de acolhimento.
0: Já tenho o Dr. Paulo Sargento precisamente para falarmos sobre este caso.

0: Parece que o azar persegue estas duas crianças, não é, Dr. Paulo Sargento?
1: Boa tarde, Magali. Boa tarde também a quem nos vê, quem nos ouve. Uma boa tarde também ao nosso amigo Alexandre Quintanilha. Desculpa, Alexandre Quintas. E família. E uma boa tarde a estas duas crianças.

0: sorte, enganando as crianças, num ardil, e passei-se pelo país, uma mãe estranha, digamos, com um padrasto com antecedentes psiquiátricos, e até que são apanhados. Mas o que é estranho aqui? É que nesses dias não houve nenhum elemento da família destes meninos a vir a Portugal. O pai, presumivelmente, porque é alcoólico, porque vive, enfim, em condições degradantes numa barraca, porque não tinha dinheiro para, enfim, apanhar um avião para Portugal. Enfim, alguém poderia ajudar este pai, até o consulado francês. A avó, eu não sei se a avó, enfim, agora esta notícia é uma notícia que é preciso se calhar escalpelizar um pouquinho melhor, se é descuidado ou não, isto foi, pode ter sido um acidente, portanto não quero fazer juízos precipitados, mas também a avó não veio ter com as crianças. Estas crianças são como que invisíveis, são deixadas ao abandono, e a única pessoa que os viu foi o nosso querido amigo Alexandre Quinta, que estava disposto a ficar com os meninos até adotá-los, mas quanto mais não fosse num paradigma de emergência infantil que nós temos em Portugal já há muitos anos e que foi fundado, ou cofundado, pelo o psicólogo Luís Vilas Boas, de que o refúgio e a boa extensão é, de facto, um dos primeiros exemplos, hoje existem muitos mais, que serve precisamente para isto, ou então famílias de acolhimento com mais tempo de acolhimento e de proteção, até que, do ponto de vista jurídico, se resolva a situação das crianças. Porquê? O que é que nós temos andado a fazer? A saltar de crianças para famílias de acolhimento, para instituições, para avós. Cada separação, cada ato de, digamos, de ruptura para estas crianças é uma ferida que se abre novamente. Repare, o mais velho está sempre a cuidar do mais novo. Sim. Mas o mais velho só tem 5 anos. É uma criança. E eu a mim fico muito impressionado quando vejo, não sei se temos a oportunidade de mostrar a imagem ou não, é uma imagem em que as crianças estão as duas, de cabeça levantada para adultos, parecem dois passarinhos de boca aberta à espera de comida. Portanto, esta imagem é, na verdade, uma imagem muito chocante para quem estuda psicologia do desenvolvimento e para quem percebe que desde os anos 50 nós, nestes casos, entendemos que isto é uma emergência.
1: Temos aqui a fotografia do
0: Exatamente. Que é uma emergência, desde os anos 40, 50, sabemos que é um caso de emergência terrível, sob o ponto de vista psicológico e até físico.
1: Mas
0: e
1: nada as autoridades está francesas, Dr. Paulo Sargento, foram as autoridades que contactaram Portugal a dizer que queriam e que tinham todo o gosto em ficar com as crianças e cuidar das crianças, que elas não precisavam de estar num país longe daquele que é o seu país natural.
0: Certo.
1: E, portanto, entregam à avó materna sem terem aqui a certeza de que eventualmente esta senhora poderia cuidar bem dos meninos, sabendo também das questões relacionadas com o pai, que o Dr. Paulo Sargento já enumerou e que já sabíamos, até porque as visitas aos filhos eram supervisionadas.
0: Exatamente.
1: Porquê esta necessidade de terem evitado que eventualmente as crianças pudessem ter ficado melhores aqui em Portugal?
0: Eu não entendo. Eu não entendo porque entendo. As crianças não falam português, mas as crianças rapidamente se habituam a falar.
1: Mas sim, há aqui muitas pessoas que sabem falar francês,
0: também há.
1: Não é?
0: Aliás, a mulher do senhor, que eu peço desculpa, não me recordo o nome da senhora, do senhor Alexandre Quintas, tem algum domínio, até bastante razoável, na língua francesa. É certo que há aqui trâmites, sob o ponto de vista da jurisdição e da lei de menores, que é preciso respeitar. Mas não é só porque são franceses, deixem cá vir as criancinhas, depois nós tratamos, e estão a fazer disparados atrás de disparados. Porque isto, se não fosse a burocracia, estas crianças podiam estar instaladas confortavelmente, enquanto se estudava, de facto, o melhor plano para estas crianças, enquanto se percebia realmente o que é que aconteceu entre o pai biológico e a mãe biológica das crianças, que fez com que esta mãe fizesse isto algum tempo depois de ter iniciado uma relação que ainda tem muitos contornos para saber. Portanto, estas crianças têm sido invisíveis. E depois vem o Aqui Del Rey, é cumprir formalismos que estão, de facto, previstos na Declaração Internacional dos Direitos da Criança. Mas... o Estado é quem compete a responsabilidade. E o Estado aqui está a fazer com que estas crianças, neste caso até o Estado francês, ande a pulular de um lado para o outro, como se o tempo para uma criança fosse igual a um tempo para um adulto, e como se andar de casa em casa, de instituição em instituição, fosse qualquer coisa de inócuo, que não faz mal a ninguém, que depois isto logo passará mais à frente. Não, é um risco enorme. Nós sabemos isto há 70 e tal anos. O que se está a fazer é um crime, é um atentado violentíssimo contra estas crianças.

0: Teríamos tido uma solução mais prática, porque respeitemos a lei, sim senhor, mas respeitemos o que a lei diz, é o interesse superior do menor. E o interesse superior destes dois meninos é ficarem sossegados durante algum tempo com outros meninos que estavam a fazer de irmãos, com alguém que cuidava deles, depois resolver-se-ia, como tantas vezes já se fez em Portugal. Eu recordo até de uma menina russa que esteve numa casa de acolhimento 4 anos, e agora esta pressa desmedida, de disparate em disparate, com o pai... Aliás, estas crianças não têm família, se reparar, Magali, quem é que veio cá ter com elas?
1: Ninguém.
0: O problema é esse, é que estas crianças vêm-se num mundo diferente, abandonados de uma forma ignóbil e psicopática e sádica, não é? Por adultos que deviam protegê-las, de repente precisam de conhecer alguém, há alguém que as salva, a quem eles se apegam logo, não é? E depois são separados para andar agora a saltitar, e isso vê com o maiorzinho, coitadinho, que reitero, só tem 5 anos, tem de uma conta de uma criança de 3 anos. Isto é de doidos, isto é de doidos. Eu há muito tempo não ouvi uma coisa tão trágica, tão comovente, e
1: com
0: julgo
1: graça,
0: que
1: sim.
0: É um passo atrás naquilo que é o direito dos menores e o respeito, digamos, pela criação dos menores. E eu não sei se isto não será... de facto, algo que não deverá ir ao Tribunal Europeu dos Direitos Humanos à AIA. Portanto, ainda é caso para pensar, eu próprio estou pensando.
1: Muito bem, doutor Paulo Sargento, muito obrigada pela sua análise.
0: Obrigado.
1: Uma chamada em código e a intervenção discreta de um agente da PSP colocado na Central 112 permitiram salvar uma menina de ser abusada por um conhecido da mãe. A menina ligou para o 112, simulou uma chamada para o tio. Todos os pormenores já a seguir neste grande jornal. É amanhã que o Tribunal da Relação do Porto vai decidir o futuro de Fernando Valente. Temos reportagem em direto a partir da Mortosa. É lá que está o jornalista Paulo Jorge Duarte, ele que tem estado a acompanhar este caso. Também tens ao teu lado a Filomena, a tia de Mónica Silva, que te conta quais são as expectativas para amanhã.
2: Boa tarde, assim é. Amanhã será o dia de conhecer a decisão do Tribunal da Relação do Porto, que, como sabemos, irá dar a conhecer o resultado dos recursos, quer do Ministério Público de Aveiro, quer dos assistentes, ou seja, da família de Mónica Silva. E família de Mónica Silva, Filomena, que aguarda o dia de amanhã com grande expectativa.
3: Sim. Aguardo com a esperança que ele apanhe mesmo os 25 anos de cadeia, porque em Portugal não há mais, porque matou uma jovem com 33 anos com uma criança com 7 meses. Portanto, merece ser castigado e que descubram, porque entre ele, pai e mãe, o segredo tanto estresse, que descubram onde está o resto mortais, a minha sobrinha, para que seus filhos fiquem tranquilos e fiquem num bocadinho de paz. E também com a justiça, nós já ficamos mais em paz. Pelo menos este homem vai fazer 3 anos e anda em liberdade. E também queria pedir à Relação do Porto para que mantesse uma segurança para que este homem não se ponha em fuga, como outros casos que nós sabemos, vamos ouvindo, que se põe em fuga.
2: Ou seja, medidas de coação.
3: A medida de coação. Ele mal foi, e mal isto aconteceu, foi para a cadeia. Depois veio de pulseira para casa. E depois ficou absolvido, ficou em pura liberdade a andar aqui para Mortosa, para a nossa frente. É muito complicado, muito mesmo. E, portanto, queria que o doutor juiz mantesse a mesma medida de coação de pulseira eletrónica se ele for recorrer.
2: Fica este pedido. A expectativa da família de Mónica, como já confirmámos, é de que o Tribunal da Relação do Porto inverta a absolvição de Fernando Valente no Tribunal de Aveiro e que há acontecer que novamente as medidas de coação privativas de liberdade sejam aplicadas.
1: A reportagem em direto do Paulo Jorge Duarte a partir da Mortosa. E Mónica Silva estava apaixonada por Fernando Valente e dizia que era ele o pai do bebé que carregava. O casal tinha encontros amorosos no apartamento do empresário, na Torreira. A mesma paixão que alimentou esta relação secreta mais tarde viria a revelar-se fatal para a grávida da Mortosa.
4: Viviam um amor impossível. Os pais de Fernando Valente não aprovavam a relação. Por isso, Mónica e o empresário tinham encontros às escondidas num apartamento na Torreira. Apesar de todo o secretismo, a grávida da Mortosa não escondia à família quem era o pai do seu filho.
3: Ela estava muito feliz. Muito feliz. Eu, pois, quando ela me disse, eu disse, ai, senhor.
5: Ela disse-lhe claramente...

0: Fernando era o pai da criança.
1: Sim. E eu disse, ai senhor, que te foste fazer, aonde tu te foste meter? Porque ninguém quer essa gente.
2: A tia, a mãe e a irmã sabiam que namorava com Fernando Valente e que mantinham encontros e contactos telefónicos praticamente diários.
1: Ele ligou para a minha filha. Eu não ouvi quem estava atrás, mas ouvi o que ela disse de volta. Ela disse de volta, está bem, então, segunda-feira. E aquilo acabou. Na segunda-feira, por volta das 4 da tarde, eu fui falar com a minha filha e ela disse, olha mãe, já não fica para segunda-feira, já fica para terça-feira à mesma hora.
2: Mónica estava grávida de 7 meses e se até aquele momento a relação tinha conseguido permanecer longe de olhares indiscretos, com o bebé a história seria diferente. Apesar de um cenário potencialmente complicado, Mónica estava radiante com a vinda de um novo filho.
3: Aquilo, ela estava a viver um amor. Eu quando olhava para ela, às vezes eu entrava no quarto e ela estava assim com a barriguinha e eu achava piada, ficava a olhá-la da porta.
2: Na noite de 3 de outubro, saiu de casa com ecografias para mostrar a Fernando e foi apanhada numa emboscada fatal. Mónica desapareceu naquela noite fatídica e nunca mais voltou. Quase 3 anos depois, ainda não há um corpo para a família velar.
4: E temos já o Carlos Anjos para nos ajudar a analisar este caso. De facto, amanhã, Carlos, é um dia decisivo para todos, para Fernando Valente, mas também para a família de Mónica Silva. Já tivemos aqui a oportunidade de ouvir o advogado, também a tia de Mónica. Consideram que eventualmente se faça justiça? Isto quer dizer que acreditam que possa, que os juízes, os desembargadores, possam reverter aqui a decisão de absolvição de Fernando Valente?
5: Olá Magali, boa tarde aos telespectadores. Sim, aquilo que amanhã vai estar em causa é a avaliação da prova. Ou seja, o Tribunal de Relação vai avaliar toda a prova que foi feita na primeira instância e que levou que o coletivo de primeira instância, o Tribunal de Júri, tivesse absolvido Fernando Valente. A família e o Ministério Público não se conformaram com essa decisão e, portanto, houve 2 recursos, um do Ministério Público, um da família para o Tribunal de Relação, no sentido de que o Tribunal de Relação se pronunciasse por aquilo que foi. Eu também concordo, acho que o Tribunal avaliou mal a prova, limitou-se, por um lado, apenas avaliou a prova direta, por outro lado, desvalorizou tudo aquilo que era prova da defesa e centrou-se apenas na prova de Fernando Valente, uma vez que partiu do princípio que, não havendo corpo, era impossível decidir se tinha havido homicídio ou não. E, portanto, a partir deste momento, deste juízo de valor prévio que o Tribunal faz, não há corpo, dificilmente se pode provar o homicídio, deitou ou pôs para fora tudo aquilo que era apontado pela Polícia Judiciária, pelo Ministério Público e que foi trazido pelas testemunhas de Mónica Silva e deu total validade aos argumentos de Fernando Valente, mesmo àqueles que eram complicados, como o telemóvel que ele comprou, tudo isso. E tudo isso foi atirado de borda fora. E, portanto, aquilo que se espera amanhã é que a chamada prova indireta seja valorada pelo Tribunal da Relação de uma ou outra forma, que se possa avaliar a questão da teoria dos factos concordantes, em que tudo aparentemente, desde o encontro, desde o telefone, desde os encontros que estas duas pessoas tiveram, que se reverta para um determinado momento e que possa haver uma reversão da decisão da primeira instância. E, portanto, amanhã o Tribunal da Relação vai decidir uma de duas coisas. Ou o Tribunal de Primeira Instância avaliou mal a prova, e como tal, Fernando Valente deve ser condenado, e pode sair uma condenação, inclusivamente a pena máxima, ou então o Tribunal adere à teoria da primeira instância e mantém a decisão e o processo é encerrado. E, portanto, é isso que amanhã o Tribunal da Relação vai decidir. Eu tenho alguma esperança, porque acho que de facto o Tribunal de Primeira Instância avaliou mal a prova produzida.
4: Muito bem, Carlos, muito obrigada pela sua presença no Grande Jornal e seguimos também agora em direto com a Ana Silva Monteiro, ela que também está a acompanhar o caso. Ana Silva Monteiro, boa tarde. É amanhã que se conhece então a decisão dos juízes desembargadores que podem optar pela pena máxima para Fernando Valente.
6: Boa tarde, exatamente, é já amanhã que Fernando Valente vai saber o seu futuro e a família vai perceber se existiu ou não a justiça segundo aquilo que acreditam. Ora, como ouvimos também a tia

0: a dizer, é isso que esperam para amanhã. Ora, este homem que é acusado desde o primeiro minuto pela família de ter matado esta mulher e depois escondido o corpo, até hoje não se sabe onde é que se encontra Mónica Silva, ela que está desaparecida desde outubro de 2023. O Ministério Público recorreu da decisão de primeira instância que absolveu Fernando Valente de todos os crimes e deixou aqui duras críticas também a esta decisão. Disse que apesar de não existir um corpo que é possível uma condenação, até porque existem provas daquilo que aconteceu, tratam-se de testemunhas e também de perícias que foram realizadas pelas autoridades. Foi através de testemunhas que se conseguiu perceber aqui a ligação entre Fernando Valente e também Mónica Silva, a família que desde sempre disse que ele era o pai do filho que ela esperava, de salientar que ela estava grávida de 7 meses, mas isto foi sempre negado por Fernando Valente, ele que esteve ao longo de vários meses com a medida de coação de prisão domiciliária, esteve num apartamento em Vila Nova de Gaia, onde recebia as visitas dos pais e também da filha, e sempre negou estar envolvido neste crime e até o de ser pai do filho que Mónica Silva esperava. Tem sido estes anos, já passaram 3 anos desde o seu desaparecimento, têm sido aqui pelo menos 2 versões. Uma da parte de Fernando Valente e a outra da família de Mónica Silva, que também realizou várias buscas por esta mulher. Juntaram-se também a várias pessoas que nem conheciam Mónica, mas que souberam deste caso através das redes sociais e da televisão, que vieram de várias partes do país até à Mortosa para ajudar nas buscas, mas até hoje o corpo nunca foi encontrado. Ora, amanhã vai-se saber a decisão aqui do Tribunal da Relação do Porto, que pode passar por validar a decisão da primeira instância, ou então este homem, Fernando Valente, pode ser mesmo condenado.
1: Reportagem em direto da Ana Silva Monteiro, a partir do Tribunal da Relação do Porto. Temos agora novamente o Camilo Lourenço, muito obrigada mais Olá, uma vez. Obrigado. O Banco Central Europeu prepara-se para subir as taxas de juro pela primeira vez em 3 anos. Esta decisão só vai ser tomada amanhã. Com a inflação a subir, este aumento é inevitável, Camilo?
2: Eu acho que é. E porque nós neste momento já não temos só uma indicação de subida de preços aqui ou ali, ou seja, como a guerra se está a prolongar e como os preços de combustível ainda são muito, muito elevados, isto já está a transmitir à cadeia toda de preços. Uhum. E não é só a parte alimentar. E portanto tu olhas e já percebes que no segundo semestre, por exemplo, as grandes cadeias de distribuição vão aumentar preços. Aliás, a inflação já está a subir. Ora, como esta convicção que os preços vão subir já se instalou, o BCE só tem uma solução, é antecipar-se e mandar um sinal. Portanto, a partir de amanhã, com muita probabilidade, as taxas do BCE não vão ser 2%, vão ser 2,25%.
1: António José Seguro diz que não quer falar da revisão do acordo das lajes, mas o acordo devia ser revisto?
2: Eu acho que sim. Primeiro, ele há 5 meses dizia que tinha que se mexer naquilo. Agora diz que não quer falar sobre o assunto. Percebe-se que aquilo é matéria também da competência do governo. Agora, que é preciso mexer é... Os Estados Unidos, quando foi da queda do Muro de Berlim, olharam para as lajes e disseram assim, bom, isto agora interessa pouco. Já descobriram que não é assim, não é? Aquilo é mesmo um porta-aviões no meio do Atlântico. Portanto, eu acho que é a altura de Portugal exigir mais qualquer coisa aos Estados Unidos e nesse sentido, julgo que faz sentido pensar em rever o acordo.
1: Este silêncio de António José Seguro faz sentido quando já falou uma vez sobre ele?
2: Quer dizer, eu acho que ele devia dizer o que é que pensa sobre o assunto, não é? Porque já tocou nele, para não dizer mandou umas bocas,
1: sim,
2: não é?
1: Não é?
2: Eu acho que ele devia, mas devia dizer ao mesmo tempo, bom, eu estou em coordenação com o governo, porque isto é matéria dos dois, diz respeito aos dois.
1: Muito bem, obrigada Camilo.
2: Até amanhã.
1: Obrigada, até amanhã. Há novas informações acerca dos meninos franceses abandonados em Alcácer do Sal, pela mãe e pelo padrasto. Temos reportagem em direto com Luís Pedro Rosário. Tudo indica, Luís, boa tarde, que estes 2 meninos foram entregues à avó materna, mas entretanto já estão numa instituição em França.
3: Exatamente, boa

0: Tarde foram entregues essa avó materna, mas entretanto acabaram por ser retirados precisamente da avó materna por parte das autoridades. Isto porque, de facto, eram maltratados precisamente por esta avó. Um deles sofreu um pequeno incidente quando estava a brincar com o halter, ficou com o dedo da mão partido e, de facto, toda essa situação levou a que estas duas crianças fossem então entregues a uma instituição em França. Sabemos que tudo aconteceu, este caso das crianças abandonadas a 19 de maio, quando a mãe e o padrasto, de facto, abandonaram Zacharie e Barthélemy precisamente aqui neste local onde nós nos encontramos, na estrada que liga Alcácer do Sal à Comporta. As duas crianças que depois foram encontradas com os olhos vendados por parte de um padeiro que acabou por levá-las para a sua padaria. Acabou também por acolhê-las de forma temporária, até depois serem entregues a essa família de acolhimento. Ora, falamos de facto de Alexandre Quintas, foi quem encontrou estes dois meninos e agora já temos novas informações precisamente acerca do caso destas crianças que estavam agora aos cuidados de uma avó materna, mas acabaram por ser de facto entregues a essa instituição porque, segundo se consta, eram maltratados por essa avó. Portanto, falamos de uma situação que, para já, mais uma vez, que está a marcar a atualidade, porque estas duas crianças acabaram mesmo por ir para essa instituição, depois de terem sido maltratadas pela avó materna. Ao que tudo indica, um deles sofreu uma pequena lesão quando estava a brincar com o halter, e, portanto, são essas as novas informações.
1: Portugal continental vai registar temperaturas elevadas, com a temperatura máxima a variar na sexta-feira entre os 35 e os 40 graus. De acordo com o Instituto Português do Mar e da Atmosfera, a temperatura máxima de hoje irá variar entre os 25 e os 35 graus, com exceção de alguns locais da costa costeira, onde serão ligeiramente inferiores. O IPMA referiu que na sexta-feira será o dia mais quente deste período, com a temperatura máxima a variar entre os 35 e os 40 graus na generalidade do território. Uma mulher morreu esfaqueada em Sintra pela própria prima. Tudo aconteceu durante uma discussão entre as duas mulheres. Temos os detalhes já a seguir a uma curta pausa.
2: Curto intervalo no Grande Jornal da Tarde, um simultâneo com a CMTV, com a edição de Magali Pinto. Passam agora 28 minutos da uma hora. Boa tarde.
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2: Uma hora 29 minutos. Olhamos agora outras atualidades, ou a mesma, Orlando Azevedo.
4: Muito boa tarde. Depois de ter estado com as comunidades portuguesas no Luxemburgo, António José Seguro está agora nos Açores para as comemorações do Dia de Portugal e de Camões. Este foi o primeiro 10 de junho de Seguro enquanto Presidente da República e no seu discurso o chefe de Estado recordou o poeta Luís Vaz de Camões.
5: Celebramos Portugal com as suas grandezas e contradições, com os seus erros e a sua extraordinária capacidade

0: de resistência. Celebramos Luís de Camões, talvez a expressão mais poderosa da consciência portuguesa, porque nenhum outro poeta escreveu tão profundamente aquilo que fomos, aquilo que desejamos ser e aquilo que continuamos a procurar. Depois de Camões, nenhuma cultura europeia produziu um poema nacional com semelhante densidade humana, simbólica e histórica. Evocar a figura e a obra de Luís Camões não significa escolher o passado e muito menos permanecer nele. Significa reconhecer a sua herança e a sua importância simbólica para o nosso modo de ser atual e para nos prolongarmos como povo.
1: Primeiro discurso como chefe de Estado, António José Seguro, a celebrar esta quarta-feira, o 10 de junho, o Dia de Portugal, de Camões, das comunidades portuguesas. O feriado nacional assinala a morte de Luís Vaz de Camões, autor dos Lusíadas, uma das maiores figuras da literatura portuguesa. Alexandre Quintas, o padeiro que salvou as duas crianças francesas abandonadas pela mãe e pelo padrasto, revelou à CMTV novas informações sobre este caso. O homem que esteve no programa Olá, Bom Dia, para receber o prémio Herói CM Honorário, afirma que soube novas informações das crianças através de um jornalista francês que vive em Lisboa. Alexandre Quintas contou à CMTV que os meninos foram entregues à avó materna, mas a mulher não cuidou muito bem das crianças. Afirma que a avó terá deixado os menores brincarem com uns halteres e o menino mais velho partiu o dedo da mão. Diz que as crianças foram retiradas à avó e entregues a uma família de acolhimento.
2: O que soube foi através do Jérôme Pin, o jornalista francês, que vive em Lisboa. Ele disse-me que os meninos tinham sido entregues à avó materna, mas que depois a avó não cuidou muito bem deles, deixou ele brincar com os pesos, com os halteres. E o miúdo partiu, o mais velho, partiu o dedo da mão. E então as autoridades retiraram os meninos à avó, que entregaram-nos a uma família de acolhimento.
1: Alexandre Quintas, em declarações esta manhã à CMTV. É já amanhã que o Tribunal da Relação do Porto vai decidir o futuro de Fernando Valente. Filomena Silva, a tia da grávida da Mortosa, tem esperança que Fernando Valente seja condenado pela morte da mulher. Conta que os filhos de Mónica continuam a perguntar onde está a mãe.
3: Acho que desta vez, na relação do Porto, ele vai ser condenado porque foi ele quem matou, está comprovado. O Ministério Público comprovou que não há corpo, mas que há provas suficientes e nós sempre soubemos desde o primeiro dia, porque senão não íamos à casa dele. E além disso, ao telemóvel do filho, que justificou em como foi ele que a foi buscar à noite. E que lhe pediu as ecografias, como esteve a queimar.
4: Filhos de Mónica têm sofrido?
3: Muito, muito, muito. Têm sofrido muito. Passam natais, passam anos, passa tudo. Onde está a mãe? Onde está a mãe? Uma mãe que é, não é como aquilo que se diz nas redes sociais, é mamar a mamãe galinha. Uma mãe galinha. Dava tudo pelos filhos.
4: Mónica, quando saiu naquela noite, foi mesmo por minutos.
3: A Mónica...
4: Seria por minutos?
3: Seria, sim. Tanto telefonou ao filho a dizer que daqui por 10 minutos estava em casa, o que nunca apareceu.
1: Mónica Silva, recordo, desapareceu em outubro de 2023, sem deixar rasto, o corpo nunca foi encontrado. Lourenço, um menino guerreiro com uma doença crónica, precisa de um novo colete ortopédico. A família precisa também de viajar para a França para fazer a primeira intervenção cirúrgica e por isso criaram uma plataforma online onde todos podem ajudar.
5: Ah, e tu sabes fazer isso?
6: Não.
5: É, mãe?
6: Isso é fácil.
5: Mas o colete é importante.
7: É, bastante importante.
5: É. Ajuda, não é? E protege.
7: Sim, protege e ajuda na estabilização da coluna também.
8: É uma vida de luta, mas também de superação. As despesas são imensas e nenhuma família normal consegue suportá-las. Lourenço tem apenas 5 anos e uma doença crónica extremamente rara que afeta a formação da coluna vertebral e das costelas. São desafios atrás de desafios e por isso a família criou uma plataforma para angariarem fundos. Precisam de um novo colete ortopédico que custa 900 euros. A lista de espera dos hospitais é enorme e só para o ano teriam uma resposta. Portanto, a família vai avançar por conta própria. Mas é preciso fazer contas, muitas contas. A próxima meta é rumar à França para que o menino guerreiro faça a sua primeira intervenção.

0: intervenção cirúrgica com um cirurgião especializado na área. Com a ajuda de todos, a vida do Lourenço e da sua família pode ser diferente. Pode ser mais leve. São pequenos gestos que podem fazer toda a diferença numa vida que é por si só já muito difícil.
1: Ouvimos a reportagem com Francisca Laranjo. Duas manifestações saem hoje à rua para lembrar as vítimas de racismo e da xenofobia em Portugal e homenagear Alcindo Monteiro, assassinado no Bairro Alto em junho de 1995, com a designação dia 10 de junho, dia de luta antirracista. A manifestação seguirá ao início da tarde da Rua Garré até ao Largo do Carmo, onde vai ser lido o apelo que já foi subscrito por mais de 30 entidades, de acordo com a organização. No Porto, a concentração está prevista para a Praça do Marquês, por volta das 2 da tarde. Segundo adiantou a organização, a iniciativa está aberta às organizações que atuam em Portugal na luta antirracista, na imigração, em defesa dos trabalhadores, da paz, do desporto, dos direitos humanos e todos que queiram homenagear todas as pessoas que morreram por violência racial. Estamos agora a 24 minutos das 2, daqui a pouco seguimos com o simultâneo com a CMTV e o Grande Jornal da Tarde.
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4: Estamos a acompanhar o facto de Marco Silva ter estado hoje de manhã no Seixal, isto depois do Benfica ter oficializado ontem a contratação de Marco Silva. Esta manhã o treinador já esteve no Seixal, vimos aqui o momento em que saiu de carro. O treinador português assinou o contrato por duas temporadas com mais uma de opção. São imagens que foram retiradas, foram registadas pela nossa equipa de reportagem no Seixal. Temos já a reportagem em direto com o Nuno Gil Ferreira. Boa tarde.
5: Boa tarde, Magali. É isso mesmo. Aquilo que nós vimos aqui foi a saída de Marco Silva. Como podemos ver nas imagens, saiu com bastante pressa aqui do Benfica Campos, onde estava há coisa de 3 horas e 20 minutos. Ele saiu há coisa de poucos minutos aqui do Benfica Campos. Sabemos que assinou por duas temporadas, pelo menos aqui no Benfica. Também sabemos que depois de 11 anos de fora do futebol nacional, finalmente Marco Silva volta então às luzes da ribalta, então no panorama nacional. Aquilo que sabemos

0: é que José Mourinho saiu de Portugal, foi para o Real Madrid, vai para o Real Madrid, aliás, e Marco Silva já será então o novo treinador do Benfica. A equipa dos Encarnados tem um novo treinador que passou aqui várias horas no Benfica. Campos, mesmo atrás de onde me encontro, mesmo aqui onde me encontro, ele passou aqui bastantes horas, no fundo, a conhecer os cantos à casa que vai ser a sua casa durante as próximas semanas. As várias semanas atrás de rumores e de apenas boatos acaba por se tornar realidade. Várias semanas de especulação em relação ao destino tanto de José Mourinho, para onde é que iria e quem seria o novo treinador do Benfica. Essas dúvidas acabam agora por desaparecer, visto que sabemos que Marco Silva esteve aqui no Benfica Campos. Conseguimos apanhar a saída do novo treinador dos Encarnados da base, digamos assim, da base de operações do Benfica aqui no Seixal, e a ver, vamos, o que é que vai acontecer durante as próximas duas temporadas, que vão ser lideradas, digamos assim, por Marco Silva. Sabemos que José Mourinho já vai para o Real Madrid, foi oficializado há algumas horas, o comunicado durante a noite de ontem acabou por confirmar isso mesmo, e também sabemos que este novo treinador do Benfica, Marco Silva, depois de 11 anos, finalmente volta ao futebol nacional, depois de mais de uma década lá fora do futebol internacional, volta então aqui para as luzes da ribalta, digamos assim, no futebol nacional, a treinar a equipa dos Encarnados, que no fundo vai ser liderada por Marco Silva durante as próximas duas temporadas. Saiu há coisa de poucos minutos, há coisa de 10 minutos, e durante as próximas duas temporadas será então Marco Silva o novo treinador dos Encarnados.
1: É tudo. Uma chamada em código e intervenção discreta de um agente da PSP colocado na Central 112 permitiram salvar uma menina de ser abusada por um conhecido da mãe. A menina ligou para o 112, simulou uma chamada com o tio. Todos os pormenores já a seguir no Grande Jornal. O Correio da Manhã e a CMTV entregaram hoje os prémios aos heróis CM deste ano nas duas categorias a concurso, heróis com fardo e heróis civis. No Dia de Portugal, os heróis CM foram homenageados pela coragem e solidariedade.
2: Ao longo dos últimos meses, os leitores do Correio da Manhã elegeram os heróis CM. Em primeiro lugar a receber o prémio estão Tiago Peixoto e Tomás Reis. Os dois nadadores salvadores da Praia do Cabedelo, na Figueira da Foz, conseguiram evitar uma tragédia. Os dois jovens salvaram uma mulher arrastada por uma onda num dia de bandeira vermelha.
3: Que este prémio signifique, ou seja, alguma gratificação pela nossa profissão e pelo que nós fazemos durante o ano inteiro.
4: Este prémio vai servir para todos nós, para nos incentivar a trabalhar mais e melhorar o nosso trabalho em equipa, tanto aqui como nas outras praias.
2: Hugo Conceição, bombeiro de Águeda, é um dos heróis CM, também em primeiro lugar. O bombeiro resgatou uma criança que ficou presa junto ao prédio onde vive, devido às cheias no concelho.
5: É um reconhecimento, demonstra o reconhecimento que as pessoas em geral têm pelos bombeiros e pela nossa profissão.
2: O pequeno Rodrigo também recebeu o prémio dos heróis CM. Ficou em segundo lugar, depois de ter tido um ato de verdadeira coragem. No carro, a caminho de casa, a mãe teve um problema cardíaco e desmaiou. O menino de 9 anos não entrou em pânico e ligou para o 112.
6: A tua vida melhorou de lá para cá?
7: Sim, melhorou. Sim, eu tive mais amigos e também eu passei a conhecer mais pessoas.
2: Bruno Gama, agente da Polícia de Segurança Pública de Coimbra, é um dos heróis CM e mereceu também o segundo lugar. O polícia, que tem formação em técnicas de saúde, salvou um idoso que sofreu uma paragem cardiorrespiratória próximo do local onde prestava serviço.
8: É um reconhecimento das pessoas que votaram em mim e representa o serviço que a PSP faz diariamente pelos cidadãos.
2: Tiago Cavaco Santos é também um dos heróis CM deste ano e ficou em terceiro lugar. O jovem tem estado no terreno a ajudar as pessoas afetadas pela tempestade Cristina.
9: É muito bom receber um prémio destes. É claro que é sempre um prémio, não passa disso. Mas eu queria dar os parabéns à CMTV, porque acho que são prémios importantes pelo valor simbólico que têm.
2: A Marinha resgatou 8 pescadores em alto mar. O resgate aconteceu a 7 de fevereiro e valeu à Marinha a nomeação dos heróis CM.
10: É uma tarefa hercúlea, até porque a nossa área de responsabilidade ainda é maior do que a zona económica exclusiva.
2: Alexandre Quintas é o

0: herói honorário. A decisão surge depois da escolha dos heróis deste ano, mas que o Correio da Manhã decidiu homenagear pelo seu ato de ter salvo duas crianças abandonadas pela mãe e pelo padrasto.
1: Eu senti uma tristeza profunda. Como é que um ser humano consegue ter estas atitudes? Encontros dos miúdos à borda da estrada.
0: Uma forma de homenagear a coragem e solidariedade que, em alguns casos, salvaram vidas.
2: Papa Leão XIV conduziu uma oração ao meio-dia de ontem na Catedral de Barcelona, em catalão. Foi o quarto dia da viagem do Sumo Pontífice à Espanha.
3: Uma multidão de fiéis reuniu-se no exterior da Catedral de Santa Cruz e Santa Eulália para saudar o Papa, onde o Sumo Pontífice presidiu às orações do meio-dia, que incluíram palavras de boas-vindas dirigidas aos fiéis em catalão.
4: Estimados irmãos e germanas, um grande gozo começo a minha visita recente d'ora sexta.
5: É com grande alegria que iniciou esta visita convosco nesta catedral. Barcelona, a este respeito, possui uma grande tradição eclesial. João Paulo II recordou quando, durante a sua visita, elogiou o espírito de acolhimento que, ao longo da história, levou o povo de Barcelona e da Catalunha, vós,
4: a partilhar
5: a cidadania humana e cristã com inúmeras pessoas. Ele encorajou-vos a proclamar perante a Igreja que esta cidade e esta região são uma casa espaçosa, aberta à fraternidade cristã.
3: No Estádio Olímpico de Barcelona, o Papa esteve com jovens espanhóis. Procurou encorajá-los a preservarem a sua fé. A multidão de cerca de 40 mil pessoas aplaudiu Leão XIV quando este surgiu das bancadas no seu Papa Móvel e deu uma volta ao recinto. Barcelona foi a segunda paragem da sua visita de uma semana à Espanha, que atraiu grandes multidões. Na quarta-feira, o Papa vai abençoar a Torre da Basílica da Sagrada Família, o que faz desta Basílica o templo mais alto da fé cristã.
2: O presidente dos Estados Unidos da América, Donald Trump, diz que os iranianos demoraram demasiado tempo a negociar um acordo que teria sido ótimo para ele pagar o preço. A ameaça de Trump foi feita numa mensagem nas redes sociais em que diz que o bully do Médio Oriente está morto. A Fox News, citando uma entrevista telefónica com o presidente norte-americano, noticiou que Trump está perto de ordenar novos ataques contra centrais elétricas e pontes iranianas em resposta à alegada relutância do Irão em negociar. Posso continuar, diz o presidente dos Estados Unidos da América, acrescentando que os iranianos tiveram a hipótese de assinar um acordo e sobreviver. Trump acrescentou que Teherão tem enrolado os Estados Unidos da América nas conversações de paz, que no final fizeram poucos progressos, isto depois de estar a dizer há várias semanas que um acordo estaria próximo. Uma mulher morreu esfaqueada em Agualva, Cacém, pela própria prima. Tudo aconteceu durante uma discussão entre as duas mulheres. Os contornos estão ainda a ser apurados pelas autoridades. Uma das mulheres terá recorrido a uma arma branca, provocando ferimentos graves na familiar. Apesar da rápida intervenção dos meios de socorro, a vítima não resistiu aos ferimentos. O óbito foi declarado no local. A autora da agressão, do homicídio, foi detida pela polícia. Será presente a primeiro interrogatório para aplicação das medidas de coação. A jornalista Sónia Cardoso tem novos dados.
6: Uma mulher é suspeita de matar a própria prima. O crime ocorreu por volta da meia-noite desta quarta-feira, precisamente aqui no local onde nos encontramos. Estamos em Agualva, Cacém, em Sintra, e o alerta foi dado às autoridades e os meios de socorro chegaram rapidamente aqui ao local, mas já nada era possível fazer por esta mulher, que acabou por ter o óbito declarado aqui no local. E dizer que este crime aconteceu na própria habitação da suspeita, uma casa onde também é habitada pelos próprios pais. Estamos a falar de um casal de idosos de Moçambique, com muitas dificuldades motoras. A mãe, inclusive, estava já numa cadeira de rodas, e o crime, ao que tudo indica, terá ocorrido na cozinha.

0: O que os moradores nos dizem é que, de facto, havia muito sangue espalhado por todo aquele apartamento. Terá sido uma discussão, motivo deste crime, uma discussão entre estas duas primas e uma delas acabou mesmo por pegar então numa arma branca, numa faca, que estaria então exposta na cozinha e terá esfaqueado então a própria familiar. Dizer que os meios de socorro estiveram aqui no local, também a Polícia de Segurança Pública, que levou imediatamente esta mulher detida. Os moradores viram isso mesmo, a mulher com as algemas está agora detida pela PSP, está a aguardar o primeiro interrogatório judicial para ser aplicada as medidas de coação.
1: É já amanhã que o Tribunal da Relação do Porto vai decidir o futuro de Fernando Valente. Falamos do principal suspeito do desaparecimento e morte de Mónica Silva, a grávida da Mortosa. Valente foi absolvido pelo Tribunal de Aveiro de todos os crimes, mas a decisão pode ser revertida. O recurso apresentado pelo Ministério Público para a Relação do Porto tem mais de 800 páginas e pede a condenação de Valente à pena máxima. O dos assistentes tem outras 300, aliás, cabe agora ao Tribunal decidir se Fernando Valente será absolvido ou condenado. Mónica Silva desapareceu em outubro de 2023 sem deixar rastro. O corpo não foi encontrado. A CMTV esteve hoje de manhã com a tia de Mónica.
2: Faltam já poucas horas, porque é amanhã, dia 11 de junho, que vai ser conhecida a decisão do Tribunal da Relação do Porto relativamente ao recurso do Ministério Público de Aveiro e também dos assistentes, ou seja, da família de Mónica Silva, relativamente a um recurso que foi feito sobre a absolvição de Fernando Valente. O suspeito aí foi julgado, embora absolvido, mas julgado pela suspeita do crime de homicídio qualificado, ou seja, da morte de Mónica Silva. E Filomena Silva, a tia de Mónica, amanhã será um dia de saber o que é que vai acontecer com o Fernando Valente.
3: Sim, amanhã. Tivemos muito tempo e já vai a fazer 3 anos que ela foi assassinada. Isto está, demorou muito tempo a justiça, mas pronto, algumas casos são mais rápidos, outros são mais difíceis, porque a gente entende, o corpo não apareceu, porque só eles o podem dizer aonde botaram o corpo. E portanto é um desespero muito grande e estamos à espera de ver o que é que a justiça faz num caso destes de uma jovem de 33 anos quando foi assassinada e que carregava um filho no ventre com 7 meses, que já era uma criança, não era um aborto para a justiça, embora seja um aborto qualificado, mas para nós não é, porque para nós uma criança nasce aos 7 meses, é uma criança toda perfeita, toda a moda de nascer, de vir ao mundo. Por isso acho que foi um crime muito grave e também levá-la ao engano, como era costume, saía com ela. É normal, se fosse eu, tivesse um namorado, tivesse grave, eu também ia. Eu ia beber um café, eu ia com a pessoa. Eu nunca imaginando ela, só uma vez imaginasse na vida dela que tal coisa ali ia acontecer, ela não saía de casa.
2: Ela saiu porque confiou. A família, a vossa família, a família de Mónica Silva, em especial os meninos, têm sofrido muito?
3: Muito, muito, porque é muito tempo à espera de um resultado e depois aquele resultado no Tribunal de Aveiro, ele ser absolvido, isso foi para esquecer. Se a gente preferia, eu falo para mim, eu preferia que me matasse do que a juíza dizer aquilo à frente de nós. Quer dizer, o julgamento foi à porta fechada, ninguém conseguiu ouvir. E a seguir, depois, a sentença. Já o filho mais velho já pôde estar na sala a ouvir a sentença. Como fica um filho assim? Como fica um pai? Como fica a mamãe? Os irmãos? Como fica tudo ali naquela hora? Não há justiça, ali não houve justiça nenhuma. Eu tenho 16 netos, 7 mil, ele ficou absorvido por tudo. Até 7.500 euros a cada neto, eu dava-me 100 e tal mil euros. Que até eu posso ter esse dinheiro falso em minha casa? Eu pergunto se eu posso, também o sei mandar vir, que ele vem através da net, como ele disse, no Tribunal de Estarreja.
2: Acredita, portanto, que a decisão da relação do Porto será no sentido de condenar Fernando Valente?
3: Sim, acredito. Acredito na relação do Porto, que ele vai apanhar, e não é pouco, e é pouco porque noutro país apanhava mais, é os 25 anos pena máxima, que ele merece os 25 anos pena máxima, e mesmo assim não acaba a dor, não mata a dor. Porque é uma dor inesquecível, mas já ficamos mais aliviados. Pelo menos sabemos que ele foi castigado. E também pedi à relação do Porto, para que mantesse

0: uma segurança qualquer, ele, como ele estava em pulseira eletrónica.
1: Medida de coação.
0: Uma medida de coação, pulseira eletrónica, para que ele não possa ter a fuga. Porque a dinheiro já se viu que ele faz tudo. Por dinheiro, eles fazem tudo e conseguem tudo.
1: Obrigado. Fica esta convicção e também o desejo da família de Mónica Silva de que esta decisão da relação do Tribunal da Relação do Porto seja no sentido de contrariar a primeira decisão em primeira instância, ou seja, a absolvição de Fernando Valente, mas a esperança da família é que o Tribunal da Relação vá em sentido contrário.
2: Temos novas informações sobre os meninos abandonados em Alcácer do Sal.
3: O que soube foi através do Jérôme Pin, o jornalista francês, que vive em Lisboa. Ele disse-me que os meninos tinham sido entregues à avó materna, mas que depois a avó não cuidou muito bem deles, deixou ele brincar com os pesos, com os halteres. E o miúdo partiu, o mais velho, partiu o dedo da mão. E então as autoridades retiraram os meninos à avó e entregaram-nos a uma família de acolhimento.
2: A atriz Marta Gil fez 11 chamadas para o chamado Uber da droga. A ex-concorrente do Big Brother foi uma das estrelas da televisão apanhadas na investigação da PSP de Lisboa ao traficante de droga. Quando foi chamada a depor, confirmou a amizade com Ricardo, mas mostrou-se surpreendida e disse que não fazia ideia de que o amigo era afinal um traficante de drogas psicadélicas. Nas conversas telefónicas, nunca falou diretamente das drogas, usando expressões como "quero aquele clássico". Já o judoca Jorge Fonseca diz que não está envolvido com o chamado Uber da droga. Jorge Fonseca foi interceptado em escutas telefónicas relacionadas com a investigação que foi, aliás, que desmantelou uma rede de tráfico de droga liderada por Nuno Ricardo Santos, batizado pela PSP de Uber da droga. Em comunicado, o judoca alega que de forma inequívoca nunca foi arguído nem suspeito neste caso. Nas palavras de Jorge Fonseca, o que esteve em causa não foi qualquer consumo ou atividade criminosa, porque nunca consumiu substâncias psicotrópicas, nem chegou a existir qualquer compra ou consumo, tendo a situação sido esclarecida em sede própria, como já é do conhecimento de todos, segundo as palavras do judoca. No discurso comemorativo do Dia de Portugal, António José Seguro falou às comunidades autónomas, aos imigrantes e a todos os portugueses, pedindo palavras do meio para travar a polarização.
4: Falar de mar é falar da identidade portuguesa. É também por isso que quis estar aqui, em Angra do Heroísmo, no coração do Atlântico, para celebrar o Dia de Portugal. Os Açores assumem um lugar singular na nossa identidade, na nossa história, mas também no nosso futuro. Celebramos uma comunidade histórica, uma memória coletiva, uma língua, uma ideia de pertença que atravessou guerras, crises, mudanças de regime, separações e reencontros. Celebramos também as comunidades portuguesas espalhadas pelo mundo. Aos que vivem no território nacional e aos que transportam Portugal consigo através dos continentes, da geração e das distâncias. A todos eles, onde quer que estejam, digo hoje, Portugal pensa em vós. Portugal precisa de vós. E Portugal estará sempre de braços abertos a receber-vos, se e quando assim o decidirem.
2: A lista de clientes da Spinum Viva já pode ser consultada na Declaração de Interesses de Luís Montenegro, na plataforma da Entidade para a Transparência. Segundo a RTP, a informação não apresenta alterações face aos dados anteriormente divulgados pelo próprio Primeiro-Ministro e pela Comunicação Social. A publicação surge após a atualização mais recente da Declaração Única de Interesses, datada de 5 de maio, e fica agora visível no separador outras situações da plataforma eletrónica da Entidade para a Transparência. Em abril, a entidade tinha rejeitado uma anterior entrega por ter sido feita em formato de ficheiro anexo, o que não permitia a consulta pública. A lista agora disponível não traz novidades em relação aos clientes já conhecidos. Uma mulher morreu esfaqueada em Sintra pela prima. Tudo aconteceu durante uma discussão entre as duas mulheres. Os contornos estão a

0: ser apurados pelas autoridades.
1: São 2 horas. Boa tarde. Está na Correio da Manhã Rádio. Pausa no Grande Jornal, um simultâneo com a CMTV, com a edição de Magali Pinto.
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1: Breve síntese informativa na Correio da Manhã Rádio, com a edição de Orlando Azevedo. Boa tarde, Orlando.
4: Muito boa tarde, Ana. No discurso comemorativo do Dia de Portugal, António José Seguro falou às comunidades autónomas, aos imigrantes e todos os portugueses, pedindo palavras do meio para travar a polarização.
5: Falar de mar é falar da identidade portuguesa. É também por isso que quis estar aqui, em Angra do Heroísmo, no coração do Atlântico, para celebrar o Dia de Portugal. Os Açores assumem um lugar singular na nossa identidade, na nossa história, mas também no nosso futuro. Celebramos uma comunidade histórica, uma memória coletiva, uma língua, uma ideia de pertença que atravessou guerras, crises, mudanças de regime, separações e reencontros. Celebramos também as comunidades portuguesas espalhadas pelo mundo. Aos que vivem no território nacional e aos que transportam Portugal consigo através dos continentes, da geração e das distâncias. A todos eles, onde quer que estejam, digo hoje, Portugal pensa em vós. Portugal precisa de vós. E Portugal estará sempre de braços abertos a receber-vos se e quando assim o decidirem.
4: O feriado nacional assinala a morte de Luís Vaz de Camões, autor dos Lusíadas, uma das maiores figuras da literatura portuguesa. A data assinala também a ligação às comunidades portuguesas, espalhadas pelo mundo, e é marcada por cerimónias oficiais, desfiles militares, condecorações atribuídas a personalidades que se destacaram ao serviço do país. Este ano, a data é assinalada na Ilha Terceira, nos Açores. Em Fátima, já se começou a peregrinação dos mais pequenos. As crianças poderão assistir a uma encenação referente ao tema da peregrinação na Basílica da Santíssima Trindade. O jornalista José Durão está em Fátima a acompanhar.
6: Milhares de crianças deslocaram-se hoje na companhia dos adultos que os vão guardando aqui ao Santuário de Fátima para cumprir a peregrinação das crianças deste ano. É o Bispo Auxiliar de Lisboa, Dom Rui Oveia, que preside às cerimónias que, como já vos mostra o Pedro Bruto Pacheco, trouxeram aqui ao recinto da oração muita cor e a representação de muitos territórios portugueses, vários autocarros vindos de todo o país, de grupos de catequistas e catequizandos que vêm então cumprir uma tradição que já é anual para muitos de participar também então aqui neste evento, digamos assim. Um evento que este ano está submetido aqui a uma série de novos temas e que trouxe também ao palco os óculos da Irmã Lúcia, um símbolo também dessa ligação à religião que o santuário quer assinalar aqui por esta altura. O título do desafio deste ano, desta peregrinação, é "E tu queres ver a Deus", é o desafio lançado então pelo Santuário de Fátima. Estão ainda também guardados aqui durante a cerimónia que já decorre uma surpresa para os mais novos participantes, que ficará então à espera até acontecer. Até lá, como veem, não só as crianças no recinto, mas também os participantes vão dinamizando aqui uma Eucaristia que, não sendo exatamente a peregrinação mais a corrida do Santuário de Fátima, é um momento importante no calendário que mantém viva esta relação entre o recinto e os mais jovens.
4: A reportagem de José Durão em Fátima acompanha

acompanhar a peregrinação dos mais pequenos. O Correio da Manhã e a CMTV entregaram hoje os prémios aos Heróis CM deste ano, nas duas categorias a concurso, Heróis com Fardas e Heróis Civis. No Dia de Portugal, os Heróis CM foram homenageados pela coragem e solidariedade.

0: na Figueira da Foz, conseguiram evitar uma tragédia. Os dois jovens salvaram uma mulher arrastada por uma onda num dia de bandeira vermelha.
1: Que este prémio signifique ou seja alguma gratificação pela nossa profissão e pelo que nós fazemos durante o ano inteiro.
2: Este prémio vai servir para todos nós, para nos incentivar a trabalhar mais e melhorar o nosso trabalho em equipa, tanto aqui como nas outras praias.
0: Hugo Conceição, bombeiro de Águeda, é um dos heróis CM, também em primeiro lugar. O bombeiro resgatou uma criança que ficou presa junto ao prédio onde vive, devido às cheias no concelho.
3: É um reconhecimento, demonstra o reconhecimento que as pessoas em geral têm pelos bombeiros e pela nossa profissão.
0: O pequeno Rodrigo também recebeu o prémio dos Heróis CM. Ficou em segundo lugar, depois de ter tido um ato de verdadeira coragem. No carro, a caminho de casa, a mãe teve um problema cardíaco e desmaiou. O menino de 9 anos não entrou em pânico e ligou para o 112.
4: A tua vida melhorou de lá para cá?
5: Sim, melhorou. Sim, eu tive mais amigos e também eu passei a conhecer mais pessoas.
0: Bruno Gama, agente da Polícia de Segurança Pública de Coimbra, é um dos heróis CM e mereceu também o segundo lugar. O polícia, que tem formação em técnicas de saúde, salva um idoso que sofreu uma paragem cardiorrespiratória próximo do local onde prestava serviço.
6: É um reconhecimento das pessoas que votaram em mim e representa o serviço que a PSP faz diariamente pelos cidadãos.
0: Tiago Cavaco Santos é também um dos heróis CM deste ano e ficou em terceiro lugar. O jovem tem estado no terreno a ajudar as pessoas afetadas pela tempestade Christine.
7: É muito bom receber um prémio destes. É claro que é sempre um prémio, não passa disso. Mas eu queria dar os parabéns à CMTV, porque acho que são prémios importantes pelo valor simbólico que têm.
0: A Marinha resgatou 8 pescadores em alto mar. O resgate aconteceu a 7 de fevereiro e valeu à Marinha a nomeação dos Heróis CM.
8: É uma tarefa hercúlea, até porque a nossa área de responsabilidade ainda é maior do que a zona económica exclusiva.
0: Alexandre Quintas é o herói honorário. A decisão surge depois da escolha dos heróis deste ano, mas que o Correio da Manhã decidiu homenagear pelo seu ato de ter salvo 2 crianças abandonadas pela mãe e pelo padrasto.
9: Eu senti uma tristeza profunda. Como é que um ser humano consegue ter estas atitudes? Encontro dos miúdos à borda da estrada.
0: Uma forma de homenagear a coragem e solidariedade que, em alguns casos, salvaram vidas.
10: Um trabalho de Inês Campana. Estão assim entregues os prémios aos heróis CM deste ano. Horas depois do Benfica ter anunciado a sua saída, José Mourinho deixou uma mensagem de despedida nas redes sociais. Na mensagem, Mourinho agradece ao presidente Rui Costa pela oportunidade de trabalhar no clube e afirma que representar o Benfica foi uma honra e um privilégio. Dirige ainda palavras de reconhecimento aos profissionais do Benfica Campos e aos jogadores, a quem deseja sucesso pessoal e profissional. Afirma também, Mourinho, que a ligação criada vai além do momento, deixando a ideia de continuidade com a frase "meu jogador um dia, meu jogador para sempre". 9 minutos depois das 2, muito boa tarde, está na Correio da Manhã Rádio.
11: Seguimos para o grande jornal da tarde dentro de alguns minutos, um simultâneo com a CMTV. Boa tarde, fique desse lado, tenha um ótimo feriado.
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0: Aqui ficou Julia B. Seguimos agora para o grande Jornal da Tarde, um simultâneo com a CMTV.
1: A Rua Dom Afonso Henriques, fronteira entre os concelhos da Maia e de Gondomar, o pavimento foi arranjado pela metade. As câmaras têm explicações contraditórias. A jornalista Fátima Vilaça esteve no local e ouviu a indignação dos moradores.
2: É uma situação que é, no mínimo, caricata, porque a mesma rua, estamos a falar da Rua Dom Afonso Henriques, que é, no fundo, a Estrada Nacional 105, está pavimentada de novo de um lado e, do outro lado, o piso foi mantido como estava. A Emília Almeida reside aqui, do lado de Rio Tinto, que é já no concelho de Gondomar. Emília, havia muita diferença nos dois lados da estrada, nas duas faixas,
3: não,
2: ou estavam iguais?
3: Estavam iguais. Exatamente igual, tanto buracos de um lado, a fecha e abrem, furacanos, pancanos, isto é constante.
2: E quando viram a estrada a ser pavimentada, acharam que seria toda pavimentada, naturalmente?
3: Com certeza, mas já estou habituada, porque quando foi da Ponte do Brasileiro, foi exatamente o mesmo problema. Portanto, nós, geralmente as câmaras, não sei, é o que eu ouço dizer, não posso concretizar, é o normal. Nunca se estão bem, portanto nunca têm datas certas. Poderiam fazer um projeto de quando fosse tratar de uma coisa, tratariam dos canos dos dois lados.
2: Portanto, aqui o que aconteceu foi uma falta de entendimento.
3: E diálogo, eu acho que sim. É o costume do nosso país.
2: E que prejudica quem aqui passa todos os dias, e são muitos os carros e caminhões e autocarros.
3: É muita gente que não tem possibilidades de ir pela autoestrada para Braga e para o norte, e vai por aqui porque assim não tem que pagar as portagens.
2: Emília, dizia-me há pouco que, por exemplo, a passadeira, até ontem, ou pelo menos que se tenha apercebido, só estava pintada de um dos lados.
3: Alguns casos de um dos lados, noutros casos nadinha, tiraram, embora tivesse marcações, teve uma semana quase sem ser pintada, e as pessoas, muitas das pessoas de idade, tive a ajudar e a fazer paragem aos carros, porque, coitadas, não conseguiam e tinham receio de atravessar.
2: Até porque é uma estrada considerada perigosa.
3: Muito perigosa, há muitos acidentes, quase diário.
2: Muito obrigada, Emília.
3: Ora,
2: é uma situação que permanece aqui já desde algumas semanas. Do lado do Conselho da Maia, na freguesia de Pedroços, a estrada foi repavimentada. Há ainda placas a indicar que a estrada está sem a marcação, portanto as obras ainda decorrem. Do lado de Rio Tinto, já no Conselho de Gondomar, a estrada continua com o piso antigo, já bastante degradado, que se degradou ainda mais com as chuvas que ocorreram durante vários meses. Ora, é uma situação que quem aqui vive não entende, até porque dizem-nos, ouvíamos agora esta moradora dizer que é uma estrada perigosa, uma estrada que apresenta bastantes buracos, bastantes danos, e que por isso dos dois lados merecia ser repavimentado.
1: A PSP prestou assistência a um recém-nascido de duas semanas que se encontrava em estado crítico na sequência de um incidente de asfixia. De acordo com o comunicado emitido pela PSP, os pais da criança dirigiram-se pessoalmente à esquadra de polícia de

0: da Gualva Cacém para solicitar assistência urgente. Levavam o bebê nos braços, que apresentava sinais compatíveis com a obstrução das vias respiratórias e falta de resposta a estímulos. Dada a gravidade da situação, os agentes da polícia começaram imediatamente a prestar primeiros socorros adequados à idade da criança. Na sequência da aplicação das técnicas de primeiros socorros, o recém-nascido começou gradualmente a recuperar a capacidade de respirar e a responder aos estímulos. O condutor da Marginal, que conduziu de forma completamente desgovernada, disse tê-lo feito para chamar a atenção das autoridades. Em declarações à TVI, Hugo diz que tem bons reflexos e que, por isso, nunca colocou em risco a vida das restantes pessoas que estavam a passar na Marginal naquele dia. Reconhece ainda que sabe que pode ter problemas com a justiça, mas que isso não o travou. Depois de ter conduzido em contramão, o homem envolveu-se em confrontos onde diz ter sido agredido. No dia de ontem ainda não tinha sido contactado pelas autoridades. A PSP disse à CMTV estar a fazer todas as diligências para o identificar. É já amanhã que o Tribunal da Relação do Porto vai decidir o futuro de Fernando Valente. Foi absolvido em primeira instância pelo desaparecimento e morte de Mónica Silva, mas a decisão pode ser revertida. Revelamos agora em exclusivo o que alega o Ministério Público de Aveiro.
1: O recurso do Ministério Público é absolutamente arrasador. Dizem mesmo que as declarações de Fernando Valente não merecem credibilidade. Negou praticamente tudo. Deu versões diferentes em primeiro interrogatório e depois em julgamento. Contou uma coisa e depois outra. A história que contou não corresponde à contada pelos pais e por uma testemunha. Manuel Valente também mudou de versão. Em fase de inquérito, foi como ao filho. Disse uma coisa, agora outra. Fernando apenas assumiu que teve alguns encontros com Mónica e que sabia da gravidez. O grande problema deste processo foi sempre a ausência do corpo e do feto que Mónica carregava. Não se sabe afinal como é que esta mulher morreu, mas isso não impede um juízo quanto à autoria do facto. É pelo menos essa a convicção do Ministério Público, que avançou com um recurso que está prestes a ter finalmente uma resposta. Há também uma outra questão. O Tribunal não aceitou que um inspetor da PJ fosse ouvido. Segundo o recurso a que tivemos acesso, só este polícia poderia explicar como é que extraiu dados do telemóvel de Valente. Havia dúvidas que não foram esclarecidas em tribunal.
2: A análise das redes sociais revelou que todas as conversas e mensagens trocadas com o suspeito Fernando Valente foram apagadas e há suspeita de que a mensagem enviada pelo Messenger às 1h48 da manhã do dia 4 de outubro de 2023 não terá sido escrita pela própria Mónica, mas sim por terceira pessoa na posse do seu telemóvel. O itinerário do telemóvel de Mónica Silva, tal como apurado nos autos, indica que o aparelho esteve ativo até às 1h49 da manhã do dia 4 de outubro de 2023. 23, com registros de localização celular que apontam para a zona da Praia da Torreira, sendo este o último local conhecido antes do desligamento do dispositivo.
1: Para os magistrados, Valente teve sempre comportamentos suspeitos. Recordo que comprou um cartão SIM pré-pago sem identificação. Sabia que era mais difícil assim fazer a sua associação direita.
2: O facto do arguido ter escolhido deliberadamente um equipamento com estas características e de ter apagado registros demonstra uma intenção clara de dificultar a investigação, tornando mais complexa a tarefa das autoridades em estabelecer ligações entre o arguido, o equipamento e os factos em investigação.
1: A troca de telemóvel, o apagar de registros, foram comportamentos atrás de comportamentos. Para os magistrados, foi uma clara tentativa, com sucesso, de dificultar a investigação criminal e ocultar a prova relevante.
2: Porque o arguido quis dificultar a investigação criminal e ocultar elementos de prova relevantes para o processo. Tomou decisões que, no seu conjunto, revelam uma intenção clara de evitar que as autoridades pudessem facilmente reconstruir os seus movimentos e contactos com a vítima. Parece ser provado esta afirmação. Parece-nos notório que é uma prova inatacável da premeditação do crime que iria cometer e o Tribunal, no seu douto acórdão, ignorou este facto, não o levando à motivação e fundamentação.
1: Para os magistrados, há muita coisa na decisão que não faz sentido, nomeadamente o facto de terem atribuído maior credibilidade à versão de Valente do que à versão de Sara Silva.
2: O tribunal, a qual fundamentou a sua convicção, essencialmente nas declarações

0: declarações do arguido Fernando Valente e ignorou todas as mensagens trocadas entre Mónica Silva e a sua irmã e desvalorizou o depoimento da testemunha Sara de Jesus Silva, que atestou de forma clara o envolvimento emocional e as expectativas de futuro de Mónica relativamente ao arguido.
1: A irmã gêmea afirmou de forma clara que Mónica estava iludida, que tinha sentimentos por Valente. Agora o MP quer que vários factos sejam dados como provados e é muito em breve que os desembargadores vão decidir.
0: O arguido engendrou tal plano para tirar a vida de Mónica Silva e do feto que esta trazia no ventre com a necessária antecedência e assim persistiu nesse propósito e vontade ao longo de pelo menos 4 dias, com total indiferença pela vida daqueles. Desfez-se e ocultou o cadáver de Mónica Silva para que não fosse descoberto, com a intenção de conseguir convencer os respectivos familiares de que a vítima estava viva e desse modo melhor encobrir os crimes de homicídio e aborto que havia praticado. O que quis.
1: Para o Ministério Público não há dúvidas. Fernando matou Mónica. Mesmo sem corpo, os magistrados entendem que Valente não pode sair impune. Não foi esse o entendimento do Tribunal de Aveiro, que absolveu Fernando Valente de todos os crimes. Mas agora a decisão está nas mãos dos desembargadores. Resta perceber, afinal, qual é que será a decisão final.
2: Revelamos agora outros casos mediáticos onde absolvições se converteram em condenações. Não seria inédito em Portugal.
1: É já na quinta-feira que o Tribunal da Relação do Porto vai decidir o futuro de Fernando Valente. 25 anos de cadeia ou absolvição. O Tribunal de Aveiro elevou do crime de homicídio contra Mónica Silva, mas o Ministério Público recorreu para a relação. Resta agora perceber qual será a decisão dos juízes desembargadores. É o tudo ou nada para Fernando Valente. Não seria inédito em Portugal uma absolvição converter-se numa condenação. Vamos olhar para vários exemplos, tal como é o caso do amante de Rosa Grilo. António Joaquim foi ilibado pelo Tribunal de Loures pelo crime de homicídio e profanação de cadáver. Mais tarde, o Tribunal de Relação decidiu condená-lo à pena máxima em Portugal pela morte de Luís Grilo. Entenderam os desembargadores que os arguidos Rosa Grilo e António Joaquim agiram concertadamente e em conjugação de esforços na concretização do mesmo objetivo comum, que era tirarem a vida ao Luís Grilo e desfazerem-se do respectivo corpo. O Tribunal errou na avaliação das aludidas provas e no raciocínio que levou a cabo. Foi uma verdadeira reviravolta. A liberdade converteu-se na pena máxima. Assim como Rosa Grilo, foram condenados a 25 anos de cadeia. Olhamos agora para o caso de Mariana Fonseca. Em primeira instância, foi absolvida do crime de homicídio. O Ministério Público recorreu e o Tribunal da Relação concordou. A decisão foi revertida e foi condenada a 23 anos de prisão. Fugiu para a Indonésia, mas já está em Portugal. Será na cadeia de Tires que agora irá cumprir os anos de cadeia. O crime foi macabro e chocou o país. Diogo foi morto e esquartejado. Mariana e Maria planeavam apoderar-se de uma herança de 70 mil euros. Há ainda um outro caso marcado por reviravoltas. Fernando e Mónica, o casal acusado de matar 2 idosos em Beja, foi condenado em primeira instância. Mas a relação de Évora anulou a pena de 22 anos de cadeia. O Tribunal de Beja terá, assim, de reformular pela terceira vez o acórdão. São vários casos onde a decisão dos desembargadores foi completamente diferente da primeira instância. Poderá ser ou não o caso de Fernando Valente. Ou confirmam a absolvição ou acaba condenado pelo crime de homicídio.
2: Reconstituímos agora a noite onde a PJ acredita que Mónica Silva foi assassinada, assim como todos os passos seguintes. Durante semanas realizaram-se buscas em vários locais, sempre sem sucesso.
3: Foi aqui que tudo começou. Mónica Silva saiu desta casa e também a partir deste momento as provas não são absolutamente claras. Há uma câmara de videovigilância que apanha um carro a fazer este percurso. Terá parado aqui junto à casa de Mónica Silva. Mónica terá entrado e terá então seguido o caminho. Tudo indica que tenha sido com Fernando. É pelo menos esta a convicção da investigação, quer da Polícia Judiciária, quer também do Ministério Público. Mónica Silva deixou os dois filhos menores e nunca mais foi vista. Mónica desaparece em outubro. O filho via a sair pelas 9:30 da noite. Garante que ela vai ter com Fernando, o namorado não oficial com quem se encontrava algumas vezes. Mónica ainda liga uma última vez ao filho, por volta das 11 da noite, e diz que regressa, mas não volta. O alerta é só dado às primeiras horas da manhã. As antenas do telemóvel de Mónica Silva colocam este local no centro desta investigação. Fernando Valente tem aqui uma casa de férias. Depois há várias contradições ao longo do julgamento, se esteve ou não esteve naquela noite, mas a verdade é que o Ministério Público diz que foi aqui que foi cometido este homicídio. Desapareceu depois disso um tapete que poderá ter sido usado para enrolar o corpo de Mónica Silva, Mónica que estava grávida de 7 meses, mas até hoje não há qualquer paradeiro sequer do objeto que terá saído desta casa. Foram também recolhidos aqui vários vestígios, mas nunca houve a prova que faltava o tal ADN que dissesse que Mónica tinha sido mesmo assassinada no interior deste apartamento. Passam quase 2 meses e a investigação parece parada. O Correio da Manhã ouve nesse período Fernando Valente, que diz não ser o pai da criança de que Mónica esperava.
4: A minha convicção, que é natural, pelas contas, pela questão temporal e não só, por uma questão também de como eu tive um envolvimento de, muito fácil, porque conhecia e envolvi-me na própria noite. Eu, como homem que tenho, que sou, peço desculpa, não tive, preveni-me, pronto, por questões de doença, etc.
5: Desde, como já nos disse, desde essa noite que nunca mais esteve pessoalmente ou fisicamente com a Mónica.
4: Sim, presencialmente não, exatamente.
3: Em novembro, Fernando Valente é detido para primeiro interrogatório judicial. Seguem-se as buscas nas suas casas e nas empresas do pai. É levado para o Tribunal de Aveiro para ser interrogado por uma juíza de instrução criminal. Foi um dos momentos-chave desta investigação. Fernando Valente estava preso, estava no Tribunal de Aveiro, a ser ouvido em primeiro interrogatório judicial, quando um vizinho disse ter sentido um cheiro forte, algo que poderia ser odor a cadáver. Aqui, neste local, estamos a falar de uma zona de mato. Há um poço junto àquele poste de iluminação. Nesta altura, toda esta zona está coberta por vegetação densa. À data em que Mónica tinha desaparecido e também que Fernando Valente tinha sido preso pelas autoridades, havia aqui um caminho e nas horas que se seguiram a este alerta dado então por um morador, foram muitas as autoridades que se concentraram neste local. A esperança era elevada, o poço acabou por ser esvaziado já na presença da Polícia Judiciária de Aveiro, na manhã da noite, imediatamente a seguir ao momento em que foi dado o alerta, e do dia, aliás, em que Fernando Valente acaba por saber que fica em prisão preventiva pelo Tribunal de Aveiro. Aqui nada foi encontrado, ainda foram recolhidas peças de roupa de mulher, também peças de roupa de criança, mas nada pertencia a Mónica Silva. Foram semanas e semanas de buscas. Fernando Valente passa para a prisão domiciliária dias antes do Natal. A investigação é marcada por avanços e por recuos. A possibilidade do corpo ter sido atirado ao rio é colocado em cima da mesa. Mas a verdade é que já nessa altura faltavam provas. Provas que sustentassem a prisão preventiva em estabelecimento prisional. A torreira onde a investigação acredita que Mónica foi assassinada é mesmo ao lado de um dos braços da Ria de Aveiro. E este é um dos grandes problemas. Agora, por exemplo, vemos...

0: temos muito lodo, a água está de facto muito mais baixa, a zona das marés, e o que as autoridades sempre admitiram era que o corpo pudesse ter sido mesmo enterrado nesta zona lodosa. Houve buscas e mais buscas em vários locais do rio, há também muitas casas abandonadas que foram alvo de inspeção por parte dos elementos da Polícia Judiciária, mas também nada encontraram. A determinado momento da investigação, a esperança recai nos terrenos junto ao Intermarché. As autoridades acreditam que o corpo pode ter sido abandonado naquele local. São várias as coincidências, pistas ou indícios que trazem a Polícia Judiciária até aqui ao terreno deste supermercado. Atrás de mim encontra-se uma casa que pertence à família Valente. Havia uma testemunha que garantia ter visto Fernando Valente e também o pai a sair desta casa nos dias imediatamente a seguir ao desaparecimento de Mónica Silva. Depois havia também um outro pormenor. Tinha sido a empresa de Fernando Valente e do pai, uma empresa de construção civil, a ajudar aqui nas obras do Intermarché. Foi nessa altura que a Polícia Judiciária esburacou tudo. Admitiu que o corpo de Mónica Silva pudesse ter sido lançado para esta zona. Já não era possível fazer buscas no local onde depois acabou por nascer o supermercado. As estruturas já estavam montadas e para a família é precisamente aqui, por debaixo do Intermarché, que pode estar o corpo de Mónica Silva. Seguiram-se outras buscas. Procuraram em zonas de mato. Procurou-se depois no que parecia ser uma sepultura. Saltaram mergulhadores para a água. Vasculharam o fundo da ria. O resultado foi sempre o mesmo. Esperança primeiro, desilusão depois. Nada e mais nada. Nunca houve uma pista de Mónica Silva.
1: O Doa Quem Doer falou com a tia de Mónica Silva, que quase 3 anos depois não se conforma com o desaparecimento, quer justiça, e defende que foi Fernando Valente quem matou a sobrinha.
2: Quase 3 anos depois, a tia de Mónica Silva não esquece a sobrinha e a dor não abranda. Nem a dor, nem a sede de justiça. A convicção de que Fernando Valente matou a grávida da Mortosa continua a mesma. A poucos dias da decisão do Tribunal da Relação do Porto, Filomena Silva confia que o empresário da Mortosa seja responsabilizado pela morte da sobrinha.
3: Sim. Contar as horas, a contar os dias, a contar os segundos. Ando com muita ansiedade, ainda tive que ir para o hospital ontem. Vai fazer 3 anos. Eu acho que já é a altura para que a justiça castigue quem tem que castigar. E estou convencida que agora na relação do Porto, que ele vai apanhar o castigo que merece. Porque foi uma jovem, e além de ser uma jovem, deixou, ele sabia perfeitamente a vida dela toda, deixou 2 menores a sofrerem e levou uma criança no ventre. Isso é uma coisa que não se faz a ninguém. E nós, família, eu estou muito revoltada com isso, porque aquelas pessoas permaneceram sempre na Mortosa. A gente até que vê-los, até que encarar com eles, com o pai, com a mãe, que sabemos, dito por boca deles, que estavam os 3 juntos naquele apartamento. É muito complicado ver aquelas pessoas, muito complicado. Eu não sou mãe, não sou pai. Sou tia, mas era a única tia também que elas têm, não tem outra. E para mim, eu fico muito mal quando vejo aquele homem. Eu, o filho já não está para Mortosa, não se vê para Mortosa. Em princípio deve estar para Gaia. Mas o pai continua a trabalhar, viu agora a semana passada, e este tenho visto estes dias, já chega de sofrer, já chega de estar a passar por eles, já chega a estar a engolir estes sapos e não vai ser fácil. Porque estamos aqui

0: Estamos no outro Natal. E é triste, é muito complicado, porque a justiça foi o que foi, foi uma vergonha em Aveiro, foi uma vergonha. Eu disse mesmo dentro do tribunal, e foi uma vergonha. Depois ele andava no Bico da Mortosa, andava por todo lado, como se nada fosse, porque não, ele estava, foi absolvido, até os 89 mil ele recreou ao juiz para que ele desse os 89 mil euros.
1: E a Filomena, como é que tem passado?
0: A minha cara assim o disse. Como eu tenho passado, eu tenho de espelho, não me engano. É o... Porque uma coisa só que eu digo, eu tenho sofrido muito, como disse, como já tenho contado, tenho muito vários problemas de saúde. E não sei, há coisas que eu nem vou explicar. Mas o que não é bom, não é bom, eles andaram na Mortosa à nossa frente, não é?
1: Que a Filomena já nos tem contado que de vez em quando tem sonhos bonitos.
0: Sim, continua a ter. E costuma-se dizer que a fé e a esperança é a última a morrer. Eu tenho esperança que a minha sobrinha vai aparecer. Morta, claro. Os restos mortais dela. Mas eu tenho essa esperança. Ele até pode ter posto num sítio muito guardadinho, num sítiozinho privado, mas já ela vai aparecer.
1: Sara Silva, a irmã gêmea de Mónica, é também uma mulher em sofrimento. Sara não vive, Sara vai sobrevivendo.
0: Fizeram ano dia 27 de maio, nem sequer foram lembrados. Claro, a Sara continua sempre a fazer os anos, mas não festejou, não, desde que a irmã foi morta, nunca mais. A Sara fez anos. Nunca mais festejou, já nos faz, que já nos passo. Me passo por ela, tinha 33 anos e agora já fez 36.
1: Mas tempos muito difíceis.
0: Mas é, sim, muito. Tanto que a Sara, até para tentar esquecer, mas não consegue. Não consegue esquecer. Ela tirou o anjo da guarda, porque era o que a unia uma à outra. Ela já não usa o anjo da guarda. Agora usa um coraçãozinho, um fio qualquer, pronto, que ela quer usar. Aquele anjo da guarda está guardado. Porque aquilo unia, acha que ela lembrava-se mais, ela quer tentar esquecer. Mas não consegue, porque ela nem sequer consegue ir para a casa da irmã. Não consegue estar na casa da irmã. Elas já eram muito, eu sei que são gêmeas, tenho duas netas gêmeas, e sei qual é a maneira de viver das gêmeas. E os meninos, olha, um já fez 16 anos, já vai caminhar para 17, faz em setembro 17 anos, o mais velho. Ficou sempre com aquele trauma na cabeça e continua. E o mais novo, também já tem mais 3 anos. Já tem 14, já faz 14. Santa falta, e o mais novo, isso é para esquecer. O mais velho, isso é para esquecer. O mais velho, a mãe está atravessada no coração. Porque foi aquela mensagem, ainda por cima, ter o telemóvel dele, que foi o início da descoberta. Ter o telemóvel dele, ele a dizer que já estava a chegar lá ao portão para ir buscá-la. E ir-lhe mandar. Levar ecografias todas, como depois foi justificado que não existia documentos nenhums em casa de Mónica. Ela saiu, levou as ecografias.
1: Faltam poucos dias para que a ansiedade ou o desespero voltem a marcar o dia a dia de Filomena Silva. As horas arrastam-se e são contadas, as noites são mal dormidas. A decisão do Tribunal da Relação do Porto de manter a absolvição de Fernando Valente ou inverter o entendimento do Tribunal de Aveiro, vai marcar para sempre a vida desta família.
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4: E fica por aqui o Grande Jornal da Tarde, um simultâneo com a CMTV, edição de foi de Magali Pinto. Estamos agora a 19 minutos das 3 horas. Está a Nu aqui entre nós.
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Aqui ficou a senhora Taylor Swift com Elizabeth Taylor. Estamos a 13 minutos das 3. Seguimos com Alanis Morissette, um dos grandes sucessos da cantora. Time.

0: Aqui ficou o britânico James Bay, Give Me The Reason.
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0: É isso mesmo, é para ouvir depois das 3 da tarde. Hoje vou falar-lhe do ombro congelado. Já ouviu falar? Então fique desse lado. Para já, I'm Like a Bird, um dos grandes sucessos de Nelly Furtado. Para ouvir até ao Jornal da Hora Certa, aqui na Correio da Manhã Rádio. 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
3: Muito boa tarde, são 3 horas, está na Correio da Manhã Rádio. E seguimos para o grande jornal da Hora Certa, com a edição de Orlando Azevedo. Boa tarde, Orlando.
4: Muito boa tarde, Ana Pinto. Vamos às notícias que marcam esta tarde. O Benfica oficializou a saída de José Mourinho. O Clube da Luz comunicou à CMVM que é oficial a intenção do Real Madrid em contratar o treinador português por 15 milhões de euros. Os enviados especiais da CMTV, Tânia Laranjo e Afonso Silva, estão em Madrid e contam que Mourinho...

0: Mourinho já esteve na capital espanhola para tratar dos detalhes da contratação.
1: Foram dois dias de José Mourinho em Madrid, José Mourinho que veio de carro, uma curta viagem apenas para tratar dos últimos pormenores da sua contratação. Já se sabe que só será anunciado a 13 de julho, até lá será anunciado no site do clube. José Mourinho que também...
2: Numa entrevista ao jornal Record, no fundo, é também
3: na
2: ali...
3: Altura, Vítor, não era já o Luís Filipe Vieira?
4: Ele refere-se a várias situações em que lhe foi dito que quem mandava eram os investidores. E nós sabemos que o Luís Filipe Vieira estava entre essas pessoas que estavam nessa retaguarda de Manuel Vilarinho, mas não sei se estava a referir diretamente a Luís Filipe Vieira na altura, porque ele não menciona pelo nome. Queixa-se é que não lhe davam reforços e o Benfica davam-lhe várias vezes a explicação que Vilarinho não tinha margem de manobra, mas isto não é tanto a questão concreta do que se passou há 25 anos, é sobretudo mostrar que José Mourinho já saiu do Benfica a metralhar a direção que lá estava. E neste caso, eu creio que apesar de tudo, José Mourinho entende que Rui Costa, se calhar, na visão dele, não tinha a força suficiente para se impor e permitir que a própria visão de José Mourinho medrasse e vingasse, mas que...
0: Um trabalho da jornalista Tânia Laranjo. É já amanhã que o Tribunal da Relação do Porto vai decidir o futuro de Fernando Valente. O jornalista Paulo Jorge Duarte tem estado na Mortosa, de onde esta mulher desapareceu, e explica quais são as expectativas da família.
5: Faltam já poucas horas para se conhecer a decisão do Tribunal da Relação do Porto relativamente aos recursos do Ministério Público de Aveiro e também dos assistentes, ou seja, de Mónica Silva. E a família de Mónica Silva que tem...
4: Rui Costa, que José Mourinho adotou este comportamento. Esta é a ilação que eu retiro. Qual é o problema, Sara? É que se o Rui Costa se comover com esta mensagem que agora passa paninhos quentes para o próprio Rui Costa, eu até ia dizer outra coisa, mas esta hora, sem bola vermelha...
3: Diz lá, Vítor, jogas bem, joga.
4: Não convém dizer...
2: Vítor, para avançar.
4: A linha vermelha. Pois, há coisas que têm que se tratar antes. É que, às vezes, tentar espalhar coisas depois já não produz efeito. E o José Mourinho, que tinha tanto respeito por Rui Costa, podia ter tido um bocadinho mais de cuidado antes. Se não, publicamente, pelo menos nos contactos com o Presidente. Pelo menos proteger o Presidente. Se ele acha que o Presidente... é se calhar alguém que não está devidamente protegido dentro do Benfica, porque essas coisas eu gostava de ouvir o José Mourinho a dizer. Não era arrebentar o Benfica na perspectiva de...
0: O jornalista Paulo Jorge Duarte a acompanhar na Mortosa este caso que amanhã vive o seu dia D. Uma mulher morreu esfaqueada pela própria prima no Cacém, no concelho de Sintra. A jornalista Sónia Cardoso esteve no local e conta que houve testemunhas deste homicídio.
6: Uma mulher é suspeita de matar a própria prima. O crime ocorreu por volta da meia-noite desta quarta-feira, precisamente aqui no local onde nos encontramos. Estamos em Gualva Cacém, em Sintra.
4: Nesta hora da despedida, sabes que na hora da despedida tudo tem mais encanto. Além de Coimbra, também outras coisas têm mais encanto. Mas se o Rui Costa se deixa comover por isto e não vai ao fundo das questões, é que está... O José Mourinho fica feliz e contente no Real Madrid e o José Mourinho fica ainda mais debilitado... o Rui Costa fica ainda mais debilitado no Benfica. E esta é a altura de falar verdade. E falar verdade, se o José Mourinho tem mesmo amizade por Rui Costa e respeita Rui Costa, tem que entender que Rui Costa vai ter que dizer algumas verdades inconvenientes. Paciência, temos pena, mas Rui Costa tem que falar aos benfiquistas, ser claro e dizer a verdade.
2: Vamos naturalmente estar atentos àquilo que vai dizer Rui Costa, mas agora vamos recuperar as tais declarações de José Mourinho no dia 1 de março. Mourinho recorda um momento em que disse que era possível dizer não a Florentino Pérez, disse que não seria estúpido ao ponto de dizê-lo se tivesse intenção de treinar o Real Madrid. É um momento a que está a dar que falar nas redes sociais. Vamos ouvir.
7: Olha, há uma coisa que eu controlo que é a minha vontade, que são as minhas motivações e o meu controle emocional relativamente a isso. Vocês são, penso eu, todos profissionais de mil.
0: A reportagem em Sintra da jornalista Sónia Cardoso. O homem com cerca de 40 anos, encontrado morto numa mata em Montemor-o-Velho, pode ter sido vítima do consumo excessivo.

0: de drogas. A Polícia Judiciária já está em campo. No local, a jornalista Paula Gonçalves dá agora mais pormenores sobre a investigação que está em curso.
1: A investigação da Polícia Judiciária do Centro ainda está em curso, mas os dados até agora recolhidos indicam que o homem com cerca de 40 anos que foi encontrado
2: nesta sala aqui, um dia...

0: poderia dizer não ao presidente Florentino Pérez? E a minha resposta foi sim, pode. Acha que eu diria sim, pode, se eu quisesse sair do Benfica e eu quisesse ir para o Real Madrid? Acha que eu diria isso? Eu tenho muitos defeitos, mas acha que eu sou estúpido? Se quisesse ir para o Real Madrid, eu diria não se pode dizer sim, ou pode-se dizer sim ao presidente do Real Madrid. Eu fui muito objetivo. Vocês é que ou não quiseram apanhar a minha objetividade, ou não era do vosso interesse apanhar a minha objetividade, mas eu fui muito objetivo. Fui muito objetivo. Fui eu que disse que não queria ir. Fui eu que disse, entre as linhas, isso sim, que queria ficar. Agora, quero ficar com um campeonato que seja um único campeonato e não dois. Porque jogar ao mesmo tempo o campeonato real e o campeonato virtual, não gosto. Não gosto. Eu gosto de jogar só um campeonato. E neste momento estamos a jogar dois campeonatos. Estamos a jogar dois. Agora, eu quero ficar, eu quero respeitar o meu contrato com o Benfica. Se o Benfica quiser renovar o meu contrato por mais anos, eu também assino sem discutir uma única vírgula. Mas só quero jogar um campeonato. Um campeonato, não quero jogar dois.
1: Pedro, fomos nós que não apanhámos a objetividade das palavras de José Mourinho?
2: Queres conversa?
3: E a terminar, Portugal continental vai registar temperaturas elevadas, com a temperatura máxima a variar na próxima sexta-feira entre os 35 e os 40 graus. De acordo com o Instituto Português do Mar e da Atmosfera, a temperatura máxima de hoje irá variar entre os 25 e os 35, com exceção de alguns locais da faixa costeira, onde serão ligeiramente inferiores. O IPMA referiu que na sexta-feira será o dia mais quente deste período, com a temperatura máxima a variar entre os 35 e os 40 graus na generalidade do território. O Instituto realçou que a temperatura mínima deverá também subir em todo o território, prevendo-se que em alguns locais do país sejam registados valores próximos ou acima dos 20 graus. Passam 8 minutos das 3. Muito boa tarde. Está na Correio da Manhã Rádio.
4: E está muito bem. Orlando, gostas de calor excessivo ou não?
3: Não, de calor excessivo não. Mas gosto de um calorzinho.
4: É isso mesmo.
3: Olha, anima
4: e
3: sempre.
4: E o Mundial está aí à porta.
3: É verdade.
4: Toda a informação em permanente atualização na Correio da Manhã Rádio. A edição foi do jornalista Orlando Azevedo.
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Ficou a banda de Dan Reynolds, os norte-americanos Imagine Dragons. Passam 15 minutos das 3 horas. Boa tarde, seguimos em português com os The Weasel, dialetos de ternura.

Muito boa tarde, aqui entre nós, hoje comigo Ana Pinto, no Dia de Portugal, de Camões e das comunidades portuguesas. Tenham um excelente feriado, boas férias se for o seu caso, boa viagem, leve-nos consigo. É bom saber que está connosco, aí está Jim Capaldi.

ficou o rock de Pink, So What? Aqui entre nós passam 26 minutos das 3. Daqui a pouco seguimos para a síntese informativa.

Para já, River of Dreams, tema-título do álbum, o último álbum de originais de Billy Joel. Estávamos em 1993. Um ótimo feriado. Deixe-se ficar na Correio da Manhã Rádio. Boa tarde.

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2: Três horas 31 minutos, vamos para mais uma.

0: síntese informativa, Orlando. Boa tarde, Orlando Azevedo.
1: Muito boa tarde, Ana Pinto. É já amanhã que o Tribunal da Relação do Porto vai decidir o futuro de Fernando Valente. Falamos do principal suspeito do desaparecimento e morte de Mónica Silva, a grávida da Mortosa. Valente foi absolvido pelo Tribunal de Aveiro de todos os crimes, mas a decisão pode ser revertida. O recurso apresentado pelo Ministério Público para a Relação do Porto tem mais de 800 páginas e pede a condenação de Valente à pena máxima. Os assistentes têm outras 300, cabe agora ao Valente, aliás, cabe agora ao Tribunal decidir se Fernando Valente será absolvido ou condenado. Mónica Silva desapareceu em outubro de 2023, sem deixar rasto. O corpo nunca foi encontrado. Faz hoje 31 anos da morte de Alcindo Monteiro à mão de um grupo neonazi no bairro Alto, em Lisboa. Segundo o relatório médico, Alcindo Monteiro morreu devido a uma míriade de ferimentos graves e traumas físicos. O grupo de assassinos foi julgado e condenado pela justiça portuguesa, tendo 17 membros do grupo neonazi sido identificados como autores dos crimes, entre eles Mário Machado. Para além de Alcindo Monteiro, outras 10 pessoas foram tratadas por terem sido espancadas e por terem tido algumas escoriações, entre elas narizes partidos, caras desfiguradas, cabelos arrancados, nucas feridas e também hematomas em forma de punho e fraturas, tanto internas como externas. Como digo, faz hoje então 31 anos, passam estes 31 anos da morte de Alcindo Monteiro. Uma mulher morreu esfaqueada em Agualva, Cacém, pela própria prima. Tudo aconteceu durante uma discussão entre estas duas mulheres, cujos contornos estão ainda a ser apurados pelas autoridades. Uma das mulheres terá recorrido a uma arma branca, provocando ferimentos graves na outra familiar. Apesar da rápida intervenção dos meios de socorro, a vítima não resistiu aos ferimentos e o óbito foi declarado no local. A alegada autora da agressão foi detida pela polícia, será presente a primeiro interrogatório para a aplicação das respectivas medidas de coação. Hermínio Loureiro e Isidro Figueiredo, ex-presidentes da Câmara de Oliveira de Azeméis, foram condenados, respectivamente apenas suspensas de 2 anos e 8 meses e 2 anos e 6 meses por prevaricação pela adjudicação ilegal de empreitadas. A informação foi avançada esta quarta-feira à Agência Lusa por fonte judicial na sequência do acórdão proferido na passada terça-feira pelo Tribunal de Santa Maria da Feira, no distrito de Aveiro. O coletivo de juízes condenou Hermínio Loureiro pela prática de um crime de prevaricação de titular de cargo político relativo às obras do Complexo Desportivo Municipal de Cucujães em novembro de 2016, quando era presidente da Câmara de Oliveira de Azeméis. O judoca Jorge Fonseca diz que não está envolvido com o chamado Uber da droga. Jorge Fonseca foi interceptado em escutas telefónicas relacionadas com a investigação que desmantelou uma rede de tráfico de droga liderada por Nuno Ricardo Nogueira dos Santos, batizado pela PSP de Uber da droga. Em comunicado, o judoca alega que, de forma inequívoca, nunca foi arguído nem suspeito neste caso. Nas palavras de Jorge Fonseca, o que esteve em causa não foi qualquer consumo ou atividade criminosa, porque nunca consumiu substâncias psicotrópicas, nem chegou a existir qualquer compra ou consumo, tendo a situação sido esclarecida em sede própria, como já é do conhecimento de todos, adianta. Seleção Portuguesa de Futebol faz hoje o último teste antes do Mundial frente à Nigéria. O jogo tem pontapé de saída às 20h45 no estádio Dr. Magalhães Pessoa, em Leiria. Depois do encontro, Portugal viaja para Miami, onde fica em estágio. A estreia no Grupo K está marcado para 17 de junho, frente à República Democrática do Congo, em Houston. Seguem-se os jogos com o Uzbequistão e com a Colômbia. O Mundial de 2026 decorre entre junho e julho nos Estados Unidos, Canadá e México. O jogo de hoje tem relato aqui na sua Correio da Manhã Rádio. Estamos a 25 minutos das 4. É a hora certa que as notícias regressam aqui à sua Correio da Manhã Rádio com a edição de Alexandra Pereira.
0: As notícias atualizadas na Correio da Manhã Rádio. A edição foi de Orlando Azevedo. Ficamos a 24 minutos das 4 horas. Boa tarde.
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1: Aqui entre nós.
2: Tenha um excelente início de tarde, deixe-se ficar na Correio da Manhã Rádio, estamos em 90.4, se nos ouve na Grande Lisboa, 94.8 no Grande Porto e em cmradio.pt, onde quer que esteja. Para já, na Correio da Manhã Rádio, Jim Capaldi.

0: Love Hurts. Quem diz é Jim Capaldi, o amor dói. O ombro congelado também dói. É chamado de capsulite adesiva e é disso que vou falar no check-up de hoje. Fique desse lado, vamos ouvir.
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0: Já ouviu falar de ombro congelado? É uma condição que afeta a articulação do ombro, provocando dor e uma perda progressiva da mobilidade. Vamos saber do que se trata. A capsulite adesiva ou ombro congelado ocorre quando a cápsula que envolve a articulação fica inflamada, espessa e rígida, dificultando os movimentos normais do braço. A causa exata nem sempre é conhecida. Existem vários fatores que aumentam o risco de desenvolver esta condição. Imobilização prolongada do ombro após uma fratura, cirurgia, lesão ou acidente vascular cerebral. As pessoas com diabetes têm uma probabilidade significativamente maior de desenvolver capsulite adesiva, assim como pessoas com doenças da tiroide, tanto hipotiroidismo como hipertiroidismo ou doença de Parkinson. Os sintomas surgem geralmente de forma gradual. Numa primeira fase, a dor é intensa, sobretudo durante a noite, podendo interferir com o sono. Com o tempo, a rigidez

0: aumenta e torna-se difícil realizar tarefas simples do dia-a-dia, como vestir uma camisola, pentear o cabelo ou alcançar objetos acima da cabeça. Numa fase mais avançada, a dor pode diminuir, mas a limitação dos movimentos mantém-se. A recuperação é normalmente lenta e pode demorar vários meses ou até alguns anos. O tratamento tem como principal objetivo aliviar a dor e recuperar a mobilidade do ombro. A fisioterapia é fundamental, através de exercícios específicos que ajudam a restaurar gradualmente os movimentos. Em alguns casos, podem ser utilizados medicamentos anti-inflamatórios ou infiltrações com corticoides para reduzir a dor e a inflamação. A cirurgia é rara e reservada para situações em que os tratamentos conservadores não produzem resultados. Quanto à prevenção, é importante evitar longos períodos de imobilização do ombro, especialmente após lesões, cirurgias ou fraturas. Se sentir dor persistente ou dificuldade em movimentar o ombro, procure aconselhamento médico. Um diagnóstico e tratamento precoce pode fazer toda a diferença na recuperação da capsulite adesiva.
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0: Carry On, os Jungle. Ficamos a 13 minutos das 4 horas. E agora mais uma história inusitada do Vítor Figueiredo. Vamos ouvir Há Vidas Assim.
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2: Durante o Estado Novo, o 10 de junho foi convertido numa cerimónia de propaganda do regime cuidadosamente coreografada. A leste da realidade, cada detalhe servia para construir uma imagem de unidade e disciplina. Antes das comemorações oficiais, realizavam-se ensaios gerais com estudantes, funcionários públicos e militares em instrução que ocupavam temporariamente posições nos desfiles. Em algumas ocasiões, uniformes militares mais ornamentados eram atribuídos a unidades específicas, apenas para reforçar o impacto visual nas fotografias e nas filmagens oficiais. A cobertura fotográfica era também controlada. Alguns enquadramentos eram mesmo proibidos quando revelavam falhas no alinhamento ou espaços vazios nas bancadas. As bandas militares seguiam repertórios fixos, definidos previamente. Em paralelo, os estudantes eram organizados para garantir presença de público e orientação da sua participação ao longo da cerimónia. O ensaio incluía instruções sobre quando aplaudir e como reagir a determinados momentos da cerimónia. Eram vidas assim no 10 de junho do Estado Novo. Um guião escrito e pensado para uma imagem de unidade, disciplina e ordem de um país que não existia. A propaganda mandava e não existia fronteira entre a realidade e a encenação.
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0: Vítor Figueiredo, que não tarda, vai estar em estúdio a atualizar a informação. 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

Em ritmo de dança com Lady Gaga e Doechii. Runaway, ficámos a 8 minutos das 4 horas. Não tarda nada, está aí a equipa do Regresso a Casa. Para já, Skip Marley, One Love.

Keep Marley na reta final desta hora. Estamos a 5 minutos das 4. Daqui a pouco, a partir da hora certa, fica em boa companhia com a equipa do Regresso a Casa, o Alberto Rocha, Alexandra Pereira e o Vítor Figueiredo.

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0: As notícias às 4, edição de Alexandra Pereira. Boa tarde.
1: Boa tarde, António José Seguro pediu hoje diálogo em tempos de trincheiras e coragem para se fazerem escolhas difíceis. No primeiro discurso como Presidente da República, no 10 de junho, António José Seguro pediu ainda palavras do meio para travar a polarização. Mensagem endereçada às comunidades autónomas, aos imigrantes e a todos os portugueses.
2: Falar de mar é falar da identidade portuguesa. É também por isso que quis estar aqui, em Angra do Heroísmo, no coração do Atlântico, para celebrar o Dia de Portugal. Os Açores assumem um lugar singular na nossa identidade, na nossa história, mas também no nosso futuro. Celebramos uma comunidade histórica, uma memória coletiva, uma língua, uma ideia de pertença que atravessou guerras, crises, mudanças de regime, separações e reencontros. Celebramos também as comunidades portuguesas espalhadas pelo mundo. Aos que vivem no território nacional e aos que transportam Portugal consigo através dos continentes, da geração e das distâncias. A todos eles, onde quer que estejam, digo hoje, Portugal pensa em vós. Portugal precisa de vós. E Portugal estará sempre de braços abertos a receber-vos se e quando assim o decidirem.
1: Nas cerimónias desta manhã em Angra do Heroísmo, na Ilha Terceira, nos Açores, o Presidente da República defendeu ainda mudanças no mercado de trabalho. António José Seguro foi claro ao considerar que ainda não se aprendeu a recompensar devidamente.
2: Honestidade. O Estado e as empresas têm de reconhecer que o mercado de trabalho ainda não aprendeu a recompensar adequadamente o conhecimento e a inovação. E isso é inaceitável e temos de o alterar. Ao contrário da ladainha habitual, Portugal não pode cair no fatalismo, nem ficar à espera de milagres. O que precisamos é decisões que dependam inteiramente de nós. Precisamos de políticas que fixem talento em vez de o exportar, de salários que reflitam a produtividade e a qualificação dos trabalhadores portugueses, de um mercado de habitação que permita aos jovens construir uma vida no país onde nasceram ou estudaram, de um Estado que simplifique em vez de complicar, que antecipe em vez de reagir, que planeie além do mandato em vez de gerir apenas a urgência do presente.
1: António José Seguro, Presidente da República, hoje nas cerimónias oficiais do 10 de junho, este ano nos Açores. Seguiram-se as reações. Presente na cerimónia, o líder parlamentar do Chega ouviu do Presidente um apelo realista. Pedro Pinto destaca ainda os muitos alertas que diz que ficam do discurso desta manhã.
3: Eu creio que o Presidente da República, mais uma vez, fez uma série de alertas a este Governo, de coisas que o Governo não tem feito. Não tem melhorado os problemas dos cidadãos, o caso da habitação continua a faltar em Portugal, o caso dos salários continua a não aumentar e os nossos jovens, os mais qualificados do mundo, continuam a emigrar e continuamos a importar o pior que o mundo tem. Portanto, eu creio que foi um discurso realista e um discurso com muitos alertas.
1: Pedro Pinto, líder parlamentar do Chega. Também o secretário-geral do PS considerou hoje que o Presidente da República fez um discurso muito substantivo, que diz que dá força e energia e inspira para o futuro. José Luís Carneiro destaca ainda o apelo de respeito pela diversidade que retirou do discurso do Presidente no Dia de Portugal.
4: Discurso de apelo ao respeito e à valorização da diversidade. E, simultaneamente, a valorização daquilo que são elementos e esteios fundamentais da afirmação de Portugal no mundo. A língua, a cultura, a diáspora são esteios fundamentais da afirmação de Portugal no mundo, que é, naturalmente, um país que historicamente se bateu pelo valor do multilateralismo, pelo valor do direito internacional e pela promoção do diálogo entre culturas e civilizações.
1: José Luís Carneiro, secretário-geral do PS. Pelo PSD, Hugo Soares considerou que o Presidente da República deixou um apelo de estabilidade política no discurso do 10 de junho.
5: Uma mensagem política, aquilo que resulta, para lá de uma palavra de esperança e de acreditar, foi um pedido para que todas as forças políticas tenham consciência de que estes são momentos, os momentos que vivemos, em que os ciclos eleitorais devem revelar menos. E aquilo que deve ser absolutamente decisivo é o interesse nacional. No fundo, uma palavra de longo prazo e de estabilidade política que registrei, que anoto e com a qual concordo.
1: Hugo Soares, líder parlamentar do PSD, em reação ao discurso de António José Seguro nas comemorações do 10 de junho, Dia de Portugal, de Camões e das comunidades portuguesas. Os dois meninos franceses abandonados pela mãe e pelo padrasto em Portugal já estão de novo aos cuidados de uma família de acolhimento. No regresso à França, chegaram a ser entregues à avó materna, mas as autoridades francesas reverteram essa decisão rapidamente, depois de um episódio que deixou lesionado um dos irmãos. Detalhes hoje partilhados por Alexandre Quintas, o padeiro que encontrou as duas crianças francesas numa estrada em Alcácer do Sal.
6: O que soube foi através do Jérôme Pin, o jornalista francês, que vive em Lisboa,

0: Ele disse-me que os meninos tinham sido entregues à avó materna, mas que depois a avó não cuidou muito bem deles, deixou ele brincar com os pesos, com os halteres. E o miúdo partiu, o mais velho, partiu o dedo da mão. E então as autoridades retiraram os meninos à avó e entregaram-nos a uma família de acolhimento.
1: Alexandre Quintas.

0: Benfica já oficializou a saída de José Mourinho. O Clube da Luz comunicou à CMVM que é oficial a intenção do Real Madrid em contratar o treinador português por 15 milhões de euros. José Mourinho, que de resto já esteve na capital espanhola para começar a preparar a época que se avizinha. Tânia Larajo.
1: Foram dois dias de José Mourinho em Madrid. José Mourinho que veio de carro, uma curta viagem apenas para tratar dos últimos pormenores da sua contratação. Já se sabe que só será anunciado a 13 de julho, até lá será anunciado no site do clube. José Mourinho, que também nas suas plataformas sociais agradeceu ao Benfica, agradeceu aos adeptos e disse naturalmente o adeus que já todos sabíamos que ia acontecer. Isto horas depois do próprio Benfica ter anunciado à CMVM que tinha recebido 15 milhões de euros e que tinha contratado Marco Silva. Também agora sabe-se que há quatro portugueses que poderão vir para Madrid. São eles Bernardo Silva, uma opção de José Mourinho, é ele que pretende Bernardo Silva, que saiu do City e que neste momento está sem clube, e o próprio Real Madrid já tinha sinalizado Mateus Fernandes, Mateus Nunes e também Ruben Dias. Os quatro jogadores interessam a José Mourinho, que quer então uma equipa forte, mas sim uma equipa forte também de portugueses.
0: A grande repórter Tânia Larajo em Madrid. Por cá, hoje a seleção realiza o último teste antes do Mundial. A equipa das esquinas recebe a Nigéria. O jogo está agendado para as 8h45 da noite no estádio Dr. Magalhães Pessoa em Leiria e vai ter relato aqui na Correio da Manhã Rádio por Filipe Manuel Ribeiro com os comentários de Filipe Dias do Jornal Record. De referir que Portugal viaja na próxima sexta-feira para Miami, nos Estados Unidos da América, para um estágio até à estreia no grupo K, no dia 17 de junho, frente à República Democrática do Congo, em Houston. Mas é já amanhã que arranca este Mundial 2026, organizado por Estados Unidos, Canadá e México, que é de resto uma das seleções a protagonizar o jogo de estreia. Amanhã, frente à África do Sul, jogo agendado para as 8 da noite, hora portuguesa. As notícias regressam às 4h30. Até já.
2: Até já, Alexandra Pereira. São agora 4h09. Vou dar aqui uma vista de olhos às temperaturas. 23 graus na cidade do Porto. Boa tarde, Lisboa. Por aí estamos com 28 graus. Porquê? E digo por aí porque eu estou com a Alexandra Pereira aqui nos estúdios do Porto, onde nos pode escutar em 94.8. Grande Lisboa, 28 graus. Podem escutar-nos em 90.4. Olhamos agora para outras localidades. Viana do Castelo e Braga estão com 23. Aveiro, 26. Setúbal está com 30 graus. Ouvimos a voz da Alexandra Pereira. O meu nome é Alberto Rocha. Temos connosco o Vítor Figueiredo. Mas há mais.
3: Olá, eu sou a Luciana Abreu e estou convosco todos os dias à tarde na Correio da Manhã Rádio.
4: Já obtive esta informação.
2: Olá, boa tarde. Cá estamos então para começarmos esta emissão do dia 9. Tens alguém contigo?
3: Tenho. Ou estás sozinha? Quem é que apresenta primeiro? Eu.
2: Aqui está a Alexandra Pereira, que já deu o ar da sua graça. E por aí?
3: Por aqui, Vítor Figueiredo.
2: Ele está. Olha, até se apagaram as luzes aqui no estúdio.
3: Parece um marinheirinho hoje.
5: Tão bonito.
2: A sério. Falaram no Vítor Figueiredo, acabou-se. Ficamos sem luz.
6: Não tenho nada, mas tenho tudo. Tenho a Luciana, que é o meu orgulho.
3: É a parte em que tu não podes chorar agora.
2: Ufa, okay? Que eu já estava com medo. Sério. O que é que se mete na mesa e se corta, que se divide, mas nunca se come? Isto foi de ontem, 4 horas mais 11 minutos. Sejam bem-vindos. Ora, hoje é dia feriado. Pois muito bem, hoje fora da equação está o Vítor Figueiredo a descansar, a aproveitar este sol bonito, agradável, até porque a temperatura está boa. Lisboa com 28 graus, Setúbal 30, mas que bom! A Luciana Abreu a preparar também, já aqui andou, esta manhã a fazer com o Ruben o Olá Bom Dia, um Olá Bom Dia muito especial, que vai merecer o nosso destaque aqui na

0: no seu regresso a casa, mas tem também amanhã a apresentação naquele que vai ser o grande estádio, a grande fanzone para todos acompanharmos os jogos do Mundial, nomeadamente os da Seleção Nacional, mas a Luciana vai assim preparar tudo, ou está a preparar para que esse espetáculo aconteça mais logo, por volta, logo não, amanhã, por volta das 18 e pico. Vamos já falar sobre isso também. Portanto, hoje a Luciana está aqui também com essa passagem pelo seu programa. Olá, bom dia. E aproveitar também uma parte para se relaxar, comer as suas pipocas, estar com as suas lucinetes durante esta tarde. Que bom, que bom, hein? Vamos lá dar conta disto. 4 e 12. Já esteve aqui a olhar, porque o Vítor Figueiredo ensinou-me isto, né? Já esteve aqui a olhar para o mapa, a ver a situação do trânsito. Há aqui algumas situações, sim, a ter em conta. Grande Lisboa, há um acidente na margem sul, ali no IC20, o nó de Almada. Isto em direção à ponte 25 de Abril, Abril está complicado por causa desse mesmo acidente. O resto está limpinho, a rolar, sem dificuldades de maior. No Porto, a maior dificuldade é ali na Marginal, Campo Alegre, Rua do Ouro. O pessoal está todo a passear ali em direção à praia. Pois, fazem muito bem. Boa viagem.
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0: Está a ver, e depois ainda tem a possibilidade de, se a sua for a escolhida, de ganhar um prémio, o que é bom. E só por contar uma anedota. Assim aproveita e traz boa disposição a todos os outros também. Ora, não temos cá a Luciana Abreu, mas eu gostava de saber que você está por cá. Então, 927794422 está ao seu dispor. 927794422. Pode escrever a sua mensagem, pode gravar a sua mensagem, o que você quiser. Nós estamos aqui para si e, portanto, para recebermos também aquilo que tem para nos dizer. Este é o dia 10 de junho, dia de Portugal, de Camões, das comunidades. 1580 tivemos a morte de Luís Vaz de Camões. O dia de hoje foi então escolhido como o dia de Portugal. Hoje temos alguns acontecimentos. Ora, deixa cá ver. Em 1944 era inaugurado o Estádio Nacional no Jamor, complexo desportivo que foi inaugurado e tornou-se o palco mítico histórico da final da Taça de Portugal. E já agora, uma outra coisinha. Hoje é dia do Anjo da Guarda de Portugal. É só para ficar com esta indicação. Também conhecido como o Santo Anjo da Custódia de Portugal. Segundo a tradição e a história religiosa do país, é o protetor da nação, cuja figura ganhou ainda maior relevância popular após os relatos das aparições de Fátima em 1976. As coisas que eu sei e que você sabe também. Pronto, é bom nós sabermos isto, não é? Hoje, a nossa emissão em português. Vamos começar assim com a canção do elevador, que é para subir o nível. A voz é de Afonso do Brás, esteja muito bem. Está a gozar o feriado. Que bom!

0: Afonso do Brás. E assim que vamos estar nesta sua tarde em português.
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0: 4h20. Eu, apesar de não estar aqui a Luciana, eu gostava de lançar aqui uma pergunta para os nossos ouvintes. Sim, terá de ser para vocês. Hoje é só para vocês. Eu acho que este que é fácil não tem assim muita um grau de dificuldade muito grande. Preste atenção, eu gostava que me respondesse. A pergunta é simples. Dois pais e dois filhos foram pescar. Cada um pescou um peixe. Mas no total só levaram três peixes para casa. Nenhum peixe foi perdido ou dividido. Como é que isto aconteceu? 927794422. Temos dois pais e dois filhos que foram pescar. Cada um pescou um peixe. Mas no final só levaram três peixes para casa. Ninguém perdeu nenhum, ninguém dividiu. Como é que isto pode acontecer? Quero a sua resposta. 927794422. Fico à espera que me diga como é que isto aconteceu e que me dê assim uma justificação. Pode ser? Não se esqueça que pode gravar a sua mensagem de áudio ou então pode escrever, claro, pode escrever a resposta. Não se esqueça de colocar o seu primeiro e último nome para nós sabermos. E já agora, de onde é que nos escuta? Ou de onde é que escreve? Ou de onde...

0: Onde é que fala? Porque, sim, se você gravar a sua mensagem para o WhatsApp da Correio da Manhã Rádio, tanto melhor. Assim, ouvimos todo o ambiente, a sua voz é muito mais agradável para a rádio. 927794422. Ok, eu vou fazer a pergunta outra vez. Temos dois pais e dois filhos que foram à pesca. Cada um pescou um peixe. Mas no total só levaram 3 peixes para casa. Nenhum foi perdido ou foi dividido. Como é que isto aconteceu? Dê-me a sua resposta. E boa tarde. Espero que passe um ótimo feriado na nossa companhia. Onde quer que se encontre, não me diga que está a passear. Ah, que bom! Boa viagem. Vá com calminha, não há complicações com o trânsito. Portanto, não há motivos para complicar esta tarde. Não tem que ser complicada, de maneira alguma. Nós temos, como sabe, muitas propostas para si. Olha, aqui está uma delas.
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0: Ora, fica aqui esta sugestão para si que gosta de futebol. O programa de hoje, olá, bom dia, focou um dos temas que ao longo de semanas se destacou no seu jornal O Correio da Manhã. E já há algum tempo, já há alguns anos, já tem algumas edições, esta iniciativa teve assim o seu culminar. Ou seja, o herói CM, heróis com farda, heróis sem farda, que foram apresentados hoje no programa Olá, Bom Dia. Antes de mais, gostávamos de saber como é que isto aconteceu. Paulo João Santos, o diretor executivo do Correio da Manhã, no programa Olá, Bom Dia, falou-nos disto mesmo.
2: A primeira vez que nós distribuímos estes prémios foi em 2012, portanto a iniciativa começou em 2011 e depois houve as votações e em 2012 nós distribuímos os prémios e o objetivo foi muito simples. Nós no 10 de junho assistíamos àquelas cerimónias da entrega das medalhas, digamos assim, nomeadamente pela Presidência da República, a pessoas famosas, e nós entendemos que os portugueses, que são um povo solidário, um povo corajoso, e havia muitos cidadãos anónimos que também mereciam o seu reconhecimento. E foi daí que nasceu esta iniciativa. Não só a coragem, e a coragem aqui é sobretudo das forças de segurança, das forças de autoridade, da proteção civil, os bombeiros em frente aos fogos. Nós vamos ter aqui um elemento da Marinha que vai salvar os pescadores, etc. E depois o cidadão anónimo. O cidadão anónimo, como nós tivemos aqui aquele jovem que estava a olhar para a televisão, que vê a tempestade e aquela devastação e diz: eu não posso ficar em casa aqui a olhar para aquilo sem ir ajudar estas pessoas. E portanto foi neste âmbito que nós escolhemos os heróis CM.
0: Ora, as palavras do diretor executivo do Correio da Manhã, Paulo João Santos. E assim começamos a perceber estes heróis CM, esta iniciativa do jornal Correio da Manhã. Na altura, quando visitou a CMTV, já lá vão algumas semanas, Carlos Rodrigues deu conta de que Alexandre Quintas seria herói, faria parte desta lista dos heróis CM, seria o herói honorário. E esta manhã esteve no programa Olá, Bom Dia.
3: Tinha no carro, tranquilo, como faço todos os dias para ir trabalhar, e que ao chegar, quase a chegar ao trabalho, quando vir para a herdade, onde está a padaria, encontro os dois miúdos à borda da estrada, que senti uma tristeza profunda, como é que um ser humano consegue ter estas atitudes. E estas e outras que temos vindo nas notícias, é só coisas que eu não consigo entender, como é que a humanidade está.
0: Alexandre Quintas, que com a sua esposa Carla Quintas estiveram no programa Olá, Bom Dia. Ele

SB recolheu as duas crianças francesas. Foi e é, assim, o herói honorário, herói CM. Vamos ter mais testemunhos e vamos continuar a recuperar alguns destes heróis CM, saber quem eles são e também quais foram os seus testemunhos. Tudo isto recolhido ao longo desta manhã no programa Olá, Bom Dia, com o Ruben e a Luciana Abreu. Amar está na moda. Era bom que assim fosse.

0: Para si está com a Correio da Manhã Rádio. Bom feriado. Há pouco lancei um enigma e vou perguntar-te, não tarda, outra vez aos nossos ouvintes para ver se vou ter resposta e podem continuar a responder, podem continuar a escrever. 927794422, esse é o contacto para poderem assim escrever ou poderem gravar a vossa mensagem de áudio, claro. 4h31, vamos agora para as notícias. A edição é de Alexandra Pereira. Boa tarde.
1: Boa tarde. No discurso oficial do 10 de junho, António José Seguro pediu hoje diálogo em tempos de trincheiras, também coragem para escolhas difíceis. No primeiro discurso como Presidente da República no 10 de junho, António José Seguro pediu ainda palavras do meio para travar a polarização. Nas cerimónias desta manhã em Angra do Heroísmo, na Ilha Terceira, nos Açores, o Presidente da República defendeu ainda mudanças no mercado

0: trabalho. Admite que ainda não se aprendeu a recompensar adequadamente. Na reação ao discurso, os elogios dos partidos pelo Chega, Pedro Pinto destacou o apelo realista que diz que hoje fez António José Seguro. Também o secretário-geral do PS considerou que o Presidente da República fez um discurso muito substantivo, que dá força e energia e inspira para o futuro. José Luís Carneiro destacou ainda o apelo de respeito pela diversidade. Pelo PSD, Hugo Soares considerou que o Presidente da República deixou um apelo de estabilidade política no discurso do 10 de junho. Os dois meninos franceses, abandonados pela mãe e pelo padrasto em Portugal, já estão de novo aos cuidados de uma família de acolhimento. No regresso à França, chegaram a ser entregues à avó materna, mas as autoridades francesas reverteram essa decisão depois de um episódio que deixou lesionado um dos irmãos, uma alegada brincadeira com halteres que terminou com um dedo da mão partido. Os meninos foram então entregues a uma família de acolhimento. Uma atualização hoje feita por Alexandre Quintas, o padeiro que os encontrou quando foram deixados sozinhos numa estrada em Alcácer do Sal, ele que hoje esteve no programa Olá, Bom Dia da CMTV. Em Fátima, cumpriu-se neste dia feriado a peregrinação das crianças. Os mais novos reuniram-se no santuário para assistir a uma encenação referente ao tema da peregrinação. José Durão.
1: Milhares de crianças deslocaram-se hoje na companhia dos adultos que os vão guardando aqui ao Santuário de Fátima para cumprir a peregrinação das crianças deste ano. É o Bispo Auxiliar de Lisboa, Dom Rui Gouveia, que preside às cerimónias que trouxeram aqui ao recinto da oração muita cor e a representação de muitos territórios portugueses, vários autocarros vindos de todo o país, de grupos de catequistas e catequizandos que vêm então cumprir uma tradição que já é anual para muitos de participar também então aqui neste evento, digamos assim. Um evento que este ano está submetido aqui a uma série de novos temas e que trouxe também ao palco os óculos da Irmã Lúcia, um símbolo também dessa ligação à religião que o santuário quer assinalar aqui por esta altura. O título do desafio deste ano, desta peregrinação, é "E tu queres ver a Deus?", é o desafio lançado então pelo Santuário de Fátima. Não sendo exatamente a peregrinação mais a corrida do Santuário de Fátima, é um momento importante no calendário que mantém viva esta relação entre o recinto e os mais jovens.
0: A reportagem do jornalista José Durão a acompanhar a peregrinação das crianças em Fátima. É já amanhã que o Tribunal de Relação do Porto revela a decisão sobre os recursos apresentados no caso do desaparecimento da Mónica Silva. Em primeira instância, Fernando Valente, o principal suspeito no caso, foi absolvido pelo Tribunal de Aveiro. Mas o Ministério Público insiste em pedir a condenação de Valente à pena máxima. É tema que voltamos à hora certa para ouvir as expectativas da família de Mónica Silva, a grávida da Mordosa, desaparecida em outubro de 2023. Às 5 vamos também trazer à antena as primeiras impressões que nos chegam das manifestações que decorrem esta tarde em Lisboa e no Porto contra o racismo. Estou então de volta às 5. Até já.
2: Até já, Alexandra Pereira. São agora 4 horas mais 35 minutos. Estamos no Mundial.
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2: 4 horas mais 36 minutos. Ora, estou aqui a olhar para o mapa do trânsito e digo-lhe que, bom,

0: situação, se não está resolvida, totalmente está parcialmente resolvida. O norte de Almada, tivemos aqui a indicação de um acidente, IC20, Almada, mas os acessos para a ponte 25 de Abril continuam muito complicados. Há um outro acidente ali, a zona do Monte da Caparica, na Avenida dos Trabalhadores da Indústria Naval, indicação de um acidente. Isto, portanto, na margem sul, ainda continuamos a olhar aqui para a Grande Lisboa. Não, acidentes aqui não temos mais nada de registo. O Porto, sem dificuldades de maiores, ali a zona da Marginal, à beira-rio, e também um pouco ali à beira-mar, são os pontos mais complicados também. Há aqui a Avenida da República em Matosinhos, que também nos apresenta algumas dificuldades, bem como a Avenida da Boa Vista. Sentido descendente é, sem dúvida, uma das dores de cabeça dos últimos tempos, devido às obras que ali acontecem. E apesar de hoje ser feriado, bom, o certo é que continua ali tudo marcado de dificuldades para a circulação automóvel. Boa viagem!
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0: Momentos de boa disposição aqui na sua Correio da Manhã Rádio. E agora, vamos lá à pergunta. Dois pais e dois filhos foram pescar. Cada um pescou um peixe, mas no total só levaram três peixes para casa. Nenhum foi perdido ou dividido. Como é que isto aconteceu? 927794422. Dê-me a sua resposta, ou grave a sua resposta, como quiser. Fico à espera. Ana Bastos, Armação de Pera, boa tarde, sempre connosco. Boa tarde para o Luís, em Madrid, a acompanhar a Correio da Manhã Rádio em cmradio.pt.

0: A namora, dia de folga hoje, no seu regresso a casa, estamos em português. Bom, amanhã temos o arranque, já aqui divulgamos mais que uma vez, daquele que é o espaço onde, seguramente aqui a norte, toda a gente vai passar para poder assim acompanhar os jogos. Ou seja, a Fanzone Betano, acreditar, faz acontecer. E é claro, estão todos convocados, o futebol a viver-se ao máximo em Gaia. E o convite é para assistirem aos jogos da seleção. E, bom, e estamos a falar da seleção nacional, mas obviamente que alarga a todos os jogos que fazem parte deste Mundial. É na Praça do Centro Cívico, de 11 de junho a 19 de julho, diariamente, e a partir das 4 da tarde. E se nós estivéssemos lá até ao dia 19 de julho, a assistir o jogo de 19 de julho fosse com a nossa seleção? Era grande, não era? Atenção que amanhã é o arranque, não perder a atuação de Luciana Abreu. Há um ecrã gigante, há música, comida, bebida e atmosfera de um estádio que não pode perder. Portanto, vamos apoiar a seleção, a nossa seleção e a seleção que você eleger como seleção para apoiar em cada jogo, ou então são... E nós sabemos da quantidade de estrangeiros que nos visitam diariamente. Seguramente vão passar também por ali, no Centro Cívico de Gaia, para poderem apoiar a sua seleção. Sendo que amanhã, à tarde, às 6:30 da tarde, vamos ter a atuação da nossa Luciana Abreu.
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0: Estamos a cerca de 16 minutos das 5 da tarde. O tempo passa depressa mesmo. Eu acho que, se calhar, ao feriado passa mais depressa ainda. Vamos pegar nos heróis CM, aquilo que foi o destaque da emissão de hoje no Olá, Bom Dia. Heróis sem farda, já conhecemos o herói honorário, Alexandre Quintas. Heróis sem farda, na terceira posição, e recordar que há um júri e neste caso também temos a votação do público, que dos leitores do Correio da Manhã. Tiago Cavaco foi aquele herói que ficou na terceira posição. Este herói que, assim, numa... Estou aqui a olhar para ver o voluntário que continua a visitar Leiria depois da tempestade de Christian.
4: Algum abraço que o marcou para o resto da vida?
5: Sim, vários. Todas as pessoas que passaram por nós, de alguma forma, sentimos que são especiais e nós somos especiais para elas. E é sempre, é muito compensatório nós estarmos a ajudar pessoas que perderam tudo. E o que elas sentem, a forma como elas lidam connosco, não há dinheiro que pague.
0: O Tiago, que na tempestade de Christian decidiu sair do sofá e ir ajudar todos aqueles que precisavam de apoio, precisavam de ajuda. E o certo é que continua, conforme dissemos, continua a visitar Leiria depois da tempestade e continua a dar o seu apoio. Na segunda posição ficou o jovem Rodrigo, de 9 anos. Ele que ao telefone ligou para o NEM, pediu ajuda e ficou no segundo lugar.
6: Rodrigo, de 9 anos, salvou a mãe. João Dias, operador do INEM, ajudou Rodrigo na sua missão. Foi a 5 de dezembro do ano passado que Rodrigo viu

0: O mundo fugir-lhe dos pés. De carro, a caminho de casa, a mãe teve um problema cardíaco e desmaiou.
1: Com os irmãos mais novos dentro da viatura, à beira da estrada, Rodrigo não entrou em pânico, pegou no telemóvel da mãe e ligou para o 112. Rodrigo e o operador João Dias são heróis CM.
2: Olá.
3: Olá,
2: aqui sou eu, me chamo Rodrigo, estou aqui a minha mãe, que tem um problema aqui no coração.
4: Rodrigo.
5: Esta é a chamada do Rodrigo. O Rodrigo que recebeu do repórter Correio da Manhã o prémio e falou assim à reportagem.
6: Depois do susto daquela noite, a tua vida melhorou de lá para cá?
7: Sim, melhorou.
6: De que, em que aspecto é que melhorou? Tens mais amigos, teus amigos?
7: Sim, e em quase tudo. Na escola, eu tive mais amigos. E também eu passei a conhecer mais pessoas.
6: Pelo o teu ato de coragem, o grupo Média Livre, do qual faz parte o Correio da Manhã, a CMTV, o Now, decidiu, os leitores e os telespectadores, elegeram-te como um dos heróis CM deste ano, com o segundo lugar. Sentes-te orgulhoso deste prémio?
7: Sim, muito.
6: Olha, e continuas a querer, a ter aquele sonho de seres médico para ajudar pessoas com o problema que tem a tua mãe?
7: Sim.
5: Os heróis CM, o Tiago Cavaco e também o jovem Rodrigo. Daqui a pouco, nos Heróis Sem Farda, vamos conhecer o herói desta edição 2026. 4h48, este é o Regresso a Casa.

0: O som dos Kalema, eles que estiveram em grande no passado sábado em Braga, e não só, por todo o país, continente e ilhas, já que tiveram a transmissão do seu espetáculo em 26 salas de cinema do país. Bom, o tempo vai passando e nós vamos continuando aqui nesta emissão. Hoje não, hoje é dia feriado, para descansar o Vitor Figueiredo e também a Luciana Abreu, que esteve esta manhã no programa Olá Bom Dia. E é para o programa Olá Bom Dia que nós vamos já a seguir, porque estamos esta tarde a destacar aqueles que foram os vencedores, direi assim, os escolhidos, os selecionados, os heróis CM. Já aqui tivemos o herói honorário, o Alexandre Quintas, que foi com a sua esposa Carla ao Olá Bom Dia. Mas também tivemos aqui o voluntário Tiago Cavaco, ele que foi ajudar as populações de Leiria depois da tempestade de Kristen. E ainda continua o jovem Rodrigo, de 9 anos, que fez a chamada telefónica para o operador do INEM e assim salvou a sua mãe. Os leitores do Correio da Manhã votaram e elegeram primeira posição Tiago Peixoto e Tiago Reis. De referir que os dois Tiagos ficaram assim com este título de 2026. Salvaram uma senhora na Figueira da Foz, eles que são nadadores salvadores.
1: Dois nadadores salvadores da praia do Cabedelo, na Figueira da Foz, conseguiram evitar uma tragédia ao salvar uma mulher arrastada por uma onda num dia de bandeira vermelha. Tiago Peixoto e Tomás Reis são heróis CM.
2: Assim, este prémio é bastante gratificante. Desde já queremos agradecer a todas as pessoas que votaram em nós e ligaram para nós. Este prémio representa, acho que acima de tudo, o nosso trabalho que nós fazemos durante a época balnear e fora dela, alguns deles. Acho que as pessoas não levam tão a sério o nosso trabalho e quando as coisas acontecem nós temos que lá estar para atuar. Portanto, que este prémio signifique ou seja alguma gratificação pela nossa profissão e pelo que nós fazemos durante o ano inteiro, porque pronto, acho que podíamos ser levado um bocadinho mais a sério, coisa que ainda não acontece e gostávamos que começasse a acontecer, e tenho a certeza que cada vez mais as pessoas levam a sério o que nós dizemos e as nossas recomendações. Portanto, agradecer acima de tudo, que é bastante gratificante.
0: O impressionante é como há necessidade de salvar uma pessoa que vai para o mar com bandeira vermelha. Nesta emissão do Olá Bom Dia foram convidados os anjos, que assim marcaram a sua posição com a sua música. Estiveram esta manhã com o Ruben e a Luciana e também falaram desta iniciativa.
3: A visão também é isto, e é este exemplo. Dou os parabéns à CMTV, dou os parabéns a vocês, porque lá em casa precisamos destes exemplos. Nem tudo é cinzento, nem tudo é mau. Existem exemplos de pessoas que dão a vida por causas e pelos outros, e isso é muito bonito. Portanto, parabéns pela iniciativa. Nós, da nossa parte, fazemos-lo de coração desde o início da nossa
4: sempre
3: carreira.
4: Fizeram.
3: Umas causas mais mediáticas que outras,
4: sim,
3: não é? Essa foi mediática na luta contra a violência doméstica. Uhum. Mas há, por exemplo, um outro evento que nós fazemos.

0: também é mediatizado a nível regional, que é o Seixal Treino em Bicicleta, que mete cerca de 800 pessoas a pedalar durante 190 quilómetros entre Seixal e o município do Alandroal, em Trena, e onde vamos distribuindo bens e produtos alimentares e bens de primeira necessidade a mais de 7 instituições.
1: Incrível.
0: É um evento que acontece de 2 em 2 anos, é organizado pela Associação AG Movimento e uma série de parceiros. É uma iniciativa também louvável e que conta com a participação de vários heróis. Nós somos apenas uma parte do puzzle.
2: Os anjos que passaram esta manhã pelo Olá, Bom Dia.

0: Anjos e Anselmo Ralph, os anjos que passaram hoje de manhã pelo programa. Olá, bom dia. Vamos para o sinal horário. 5 da tarde, tempo já a seguir para notícias. As notícias com a edição de Alexandra Pereira.
1: Lisboa foi esta tarde palco de uma manifestação contra o racismo. Uma organização da Frente Antirracista que reuniu algumas dezenas de manifestantes. A jornalista Luana Plácido acompanhou esse momento.
2: São dezenas de pessoas, na verdade, que se reúnem aqui no Largo do Carmo, que foi a zona final, precisamente, desta manifestação que assinala, como dizias, a luta antirracista. Foi organizada pela Frente Antirracista, da qual é dirigente, precisamente, Henrique Chaves. Henrique, boa tarde. O que é que está aqui em causa e porquê é que escolheram o dia 10 de junho?
3: Então, o dia 10 de junho é um dia para nós em particular importante, porque foi há 31 anos atrás que foi assassinado Alcino Monteiro por um grupo neonazi aqui no Chiado, e é um dia que esses movimentos neonazistas se movimentam para fazerem coisas como esta, não é a primeira vez que isso aconteceu, e também nesse dia em particular, aproveitando que é um dia de luta antirracista, aproveitar também para lutar contra o governo e suas políticas contra a imigração, contra a nacionalidade nos últimos meses, nos últimos anos.
2: Esta manifestação terminou agora, mas reuniu aqui a adesão que estavam à espera.
3: Sim, reuniu a adesão que estava à espera, e agora também vamos passar por um momento de encontro convívio a seguir na Nova Moraria, por isso não foi só bom aqui, mas também vai ser bom lá daqui a pouco também.
2: Muito obrigada, Henrique. Connosco está também Goya, um ativista, faz parte também da Vida Justa. Pergunto-lhe, Goya, também é importante marcar aqui este dia 10 de junho, não só por aquilo

0: que acabámos de ouvir, mas falam também numa luta contra aquilo que é as propostas, que são as propostas do governo atual.
1: Claro, mas acima de tudo nós estamos aqui pela luta antirracista, certo? E obviamente o racismo não é apenas uma questão de culturas, também é uma questão de classes, é uma questão de como ainda existem infraestruturas que alimentam divisões entre as pessoas. Nós estamos aqui, acima de tudo, porque não acreditamos num mundo dividido por raças. É isso que nos tem aqui. E enquanto isto continuar a acontecer, os dias como hoje continuarão a ter a importância que têm. Porque eu acredito que no futuro, a data de hoje servirá para estarmos aqui a celebrar, em vez de estar a lutar.
2: A reportagem da jornalista Luana Plácido na manifestação de luta antirracista esta tarde em Lisboa. No Porto, cerca de 200 pessoas, isto segundo a organização, manifestaram-se em memória das vítimas em Portugal dos crimes de ódio. O primeiro protesto sobre o tema na cidade, no dia de Portugal, foi organizado pela Associação Vida Justa e pelo SOS Racismo. No discurso oficial do 10 de junho, António José Seguro pediu hoje diálogo em tempo de trincheiras e coragem para escolhas difíceis. No primeiro discurso, como Presidente da República, no 10 de junho, António José Seguro defendeu ainda mudanças no mercado de trabalho. Admite que ainda não se aprendeu a recompensar devidamente.
3: Com honestidade, o Estado e as empresas têm de reconhecer que o mercado de trabalho ainda não aprendeu a recompensar adequadamente o conhecimento e a inovação. E isso é inaceitável e temos de o alterar. Ao contrário da ladainha habitual, Portugal não pode cair no fatalismo nem ficar à espera de milagres. O que precisamos é decisões que dependam inteiramente de nós. Precisamos de políticas que fixem talento em vez de exportar, de salários que reflitam a produtividade e a qualificação dos trabalhadores portugueses, de um mercado de habitação que permita aos jovens construir uma vida no país onde nasceram ou estudaram, de um Estado que simplifique em vez de complicar, que antecipe em vez de reagir, que planeie além do mandato em vez de gerir apenas a urgência do presente.
2: António José Seguro, Presidente da República, hoje nas cerimónias oficiais do 10 de junho este ano nos Açores. Em reação ao discurso, os elogios dos partidos, pelo Chega, Pedro Pinto destacou o apelo realista que diz que hoje fez António José Seguro.
4: Eu creio que o Presidente da República, mais uma vez, fez uma série de alertas a este Governo, de coisas que o Governo não tem feito. Não tem melhorado os problemas dos cidadãos, o caso da habitação continua a faltar em Portugal, o caso dos salários continua a não aumentar e os nossos jovens, os mais qualificados do mundo, continuam a emigrar e continuamos a importar o pior que o mundo tem. Portanto, eu creio que foi um discurso realista e um discurso com muitos alertas.
2: Pedro Pinto, líder parlamentar do Chega. Também o secretário-geral do PS considerou que o presidente fez um discurso muito substantivo que dá força, energia e inspira para o futuro. José Luís Carneiro destacou ainda o apelo de respeito pela diversidade.
5: Discurso de apelo ao respeito e à valorização da diversidade e, simultaneamente, à valorização daquilo que são elementos e esteios fundamentais da afirmação de Portugal no mundo. A língua, a cultura, a diáspora são esteios fundamentais da afirmação de Portugal no mundo, que é naturalmente um país que historicamente se bateu pelo valor do multilateralismo, pelo valor do direito internacional e pela promoção do diálogo entre culturas e civilizações.
2: José Luís Carneiro, secretário-geral do PS. Pelo PSD, Hugo Soares considerou que o presidente deixou um apelo de estabilidade política.
6: Uma mensagem política, aquilo que resulta, para lá de uma palavra de esperança e de acreditar, foi um pedido para que todas as forças políticas tenham consciência de que estes são momentos, os momentos que vivemos, em que os ciclos eleitorais devem revelar menos e aquilo que deve ser absolutamente decisivo é o interesse nacional. No fundo, uma palavra de longo prazo e de estabilidade política que registrei, que anoto e com a qual concordo.
2: Hugo Soares, líder parlamentar do PSD, em reação ao discurso de António José Seguro nas comemorações do 10 de junho, Dia de Portugal de Camões e das comunidades portuguesas. Os dois meninos franceses, abandonados pela mãe e pelo padrasto em Portugal, já estão de novo aos cuidados de uma família de acolhimento. No regresso à França, chegaram a ser entregues à avó materna, mas as autoridades francesas reverteram essa decisão, depois de um episódio que deixou lesionado um dos irmãos. Luís Pedro Rosário.
7: Estas duas crianças abandonadas aqui ao Alcácer do Sal em maio foram entregues a essa avó materna.

Mas um deles acabou mesmo por sofrer, de facto, esse incidente. Partiu o dedo da mão quando estava a brincar com um halter. A avó não se apercebeu da situação. E, de facto, devido a esse descuido e também ao cenário de maus-tratos, as autoridades acabaram por retirar as duas crianças da guarda da avó materna. Já foram, então, para uma instituição em França e de recordar que, de facto, este caso aconteceu em maio.

0: essa avó materna, mas entretanto já foram encaminhados para essa instituição.
1: A reportagem do Luís Pedro Rosário. É já amanhã que o Tribunal da Relação do Porto revela a decisão sobre os recursos apresentados no caso do desaparecimento de Mónica Silva. Em primeira instância, Fernando Valente, o principal suspeito no caso, foi absolvido pelo Tribunal de Aveiro. Mas o Ministério Público insiste em pedir a condenação de Valente à pena máxima. A família, que também apresentou recurso, mantém expectativas numa condenação efetiva, como partilha Filomena Silva, tia de Mónica Silva.
2: Acho que desta vez, na relação de Porto, ele vai ser condenado, porque foi ele quem matou, está comprovado. O Ministério Público comprovou que não há corpo, mas que há provas suficientes, e nós sempre soubemos desde o primeiro dia, porque senão não íamos à casa dele. E além disso, ao telemóvel do filho, que justificou em como foi ele que a foi buscar à noite. E que pediu as ecografias, como a esteve a queimar.
3: Filhos de Mónica têm sofrido?
2: Muito, muito, muito. Têm sofrido muito. Passam natais, passam anos, passa tudo. Onde está a mãe? Onde está a mãe? Uma mãe que é, não é como aquilo que se diz nas redes sociais, é mamar a mamãe galinha. Uma mãe galinha. Dava tudo pelos filhos.
3: Mónica, quando saiu naquela noite, foi mesmo por minutos?
2: A Mónica...
3: Quando... Seria por minutos?
2: Seria, sim. Tanto telefonou ao filho a dizer que daqui por 10 minutos estava em casa, o que nunca apareceu.
1: Filomena Silva, tia de Mónica Silva, esperançada na condenação de Fernando Valente. É amanhã que o Tribunal da Relação do Porto decide sobre os recursos do Ministério Público e da família. O Benfica já oficializou a saída de José Mourinho. O Clube da Luz comunicou à CMVM que é oficial a intenção do Real Madrid em contratar o treinador português por 15 milhões de euros. José Mourinho, que de resto já esteve na capital espanhola para começar a preparar a época que se avizinha. Ao mesmo tempo, o treinador já emitiu uma nota de despedida. Ora, Pedro Sousa, diretor executivo da Correio da Manhã Rádio, estranha a falta de referência aos adeptos e aos sócios do Benfica nessa mensagem.
4: Porque os adeptos do Benfica sempre o pouparam. Durante estes meses, estes 9 meses, Mourinho sempre foi poupado pelos adeptos do Benfica. Não houve lenços brancos, ao contrário do presidente que os viu no jogo com o Braga e mais um ou outro momento. Não houve grandes críticas e, portanto, sim, a tua pergunta. E, portanto, faltou ali uma referência. Quer crer que foi um esquecimento, quer crer que foi um esquecimento, mas está a tempo de repor.
1: Pedro Sousa, diretor executivo da Correio da Manhã Rádio, numa análise à mensagem de despedida de José Mourinho, do comando técnico do Benfica. A fechar, dar-lhe conta de um incêndio que lavra esta tarde em Odemira. Mais de 140 bombeiros estão destacados para o combate às chamas. Estão apoiados por 4 meios aéreos. Nesta altura, as indicações que temos é de que o incêndio vai cedendo ao combate que vai sendo feito no terreno. A situação já não será, nesta altura, tão preocupante. O incêndio, que caminha para ser dado como controlado muito em breve, é tema que voltamos às 5:30 na Sintes. Até já.
5: Até já, Alexandra Pereira. Passam 11 minutos das 5 da tarde. Notícias. Daqui a pouco mais uma ronda pelo trânsito.
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5: Agora o trânsito. Vamos lá ver como é que isto está. Começo pelo norte ou pelo sul? Vamos lá ver. Vamos começar aqui pelo norte. Há acidentes. Um acidente em Matosinhos, na Avenida Doutor Fernando Aroso. Isto é ali em Matosinhos, junto ao Porto de Leixões. Também quero aproveitar para dizer que há acidente na A28, depois de passar a Ponte Lessa em direção à rotunda AEP. Temos também acidente mais à frente da AEP para...

0: acesso ao nó de Francos, a rotunda de Francos. Há um acidente também na A44, em Vila Nova de Gaia, acidente no sentido sul-norte, ali depois da saída para a Madalena. Sul, temos acidente no acesso 2 ao IC17 a Cril. Depois, do outro lado, margem sul, ali próximo à rotunda de construção naval do Alfeite. Isto é na Avenida Trabalhadores da Indústria Naval. Mantém-se este acidente que já há pouco aqui fiz referência. Há ainda dificuldades para o acesso do IC20 até à ponte 25 de Abril. São os pontos mais complicados para já no que diz respeito ao trânsito. Boa viagem, tenha paciência, muita paciência, que é bem necessário.
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0: de David Carrara é também uma homenagem ao pai, já que foi gravado precisamente na mesma casa onde o pai gravou um dos seus grandes êxitos e pronto, e aqui está, o vídeo também já está disponível, pode ir lá, pode ver e pode assim conhecer este novo trabalho que aqui vai rolando na sua Correio da Manhã Rádio. 5:18, vamos às compras.
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0: 5:19. Vou retomar o tema que já apresentamos na hora anterior, falar dos heróis CM. Foram hoje dados a conhecer no programa Olá, Bom Dia, esta manhã, do Ruben e da Luciana Abreu. Ai, como é que ela se chama, Luciana? Vamos agora para a secção Heróis com Farda. Eu recordo que os telespectadores, ou melhor, os leitores do jornal Correio da Manhã tiveram a possibilidade de votar e o terceiro lugar foi para a Marinha. O tenente da Marinha que esteve presente neste programa Olá, Bom Dia, para assim receber o prémio, o tenente Diogo Mateus, do Centro de Coordenação, Busca e Salvamento de Lisboa.
6: Portugal tem uma das maiores zonas económicas exclusivas do mundo. Esta é uma tarefa especialmente difícil para vocês diariamente, não é?
7: Sim, é uma tarefa hercúlea, até porque a nossa área de responsabilidade ainda é maior do que a zona económica exclusiva. Portanto, nós fazemos fronteira com os Estados Unidos, ao oeste, a norte com a Espanha, a sul com Marrocos, e, portanto, temos que gerir os meios que temos para garantir a busca e salvaguarda da vida humana no mar.
0: O tenente Diogo Mateus, terceira posição. Depois, a PSP, o agente Bruno Gama, agente da PSP, que ficou na segunda posição. Este agente salvou um idoso de 85 anos, que se sentiu mal e caiu, teve uma paragem cardiorrespiratória. O agente fez várias provas de reanimação até à chegada do socorro. A jornalista Paula Gonçalves entregou o prémio a Bruno Gama.
8: É um reconhecimento das pessoas que votaram em mim e representa o serviço que a PSP faz diariamente pelos cidadãos. O prémio é para todos os colegas.
9: E relativamente ao idoso que salvou, já se encontrou com ele depois dessa situação?
8: Se encontramos, o senhor faz uma vida normal, está feliz, está agradecido e a família também. É o mais importante. No meio disto tudo é o mais importante, o senhor ter ficado bem.
0: O agente da PSP, Bruno Gama, que foi o segundo classificado. Os leitores do jornal Correio da Manhã votaram a primeira posição, o bombeiro Hugo. E certamente que nos recordamos da imagem deste bombeiro a carregar uma criança.
10: Em janeiro, Conceição, bombeiro de Águeda, resgatou uma criança que ficou presa junto ao prédio onde vivia devido às cheias no concelho.
11: O bombeiro carregou o menino às costas até um local seguro. Hugo conquistou o primeiro lugar da categoria Heróis CM com farda.
0: Foi a primeira posição. O jornalista Paulo Jorge Duarte esteve com este bombeiro Hugo e entregou-lhe o prémio, Hugo Conceição, e conversou com este bombeiro.
12: Tenho o privilégio de entregar ao Hugo este troféu, simboliza o primeiro lugar. É um privilégio para mim, em nome da Média Livre, entregar-lhe este prémio e perguntar o que é que significa para si.
13: Demonstra o reconhecimento que as pessoas em geral têm pelos bombeiros e pela nossa profissão. É muito gratificante para mim estar a receber este prémio hoje.
12: As imagens são esclarecedoras. Tomou ali a iniciativa e resgatou a criança.
13: Sim, foi um momento em que tinha que ser decidido e eu avancei juntamente com o comando, né, e tirei a criança.
12: Não é pelo prémio que se vai sentir mais motivado ou menos motivado, ser bombeiro é cumprir uma missão, mas a verdade é que também é bom ter esse reconhecimento aos bombeiros também em geral.
13: É o reconhecimento e não é um pagamento, mas é muito gratificante para nós termos este reconhecimento da população no geral.
0: As palavras do bombeiro Hugo Conceição, que assim recebeu o prémio Heróis com Farda desta iniciativa do jornal Correio da Manhã. Aconteceu esta manhã no programa Olá, Bom Dia. E 24, boa tarde, espero que esteja bem. Há pouco eu fiz uma pergunta aos nossos ouvintes. Eu vou já dar a resposta. E acertaram, houve ouvintes que acertaram, sim senhor. Aproveito para olhar aqui para o Facebook. Boa tarde, aliás, para o WhatsApp. Boa tarde, parabéns para mim. Vamos apoiar sim a seleção. E diz que trabalhou a nossa ouvinte que está na Inglaterra, Lourdes Guedes. Parabéns para mim. Bom, se fizer anos, parabéns então. Se estiver de parabéns, de qualquer forma, obrigado por estar connosco e por nos ouvir. E um bom dia feriado, ou então, neste caso, um bom dia de trabalho.

0: dia feriado, sei lá. Boa tarde para si. Boa viagem se está na estrada. Passeio? Ótimo, então vá devagarinho, com calma. Nós estamos aqui, ao seu lado.
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1: Esta é a nova de Berg, chama-se Medo.

0: Medo, o novo tema de Berg, 5h32. Já a seguir, vamos para a síntese informativa. São agora 5h33, Alexandra Pereira.
1: Mais de 140 operacionais com o apoio de 5 meios aéreos combatem esta tarde um incêndio em mato no concelho de Udmira, distrito de Beja. O combate às chamas que decorre desde o início da tarde vai, no entanto, dando resultados. As chamas estão a ceder aos meios. O incêndio está agora perto de ser dado como dominado. À hora certa temos reportagem para lhe apresentar. Tarde de manifestações em Lisboa e no Porto. A capital foi palco de uma manifestação contra o racismo. Uma organização da Frente Antirracista que reuniu algumas dezenas de manifestantes. No Porto, cerca de 200 pessoas, este segundo a organização, manifestaram-se em memória das vítimas em Portugal dos crimes de ódio. O primeiro protesto sobre o tema na cidade, no Dia de Portugal, foi organizado pela Associação Vida Justa e pelo SOS Racismo. É de resto o tema que também voltamos na edição das 6. E é precisamente do Grande Porto que nos chega a história que se segue. Uma rua que é fronteira entre dois concelhos e que só foi arranjada pela metade. A metade da rua Dom Afonso Henriques, que é território da freguesia de Pedrosos, concelho da Maia, tem pavimento novo. A metade que pertence a Rio Tinto, Gondomar, continua em mau estado. A jornalista Fátima Vilaça esteve no local e ouviu a indignação de uma moradora, Emília Almeida, que vive do lado de Rio Tinto.
2: Havia muita diferença nos dois lados da estrada, nas duas faixas?
3: Não.
2: Ou estavam iguais?
3: Estavam iguais. Exatamente igual. Tanto buracos de um lado, a fecha e abrem, furacanos, pancanos, isto é constante.
2: E quando viram a estrada a ser pavimentada, acharam que seria toda pavimentada, naturalmente?
3: Com certeza. Mas já estou habituada, porque quando foi da Ponte do Brasileiro, foi exatamente o mesmo problema. Portanto, nós, geralmente as câmaras, não sei, é o que eu ouço dizer, não posso concretizar, é o normal, nunca se dão bem. Portanto, nunca têm datas certas. Poderiam fazer um projeto de quando fosse tratar de uma coisa, tratariam dos canos dos dois lados.
2: Portanto, aqui o que aconteceu foi uma falta de entendimento.
3: E diálogo, eu acho que sim. É o costume do nosso país.
2: E que prejudica quem aqui passa todos os dias, e são muitos os carros e caminhões e autocarros.
3: É muita gente que não tem possibilidades de ir pela autoestrada, para Braga e para o norte, e vai por aqui porque assim não tem que pagar as portagens.
2: Emília dizia-me há pouco que, por exemplo, a passadeira, até ontem, ou pelo menos que se tenha apercebido, só estava pintada de um dos lados.
3: Alguns casos de um dos lados, noutros casos nadinha tiraram, embora tivesse marcações, teve uma semana quase sem ser pintado e as pessoas, muitas das pessoas de idade, tinham a ajudar e a fazer paragem aos carros porque, coitadas, não conseguiam e tinham receio de atravessar.
2: Até porque é uma estrada considerada perigosa.
3: Muito perigosa, há muitos acidentes.
1: A reportagem da jornalista Fátima Vilaça na rua Dom Afonso Henriques, repavimentada apenas na metade que pertence ao território do concelho da Maia. As notícias regressam às 6. Vamos ouvir a psicóloga Rosa Amaral sobre os dois meninos franceses abandonados pela mãe e pelo padrasto em Portugal, que já estão de novo aos cuidados de uma família de acolhimento. Vamos também escutar o que espera o comentador Manuel Rodrigues da decisão que o Tribunal da Relação do Porto profere amanhã no caso da grávida da Mortosa. Até já.
0: Até já, Alexandre Pereira, 5 horas mais 36 minutos.
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0: Avenida Marginal, isto em Lisboa, Grande Lisboa, o trânsito aqui apresenta algumas dificuldades, com alguma lentidão, fila. Atenção do outro lado do Rio, IC20 para A2, ponto 25 de Abril, em direção a Lisboa, trânsito aqui mantém-se muito complicado. A norte temos acidente na Avenida AEP e de referir que Lessa da Palmeira está muito, muito complicada. Da Rua Belchior Robles, Avenida Doutor Fernando Barroso, Rua Veloso Salgado, isto em direção à 28, de referir que depois de passar a ponte de Lessa em direção ao Porto, há ali um acidente e, portanto, possivelmente será este acidente a complicar a circulação automóvel ali desde Lessa da Palmeira. Mais para a frente, há também um acidente na AEP entre a rotunda da AEP e o acesso a Norte Francos, portanto a Avenida AEP com a situação também aqui um bocado complicada. O resto, o trânsito está a rolar sem dificuldades, a aliviar também algumas zonas que estavam assim mais difíceis com alguma lentidão, por exemplo ali a Beira Rio e Beira Mar também. A esta hora 5h38 também o certo é que as pessoas começam agora a regressar a casa, não de trabalho mas do passeio, mas faça a sua viagem com calma, com cuidado, com muita paciência.
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0: Ora, a não perder, é já hoje que vamos ter a possibilidade de ouvir este relato na sua Correio da Manhã Rádio. Nelson Freitas com Nuno Ribeiro, o tema chama-se Não Deixa. Boa tarde, espero que esteja bem. Ah, é verdade, eu tinha aqui um enigma, vou já dizer a resposta.

0: O Nuno Ribeiro aqui com o Nelson Freitas. Aliás, a semana passada estive com o Nuno e disse-lhe ele: vai mais devagarinho, é músicas, mais músicas, mais músicas. E depois elas são tão boas que nós não sabemos como é que vamos passar isto. Está em grande o Nuno aqui com o Nelson Freitas. Este tema chama-se Não Deixa. Ora, perguntei eu há pouco aos nossos ouvintes. Dois pais e esta situação. Dois pais e dois filhos que foram pescar. Cada um pescou um peixe, mas no total só levaram três peixes para casa. Nenhum peixe foi perdido ou dividido. Como é que isto aconteceu? Os nossos ouvintes acertaram, sim.
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0: Ora, vamos lá então à resposta a este enigma que lancei. Primeiro quero dar os parabéns à Ana, ao Henrique e à Luísa. Responderam corretamente, enviaram a sua mensagem. Isto acontece pelo seguinte: dois pais, dois filhos foram pescar, cada um pescou um peixe, no total só levaram três para casa. Nenhum foi perdido ou dividido. Como aconteceu? Bom, é que nesta pescaria estavam o avô, o pai e o filho, ou seja, o pai é simultaneamente filho do avô e pai do rapaz. Boa! Eu pensei que ia ser até mais difícil. Mas hoje também estamos em dia feriado, não é? Já dá para relaxar um bocadinho mais e pensar duas vezes. Ótimo! Hoje falamos dos heróis CM. Afinal, como canta a Nena, o amor existe.
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Apesar deste parecer um mundo estranho, é facto. O amor existe. Estamos a cerca de 11 minutos das 6 da tarde. Pois, isto é tudo muito bonito, é feriado, mas o certo é que há quem esteja a trabalhar e a regressar a casa. Zélia, de Valongo, boa tarde. Ouvir-nos em 94.8 diz que está a regressar a casa depois de um dia de trabalho. Pronto, alguém tem que fazer o trabalhinho, não é? Nós também cá estamos, mas estamos com gosto, estamos com muita vontade de continuarmos assim na sua companhia. Que tenha sido um dia produtivo e agradável, é o que é preciso. Fica o descanso para outra altura, ou melhor, agora já tem o seu descanso, já está neste regresso a casa, dá para relaxar um pouco. Bom, e se tiver essa possibilidade de passear um bocado, tanto melhor. 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

Já reparou que nós estamos em português? É verdade, continuamos esta nossa emissão com música portuguesa neste Dia de Portugal, de Camões e das Comunidades. E agora com o Nininho Vaz Maia. Boa tarde, esteja bem. Se nos quiser escrever ou gravar mensagem de áudio, pode fazê-lo. 92779-4422.

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1: 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Já sabe, é a forma de estar mais pertinho de nós. Muitos ouvintes estiveram pertinhos de nós ontem. Ontem foram ao Arraial Sagres e ele esteve a falar aqui na sua Correio da Manhã Rádio e depois saltou para o palco e fez a alegria dos milhares de lisboetas e não só que foram ali, até junto ao Campo Pequeno, exterior, zona exterior de Campo Pequeno, Avenidas Novas, para este Arraial Sagres. Foi super divertido. E nós contamos tudo, ou melhor, Lara Afonso trouxe-nos toda a alegria, toda a animação que aconteceu por ali. Foi muito divertido. Portanto, é preparar, porque o Santo António está aí. E depois, vem

é bom que comece a fazer o estágio das canções mais divertidas, mais alegres, porque agora não faltam festas pelo nosso país. Mas os Santos Populares são outra história. Vamos lá!

A melhor é o rei dos bares. E ontem levou muita, muita alegria ao Arraial Sax. Milhares de pessoas saíram à rua e foram assim divertir-se. É isso que nós queremos. E por isso nós estivemos lá também e trouxemos toda a reportagem. Agora é preparar para o Santo António, depois o São João. Nós vamos para a rua também. Vamos estar

0: Felipe Gonçalves dança Joana. Vamos já para o sinal.
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0: Boa tarde, são 6 horas. Partimos já para as notícias. A edição é de Alexandra Pereira.
2: Mais de 140 operacionais com o apoio de 5 meios aéreos combatem esta tarde um incêndio em mato no concelho de Odmira, distrito de Beja. O combate às chamas que decorre desde o início da tarde vai, no entanto, dando resultados. As chamas vão cedendo aos meios. O incêndio está agora perto de ser dado como dominado. José Lameiras.
3: Não há casas em risco nesta zona. Estamos a falar de uma zona florestal aqui no interior do concelho de Odmira, na freguesia de São Luís, mais propriamente numa propriedade que se chama Lameiros. Não há aqui habitações, há alguns montes dispersos das propriedades, mas nenhum deles chegou a estar e nem está em risco nesta altura. O que está a arder é muito pasto, algum mato e também alguns sobreiros e eucaliptos aqui nesta freguesia de São Luís. Este incêndio deflagrou cerca das 11h50, logo com grande intensidade. Foram enviados meios para este teatro de operações. Chegaram a estar aqui 150 operacionais, apoiados por 50 viaturas e 7 meios aéreos. Neste momento estão apenas 5 meios aéreos. E segundo apurei aqui junto do Comando Subregional de Emergência e Proteção Civil, neste momento o incêndio está a ceder aos meios. Isto significa que está quase controlado e depois os meios irão iniciar uma operação de rescaldo.
2: A reportagem do jornalista Joaquim Bernardo e não do José Lameiras, como referi por lapso, dizer que esta é de resto a ocorrência de maior relevância no site da Autoridade Nacional de Proteção Civil a esta hora. Tarde de manifestações em Lisboa e no Porto. A capital foi palco de uma manifestação contra o racismo, uma organização da Frente Antirracista que reuniu algumas dezenas de manifestantes.
4: O dia 10 de junho é um dia para nós em particular importante, porque foi 31 anos atrás que foi assassinado Alcino Monteiro,

0: um grupo neonazi aqui no Chiado, e é um dia que esses movimentos neonazistas se movimentam para fazerem coisas como esta, não é a primeira vez que isso aconteceu, e também nesse dia em particular, aproveitando que é um dia de luta antirracista, aproveitar também para lutar contra o governo e suas políticas contra a imigração, contra a nacionalidade nos últimos meses, nos últimos anos.
1: Nós estamos aqui, acima de tudo, porque não acreditamos num mundo dividido por raças. É isso que nos tem aqui. E enquanto isto continuar a acontecer, os dias como hoje continuarão a ter a importância que têm. Porque eu acredito que no futuro a data de hoje servirá para estarmos aqui a celebrar, em vez de estar a lutar.
2: Testemunhos captados em Lisboa pela jornalista Luana Plácido. No Porto, pelo menos mais de 100 pessoas manifestaram-se em memória das vítimas em Portugal dos crimes de ódio. O primeiro protesto sobre o tema na cidade neste Dia de Portugal foi organizado pela Associação Vida Justa e pelo SOS Racismo. O jornalista Fernando Coelho ouviu a mensagem que o movimento quis passar neste dia.
3: O Vida Justa no Porto foi a primeira vez que organizou uma manifestação. Convidámos alguns coletivos e militantes que juntaram connosco. É uma data super importante, o 10 de junho, porque infelizmente o Dia de Portugal reúne muito fascistas, neofascistas e grupos de extrema-direita. Então, e sobretudo com tudo o que tem acontecido nos últimos anos, é cada vez mais importante mostrarmos que estamos presentes, estamos nas ruas, independentemente do que eles dizem, que não somos inexpressivos e o que é que seja. É mesmo importante cada vez mais sairmos à rua, gritarmos as nossas palavras de ordem, dizermos aquilo que queremos dizer, falarmos, continuarmos a desfilar pelas cidades, ocuparmos o espaço urbano, o espaço que nos pertence a nós, e mostrar que estamos aqui, estamos presentes, estamos cada vez mais fortes e estamos juntos, estamos fortes sempre.
2: A representante da Associação Vida Justa no Porto, ouvida pelo jornalista Fernando Coelho, a manifestação reuniu esta tarde mais de 100 pessoas. Os dois meninos franceses abandonados pela mãe e pelo padrasto em Portugal já estão de novo aos cuidados de uma família de acolhimento. A quando do regresso à França, chegaram a ser entregues à avó materna, mas as autoridades francesas reverteram essa decisão depois de um episódio que deixou lesionado um dos irmãos, uma alegada brincadeira com halteres que terminou com um dedo da mão partido. Uma atualização que hoje foi feita por Alexandre Quintas, o padeiro que os encontrou quando foram deixados sozinhos numa estrada em Alcácer do Sal, ele que hoje esteve no programa Olá, Bom Dia da CMTV. Ora, tendo em conta o quadro familiar, a psicóloga Rosa Amaral admite que esta é a situação ideal e explica porquê.
4: Sim, sem dúvida. Nós nesta fase estamos a ver que estas crianças não têm no seu suporte familiar pessoas que aparentem ter as condições para garantir e assegurar às crianças aquilo que lhes é necessário. As crianças naturalmente gostam de brincar, gostam de explorar o mundo que as rodeia e obviamente não têm a noção do perigo. Daí ser sempre necessário nós rodearmos as crianças de adultos que zelem pelo seu bem-estar. Se os adultos que estão no redor destas crianças sucessivamente têm mostrado que os elos familiares não são suficientes para assegurar esse bem-estar. Esta senhora, eu não tenho os dados todos, poderemos se calhar explorar isto um pouquinho mais consoante forem vindo mais informações, mas pelos vistos a avó também aparentou uma certa negligência e fez com que acontecessem coisas menos positivas a estas crianças. Nesta fase, estar numa família de acolhimento assegura que estas crianças vão ter os seus devidos cuidados, porque para ser uma família de acolhimento passa-se por uma série de procedimentos e formações e as famílias têm que reunir as condições para poderem ser uma família de acolhimento. Então não vão entregar estas crianças a qualquer pessoa, vão entregar a alguém que o Estado confia que poderá zelar pelo bem-estar da criança.
2: O parecer da psicóloga Rosa Amaral, neste dia em que ficamos a saber que os dois meninos franceses, abandonados pela mãe e pelo padrasto em Portugal, já estão de novo aos cuidados de uma família de acolhimento em território francês. É já amanhã que o Tribunal da Relação do Porto revela a decisão sobre os recursos apresentados no caso do desaparecimento de Mónica Silva. Em primeira instância, o principal suspeito no caso, Fernando Valente, foi absolvido de todos os crimes pelo Tribunal de Aveiro. Ministério Público e família da vítima insistem em pedir pena máxima. O que esperar da decisão de amanhã pelo comentador Manuel Rodrigues?
5: Temos que olhar para o processo, temos que ver aquilo que aconteceu, ler os indícios que foram recolhidos e, perante isso, que decisão é que o Tribunal pode vir a tomar. Numa primeira instância foi tomada uma decisão com a qual aparentemente

0: dificuldade nenhuma em condenar nestas circunstâncias.
1: O comentário de Manuel Rodrigues, a horas de ser conhecida a decisão da relação do Porto, que amanhã se pronuncia sobre os recursos no caso do desaparecimento de Mónica Silva. Confirmada que está a saída de José Mourinho do Benfica para regressar ao comando técnico do Real Madrid, vai-se fazendo a análise ao percurso do treinador na Luz. Vítor Pinto, subdiretor do Jornal Record, admite esta quarta-feira que não fica na história do melhor de José Mourinho.
2: Porque José Mourinho, se estivesse num ponto alto da carreira, não tinha vindo treinar o Benfica, portanto vamos lá encarar as coisas de frente. José Mourinho não foi feliz no Man United, não foi feliz no Tottenham, já tinha saído mal do Chelsea, não foi feliz na Roma, não foi feliz no Fenerbahçe. Por muito que custe dizer isto, não pode ser feito um balanço positivo da passagem para o Benfica. Eu fui a única pessoa que consegui buscar o facto de José Mourinho ter sido o treinador com mais pontos na segunda volta. Porque de resto, mesmo Bruno Lage, que entrou a meio da época, no ano anterior, ainda conseguiu ganhar a Taça da Liga e esteve nas decisões até ao fim. E neste caso isso não aconteceu com o Benfica.
1: Vítor Pinto, subdiretor do Jornal Record, sobre José Mourinho, que de resto já emitiu uma nota de despedida. Ora, Pedro Sousa, diretor executivo da Correio da Manhã Rádio, estranha a falta de referência aos adeptos e aos sócios do Benfica.
3: Porque os adeptos do Benfica sempre o pouparam. Durante estes meses, estes 9 meses, Mourinho sempre foi poupado pelos adeptos do Benfica. Não houve lenços brancos, ao contrário do presidente que os viu no jogo com o Braga e mais um ou outro momento. Não houve grandes críticas e, portanto, sim, a tua pergunta. E, portanto, faltou ali uma referência. Quer crer que foi um esquecimento, quer crer que foi um esquecimento, mas está a tempo de repor.
1: Pedro Sousa, diretor executivo da Correio da Manhã Rádio, numa análise à mensagem de despedida de José Mourinho, de saída do Benfica, para regressar ao comando técnico do Real Madrid. A fechar, recordar que hoje a seleção realiza o último teste. Antes do Mundial, a equipa das Guinas recebe a Nigéria. O jogo está agendado para as 8h45 desta noite, no estádio Dr. Magalhães Pessoa, em Leiria. Vai ter relato aqui, na Correio da Manhã Rádio, por Filipe Manuel Ribeiro, com os comentários de Filipe Dias, do Jornal Record. De referir que Portugal viaja já na próxima sexta-feira para Miami, nos Estados Unidos da América, para um estágio até à estreia no grupo K. Será no dia 17 de junho, frente à República Democrática do Congo, em Houston, nos Estados Unidos da América. Quanto às notícias, regressam às 6h30. Até já.
4: Até já, Alexandra Pereira. 6h11. Edição de quarta-feira, hoje é quarta-feira, mas é dia feriado, dia 10 de junho.
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0: vou falar sobre isso, agora vou-lhe falar sobre o trânsito. Foi um dia fácil, sem problemas de maior, mas há aqui algumas situações a indicar de dificuldades que encontro. Ali a zona da Praia de Caxias, em Avenida Marginal, em Lisboa, o trânsito está complicado, continua ainda difícil. Fila do Feijó, ponto 25 de Abril, fila no IC20, isto a partir do nó do hospital. Há ainda aqui um acidente na estrada de Cabreira, Monte Cabreira, e depois passamos aqui para o norte. A situação em Lessa da Palmeira já calmou. Aquele centro de Lessa da Palmeira, no acesso para a estrada, ponte de Lessa, por ali fora. Bom, isto já está mais calmo, já circula melhor. Ter em atenção é que ainda se mantém o acidente que já aqui fiz referência, depois da ponte de Lessa, aliás, um acidente que já está ali há algum tempo, há mais de uma hora, e possivelmente essa é uma das razões para as viaturas estarem a rolar muito devagarinho, ou seja, o trânsito estar complicado ali desde Lessa da Palmeira. O que é certo é que já não se verificam ali dificuldades. Mas posso dizer-lhe que isto é na A28. Bom, agora complicou, agora já está com fila até esta zona do acidente, e depois na A28 em direção ao Porto, e depois entre a rotunda AEP e a zona de Francos, o acesso de Francos, o nó de Francos, há também aqui um acidente, já estará em fase de resolução, uma vez que temos a polícia no local. Digo-lhe também que da rotunda de Anémona, Matosinhos, para o Porto, Castelo do Queijo, aqui a meio, mais ou menos junto ao edifício transparente, há também aqui registro de um acidente. Um outro acidente aconteceu em Vila Nova de Gaia, acesso à Ponte do Freixo, na A44, junto ao nó de Gervido, mas o trânsito está a rolar. Na Rua da Bélgica, desde a rotunda do Morango até mais à frente a zona dos hipermercados, o trânsito faz-se de forma lenta. Bom, de resto, tirando isto, o trânsito está a circular. Boa viagem, aproveito, porque amanhã vai ser bem diferente.
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0: Ora, se o trânsito o faz parar, nós fazemos com que você siga em frente com as nossas informações e também com a nossa companhia. Disse-lhe que amanhã está já marcado o arranque da Fanzone, e você está convocado porque o futebol vive-se ao máximo em Gaia, e o convite é para assistir à seleção, o jogo das seleções que acontecem, e estará lá seguramente a sua também, isto tendo em conta que a nossa seleção também, obviamente, vai receber inúmeros fãs, adeptos que vão estar presentes nesta fanzone, que é em Vila Nova de Gaia, na Praça do Centro Cívico, e amanhã vamos ter às 6:30 a atuação de Luciano.

0: Luciana Abreu. Amanhã, 6:30, eu acredito que vai levar esta canção e mais algumas. 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
0: 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Santo António, São João, São Pedro, isto é aleatório. Primeiro, exato, não é. Primeiro Santo António, depois São João e depois o São Pedro. Aí estão eles, João Só e Tiago Nogueira.

0: Pronto, já está. Assim vai apertar bem o lenço ao pescoço neste Santo António, neste São João, neste São Pedro, o santo que você quiser.
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0: 6h25. 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

0: Boa tarde para si. 927794422. Se quiser dizer-nos o que está a fazer, onde anda, o que faz, ou o que gostava de fazer, não é? Como queira. Hoje está tudo muito mais descontraído, não é? Seu Jorge, depois vamos à síntese informativa. Trazemos aí burguesinha para si. Esteja bem, boa viagem, ou então relaxe muito.
1: Boa noite.
0: Ou bom trabalho, não é? Depende de cada um.

0: Já a seguir vamos para a síntese informativa. Alexandra Pereira.
1: Incêndio praticamente dominado, mais de 150 operacionais com o apoio de 5 meios aéreos combatem esta tarde um incêndio em zona de mato no concelho de Odemira, distrito de Beja, um combate às chamas que decorre desde o início desta tarde. Vai, no entanto, cedendo aos meios, o incêndio está perto de ser dado como dominado, de referir que não há casas em risco, dizer que esta, de resto, é a ocorrência de maior relevância no site da Autoridade Nacional de Proteção Civil esta tarde. Em Fátima, cumpriu-se neste dia feriado a peregrinação das crianças. Os mais novos reuniram-se no santuário para assistir a uma encenação referente ao tema da peregrinação. José Durão.
2: Milhares de crianças deslocaram-se hoje na companhia dos adultos que os vão guardar daqui ao Santuário de Fátima para cumprir a peregrinação das crianças deste ano. É o Bispo Auxiliar de Lisboa, Dom Rui Gouveia, que preside às cerimónias que trouxeram aqui ao recinto da oração muita cor e a representação de muitos territórios portugueses, vários autocarros vindos de todo o país, de grupos de catequistas e catequizandos que vêm então cumprir uma tradição que já é anual para muitos. De participar também então aqui neste evento, digamos assim. Um evento que este ano está submetido aqui a uma série de novos temas e que trouxe também ao palco os óculos da Irmã Lúcia, um símbolo também dessa ligação à religião que o santuário quer assinalar aqui por esta altura. O título do desafio deste ano, desta peregrinação, é "E tu queres ver a Deus?", é o desafio lançado então pelo Santuário de Fátima. Não sendo exatamente a peregrinação mais a corrida do Santuário de Fátima, é um momento importante no calendário que mantém viva esta relação entre o recinto e os mais jovens.
1: A reportagem do jornalista José Durão a acompanhar a peregrinação das crianças em Fátima. Deu resultado o esforço conjunto entre Portugal e Espanha na recuperação do lince ibérico. A espécie esteve quase extinta, mas o trabalho do Centro de Reprodução do Lince Ibérico em Silvas tem hoje resultados dignos de destaque.
3: O lince ibérico foi considerado um dos felinos mais ameaçados do mundo. Em Portugal chegou

0: mesmo a estar num cenário de pré-extinção. Em 2002 eram apenas cerca de 100 os exemplares que existiam na natureza, na Península Ibérica. Mais de 20 anos depois, já são 2.400 os linces que existem no meio selvagem.
1: O jornalista Rui Pando Gomes, que assina o Investigação CM desta quarta-feira e que esteve no Centro de Reprodução do Lince Ibérico em Silvas, onde o cenário da extinção foi aparentemente revertido.
0: Aqui no Centro Nacional de Reprodução do Lince Ibérico em Silvas, já nasceram cerca de 200 crias desde que foi inaugurado. 114 foram introduzidos em meio selvagem. Atualmente já existem em território português cerca de 300 linces.
1: O trabalho do jornalista Rui Pando Gomes para acompanhar na íntegra esta noite na emissão da CMTV, mais uma Investigação CM. Neste que é o Dia de Portugal, Luís Montenegro diz que há um esforço conjunto para que os portugueses dentro e fora do país possam ter mais qualidade de vida, oportunidades iguais e orgulho. A mensagem do Primeiro-Ministro foi publicada esta tarde nas redes sociais. É tema que vai estar em destaque na edição das 7. Até já.
2: Alexandra Pereira, 6 horas e 34 minutos. Daqui a pouco vamos ver a previsão do estado do tempo para amanhã. Sou um bocadinho estranho, não foi? Daqui a pouco. É bom que esteja bom tempo. Ora bem, vamos olhar aqui para o trânsito. Isto está aqui em situações que estão difíceis. Por exemplo, eu dou-lhe conta de agora um acidente. Já não estava fácil, mas o certo é que complica ainda mais. Isto é em Lisboa, ali do Feijó para a Ponte 25 de Abril, fila no IC20, a partir do nó do hospital, e na A2 para a Ponte 25 de Abril, em direção a Lisboa, há também aqui agora um acidente. Portanto, fica aqui mais uma indicação de algo que complica. Na zona comercial de Alfragide não há aqui indicação de grandes complicações do trânsito, até porque é uma zona comercial, mas este acidente aconteceu. Fica aqui assinalado, mas creio que, ao que parece, não tem aqui nada de especial. No acidente no acesso 2 do IC17 Algés-Buraca, e depois passamos a norte, onde o trânsito se faz hoje complicado, desde Lessa da Palmeira para a 28, e isto também devido a um acidente que aconteceu por ali depois da Ponte de Lessa em direção ao Porto. Aliás, nesta A28 há dois acidentes. Um, uns metros depois da Ponte de Lessa, e outro acidente na Avenida AEP entre a Rotunda e o acesso a Francos. Portanto, são duas situações que estão ali complicar a circulação automóvel. Uma ou outra, há poucos minutos, é quem vem da Rotunda da Anémona, ali a meio, junto mais ou menos ao edifício transparente. Houve um acidente e o certo é que o trânsito está muito congestionado para ali entre o Castelo do Queijo, a Rotunda Gonçalves Arco, Castelo do Queijo, até à Rotunda da Anémona em Matosinhos, entrada para Matosinhos. A Boa Vista, uma das dores de cabeça das últimas semanas, também devido a obras, já esteve difícil, agora está limpa, sem dificuldades maior. Vejo aqui que a zona marginal também sem complicações, portanto, acessos da Ponte do Freixo e saídas, também da Ponte da Rábida, via de cintura interna, de um modo geral, a rolar sem dificuldades de maior. Ainda bem, o mesmo não poderá dizer amanhã, já que amanhã, quinta-feira, dia de trabalho, obviamente que o trânsito vai depois complicar mais um bocadinho, claro que sim.
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1: Pronto, então, a não perder hoje na sua Correio da Manhã Rádio para podermos acompanhar este jogo. Dia 10 de junho é um clássico ouvirmos a valsinha das medalhas. Rui Veloso.

0: É o Bom Ritmo Africano aqui com Daniel Nascimento e Pérola. Já tem uns aninhos esta música e este dueto. Já tenho aqui alinhado uma série de sugestões para si. Depois vou-lhe falar da previsão do estado do tempo para amanhã e atenção, subida considerável da temperatura. É bom que venha com roupa fresquinha para a rua e atenção, aguinha, hidratar-se é muito importante. Vamos às compras.
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0: Daqui a pouco vamos ter as músicas da nossa vida, escolhas hoje de Pedro Sousa. Para já, a previsão do estado do tempo para amanhã, dia 11 de 11.

0: de junho. Vamos ter no Grande Porto céu pouco nublado ou limpo, o vento será fraco a moderado e subida acentuada de temperatura. Mas ponha acentuada mesmo nisso, hein? O mesmo acontece para a Grande Lisboa, céu pouco nublado ou limpo, vento moderado, fraco a moderado e subida acentuada de temperatura. E agora presta atenção, máximas previstas para o dia de amanhã e eu vou começar... Para a previsão de Viana do Castelo, 29 graus de máxima, Braga 35, Porto 31, Aveiro 25, Lisboa 36 e máxima prevista para Setúbal de 33 graus. Mínimas de 13 graus em Viana do Castelo e Braga, 17 no Porto, de 14 graus em Aveiro, 18 em Lisboa e 16 em Setúbal. Só para ter uma ideia, Évora vai ter uma máxima de 38 graus e aquilo que eu vejo aqui será a cidade com a temperatura mais alta. A previsão do estado de tempo.
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2: Ora bem, eu sou o Pedro Sousa, estou aqui todos os dias na Correio da Manhã Rádio, também quase todos os dias no Now, e pediram-me, desafiaram-me para escolher duas músicas que tivessem ou que marquem a minha vida, e preferi escolher uma da minha juventude e uma que, não sendo atual, marca a minha vivência mais recente. A primeira música, porque esta música? Porque eu, quando era jovem, as férias grandes, que era de junho a outubro, passava as férias na praia de Santa Cruz, e havia uma discoteca que se chamava Living Opera, e eu era um fãzaço de Mike Oldfield, Moonlight Shadow. Para os mais jovens isso pode dizer pouco, mas creio que para aqueles que viveram os anos 80 e 90 é uma grande música.

Depois do Michael Field, como eu disse, isto tem a ver com a minha juventude, ali os 15, 16, 17, 18 anos. Vou aos meus tempos mais recentes e eu vou dizer assim, à minha lábia e à forma de argumentativa de convencer às vezes a Bárbara. É um cantor muito dos mais antigos que ainda está vivo, felizmente. Creio que o Roberto Carlos é de 1941. Portanto, é dos mais antigos em ação, porque ele continua a cantar. Mas a canção não é assim tão distante no tempo, é de 2012. E a canção é o título da canção que era o meu desafio para ela: Esse Cara Sou Eu.

0: Pronto, depois de Roberto Carlos apareceu outra vez. Espero que continuem todos os dias com a Correio da Manhã Rádio e que nos ouçam nos carros, em casa, nos computadores. Um abraço para todos.
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2: Aqui estão as escolhas de Pedro Sousa e nós lá vamos a caminho das 7. Em português com João Pedro Paes. Boa tarde para si.

0: das 7, a altura em que vamos atualizar novamente toda a informação na sua Correio da Manhã Rádio. Boa tarde, estamos em 94.8 no Grande Porto, 90.4 Grande Lisboa. Pode ouvir-nos em qualquer ponto em cmradio.pt. Amanhã, quinta-feira, tem lugar a 13ª edição do Festival Primavera Sound Porto. Vai acontecer no Parque da Cidade com Massive Attack, por exemplo, um dos grandes nomes deste cartaz para esta edição de 2026. Acontece então até ao dia 14 de junho no Parque da Cidade, a partir da abertura das portas às 2 da tarde. Vou até à bonita cidade de Sintra. Início da edição número 60 do Festival de Sintra, um festival que celebra a música erudita com um alinhamento que cruza tradição, a inovação e figuras internacionais e novos talentos nacionais em palcos como o Palácio Nacional de Sintra, o Palácio Nacional de Queluz, a Serra de Sintra. A direção artística é de Martim Sousa Tavares. O festival decorre até o dia 21 de junho. 7:30, concerto de abertura com Alexandre Darroude ao piano no Palácio Nacional de Sintra, Sala dos Cisnes.
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2: Boa tarde. Luís Montenegro partilhou uma mensagem relativa a este dia feriado 10 de junho na rede social X. O primeiro-ministro considera que neste dia ficou claro o objetivo de esforço conjunto para um país com mais qualidade de vida, igualdade de oportunidades com respeito internacional. A mensagem de Luís Montenegro partilhada na rede social X surge acompanhada de uma fotografia em que aparece com o presidente da República, António José Seguro, numa esplanada em Angra do Heroísmo, na Ilha Terceira, nos Açores, que hoje foi palco das comemorações oficiais do Dia de Portugal, de Camões e das comunidades portuguesas. Na mesma mensagem, Luís Montenegro deixa ainda vivas a Portugal e um agradecimento aos portugueses. O primeiro-ministro deixa ainda claro que nada é superior ao interesse nacional. Desde que foi o primeiro 10 de junho, no mandato de António José Seguro, o presidente da República pediu diálogo em tempos de trincheiras e coragem para escolhas difíceis. Defendeu ainda mudanças no mercado de trabalho, admitindo que ainda não se aprendeu a recompensar devidamente.
3: Honestidade. O Estado e as empresas têm de reconhecer que o mercado de trabalho ainda não aprendeu a recompensar adequadamente o conhecimento e a inovação. E isso é inaceitável e temos de o alterar. Ao contrário da ladainha habitual, Portugal não pode cair no fatalismo, nem ficar à espera de milagres. O que precisamos é decisões que dependam inteiramente de nós. Precisamos de políticas que fixem talento em vez de o exportar. De salários que reflitam a produtividade e a qualificação dos trabalhadores portugueses. De um mercado de habitação que permita aos jovens construir uma vida no país onde nasceram ou estudaram. De um Estado que simplifique em vez de complicar, que antecipe em vez de reagir, que planeia além do mandato em vez de gerir apenas a urgência do presente.
2: António José Seguro, Presidente da República, hoje nas cerimónias oficiais do 10 de junho, este ano nos Açores. Está praticamente controlado, mas o combate às chamas numa zona de mato em Odemira, Beja, reúne ainda perto de 150 operacionais, apoiados por 6 meios aéreos. O alerta foi dado muito perto do meio-dia. A reportagem é do jornalista Joaquim Bernardo.
4: Não há casas em

0: Risco nesta zona, estamos a falar de uma zona florestal aqui no interior do concelho de Odmira, na freguesia de São Luís, mais propriamente numa propriedade que se chama Lameiros. Não há aqui habitações, há alguns montes dispersos das propriedades, mas nenhum deles chegou a estar e nem está em risco nesta altura. O que está a arder é muito pasto, algum mato e também alguns sobreiros e eucaliptos aqui nesta freguesia de São Luís. Este incêndio de flagrou cerca das 11h50, logo com grande intensidade. Foram enviados meios para este teatro de operações. Chegaram a estar aqui 150 operacionais, apoiados por 50 viaturas e 7 meios aéreos. Neste momento estão apenas 5 meios aéreos. E segundo apurei aqui junto do Comando Subregional de Emergência e Proteção Civil, neste momento o incêndio está a ceder aos meios. Isto significa que está quase controlado e depois os meios irão iniciar uma operação de rescaldo.
1: A reportagem do jornalista Joaquim Bernardo dizer que esta é a ocorrência de maior relevância no site da Autoridade Nacional de Proteção Civil esta tarde. Edifício polémico na cidade do Porto, um empreendimento de luxo que está a ser construído junto ao Parque da Cidade. Foi apelidado pelo Presidente da Câmara do Porto de aberração monstruosa. Pedro Duarte diz-se de mãos atadas. Manuel de Jorge Bento.
2: Pedro Duarte já tinha dito que o empreendimento Emporium Parque em construção junto ao Parque da Cidade do Porto nunca teria sido aprovado pelo atual Executivo. E agora, não tem dúvidas.
3: Não vou estar com contemplações, eu acho de facto uma aberração monstruosa. Não tenho outra forma de qualificar aquele edifício.
2: A questão foi levantada na reunião pública do Executivo da Câmara do Porto desta terça-feira. Depois do embargo parcial por parte do prédio estar 80 centímetros acima do licenciamento aprovado ainda na era de Rui Moreira, agora, diz o atual Presidente da Câmara, não há muito que o município possa fazer.
3: Nós temos uma dificuldade, tem a ver com as regras que estão vigentes e aí temos que as cumprir, acho que é um princípio, não é? Independentemente da nossa opinião e da minha opinião que acabei de expressar, acho que não é isso que tem que vingar.
4: Mas depois deste anúncio de embargo, nós passando no local, o que vemos é que a obra continua.
3: Se o Sr. Obrador nos quiser ajudar do ponto de vista legal, de ver como é que conseguimos fazer alguma coisa ali, eu estou muito aberto, acredito, a receber recomendações e sugestões, porque eu gostava muito que aquilo fosse evitado ou evitável, digamos assim, não é?
4: Bem sabemos que não há soluções milagrosas, nem lhe pedimos que encontre soluções milagrosas, mas o mais importante é estarmos de acordo que aquilo é uma aberração e, portanto, trabalhar para o futuro em cima disso e tentar no presente remediar o mal que está feito.
2: O caso já foi alvo de uma denúncia ao Ministério Público e uma ação no Tribunal Administrativo e Fiscal, alegando inúmeras irregularidades e ilegalidades. O promotor da obra contestou e fala em litigância de má-fé. O prédio, classificado como edifício de tipo moradia, vai albergar 22 apartamentos de luxo. O embargo foi apenas parcial, por isso a obra continua.
1: A reportagem do jornalista Manuel Jorge Bento, com declarações de Pedro Duarte, Presidente da Câmara do Porto, e também de Miguel Corte Real, Vereador Municipal do Chega. Já não estão com a avó materna os dois meninos franceses abandonados pela mãe e pelo padrasto em Portugal. Um descuido conduziu as duas crianças aos cuidados de uma família de acolhimento. Detalhes hoje partilhados por Alexandre Quintas, o padeiro que encontrou as duas crianças francesas numa estrada em Alcácer do Sal.
5: O que soube foi através do Jérôme Pin, o jornalista francês, que vive em Lisboa. Ele disse-me que os meninos tinham sido entregues à avó materna, mas que depois a avó não cuidou muito bem deles, deixou ele brincar com os pesos, com os halteres. E o miúdo partiu, o mais velho, partiu o dedo da mão. E então as autoridades retiraram os meninos à avó e entregaram-nos a uma família de acolhimento.
1: Alexandre Quintas, hoje em declarações ao programa Olá, Bom Dia da CMTV. Ora, tendo em conta o quadro familiar, a psicóloga Rosa Amaral admite que esta é agora a situação ideal e explica porquê.
6: Sim, sem dúvida. Nós nesta fase estamos a ver que estas crianças não têm no seu suporte familiar pessoas que aparentem ter as condições para garantir e assegurar às crianças aquilo que lhes é necessário. As crianças, naturalmente, gostam de brincar, gostam de explorar o mundo que as rodeia e, obviamente, não têm a noção do perigo. Daí ser sempre necessário

nós rodearmos as crianças de adultos que zelem pelo seu bem-estar. Se os adultos que estão no redor destas crianças sucessivamente têm mostrado que os elos familiares não são suficientes para assegurar esse bem-estar. Esta senhora, eu não tenho os dados todos, poderemos se calhar explorar isto um pouquinho mais consoante forem vindo mais informações, mas pelos vistos a avó também aparentou uma certa negligência

0: uma série de procedimentos e formações e as famílias têm que reunir as condições para poderem ser uma família de acolhimento. Então não vão entregar estas crianças a qualquer pessoa, vão entregar a alguém que o Estado confia que poderá zelar pelo bem-estar da criança.
1: O parecer da psicóloga Rosa Amaral, neste dia em que ficamos então a saber que os dois meninos franceses, abandonados pela mãe e pelo padrasto em Portugal, já estão de novo aos cuidados de uma família de acolhimento. Contagem decrescente para que seja conhecida a decisão do Tribunal da Relação do Porto sobre os recursos apresentados no caso do desaparecimento de Mónica Silva. Em primeira instância, Fernando Valente, o principal suspeito no caso, foi absolvido pelo Tribunal de Aveiro. Ministério Público e família da vítima insistem numa pena efetiva.
2: Faltam já poucas horas para se conhecer a decisão do Tribunal da Relação do Porto relativamente aos recursos do Ministério Público de Aveiro e também dos assistentes, ou seja, de Mónica Silva. E a família de Mónica Silva tem a esperança de que o Tribunal da Relação inverta a decisão de absolvição do empresário da Mortosa, Fernando Valente, que foi julgado pelo Tribunal de Júri de Aveiro pela suspeita de homicídio de Mónica Silva, também do crime de ocultação e profanação de cadáver, assim como de aborto agravado, porque, recorde-se, Mónica Silva estava grávida de 7 meses à data do seu desaparecimento, e Fernando Valente foi absolvido num tribunal de primeira instância, e este recurso, meses depois, mas também quase 3 anos após o desaparecimento de Mónica Silva, a verdade é que a família tem essa expectativa de que amanhã a decisão do Tribunal da Relação do Porto inverta, na verdade, esta decisão de absolvição e que condena Fernando Valente.
1: A reportagem do jornalista Paulo Jorge Duarte. Questionado sobre o que se pode esperar relativamente a essa decisão de amanhã da Relação do Porto, o comentador Manuel Rodrigues responde assim.
3: Temos que olhar para o processo, temos que ver aquilo que aconteceu, ler os indícios que foram recolhidos e, perante isso, que decisão é que o Tribunal pode vir a tomar. Numa primeira instância foi tomada uma decisão com a qual aparentemente eu discordo. Não me parece que o Tribunal tenha sabido ler, porque os tribunais têm muita dificuldade em Portugal em ler o que se chama de prova indireta, ou seja, é muito mais fácil, de facto, condenar ou absolver quando está tudo ali preto no branco. Houve uma morte, temos o corpo, temos a arma do crime, se possível temos o filme de como as coisas se desenrolaram e etc. E, portanto, isto não tem dificuldade nenhuma em condenar nestas circunstâncias.
1: O comentário de Manuel Rodrigues, a horas de ser conhecida a decisão da Relação do Porto, que amanhã se pronuncia sobre os recursos no caso do desaparecimento de Mónica Silva. Regresso às 7:30 para a última síntese neste Regresso a Casa. Até já.
4: Até já, Alexandra Pereira. São agora 7:12. 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

0: completa.
1: Bom, e agora acorda com o Ricardo Felipe Matos e acorda muito bem. Vamos ao trânsito. Bom, eu estou aqui a ver as diversas situações do trânsito. Lisboa continua a dor de cabeça para na margem sul, a situação que ainda se mantém no IC20, depois aquele nó de Almada, passagem para o acesso da A2 para a ponte 25 de Abril. Desde o início da tarde que a situação está complicada. Fila de Feijó, ponto 25 de Abril, fila no IC20, a partir do nó do hospital, é o ponto mais complicado.

0: Lisboa. De resto, há situações de um ou outro toque, conforme já aqui fomos dando conhecimento, mas nada de especial, está limpo, livre, a rolar, sem complicações. O Porto é que está mais complicado. Temos acidente... Bom, vamos começar então, se calhar, por Vila Nova de Gaia. A44, temos aqui no nó de Jervide um acidente em direção ao Porto, a Ponte do Freixo, mas o trânsito está a circular. Este acidente já aconteceu há alguns minutos. A Rua da Bélgica, desde a Rotunda do Morango em direção às praias, neste caso mais precisamente até um pouco mais à frente, a rotunda da área comercial apresenta dificuldades, trânsito lento, com algumas paragens. Depois, vamos então para o outro lado, já estamos ali naquela que foi uma das zonas mais difíceis também, e ainda continua, que é a 28, quem vem de Leça, desde a ponte de Leça em direção ao Porto, há fila com paragens, muita lentidão, a circular muito devagar. Depois temos da Avenida AEP até ao Nó de Francos, entre a rotunda da AEP e o Nó de Francos, o trânsito também aqui está difícil. Águas Santas, na Praça Fernando Campos, há aqui a indicação de um acidente. Apenas isto, o resto, o trânsito está a circular. E agora? E agora?
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0: Pronto, já falta pouco para este jogo, este Portugal-Nigéria, 8h40. Relato aqui na sua Correio da Manhã Rádio. Hoje, dia de Portugal, Amália é, sem dúvida, referência do nosso país. Aqui está, vamos ouvi-la, mas num trabalho muito interessante que a Bárbara Bandeira lançou recentemente. O tema chama-se Rapariga e temos o áudio de Amália Rodrigues.

0: Bonito tema, chama-se Rapariga Bárbara Bandeira, aqui com possibilidade, a tecnologia faz isso mesmo, de podermos recordar outras vozes, neste caso a voz de Amália Rodrigues.
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0: São agora 7 horas mais 21 minutos. Correio da Manhã Rádio, já a seguir, há vidas assim. Vamos ver se temos vidas assim, vamos aguardar.
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5: Durante o Estado Novo, o 10 de junho foi convertido numa cerimónia de propaganda do regime cuidadosamente coreografada. A leste da realidade, cada detalhe servia para construir uma imagem de unidade e disciplina. Antes das comemorações oficiais, realizavam-se ensaios gerais com estudantes, funcionários públicos e militares em instrução que ocupavam temporariamente posições nos desfiles. Em algumas ocasiões, uniformes militares mais ornamentados eram atribuídos a unidades específicas, apenas para reforçar o impacto visual nas fotografias e nas filmagens oficiais. A cobertura fotográfica era também controlada. Alguns enquadramentos eram mesmo proibidos quando revelavam falhas no alinhamento ou espaços vazios nas bancadas. As bandas militares seguiam repertórios fixos, definidos previamente. Em paralelo, os estudantes eram organizados para garantir presença de público e orientação da sua participação ao longo da cerimónia. O ensaio incluía instruções sobre quando aplaudir e como reagir a determinados momentos da cerimónia. Eram vidas assim no 10 de junho do Estado Novo. Um guião escrito e pensado para uma imagem de unidade, disciplina e ordem de um país que não existia. A propaganda mandava e não existia fronteira entre a realidade e a encenação.
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0: 7 horas e 23 minutos. 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

Adelaide Ferreira é uma nova versão, já tem algum tempo, claro, deste Baby Suicida. Amanhã é dia 11, é dia para arrancar uma diva, uma diva na tribo. Estreia amanhã dia 11, a novela Em Fio Dental vai começar. E da sobrevivência, nova tendência de Manhattan para o mato. Estreia amanhã no programa Olá Bom Dia, com a narração de Luciana Abreu. A não perder, fica aqui esta indicação para si amanhã. Daqui a pouco, tempo para ficarmos com a atualização das notícias, a síntese informativa com Alexandra Pereira.

0: Castela, vida inteira.
1: Ana Castela, nosso quadro 7:30, vamos para a síntese informativa na Correio da Manhã Rádio. As notícias com a edição de Alexandra Pereira.
2: Ponto de situação sobre o incêndio que ainda reúne mais de 150 operacionais apoiados por 6 meios aéreos. Lavra numa zona de mato em Odemira, Beja. Como evolui o combate às chamas, Joaquim Bernardo?
3: Provavelmente, neste momento, segundo uma informação do Comando Subregional de Emergência e Proteção Civil do Litoral Lindiano, o incêndio está praticamente dominado. Numa das frentes já está dominado e já estão a começar com operações de rescaldo. Na outra frente está também quase dominado. Tem sido uma tarde de muito trabalho aqui em São Luís, no concelho de Odemira, uma tarde muito quente, mas, como disseste, são cerca de 160 operacionais apoiados por 60 viaturas e 6 meios aéreos que têm estado aqui durante a tarde a combater este incêndio. Nós estamos dentro da localidade de São Luís, já que não é possível aceder à zona do incêndio, já que estamos a falar de uma zona florestal, onde não é possível chegar e também não há rede de telemóvel nem de internet, não há qualquer comunicação naquela zona. Mas o que esteve a arder durante a tarde foi uma zona de mato, pasto e também uma zona florestal. Foi aqui importante os meios aéreos, já que cerca das 11:50, quando o alerta foi dado, o incêndio já estava com bastante intensidade e estes meios aéreos que chegaram rapidamente ao local foram importantes para controlar o incêndio e depois os meios terrestres no combate direto foram tentando apagar as chamas e foram conseguindo. Nesta altura, a informação que tenho é que o incêndio está praticamente todo ele dominado, embora ainda tenha pontos quentes no interior da área ardida que ainda está a arder, mas as maiores preocupações das autoridades já passaram, agora é tempo de começar a fazer o rescaldo. Dizer também que não houve qualquer casa em perigo.
2: A reportagem do jornalista Joaquim Bernardo, que esta tarde acompanha este incêndio em zona de mato, em Odemira, já perto então de ser dado como dominado. Lourenço precisa de ajuda. O menino, de apenas 5 anos, lida com as dificuldades de uma doença crónica. Para que mantenha a qualidade de vida, precisa de um novo colete ortopédico. A família vai ao mesmo tempo reunindo ajuda para uma viagem até França, para que seja realizada a primeira intervenção cirúrgica.
4: É uma vida de luta, mas também de superação. As despesas são imensas e nenhuma família normal consegue suportá-las. Lourenço tem apenas 5 anos e uma doença crónica extremamente rara que afeta a formação da coluna vertebral e das costelas. São desafios atrás de desafios e por isso a família criou uma plataforma para angariarem fundos. Precisam de um novo colete ortopédico que custa 900 euros. A lista de espera dos hospitais é enorme e só para o ano teria uma resposta, portanto a família vai avançar por conta própria. Mas é preciso fazer contas, muitas contas. A próxima meta é rumar a França.

0: pressa para que o menino guerreiro faça a sua primeira intervenção cirúrgica com um cirurgião especializado na área. Com a ajuda de todos, a vida do Lourenço e da sua família pode ser diferente, pode ser mais leve. São pequenos gestos que podem fazer toda a diferença numa vida que é por si só já muito difícil.
1: O trabalho da jornalista Francisca Laranjo. A fechar, recordar que hoje a seleção realiza o último teste antes do Mundial 2026. A equipa das esquinas recebe a Nigéria. O jogo está agendado para as 8h45 no estádio Doutor Magalhães Pessoa em Leiria. Vai ter relato aqui na Correio da Manhã Rádio com Filipe Manuel Ribeiro e os comentários de Filipe Dias do Jornal Record. A não perder na sua Correio da Manhã Rádio.
2: 7 horas mais 34 minutos. Está assim concluída esta síntese informativa com Alexandra Pereira e o trabalho por hoje neste dia feriado 10 de junho. A cidade do Porto está neste momento com 22 graus. Lisboa está com 25 graus.
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2: A não perder daqui a mais alguns minutos, ainda vamos ter o grande Jornal da Noite. Antes ainda vamos falar do trânsito, uma vista de olhos pelo trânsito. Quero dizer-lhe que temos aqui a indicação de um acidente que aconteceu na A3, isto é, ao quilómetro 21, junto ali ao nó de Santo Tirso. Também algumas dificuldades na A28, da Ponte Lessa em direção à cidade do Porto, Avenida AEP para o nó de Francos, a VCI está a circular, sem dificuldades de maior, portanto o trânsito aqui também não apresenta complicações. Para Lisboa é mais do mesmo, fila de Feijó em ponto 25 de Abril, fila no IC20 a partir do nó do hospital, direi que foi o ponto mais complicado esta tarde. De resto, o trânsito esteve a rolar sem dificuldades de maior, ainda bem, vá com muito cuidado. É o que lhe pedimos.
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2: Daqui a alguns minutos vamos então para o Grande Jornal da Noite. Carolina é o novo trabalho dos Descendentes. A sua emissão de regresso a casa em português.

0: Transcendentes com Carolina. Já lhe trouxe sugestões para amanhã aqui na cidade do Porto, mas já fomos até à Vila de Sintra com o Festival de Sintra, 6 décadas para celebrar. Agora, bem no centro, em Lisboa, o concerto A Reinvenção de Vivaldi, na sala Luís Miguel Sintra, São Luís, Teatro Municipal, Orquestra Metropolitana de Lisboa, sob direção musical de Ana Pereira, violino, e acompanhada por Sérgio Charrinho e João Moreira, trompetes, interpreta obras para ver a partir das, ou ouvir, melhor dizendo, a partir das 8 horas. No Porto, temos a inauguração de exposição Rever Valores, a perspectiva ucraniana, patente até o dia 13 de setembro, às 18h, a inauguração, MIPO, Museu de, e Igreja Misericórdia do Porto, ali à Rua das Flores. Fica, portanto, aqui estas duas sugestões. Vamos falar da previsão do estado do tempo, tanto no Grande Porto, Grande Lisboa, céu geralmente limpo, o vento esse será fraco, mas importante é ter em conta a subida acentuada de temperaturas, tanto para Lisboa como para a cidade ou para o Grande Porto. Viana do Castelo, uma máxima prevista para amanhã de 29 graus, Braga 35, Porto 31, Aveiro 25 graus, Lisboa 36 e Setúbal 33. Évora é a cidade que registra a temperatura, ou registará, segundo a previsão do IPMA, a temperatura mais alta, 38 graus. Mínimas de 13 para Viana do Castelo e Braga, 17 no Porto, 14 em Aveiro, 18 em Lisboa e a mínima de 16 graus para Évora. Daqui a poucos minutos vamos para o Grande Jornal da Noite. Depois vai ficar na sua companhia Jéssica Alves e a informação com a Leonor Ferraz. Eu despeço-me para regressar amanhã à sua companhia.
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0: António Zambujo e Paulo de Carvalho. Vamos para o simultâneo com a CMTV.
1: Fazer escolhas difíceis. António José Seguro falava nas comemorações do 10 de junho nos Açores. Uma mulher matou a prima à facada em Agualva Cacém, em Sintra. O crime aconteceu à frente dos pais da homicida. Uma menina ligou para o 112 e fingiu que estava a falar com o tio. Falou em código porque no carro com ela seguia um predador sexual. O polícia que a atendeu percebeu, enviou meios para o local e a criança foi salva. O lince ibérico esteve quase extinto e o centro de reprodução do lince ibérico em Silves teve uma importância crucial para a recuperação da espécie. A equipa esteve para ser afastada, mas a ministra do Ambiente travou essa decisão. É o tema da rubrica Investigação CM de hoje. Boa noite, sejam bem-vindos ao Grande Jornal. O Presidente da República pede coragem para que sejam feitas escolhas difíceis, sem ceder ao populismo. O apelo foi feito na Ilha Terceira, nos Açores, na cerimónia do 10 de junho.
2: No primeiro dia de Portugal, de Camões e das comunidades, como Presidente da República, António José Seguro pediu palavras do meio para travar a polarização.
3: Projetamos a esperança com a determinação de quem sabe que o futuro se pode moldar consoante as nossas decisões, a nossa coragem e a nossa determinação. A esperança é uma dessas palavras do meio que, como já referi, combatem a polarização. É também uma das melhores palavras desse novo dicionário que celebra o novo tempo que há de vir, que desejamos, que ambicionamos. Que neste dia de Portugal possamos renovar a confiança no nosso país, na nossa capacidade de criar, de inovar e de enfrentar o futuro com coragem. Na verdade, é dar continuidade à vocação atlântica de abertura ao mundo, de diálogo e de humanidade. Porque Portugal, tal como o mar, é feito de profundidade, de movimento e de infinito.
2: Em Angra do Heroísmo, o chefe de Estado aproveitou também para deixar alguns avisos ao governo em matéria de salários, habitação e fixação de talentos.
3: O Estado e as empresas têm de reconhecer que o mercado de trabalho ainda não aprendeu a recompensar adequadamente o conhecimento e a inovação. Isso é inaceitável e temos de o alterar. Ao contrário da ladainha habitual, Portugal não pode cair no fatalismo nem ficar à espera de milagres. O que precisamos é decisões que dependam inteiramente de nós. Precisamos de políticas que fixem talento em vez de exportar. De salários que reflitam a produtividade e a qualificação dos trabalhadores portugueses. De um mercado de habitação que permita aos jovens construir uma vida no país onde nasceram ou estudaram. De um Estado que simplifique em vez de complicar, que antecipe em vez de reagir, que planeie além do mandato em vez de gerir apenas a urgência do presente.
2: Seguro, durante o discurso, falou ainda sobre a importância da questão geopolítica.
3: Os Açores situam-nos num ponto estratégico.

0: Estratégico de relação entre a Europa e o continente americano, entre o Atlântico Norte e as grandes rotas marítimas e aéreas que estruturam a ordem global. Por todas estas razões, é um lugar que nos obriga a assumir especiais responsabilidades, no quadro da afirmação plena da nossa soberania, dos nossos interesses e do nosso futuro estratégico, sempre no respeito mútuo do que está assumido. Seja com o país, seja com a comunidade internacional e com a Carta das Nações Unidas. E, na minha perspectiva, uma situação não está dissociada das outras. Gostaria ainda de reafirmar que a autonomia estratégica europeia, como prioridade, não é contraditória com a defesa transatlântica. É o seu complemento natural. O presente e o futuro da Europa e da América do Norte são dimensões de uma mesma comunidade de segurança que tem na NATO o seu pilar fundamental.
1: O Presidente da República garantiu que invocar Camões significa reconhecer a herança e importância simbólica para nos prolongarmos como povo. A banda da Força Aérea tocou o hino de Portugal para dar início às comemorações.

0: Maduro passou a revista às Forças Armadas em parada, seguindo-se a cerimónia de homenagem aos militares mortos que defenderam Portugal.
1: O PSD destaca o pedido de estabilidade feito pelo Presidente da República na mensagem do 10 de junho. As declarações foram de Hugo Soares, líder da bancada parlamentar.
2: E julgo como mensagem política aquilo que resulta, para lá de uma palavra de esperança e de acreditar, foi um pedido para que todas as forças políticas tenham consciência de que estes são momentos, os momentos que vivemos, em que os ciclos eleitorais devem revelar menos e aquilo que deve ser absolutamente decisivo é o interesse nacional. No fundo, uma palavra de longo prazo e de estabilidade política que registrei, que anoto e com a qual concordo.
1: O líder da bancada parlamentar do Chega acredita que o Presidente da República fez um apelo realista e com muitos alertas neste discurso de hoje.
3: Eu creio que o Presidente da República, mais uma vez, fez uma série de alertas a este Governo, de coisas que o Governo não tem feito. Não tem melhorado os problemas dos cidadãos, o caso da habitação continua a faltar em Portugal, o caso dos salários continua a não aumentar e os nossos jovens, os mais qualificados do mundo, continuam a emigrar e continuamos a importar o pior que o mundo tem. Portanto, eu creio que foi um discurso realista e um discurso com muitos alertas.
1: José Luís Carneiro também elogia o discurso do Presidente da República. O secretário-geral do PS considera que António José Seguro deixou um apelo ao respeito pela diversidade.
4: Discurso de apelo ao respeito e à valorização da diversidade e, simultaneamente, à valorização daquilo que são elementos e esteios fundamentais da afirmação de Portugal no mundo. A língua, a cultura, a diáspora são esteios fundamentais da afirmação de Portugal no mundo, que é naturalmente um país que historicamente se bateu pelo valor do multilateralismo, pelo valor do direito internacional e pela promoção do diálogo entre culturas e civilizações.
1: O líder parlamentar do CDS-PP afirma que o discurso do Presidente da República no 10 de junho privilegiou o interesse nacional e não os interesses partidários.
5: Eu destacaria do discurso do Sr. Presidente da República três pontos. O primeiro, o reforço do papel da NATO e da Aliança Transatlântica. A segunda, o reconhecimento que o Sr. Presidente da República fez, e bem justamente, do papel das Forças Armadas nas missões que continuam a desenvolver, quer em Portugal, quer principalmente no estrangeiro. E em terceiro lugar, o apelo que o Sr. Presidente da República fez de colocar sempre o interesse nacional à frente dos interesses particulares e dos interesses partidários.
1: O Primeiro-Ministro diz que há um esforço conjunto para que os portugueses, dentro e fora do país, possam ter mais qualidade de vida, oportunidades iguais e orgulho. Fala ainda em respeito internacional. A mensagem foi deixada por Luís Montenegro nas redes sociais, numa fotografia em que aparece num café nos Açores com o Presidente da República, a Primeira-Dama e o Presidente da Assembleia da República. O Primeiro-Ministro deixa claro que nenhum interesse é superior ao interesse nacional.

0: André Ventura colocou uma imagem gerada por inteligência artificial nas redes sociais, onde faz uma referência a Salazar. No Dia de Portugal, o presidente do Chega recorreu à inteligência artificial e publicou uma fotografia onde aparece montado num cavalo a segurar uma espada e a bandeira de Portugal. Mais abaixo da fotografia pode ler-se Deus, Pátria e Família, expressão muito ligada à ditadura de António Oliveira Salazar. Na descrição, André Ventura escreveu, e passo a citar, "Vamos lá, Portugal, lutar pela nossa enorme nação." Amanhã há uma nova decisão sobre o único suspeito da morte de Mónica Silva, Ana Mortosa. Fernando Valente tinha sido absolvido. O Tribunal da Relação do Porto decide sobre o recurso do Ministério Público. O presidente dos Estados Unidos da América faz um novo aviso ao Irão e garante que hoje vai atacar em força e assim continuar enquanto não houver acordo. Donald Trump insiste com os altos responsáveis iranianos para assinarem o documento que diz já estar pronto. Caso contrário, Trump garante que os Estados Unidos vão retomar os ataques ainda hoje. As declarações foram feitas na Sala Oval, na Casa Branca. De manhã, nas redes sociais, o presidente norte-americano já tinha dito que o Irão demorou demasiado tempo a negociar um acordo que lhes teria sido excelente e que agora vão ter de pagar o preço.
1: Bem, vamos atacá-los e atacá-los com toda a força. Eles deviam assinar o acordo. É um bom negócio. Isso não lhes dá o direito de possuir uma arma nuclear. Na verdade, proíbe-os totalmente de alguma vez possuírem uma arma nuclear. E vamos ver o que acontece com o negócio. Estávamos mesmo prestes a fechar para eles continuarem a dar-nos largas.
0: Uma mulher matou a prima à facada e em frente aos pais em Igualva Cacém, em Sintra, ontem à noite. O crime aconteceu na cozinha, quando uma mulher de 47 anos pegou numa faca e agrediu a prima, um ano mais nova. Os pais da homicida estavam em casa e assistiram ao homicídio. Apesar da rápida chegada dos meios de socorro, a vítima não resistiu aos ferimentos e a morte foi declarada ainda no local. A PSP deteve a homicida, isto já depois de ter sido encaminhada para o Hospital de São Francisco Xavier, na sequência de ferimentos causados no confronto. Agentes da PSP salvaram um recém-nascido de 2 semanas que estava em estado crítico devido à asfixia. De acordo com o comunicado emitido pela PSP, os pais da criança foram à esquadra de Igualva Cacém para pedir ajuda urgente. Levavam o bebê nos braços, que tinha sinais compatíveis com obstrução das vias respiratórias e falta de resposta a estímulos. Dada a gravidade da situação, os agentes começaram de imediato a prestar os primeiros socorros. O recém-nascido começou de forma gradual a recuperar a respiração e a responder aos estímulos. Uma menina ligou para o 112, falou em código e o operador que a atendeu percebeu o pedido de ajuda. A coragem da menina e a astúcia do polícia salvaram a criança de um predador sexual que ia com ela no carro. O jornalista Gonçalo Gato falou com o diretor do serviço do 112, que explica todos os pormenores desta chamada.
2: Um código usado por uma menina levou um agente que trabalha no 112 a poder enviar reforços para a sua localização, travar um agressor sexual. Comigo tenho o superintendente Carlos Martins, também diretor do serviço 112. Obrigado pela disponibilidade. O que é que nos pode dizer mais sobre este caso? Qual é que foi a atuação deste agente e também a atuação exemplar desta menina?
3: Sim, de facto, nós recebemos um telefonema 112 de uma voz de criança, de uma adolescente, a pedir para falar com o tio, a dizer que queria falar com o tio, aliás, a dizer olá tio, a expressão foi esta. Rapidamente, depois de o operador lhe explicar que ela tinha ligado para o 112, a criança afirmou que sabia, mas continuou a tratar o operador por tio, o que deu logo o alarme que alguma coisa se estaria a passar. Pronto, a partir daí, o operador manteve a adolescente em linha, construiu-se aqui uma história de diversão para que quem estivesse com ela não se apercebesse que ela estava a ligar para o 112. E a partir dessa história o operador conseguiu recolher os dados necessários para fazer a localização da viatura em que a jovem circulava e de obter o seu destino, de modo a que quando chegasse ao destino estivessem já lá as forças de segurança para verificar então o que se estaria a passar e a fazer as demais

0: diligências posteriores à sua resolução.
1: Esteve durante este tempo todo em chamada com o 112?
0: Sim, é afirmativo. O operador manteve-se em chamada com a menor durante cerca de 15 minutos. E, entretanto, foi falando também com a nossa equipa que está na retaguarda, que estava em contacto permanente com a polícia, com o Comando Metropolitano de Lisboa da PSP. E, portanto, eles estavam a receber a informação quase em direto da conversação que o operador ia tendo, que lhes permitiu chegar a tempo e depois fazer a resolução da situação.
1: Só uma última pergunta. Que tipo de comportamento é que esta menina estava a denunciar nesta chamada?
0: Primeiro dizer que a criança se revelou realmente muito inteligente e muito, muito expressiva e à partida seria aquilo que o 112 conseguiu ouvir. O resto foi depois averiguado já junto dos intervenientes, mas aquilo que ela relatou ao 112 é que estaria a circular numa viatura e aí que o condutor da viatura lhe estaria a fazer algum mal. Portanto, ela referiu-se a algum mal, não podendo especificar mais nada, como é óbvio.
1: Obrigado, muito obrigado pela disponibilidade. De facto, aqui uma história preocupante, mas que acaba por acabar bem. Uma atuação exemplar de um agente da PSP nos serviços de 112. Uma menina que conseguiu então travar, com a ajuda da PSP, uma tentativa de agressão sexual.
2: Uma família foi retirada de casa por precaução devido a um incêndio em Odmira esta tarde. Entretanto, o fogo já está dominado e a família voltou a casa. Joaquim Bernardo, quais é que foram as maiores dificuldades dos bombeiros no combate a este grande incêndio?
3: Boa tarde, Daniela. Como disseste, o incêndio já está dominado, não está completamente extinto, já que há algumas zonas ainda do perímetro que ardeu, que ainda tem algumas chamas, mas o incêndio está dominado. As maiores dificuldades encontradas pelos bombeiros foi o forte vento que se fez sentir durante a tarde, os difíceis acessos a esta zona do concelho de Odmira. Estamos a falar de uma zona com muito mato, com muita floresta e de difícil acesso para os meios terrestres. Por isso, os meios aéreos foram determinantes. O alerta para este incêndio foi dado cerca das 11h50. A resposta foi dada logo com bastantes meios. Chegaram a estar aqui 170 operacionais, apoiados por 60 viaturas e 7 meios aéreos. E esses meios aéreos tiveram aqui um papel fundamental, já que conseguiram controlar a progressão do incêndio. Estamos também aqui a falar de uma zona muito perto da barragem de Santa Clara, o que permitia que os aviões abastecessem na barragem e rapidamente voltassem ao teatro de operações. Mesmo assim, foi uma tarde de muito trabalho e também de muita preocupação, não só para as autoridades, mas também para muitas pessoas que têm aqui alguns montes dispersos. O incêndio esteve perto de alguns montes, mas segundo a Autoridade Nacional de Emergência e Proteção Civil, os montes nunca estiveram em risco, apenas uma família foi retirada de um monte por precaução, já que estava muito perto da zona que estava a arder, mas este monte também nunca esteve em risco. Portanto, os danos são apenas na parte florestal que ardeu, também muito pasto, muito mato, uma zona de dezenas de hectares, ainda não está apurada a área que ardeu, mas são dezenas de hectares de floresta que acabaram por arder aqui numa zona denominada de Lameiro, na freguesia de São Luís, no concelho de Odmira. Neste momento já não há fumo, já não há praticamente chamas ativas, portanto os bombeiros estão agora a começar operações de rescaldo, operações de consolidação da área ardida, também de vigilância para evitar que existam reacendimentos. É um trabalho que vai continuar nas próximas horas. Recordo que estiveram aqui meios dos bombeiros do litoral alentejano, mas também do Baixo Alentejo, Alentejo Central, do Algarve, da Associação Afocelca, também da própria a GNR, portanto muitos meios. Foi aqui uma resposta bastante musculada da Autoridade de Proteção Civil e que foi possível então há pouco dar como dominado este incêndio que consumiu durante a tarde aqui várias dezenas de mato, pasto e zona florestal.
2: Os dois irmãos abandonados em Alcácer do Sal foram retirados à avó materna pouco tempo depois de terem regressado à França. A informação foi revelada pelo padeiro que salvou os dois meninos em Alcácer do Sal. Alexandre Quintas explica que soube as novas informações através de um jornalista francês que vive em Lisboa. Quando saíram de Portugal e voltaram à França, os meninos

0: Foram entregues à avó materna, que terá permitido que eles brincassem com os halteres. O menino mais velho partiu um dedo. Segundo o relato desse jornalista francês, as crianças foram retiradas à avó e entregues a uma família de acolhimento. Alexandre Quintas, o homem que os salvou, esteve hoje no programa Olá, Bom Dia, para receber o prémio de Herói CM Honorário.
1: O que soube foi através do Jérôme Pin, o jornalista francês, que vive em Lisboa. Ele disse-me que os meninos tinham sido entregues à avó materna, mas que depois a avó não cuidou muito bem deles, deixou ele brincar com os pesos, com os halteres. E o miúdo partiu, o mais velho, partiu o dedo da mão. E então as autoridades retiraram os meninos à avó e entregaram-nos a uma família de acolhimento.
0: O homem absolvido da morte de Mónica Silva na Mortosa conhece amanhã a decisão do Tribunal da Relação do Porto. Fernando Valente foi absolvido pelo Tribunal de Aveiro em primeira instância há quase um ano. O Ministério Público recorreu para a relação num documento com mais de 800 páginas. Os procuradores pedem que o empresário seja condenado à pena máxima. Amanhã o Tribunal da Relação do Porto decide se mantém a absolvição, se o condena ou se manda repetir o julgamento. Mónica Silva estava grávida quando desapareceu em outubro de 2023. O corpo nunca foi encontrado. O Ministério Público acredita que Fernando Valente era o pai do bebé que Mónica esperava, que a matou e ocultou o cadáver. Durante as diligências chegaram a ser feitas buscas no apartamento do empresário, na Torreira, que tinha sofrido uma limpeza a fundo. O julgamento começou mais de um ano depois de Mónica Silva ter desaparecido. Os juízes do Tribunal de Aveiro entenderam que não havia prova suficiente para demonstrar que Fernando Valente tinha matado Mónica Silva. António Falete Carvalho, advogado da família de Mónica, espera que o Tribunal da Relação condene Fernando Valente.
2: Nós estamos à espera, a defesa, que seja alterada o acórdão, que seja para uma condenação ou para, eventualmente, determinados aspectos da primeira instância sejam, a prova seja renovada. Se absolverem, acabou. Não há mais passos.
0: Porque há uma dupla conforme.
2: Exatamente, há uma dupla conforme e a dupla conforme impede que se recorra para o Supremo. Se, ao invés, houver uma alteração da pena ou alteração do acórdão, há recurso sempre.
0: O Ministério da Justiça está a investigar a fuga de um suspeito do Tribunal do Ponte de Sor a 13 de maio. Numa resposta enviada ao Grupo Parlamentar do PS, o Ministério da Justiça esclarece que o detido entrou no tribunal algemado e acompanhado por 3 polícias, tendo depois conseguido fugir. É referido que a situação, que descrevem como anómala, aconteceu pouco tempo depois das necessidades de segurança do espaço se terem alterado devido ao rápido crescimento do município e ao aumento da criminalidade. Ainda assim, garantem que tudo está a ser feito para perceber ao certo os contornos desta fuga. O homem de 37 anos esteve mais de uma semana em fuga, mas acabou por se entregar às autoridades. Está agora em prisão preventiva. Lince Ibérico esteve quase extinto e o Centro de Reprodução do Lince Ibérico em Silves teve uma importância crucial para a recuperação da espécie. A equipa esteve para ser afastada, mas a Ministra do Ambiente travou essa decisão. É o tema da rubrica Investigação CM de hoje neste Grande Jornal. Até já.
3: Pausa agora no Grande Jornal, simultâneo com a CMTV, edição de Daniela Poloni. 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
1: Muito boa noite, eu sou Jéssica Alves. Comigo tenho a jornalista Leonor Ferraz, que lhe vai dar conta agora das notícias, agora que passam 10 minutos das 8 da noite. Boa noite, Leonor.
2: Muito boa noite. André Ventura diz que António José Seguro foi pouco assertivo e muito institucional no discurso do 10 de junho. O líder do Chega lamenta que o Presidente da República não tenha referido casos concretos da Justiça ou as leis laborais durante a intervenção nos Açores. André Ventura falava aos jornalistas na sede nacional do Chega, que esteve hoje aberta aos militantes e apoiantes a propósito do Dia de Portugal. Na véspera da reunião com o Primeiro-Ministro sobre as alterações ao Código de Trabalho, André Ventura manifestou-se também convicto de que a reforma laboral vai a votos na Generalidade, no Parlamento. Nas mesmas declarações aos jornalistas, o líder do Chega anunciou ainda que os grupos parlamentares do Chega e do PSD vão reunir-se para debater a prestação social única esta quinta-feira, véspera da votação da proposta de autorização legislativa do Governo. Em Fátima, cumpriu-se neste dia feriado a peregrinação das crianças. Os mais novos reuniram-se no santuário para assistir a uma encenação referente ao tema da peregrinação. Mais detalhes com o repórter José Durão.
3: Milhares de crianças deslocaram-se hoje na companhia dos adultos que os vão guardando aqui ao Santuário de Fátima para cumprir a peregrinação das crianças deste ano. É o Bispo Auxiliar de Lisboa, Dom Rui Gouveia, que preside às cerimónias que trouxeram aqui ao recinto da oração muita cor e a representação de muitos territórios portugueses, vários autocarros vindos de todo o país, de grupos de catequistas e catequizandos que vêm então cumprir uma tradição que já é anual para muitos de participar também então aqui neste evento, digamos assim. Um evento que este ano está submetido aqui a uma série de novos temas e que trouxe também ao palco os óculos da Irmã Lúcia, um símbolo também dessa ligação à religião que o santuário quer assinalar aqui por esta altura. O título do desafio deste ano, desta peregrinação, é "E tu queres ver a Deus?", é o desafio lançado então pelo Santuário de Fátima. Não sendo exatamente a peregrinação mais a corrida do Santuário de Fátima, é um momento importante no calendário que mantém viva esta relação entre o recinto e os mais jovens.
2: A reportagem do José Durão, que acompanhou a peregrinação das crianças em Fátima. Pelo desporto, o presidente do Benfica fala aos adeptos esta quinta-feira. O clube anuncia que Rui Costa fará amanhã, às 6 da tarde, uma conferência de imprensa no Estádio da Luz, com o objetivo de esclarecer os benfiquistas quanto a temas da atualidade e a proceder ao balanço da época. A intervenção do dirigente máximo das Águias acontece no momento marcado pela saída de José Mourinho do comando técnico e da chegada de Marco Silva. E a seleção nacional defronta hoje a Nigéria no último teste antes do Mundial e já há 11 de Portugal: Diogo Costa, Nelson Semedo, Ruben Dias, Gonçalo Inácio e Diogo Dalot, também Vitinha, João Neves, Bruno Fernandes, Trincão, Pedro Neto e Cristiano Ronaldo fazem parte das escolhas iniciais de Roberto Martínez. Portugal-Nigéria tem início agendado para as 9:45 da noite no estádio Doutor Magalhães Pessoa, em Leiria, o jogo que vai contar com relato na Correio da Manhã Rádio. E fica por aqui esta síntese informativa. Eu regresso com mais notícias, precisamente no intervalo do jogo entre Portugal e Nigéria. Até já.
1: Obrigado, Leonor. Até já. Precisamente temos esse jogo para acompanhar aqui na Correio da Manhã Rádio. Portugal, Nigéria, a não perder, às 8:30. Esteja por aí.
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1: E agora estamos no intervalo do Grande Jornal, um simultâneo com a CMTV, com a edição de Daniela Polónia, para atualizar toda a informação em tempo real, na rádio também, na televisão. Agora, Losing My Religion, R.E.M., aproveite-se.

reprodução do lince ibérico em Silves teve um papel fundamental para evitar a extinção da espécie. 17 anos depois de o centro ser criado, a equipa ia ser afastada. Mas a ministra do Ambiente travou essa decisão. É o tema da rubrica Investigação CM. Digo-vos.

Visto de cima, parece um simples conjunto de jaulas para animais. Mas o Centro Nacional de Reprodução do Lince Ibérico é muito mais do que isso. Foi construído em 2009, na Serra de Silves, através de um esforço conjunto entre Portugal e Espanha para salvar o lince ibérico, que esteve quase extinto. Aqui já nasceram mais de 20 crias desta espécie. O lince ibérico foi considerado um dos felinos mais ameaçados do mundo. Em Portugal chegou mesmo a estar num cenário de pré-extinção. Em 2002 eram apenas cerca de 100 os exemplares que existiam na natureza, na Península Ibérica. Mais de 20 anos depois, já são 2.400 os linces que existem no meio selvagem. Aqui no Centro Nacional de Reprodução do Lince Ibérico, em Silves, já nasceram cerca de 200 crias desde que foi inaugurado. 114 foram introduzidos em meio selvagem. Atualmente, já existem em território português cerca de 300 linces. A história de recuperação desta espécie tem sido um sucesso. O Estatuto de Conservação foi revisto em 2024 para vulnerável. Neste momento, há uma população de 2.400 linces na Península Ibérica. Mais de 300 estão em Portugal.

O judoca Jorge Fonseca nega qualquer envolvimento com a rede de tráfico conhecida como Uber da Droga. Através das redes sociais, o medalhado olímpico diz que nunca comprou droga ao cabecilha do esquema, nunca consumiu, não foi arguído, nem suspeito no caso. A reação surge depois de ter sido noticiado que o judoca foi apanhado pela PSP em escutas telefónicas com esta rede de tráfico. Nuno Ricardo, o principal suspeito, foi condenado. Ele tinha uma vasta lista de clientes a quem distribuía a droga. Ainda sobre este caso de tráfico, a atriz Marta Gil fez 11 chamadas para o chamado Uber da Droga. A ex-concorrente do programa Big Brother foi uma das estrelas da televisão apanhadas na investigação da PSP de Lisboa. Quando foi chamada a depor, confirmou a amizade com Nuno Ricardo, mas mostrou-se surpreendida e disse que não fazia ideia de que o amigo era afinal um traficante de drogas psicadélicas. Nas conversas telefónicas nunca falava diretamente das drogas, usava expressões como aquele clássico, chegou a dizer que essa expressão era aquilo que dizia quando queria desabafar ao telefone. Amanhã há uma nova decisão sobre o caso de Mónica Silva, morta na Mortosa. Fernando Valente tinha sido absolvido. O Tribunal da Relação do Porto decide sobre o recurso do Ministério Público. Os inquéritos a duas mortes de utentes enquanto aguardavam pelo socorro do INEM continuam à espera de relatórios para que possam ser concluídos. As mortes aconteceram em janeiro. A Inspeção-Geral das Atividades em Saúde referiu que um inquérito à morte de um homem no Seixal, depois de quase 3 horas à espera de socorro, está a aguardar o relatório da autópsia para poder ser concluído. Um outro homem, de 68 anos, morreu em Tavira, a 7 de janeiro. Esteve mais de uma hora a aguardar o socorro do INEM. Quanto a este processo, ainda estão a ser feitas perícias médicas na especialidade de cardiologia e

0: essenciais para elaborar o relatório final. O INEM demora, em média, 14 minutos a socorrer os casos mais críticos. De acordo com o Jornal Público, este tempo de resposta é bastante superior àquilo que é esperado e está acima do limite de 8 minutos definido pelo Instituto para os Casos de Prioridade Máxima. O presidente do INEM explica que apenas metade dos meios estão a ser monitorizados e que os tempos ainda são introduzidos manualmente, o que pode levar a pequenas falhas nas estatísticas. Portugal continua a falhar na reforma da gestão dos incêndios após a tragédia de 2017 em Pedrógão Grande, que provocou a mais de 100 mortos. Peritos da OCDE dizem que ainda existem deficiências no combate às chamas e alertam para o risco de retrocesso. No que à prevenção a diz respeito, o Estado tem dificuldades em fazer cumprir as leis. Muitas vezes são vistas como impostas de cima para baixo e desajustada às realidades locais. Os especialistas dizem ainda que as sanções são pouco severas e de eficácia limitada. Explicam mesmo que os donos das terras preferem pagar as multas, que são mais baratas e fáceis de cumprir, do que limpar os terrenos. Esta é uma semana de calor intenso e com níveis muito altos de raios UV. O Instituto Português do Mar e da Atmosfera recomenda cuidados redobrados, já que o risco de problemas de pele aumenta.
1: Mesmo antes de estender a toalha, os cuidados começam. As elevadas temperaturas previstas e os níveis muito elevados de radiação ultravioleta levam muitos banhistas a procurar proteção logo à chegada da praia. Segundo o Instituto Português do Mar e da Atmosfera, a temperatura na Praia da Fuzeta rondou os 32 graus e o índice ultravioleta atingiu um nível muito elevado, levando muitos banhistas a procurar proteção logo à chegada ao areal.
2: Tenho passado protetor, muito protetor, tenho posto sempre o boné e de vez em quando vou à água.
3: Eu aplico em casa antes de vir e quando chego aqui volto a pôr outra vez porque isto está muito quente.
1: Segundo a Sociedade Portuguesa de Dermatologia e Venereologia, a exposição aos raios ultravioleta continua a ser um dos principais fatores de risco para o desenvolvimento de cancro da pele. Um risco que aumenta com a exposição prolongada e com as queimaduras solares acumuladas ao longo dos anos. Ainda assim, os banhistas parecem não desconhecer as recomendações.
4: Que conselhos dariam a quem pensa hoje vir até às praias do sul do país?
5: Proteção solar, apanhar sombra, principalmente do chapéuzito, boné e beber água frequentemente.
1: Cuidados importantes para quem passa muitas horas na praia, especialmente para quem trabalha diariamente sob o sol. Há 11 anos que Nuno João percorre este areal a vender bolas de Berlim, uma rotina que lhe ensinou, da forma mais difícil, a importância da prevenção.
6: É sempre protetor solar, meto sempre antes de começar a trabalhar. Faço uma pausa de vez em quando para beber água, sempre, tento beber sempre o máximo de água possível. E pronto, sempre boné na cabeça, porque já há uns anos atrás apanhei uma insolação aqui nesta praia.
1: Entre quem chega à praia para descansar e quem nela passa o dia a trabalhar, a mensagem é clara: aproveitar o verão, sem esquecer os cuidados recomendados pelos especialistas.
0: O Presidente da República pede que haja diálogo e coragem para fazer escolhas difíceis. António José Seguro discursou nas comemorações do 10 de junho nos Açores.
7: Falar de mar é falar da identidade portuguesa. É também por isso que quis estar aqui, em Angra do Heroísmo, no coração do Atlântico, para celebrar o Dia de Portugal. Os Açores assumem um lugar singular na nossa identidade, na nossa história, mas também no nosso futuro. Celebramos uma comunidade histórica, uma memória coletiva, uma língua, uma ideia de pertença que atravessou guerras, crises, mudanças de regime, separações e reencontros. Celebramos também as comunidades portuguesas espalhadas pelo mundo. Aos que vivem no território nacional e aos que transportam Portugal consigo através dos continentes, da geração e das distâncias. A todos eles, onde quer que estejam, digo hoje: Portugal pensa em vós. Portugal precisa de vós. E Portugal estará sempre de braços abertos a receber-vos, se e quando assim o decidirem.
0: Grande comentário com João Pereira Coitinho. Boa noite, seja bem-vindo.
8: Olá, boa noite.
0: Comecemos pelo discurso interno. António José Seguro diz que é preciso diálogo em tempo de

0: trincheiras, pede que haja coragem para serem feitas escolhas difíceis, diz que é preciso fixar os jovens e não exportar o talento. Que lições é que o Governo deve retirar desta mensagem de António José Seguro?
1: Eu acho que o Governo provavelmente ficará um pouco confuso. É evidente que estes discursos do dia 10 de junho tendem sempre a ser discursos mais ou menos redondos e, no final, simpáticos e nulos, ou seja, pura retórica. Mas, relativamente a esse ponto, ou seja, o Presidente da República foi muito insistente com esta ideia de que os nossos jovens têm que sair de Portugal para procurar melhores salários, melhores carreiras. Isso deve-se também, não só, mas também, por exemplo, ao facto de nós termos um mercado laboral que é muito segmentado. O que é que isso significa? Significa que aqueles que já estão dentro do sistema têm todas as proteções e aqueles que estão fora têm uma situação muito precária. Isso significa, basicamente, que muitas vezes têm que sair do país e procurar lá fora as oportunidades que não tiveram cá dentro. Eu sei disso todos os anos, aliás, tenho alunos que me dizem que terminam o curso e que se vão embora.
0: Mas se calhar se as condições fossem outras, gostariam de ficar.
1: Aí é que está. Porque, repara, o pacote laboral, toda a gente discute, uma das virtudes desse pacote é a tentativa de tornar este mercado menos segmentado. Ou seja, de permitir que aqueles que estão fora do sistema possam entrar com mais facilidade. E, no entanto, o Presidente da República, que tem este... que lamenta o facto dos nossos jovens portugueses quererem sair do país, procurar oportunidades lá fora, desde a primeira hora que é um grande opositor do pacote laboral, de tal forma, aliás...
0: Algo que até já lhe mereceu fortes críticas da Ministra do Trabalho.
1: Com certeza. E, portanto, não é possível, repara, não é possível ter o bolo e comê-lo. Ou seja, os nossos jovens saem daqui porque, entre outras razões, não conseguem entrar no mercado de trabalho tendo perspectiva de carreira e salários, obviamente. Portanto, é um pouco estranho que o Presidente da República, ao mesmo tempo que faz o diagnóstico deste problema, ao mesmo tempo é crítico com uma reforma, como o pacote laboral.
0: Não está a ser coerente,
1: que, de certa forma, eu acho que não está a ser minimamente coerente. Ou seja, acho que é um discurso que cá está redondo, que na verdade tenta agradar a toda a gente, mas que depois, analisado mais, com mais detalhe, revela estas contradições. Por exemplo...
0: E sobre o discurso para fora, sobre a atualidade internacional, o que é que achaste?
1: Bom, o Presidente da República manifestamente aqui enviou um recado ao Governo e tem a ver com a base das lajes. Ou seja, no fundo o que o Presidente da República disse é que a soberania tem que ser plena. O que é que ele queria dizer com isto? Queria dizer com isto que se Portugal tinha alguma coisa a dizer relativamente ao uso da base das lajes pelos norte-americanos, devia ter sido um pouco mais claro ou mais exigente sobre o uso da base das lajes. Eu devo confessar que desde a primeira hora que acho que o principal problema do Governo foi não assumir, sem complexos, que os Estados Unidos são nossos aliados. Estou a dizer os Estados Unidos e não Donald Trump. Temos uma ligação muito antiga, temos uma tradição transatlântica antiquíssima e, portanto, o Governo devia ter assumido desde o início que o uso da base das lajes também é do interesse de Portugal, do interesse estratégico de Portugal. Agora, há um ponto no discurso do Presidente da República que também me deixou um bocadinho intranquilo, que tem a ver com a NATO. O Presidente da República quer maior autonomia da nossa defesa europeia.
0: E diz que a autonomia não significa isolamento.
1: Sem dúvida.
0: Algo que eu acho que ele até já tem dito
1: várias
0: vezes.
1: Sem dúvida, e não implica de forma alguma. Agora, é preciso relembrar porque é que a NATO existe. A NATO existe não apenas num contexto de Guerra Fria para que os Estados Unidos pudessem proteger uma parte da Europa relativamente à influência da União Soviética, mas a NATO também existe para impedir que, por exemplo, a Alemanha ou a França voltassem às rivalidades que tinham provocado duas guerras no século XX. E, portanto, eu acho que o pilar estrutural da nossa defesa e da defesa europeia está na NATO e não está necessariamente em devolver aos Estados europeus qualquer arranjo de defesa que muitas vezes pode despertar fantasmas antigos e às vezes fantasmas que não estão completamente exorcizados. E portanto eu acho que o Presidente da República aqui podia ter sido talvez um bocadinho mais claro sobre a importância da NATO, não apenas para as ameaças externas, mas também para impedir que os próprios países europeus, que aliás geraram duas guerras mundiais, possam voltar novamente a essa situação. E nesse sentido, eu não vejo com bons olhos que se procure substituir, não é que o Presidente da República tenha dito isso, mas eu sei que esta é a retórica, na União Europeia, por exemplo, e em muitos especialistas, tentar substituir a NATO, simplesmente...
0: E achas que António José Seguro pode começar a seguir essa
1: linha? Não, eu espero que não. E nesse sentido eu gostaria...

0: Tem muito do discurso do Miguel Monjardino, que aliás presidiu este 10 de junho, que foi um discurso muito realista e conheço bem o Miguel, tenho uma visão transatlântica muito robusta, mas eu espero que a Europa não caia nesse erro, porque a NATO também se fez, não para proteger a Europa dos russos só, mas para também proteger os europeus deles próprios. E, portanto, seria bom que o Presidente da República, enfim, é importante que a Europa tenha uma capacidade de defesa, uma indústria de defesa vigorosa, sem dúvida nenhuma, mas que tudo continue a ser feito no quadro da NATO. E é isso talvez eu tivesse gostado mais de ouvir do Presidente da República. Mas enfim, é um discurso 10 de junho, também não é o fim do mundo.
1: E em relação a esse discurso, André Ventura diz que o discurso foi pouco assertivo, muito institucional, não falou em casos concretos da justiça ou leis laborais. Era o tempo e o espaço certo para o fazer?
0: Não era, eu desconfio, aliás, que André Ventura disse isso porque não gostou de ver tanto consenso em torno do discurso do Presidente da República, incluindo as palavras de Pedro Pinto, do
1: Sim,
0: seu próprio
1: Pedro
0: partido.
1: Pedro Pinto,
0: não é?
1: Que fala nos Açores, já diz que o Presidente da República fez uma série de alertas, de coisas que o Governo não está a cumprir, e eu pelo menos fiquei com a ideia, posso ter feito mal a interpretação, de que estava de acordo com o discurso que foi
0: Sim,
1: feito
0: de António
1: José Seguro. Sim, basicamente.
0: Aliás, toda a gente...
1: E agora, André Ventura vem dizer uma coisa que parece não bater muito certo com aquilo que disse o líder parlamentar do Chega.
0: Sabes como é? Como se costuma dizer, não há má publicidade, só há publicidade. E, portanto, acho que foi uma oportunidade para André Ventura introduzir uma nota de dissonância, tendo em conta o coro de unanimidade que ele ouviu em
1: PSD,
0: torno deste
1: PS,
0: discurso.
1: Chega, apareceram de alguma forma, até mesmo o PS, apesar dos recados ao governo, todos apareceram...
0: Sim, mas repara, mas este discurso, que evidentemente...
1: Pedidos de estabilidade.
0: Com certeza. Mas aquilo que o Presidente da República foi pedindo, estabilidade, pouca polarização, consensos,
1: combate
0: etc.
1: Combate ao populismo.
0: Bom, eu diria que, enfim, o Presidente não é a Miss Mundo, mas eu era capaz de imaginar a Miss Mundo a fazer também aquele discurso.
1: Eu acho que, politicamente correto.
0: Eu acho totalmente. Totalmente redondo, politicamente correto. Mas em alguns pontos, como eu disse aqui, quando se analisa de forma mais precisa, parece-me que o Presidente da República é um pouco vago ou pelo menos tem as ideias pouco consolidadas. Sobretudo no que diz respeito àquilo que alimenta a imigração jovem neste país e sobretudo ao não valorizar convenientemente a NATO e ao afirmar explicitamente que a defesa europeia deve fazer-se no contexto da NATO. Isso é bom para os europeus. E isso, de certa forma, tranquiliza aqueles que ainda têm memória do que se passou no século XX e sabem que foram os europeus, pelas suas rivalidades históricas, pelos seus ressentimentos históricos, que não desapareceram, que geraram duas guerras totalmente destrutivas. E, portanto, é muito importante separar o que é os Estados Unidos, a nossa relação com o Estado, da nossa relação circunstancial com aquilo que neste momento está na Casa Branca e que, de facto, não se recomenda. Mas é preciso lembrar que nós estamos a falar de um presidente que vai passar, que vai cumprir o seu mandato, tem mais 2 anos e pouco, e, portanto, é preciso fazer esta separação.
1: Trump não é os Estados Unidos.
0: Donald Trump não é os Estados Unidos e não devemos desenhar a nossa política externa, ou a política externa da União Europeia, como se Donald Trump estivesse permanentemente na Casa Branca para as próximas décadas.
1: Muito obrigada, João Pereira.
0: Eu que agradeço. Muito obrigado. Boa noite. Obrigado.
2: Fica por aqui o simultâneo com a CMTV, edição da jornalista Daniela Polónia. Temos Portugal-Nigéria para acompanhar daqui a pouco. Fique desse lado.
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3: Ora, muito bem, agora sim vamos acompanhar esse jogo Portugal-Nigéria.
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3: Tem aqui a análise à arbitragem de Marco Pina, comentários de Filipe Dias e o relato do Filipe Emanuel Ribeiro. Boa noite, Filipe.
5: Vamos a isso, Jéssica. Boa noite e a todos aqueles que nos acompanham na Correio da Manhã Rádio. É o ensaio geral antes desse campeonato do mundo. A seleção nacional joga em Leiria frente à Nigéria, antes de viajar então até aos Estados Unidos para esse Mundial que começa já amanhã, na verdade, mas Portugal só vai começar para a semana e por isso tem hoje aqui o ensaio geral frente à Nigéria, que por sua vez é uma das grandes ausências deste campeonato do mundo. Mas já lá vamos. Primeiro, dar conta das escolhas de Roberto Martínez para esta partida. São 7 as alterações no 11 inicial face ao encontro com o Chile, que terminou com vitória portuguesa por 2-1. Faz então conhecer as opções do selecionador nacional Roberto Martínez. Diogo Costa na baliza, depois defesa com Nelson de Semedo, Gonçalo Inácio, Rubem Dias e Diogo Dalot. Meio campo entrega à dupla do Paris Saint-Germain, Vitinha e João Neves. À frente, Francisco Trincão, Bruno Fernandes e Pedro Neto, no apoio ao inevitável Cristiano Ronaldo. Do lado da Nigéria, dar conta de que Okoye é o guarda-redes, depois defesa com Akpan, Bessi, Ajayi e Bruno Onemaeshi, ele que passou por Portugal, pelo Boa Vista, meio campo com Ndidi, Dele Bashiro e Iwobi, mais à frente Nadi, Akor Adams e Moses Simon. São estas as escolhas do selecionador Eric Chen, ele que orienta esta seleção da Nigéria. Comigo em estúdio, Filipe Alexandre Dias, do lado do Record, e também o Marco Pina. Bem-vindos. Vou começar por ti, Filipe, porque, afinal de contas, hoje é o ensaio geral, o Campeonato do Mundo está aí. Roberto Martínez hoje aqui com o 11, que tem algumas mudanças em relação àquele que é o 11 tipo da seleção, chamemos-lhe assim, mas, no fundo, hoje importa sobretudo, além de vencer, naturalmente, afinar processos.
6: Boa noite a quem nos acompanha aqui na CM Rádio, e um abraço também especial ao Marco Pina, que aqui está connosco. Sim, olha, este é o último ensaio, é de esperar que a seleção da Nigéria consiga causar as sensações que são de esperar por ser uma seleção africana com a República Democrática do Congo, que vai ser o primeiro adversário de Portugal no Mundial, como sabemos. Aliás, foi o Congo que eliminou a Nigéria.
5: Exatamente.
6: E impediu nos penaltis esta seleção das Super Águias de ir ao Mundial.
5: Neste caso ainda no playoff africano, porque depois o Congo ainda jogou o playoff
6: intercontinental. Exatamente, mas a Nigéria, que é uma potência do futebol africano e

0: como sabemos, e que tem vários valores que nós fomos conhecendo e tendo também no Campeonato Português ao longo dos anos, já fizeste referência a isso, e portanto era de esperar algumas, eu até esperava mais, vou-te dizer, mais algumas modificações. Temos novamente, digamos, parte da armada portuguesa do Paris Saint-Germain de volta ao 11. Eu também estava à espera, pessoalmente confesso, de ver Nuno Mendes, que está no banco, mas há Vitinha, há obviamente o João Neves, há o Gonçalo Ramos, portanto, e claro, e temos também o próprio Diogo Costa na baliza, portanto há aqui uma série de modificações que eram de esperar. Eu confesso que até esperava mais, mas este é o último ensaio, este é o último teste, portanto a curiosidade é bastante.
1: Exatamente, numa altura em que se canta o hino nacional em Leiria, no estádio Dr. Magalhães Pessoa, e este é um jogo especial para as pessoas daquela localidade, depois de, enfim, dos estragos provocados pelas tempestades, é hoje a seleção nacional a visitar então um estádio que curiosamente foi bastante afetado pela tempestade. A União de Leiria inclusive teve de andar com a casa às costas, como se costuma dizer, na reta final do campeonato, na segunda liga. E a União de Leiria, que na altura, recordes, inclusive, estava a lutar pela subida ao principal escalão do futebol português, acabou por não conseguir esse objetivo. Se calhar, Filipe, também em função desse andar com a casa às costas, não é? Acaba sempre por ser um bocadinho ingrato para as equipas que passam por essas situações.
0: Sim, é verdade. Como sabemos, a Leiria, a região de Leiria, foi muito fustigada para a altura das tempestades e é sempre importante centralizar. Eu penso que é uma ideia muito feliz a de fazer o jogo aqui. Aliás, eu penso que tem tudo a ver também com esse fator. Costuma-se dizer que em Leiria as pessoas não vivem muito futebol, mas isso não é verdade. Em Leiria as pessoas não eram do União de Leiria, eram sobretudo do Sporting e do Benfica e também do Futebol do Porto. Não tinham tanta ligação ao clube, mas é gente que gosta de futebol. E portanto eu digo-te, e já estive várias vezes neste estádio como jornalista, é sempre com agrado que vejo a seleção a jogar por esse país fora, porque Portugal não é só os grandes centros urbanos de Lisboa e do Porto, e dada aquela referência que tu fizeste, e dada aquilo que nós vivemos, aquele flagelo das tempestades, portanto faz todo o sentido. Repito, é uma ideia muito feliz fazer esta despedida antes do Mundial aqui neste estádio em Leiria.
1: Marco Pina, tu também estás cá, tens de mostrar serviço, bem-vindo. Hoje temos um árbitro espanhol, Mateo Busquets Ferreira, 31 anos apenas, é um árbitro jovem, mas que veio daqui do lado de Espanha.
2: Sim, é verdade, hoje tenho aqui dois Filipes.
1: Isto não vai ser fácil.
0: Estás bem ladeado.
2: O Filipe ao quadrado. Bom, isto hoje é um jogo daqueles que a equipa de arbitragem pouco importa, só basta para gerir o jogo. Isto é um jogo de preparação, o que importa é a performance que os jogadores irão ter, porque o que importa mesmo é a preparação para aquilo que é a entrada no Mundial na fase de grupos, e por isso mesmo Portugal tem este treino, digamos assim, e temos um árbitro espanhol, neste caso o Sr. Busquets, a dirigir este jogo, mas basta. É pouco importante a equipa de arbitragem, estava só para gerir. O importante mesmo é o desempenho dos jogadores e a sua performance para aquilo que é a maximização da sua condição física e técnica para o que aí vem e para os desafios que Portugal irá ter no futuro, e muito num futuro muito breve. Por isso aqui estamos, para o que der e vier.
1: Porque, como dizia o Marco Pina, e bem, é um futuro muito breve. O Mundial está aí à porta e é para acompanhar naturalmente aqui na Correio da Manhã Rádio. E o primeiro teste é já no dia 17, frente à República Democrática do Congo. É o primeiro jogo da fase de grupos do Campeonato do Mundo, isto no que respeita naturalmente à Seleção Nacional. É às 6 da tarde, à mesma hora também se vai jogar posteriormente no dia 23 o Portugal-Uzbequistão. Mas já frente à Colômbia, vamos ter que ficar acordados madrugada dentro, porque a partida está agendada para a meia-noite e meia do dia 28 de junho. É este o calendário de Portugal na fase de grupos do Mundial, que começa já amanhã com esse México-África do Sul. E, Filipe, curiosamente, a África do Sul que tramou a Nigéria num primeiro momento, porque na qualificação africana ficaram os dois no mesmo grupo, mas foi a África, sim, do Sul que passou Mundial com mais um pontinho que a Nigéria.
0: Os Bafana Bafana, exatamente. A África do Sul também já começa a ter alguma tradição, já foi um país organizador, é um país que é bom não esquecê-lo. Como que se regenerou nas últimas décadas, era um pária.
1: O Mundial 2010, o único realizado em África.
0: Exatamente, não esquecemos que até ao final dos anos 80 a África do Sul era um país pária, era um país que não era admitido em Jogos Olímpicos, não era admitido nestas grandes competições por causa do apartheid. Portanto, a África do Sul simboliza muito da força da cultura negra e da tolerância, que por sinal é uma coisa que está a faltar muito no mundo em que vivemos e naquele que é o país principal anfitrião deste Mundial.
1: Bem, mas isso são outros 500, como se costuma dizer hoje, de olhos postos na bola, que essa sim une todos à sua volta em qualquer parte do mundo. E rola a bola no estádio Dr. Magalhães Pessoa, já se joga Portugal-Nigéria, com o relato aqui na Correio da Manhã Rádio, Filipe Emanuel Ribeiro, eu na narração, com o Filipe Alexandre.

0: André Dias nos comentários e com o Marco Pina na análise às questões da arbitragem. Saiu a jogar a seleção nacional com Gonçalo Inácio, entrega no lado esquerdo, onde surge neste caso o Rubén Dias. Tinha o apoio de Diogo Dalot, novamente Ruben, agora Vitinha, leva uma zona mais recuada, coloca em Diogo Costa, pressionado pelos avançados da Nigéria, com o pé canhoto, a pontapear lá para a frente, ganha nas alturas num primeiro momento o Pedro Neto, mas a bola vai penteada e direitinha para o pé direito de Akpam. A bola acaba por sair pela linha lateral e pertence à seleção nacional. Uma iniciativa a merecer os aplausos do selecionador Roberto Martínez. Pressão imediata dos jogadores da equipa das esquinas, com o Vitinha a colocar tudo atrás para Diogo Costa. Vai circular a bola ao guarda-redes do Futebol Clube do Porto, ele que está a ser associado a alguns clubes europeus, entre os quais o Paris Saint-Germain. Mas já lá vamos, ataque a Portugal agora pelo lado direito com Francisco Trincão, tentava ir na profundidade, mas excelente leitura de jogo por parte do guarda-redes da Nigéria, que é Okoye, coloca diretamente para fora. O esférico ainda assim pertence à seleção nacional nas imediações da grande área nigeriana. Posição de bola a ser efetuada a qualquer instante por Nelson de Semedo, a entregar diretamente para o adversário, recupera prontamente a Nigéria agora numa zona central do terreno de jogo com Dele Bashiri. Mas a bola vai diretamente para fora novamente, mas só por um toque, neste caso de Rubén Dias, e portanto ainda pertence à seleção da Nigéria. A arremesso efetuado por Alex Iwobi, a tentar refletir para o corredor central para Ndidi, mau domínio de Ndidi, recupera prontamente Rubén Dias, deixa para Cristiano Ronaldo, a combinação com Bruno Fernandes, Ronaldo vai do meio da rua! Mas serviu apenas para aquecer o pé direito do capitão da Seleção Nacional, porque a bola essa não passou nem perto da baliza da Nigéria, pontapé de rede para a Seleção Africana, que hoje está de visita à Leiria. Mas, Felipe, aqui Cristiano Ronaldo a tentar ser feliz. Foi um aquecimento, vá.
1: Sim, é já um primeiro sinal do
0: primeiro ensaio.
1: É, sim, um cheirinho só do capitão da seleção portuguesa. Como sabemos, nestas situações só vê a baliza e decide assumir e arriscar. Atenção que a Nigéria começou forte, começou a pressionar alto, começou com muita pressão sobre o portador da bola, mas Portugal, à primeira vez em que consegue sair e desenhar uma jogada, consegue finalizar e com aparato.
0: Tem agora a posse do esférico a seleção nigeriana, precisamente com a Akpan a colocar mais atrás para Ajayi. Bola até ao guarda-redes Okoye, que com o pé direito de primeira coloca lá na frente, nas alturas, era à procura de Nadi, mas ganhou nas alturas precisamente Rubén Dias. Deixa para Diogo Dalot, é obrigado a vir para trás perante a pressão de Dele Bashiri. Tem agora a posse do esférico João Neves, passa atrasado para Diogo Costa, lá vai o homem da Nigéria, neste caso Adams, pressionado Diogo Costa, bem trabalhado por parte de Diogo Costa, entrega à direita para Gonçalo Inácio, bola curta para Nelson Semedo junto à linha lateral, vai tentar progredir o lateral da Seleção Nacional e vai para ali fora o Nelson Semedo, ele que atualmente joga na Turquia, no Fenerbahçe, mas perante a pressão de dois adversários, acaba por ir ao relvado Nelson Semedo, à falta, sinaliza o árbitro do encontro. Vamos ter então um pontapé livre para a Seleção Nacional, já em meio campo ofensivo. Falta cometida por Alex Iwobi, ele que joga no Fulham, que até há bem pouco tempo era o Fulham de Marco Silva, já não é, porque Marco Silva, entretanto, já regressou a Portugal, como bem sabemos, Filipe. É a novela de verão que parece que ontem conheceu finalmente um desfecho.
1: É verdade, não estava nem desatava, não era? Um não saía, o outro não entrava, mas as coisas já estão solucionadas e, portanto, tanto Mourinho no Real Madrid como Marco Silva no Benfica já podem todos tratar da sua vida e, pelos vistos, aparentemente ficou tudo bem.
0: Bem, vai ser um esforço danado agora para dizer o Fulham, sem dizer o Fulham de Marco Silva, porque foi, de facto, muitos anos o treinador português ao leme da equipa
1: do treino. Verdade.
0: Para já a bola para pertencer à Seleção Nacional, neste caso com o Vitinha no corredor central, no miolo, a deixar curtinha para João Neves. Está rodeado de três adversários, João Neves, mas consegue ainda assim um passo atrasado para Gonçalo Inácio. Agora a descobrir lá na frente Bruno Fernandes. O domínio no primeiro momento não foi feito nas melhores condições, mas acaba por haver falta do próprio Bruno Fernandes. Eu creio que terá sido um toque com o braço. Marco Pina, ajuda-me aqui a descodificar esta decisão do árbitro do encontro.
2: Foi, o Bruno recepcionou a bola veio depois, aí passou a mão direita que dava um toquezinho de ajeitamento, assim podemos dizer, e acaba para o árbitro sancionar falta, que me parece bem sancionado.
0: O jogo é amigável, mas também não vale tudo, e o árbitro estava atento, portanto pontapé livre contra a Seleção Nacional, já cobrado pela Nigéria, mas no entanto a bola é prontamente recuperada pela equipa das esquinas, e neste caso por Rubén Dias. Consegue o passo para Diogo Costa, tem a abrir o lado esquerdo Diogo Dalot, para lá que seguiu o esférico, atenção a Dalot, deixa para Gonçalo Inácio, pontapeia tudo para o lado esquerdo, recebe no peito o Rubén Dias, vai sair a jogar, deixa curtinho para Nelson de Semedo, que está junto à linha lateral. Ora, bola cá, bola lá, sempre em circulação por parte da Seleção Nacional. Agora está no guarda-redes, que é Diogo Costa, também não pressionam os homens da Nigéria, ali um pouco expectantes a ver o que é que irá fazer o guarda-redes do Futebol Clube do Porto. Opta por entregar curto para Vitinha, aí vai o maestro da seleção e do Paris Saint-Germain, mais à frente para Bruno Fernandes, grande bola para Cristiano Ronaldo, parece-me ligeiramente adiantado, mas a bandeira do auxiliar não subiu, ainda assim creio que terá sido levantada.
2: Não subiu porque ele não chegou à bola.
0: porque também

0: Mas claramente adiantado. Só que como o guarda-redes chegou primeiro à bola com o Ronaldo e o assistente não deu fora de jogo. Muito bem.
1: Deu,
0: mas era
1: eu quero dizer que essa era a apelação do guarda-redes, não é?
0: Neste caso era mesmo evitável, porque a Nigéria ficou com a bola, o guarda-redes jogou claramente a bola, o Cristiano tinha de qualquer parte ativa do mesmo, e o jogo podia perfeitamente prosseguir, como aconteceu, porque a Nigéria ficou de posse de bola.
1: O árbitro a interpretar que o guarda-redes só colocou a bola fora, porque viu ali Cristiano Ronaldo, creio que é a única explicação possível. Bem, segue o jogo então no estádio Dr. Magalhães Pessoa. Estamos com 6 minutos deste Portugal 0, Nigéria 0. É o ensaio geral antes da ida de Portugal para os Estados Unidos, para o Campeonato do Mundo. Recordo que a Seleção Nacional está no grupo da República Democrática do Congo, do Uzbequistão e também da Colômbia. Jogos para seguir naturalmente aqui na nossa Correio da Manhã Rádio. Para já, 6 minutos de jogo no Dr. Magalhães Pessoa, com a bola a pertencer à seleção nigeriana, que aos poucos já se vai aproximando da baliza portuguesa. Vamos então a essa reposição de bola a qualquer instante, neste caso com um pontapé de canto à direita do ataque para Dele Bashiri, o camisola 10 desta seleção nigeriana, ele que atua em Itália ao serviço da Lazio. Poderá sair daqui um canto também à maneira curta, já está ali perto da bola o Bruno Onemaeshi, é isso mesmo que acontece. Bola ali para a zona da meia-lua, olha o remate da Nigéria, cara! Diogo Costa! Foi fraquinha a intenção, foi boa, Bessi com o pé canhoto, remate rasteiro, mas Filipe a bola a não levar muita velocidade. Já lá vamos, porque para já vai a Seleção Nacional para o contra-ataque, com o Francisco Trincão. Coloca um travão, como se costuma dizer, baixa para Vitinha, organiza-se a defensiva nigeriana, que organiza-se também o ataque de Portugal, com o Rubén Dias, entrega curto para Vitinha. Aí está o médio do Paris Saint-Germain, Vitinha, deixa o curto um pouco mais à frente para Nelson Semedo, agora numa zona mais interior do terreno de jogo, junto à linha lateral está Francisco Trincão, puxa já para o pé canhoto, tentava refletir para o corredor central, mas surge o corte, a bola no escate, Cristiano Ronaldo insiste, a Seleção Nacional por intermédio de Bruno Fernandes, ali a atrapalhação de parte a parte, a Nigéria também não consegue afastar a bola, mas consegue recuperar numa segunda fase, Bruno Nemaeti deixa atrás para Bessi, que tira de qualquer maneira. Ganha Rubén Dias nas alturas e agora a bola ali a escapar ao Diogo Dalot, vai lá tentar pressionar o Moses Simon, mas consegue Diogo Dalot com toda a calma e tranquilidade colocar atrás para Diogo Costa. A oportunidade para também ouvirmos o Filipe Dias sobre aquele remate de Bessi, enquadrado com a baliza de Diogo Costa, fraquinho, agarrou o guarda-redes de Portugal.
2: Sim, é verdade que isto é um ato isolado no jogo, mas atenção, porque é um esquema de jogo muito bem delineado por parte da Nigéria, é um abre-olhos para Portugal. É verdade que em jogo jogado Portugal está a jogar a bel prazer, troca a bola, assim que emprega velocidade, quer pelo eixo, quer pelos flancos, consegue facilmente desequilibrar, mas atenção que a Nigéria, além da força física dos seus jogadores, mostra aqui que tem a lição bem estudada, que neste pontapé de canto desenha muito bem jogado e ilude completamente a defesa portuguesa, e o Bassé consegue enquadrar-se e rematar, é um remate que se lhe saísse com força, trazia veneno e portanto ficou aviso.
1: E aí vai a seleção da Nigéria novamente para o ataque, lado esquerdo com o Moses Simon, ainda vai Simon, o camisola 15, tenta o passo à entrada da área para Iwobi, mas surge ali um corte providencial do João Neves e a bola acaba por não chegar até ao médio da seleção nigeriana. Tenta sempre ao contra-ataque a seleção portuguesa e vai Nelson de Semedo por ali fora, mete uma abaixo, vai-se embora Nelson, deixa para Cristiano Ronaldo, já está dentro da área, o remate para fora! Não é normal Cristiano falhar destas, mas na cara do golo! Cristiano com o pé direito enviou o esférico para fora ao lado da baliza, jogada no limite do fora de jogo, e Ronaldo na cara do Okoye, não é normal, mas tremeu e falhou o alvo, mas Filipe Alexandre Dias com 8 minutos de jogo é claramente a melhor ocasião da partida e pertence à Seleção Nacional e ao capitão Cristiano Ronaldo.
2: Bem, eu sei que é feio dizer isto, mas o Ronaldo já nos está a dever um golinho. Não, portanto, essa é que é a verdade. Esta bola era claramente para o golo e não é normal, como tu disseste bem, Ronaldo, falhar este tipo de lances. Grande movimentação, boa jogada de Portugal.
1: Mas a defesa do Cristiano, dizer-te, Filipe, que se é para falhar, que seja hoje.
2: Sim, também é verdade. Mas o que é interessante aqui, é referir atenção a este lance.
1: Atenção à Nigéria, já entrou dentro da grande área. Vai ser o remate. Ah, damos ao lado! Grande situação para a Nigéria, está a parar em resposta ao jogo. Depois daquela perdida inacreditável de Cristiano Ronaldo. Agora, Gonçalo Inácio foi apanhado a dormir. Adams foi para ali fora, com o pé canhoto, rematou ao lado da baliza de Diogo Costa, Filipe.
2: Disseste tudo, Portugal não se pode distrair. Agora estamos aqui numa fase em que o jogo de repente ficou sem dono e ficou nessa toada de parada e resposta, como tu disseste, e bem, Portugal é melhor, está melhor, mas fica aqui prova de que não se pode distrair e ao mínimo deslize. A Nigéria tem jogadores que causam perigo. Agora, há pouco, naquela jogada que é de facto a melhor oportunidade do jogo, Portugal, a 3 toques, consegue colocar a bola quase na baliza, foi pena, Ronaldo na passada rematou de primeira, decidido,

0: Foi pena, a pontaria não foi a melhor, mas era claramente um lance para gol.
1: E agora aqui, Marco Pina, Bruno Fernandes ali a ser alvo de um toque.
2: Sim, não, foi mesmo virado. Não foi um toque, foi virado.
1: Completamente.
2: Foi atingido ali no pé de apoio e a falta é clara.
1: Entretanto, segue jogo, os cartões também ficam no bolso, porque nestes jogos é natural que os árbitros tenham assim um critério mais largo. A menos que aconteçam situações como as de Rafael Leão, não é, Marco?
2: Sim, pois aí não dava mesmo.
1: Aí não...
2: Com empurrões e pufatadas não vai dar.
0: Foi too much.
1: Olha, Portugal agora pelo lado esquerdo com o Diogo Dalot, tenta colocar já na grande área, bola ao segundo posto à procura de Trincão, mas tudo controlado por Bruno Nemaeschi, que de cabeça coloca a bola nas mãos do guarda-redes Okoya. Aí está o guarda-redes nigeriano a tentar sair a jogar pelo lado direito, entrega para Akpam, ele que joga na Bélgica ao serviço do Genk. Passa atrasado agora para Ajay, ele que também joga em Inglaterra. Muitos jogadores desta seleção nigeriana que atuam em Inglaterra, e isto refirma clubes que ora entre o Championship, ora na Premier League. Ajay, por exemplo, é do Hull City, Bessie é do Fulham, assim como Iwobi. Muitos jogadores do Fulham nesta seleção nigeriana, de resto, importa dar essa nota.
0: Sim.
1: Mas outros nomes que poderíamos dar aqui, e de outros campeonatos também, por exemplo, Nadi, que joga no Marselha. Dele Bashiru, que joga na Lazio, que joga nos principais campeonatos europeus, Felipe.
0: Sim, a Nigéria, como nós dissemos antes do jogo começar, é uma das principais potências do futebol africano, e já não é de agora que a seleção nacional é composta largamente por jogadores que estão na Europa e em clubes de referência, para não dizer mesmo de nomeada, ou às vezes até de topo. Portanto, isso já vem é uma tradição que já vem dos anos 90, sobretudo naquela geração do Amokashi, do Amunike, etc. E do Anthony Yeboah, também é bom não esquecer, e portanto, já não é de agora.
1: A Nigéria, que de facto tem dado belos jogadores ao futebol mundial. Agora aqui com um remate absolutamente disparatado de Ndidi, ele que joga atualmente na Turquia, no Beşiktaş, mas durante largas temporadas jogou no Leicester.
0: Exatamente.
1: O Leicester que depressa passou do céu ao inferno.
0: Quando o Leicester foi o Leicester, não é?
1: Quando o Leicester foi o Leicester, mas no espaço de 2 anos passou da Premier League para a terceira divisão.
0: A terceira divisão,
1: Ligue 1, é de facto...
0: O conto de fadas desfez-se.
1: Completamente. Para já com a bola a pertencer à seleção nigeriana, depois de uma má reposição de Diogo Costa, ganha o lançamento a equipa que hoje visita o Municipal de Leiria, Nadi. Agora o passo atrasado para Alex Iwobi, vai progredindo aos poucos o médio do Fulham, recupera a bola Vitinha, e vai o contra-ataque da seleção nacional com Bruno Fernandes agora no corredor central. Grande bola de Bruno, descobri Pedro Neto do lado esquerdo, mas a levar um tudo ou nada de força a mais, profundidade controlada, essa sim, pelo guarda-redes da Nigéria, Okoye. Mas era um passe absolutamente fantástico de Bruno Fernandes, Felipe, se tivesse levado a força certa.
0: Sim, agora Portugal está com uma fase de menor certeza. Deixa-me só fazer aqui uma pequena chamada de atenção. Tenho estado a gostar, por exemplo, do jogo do Diogo Dalot. Está a começar a jogar sobre a esquerda, mas tem vindo ao meio também ter ações importantes e até algumas compensações. Aquele primeiro lance de aparato, que também é um remate de Ronaldo, que sai por cima, se bem te recordas, nasce de uma recuperação dele, de uma compensação bem que ele faz no corredor central, e portanto está muito ativo. Agora o jogo arrefeceu um bocadinho, deixa ver se Portugal consegue reavivar-se.
1: E agora aqui, Marco Pina, com o árbitro a assinalar uma falta sobre Vitinha, ainda
2: no campo
1: defensivo, falta de Nadi.
2: Sim, Vitinha tem ali um pormenor técnico muito engraçado e acaba por ser ali ceifado pelo seu opositor direto, a falta é óbvia.
1: Livre cobrado da maneira curta, bola atrás para Gonçalo Inácio, deixa para Diogo Costa, descobre do lado direito junto à linha lateral Nelson Semedo, passe a 2 toques, mas é errar. Nelson Semedo não pode falhar nesta situação. Bruno Nemeth na recuperação deixa para Adams, tem ali Nadia a pedir a bola, opta por colocar um pouco mais atrás em Akpan, vai circulando aos poucos a bola a seleção da Nigéria, mas completamente instalada no seu meio campo ofensivo. Progrido agora Ajay, entrega à direita para Akpan, atenção Ajay, vai ao relvado ali nas barbas do árbitro auxiliar, lance com o Diogo Dalot, diz que não há qualquer falta. O auxiliar do senhor Mateo Busquet Ferrer, o árbitro espanhol que dirige este encontro, mas nas barbas do árbitro principal, há falta sobre Bruno Fernandes, sinalizada pelo árbitro do encontro, Marco Pina.
2: Sim, o Bruno Fernandes é claramente bloqueado ali no seu movimento ofensivo, com os braços, o seu opositor acaba por o agarrar e impedir a sua progressão, e a falta também é clara e óbvia.
1: Até mereceu ali um abraço o Bruno Fernandes por parte do Dele Bashiru. Segue o jogo então com Portugal a tentar aos poucos chegar a esse golo. Estamos com 1/4 hora no Dr. Magalhães Pessoa em Leiria. 0 para Portugal, 0 para a Nigéria. É o derradeiro ensaio antes do Campeonato do Mundo, que vamos acompanhar também aqui na nossa Correio da Manhã Rádio. Olha, atenção agora a Nigéria, que vai para o contra-ataque com o Moses Simon, mais

0: caído para o lado esquerdo, mas é obrigado a colocar um travão perante a densidade de homens da seleção nacional, que não deram espaço de forma alguma para que houvesse alguma progressão nigeriana. Agora com Nadi, entrega em Ndidi, mais descaído para o lado esquerdo, passe para Bruno Nemaechi, circulação a um, dois toques por parte da Nigéria, que bem joga esta seleção africana, que é orientada por Eric Shelley. Ele que é do Mali, curiosamente, não é um nigeriano.
1: Sim, é verdade. E é um treinador que já tem algum currículo, Eric Shelley. E ele está a mostrar que tem aqui uma equipa que está bem oleada, digamos assim. O jogo da Nigéria é consertado. E eu destaco também o papel do Akor Adams, que joga na frente, mas vamos ficar muito jogo atrás. Já conseguiu fazer duas ou três recuperações, aproveitando maus passos de Portugal na zona intermédia. E quando a Nigéria consegue ter bola, também a consegue fazer circular, também põe Portugal um bocadinho a dançar. Olha, é o que eles estão a tentar fazer agora. Estão a tentar jogar um bocadinho mais planeado.
0: Olha,
1: a
0: grande bola de Iwobi, era à procura de Moses Simon, mas estava imperial Rubem Dias no caminho do esférico. Passe de primeira para Francisco Trincão, colocou um pouco mais atrás para Nelson Semedo, rodeado de um homem da Nigéria, bem atrás, deixa para Gonçalo Inácio, é canhoto, entrega à esquerda para Diogo Dalot. Portugal vai passar agora para o meio campo ofensivo, acelera Dalot pelo lado esquerdo, lateral do Manchester United, colega de equipa de Bruno Fernandes, deixa à esquerda para Pedro Neto, também joga em Inglaterra, mas ao serviço do Chelsea, novamente Dalot, grande bola a descobrir Bruno, da grande área, toca calcanhar, era para Cristiano, mas a bola ficou um bocadinho enrolada e estava no caminho o Ajay, mas era uma jogada brilhante do ataque da Seleção Nacional. Mas agora que se cuide, porque foi o contra-ataque da Nigéria, com o Adams, vai por ali fora, entrega prontamente na direita para Dele Bashiru, atenção, Dele Bashiru tenta fletir para o corredor central, o passe para Moses Simon, um para um com o Vitinha, já está também no apoio o Rubem Dias, mas perdeu muito tempo para finalizar a Seleção da Nigéria. Agora vem o contra-ataque de Portugal, está animado o jogo, vai-se embora Francisco Trincão pelo lado direito, já está Bruno Nemaechi na recuperação, e Trincão é obrigado a colocar um travão. E Portugal novamente a circular a bola, mas Filipe, dar nota daqui deste contra-ataque muito bem desenhado. Sim. Pela seleção da Nigéria, faltou coragem para finalizar.
1: É verdade, o jogo agora pegou-me aqui um bocadinho de fogo, mas novamente a Nigéria conseguiu, a partir de uma jogada portuguesa bem desenhada, é verdade, e que não resulta em golo num corte na pequena área, a Nigéria consegue desbravar-se e num contra-ataque criar uma situação de superioridade numérica. E se o camisola 10, o Bashiru, decide-se pelo remate quando entra no coração da área portuguesa, pode perfeitamente ter sido golo. Portanto, mais uma vez, isto vem no seguimento daquilo que eu estava a dizer há pouco, esta Nigéria joga a bola e representa já agora um upgrade, e ainda bem para Portugal. Não vamos comparar o estilo que Portugal teve na primeira parte com a Nigéria que está a ter aqui na primeira parte deste jogo. Portanto, está a causar mais dificuldades e Portugal está a ser posto bem mais à prova, o que é interessante.
0: Esta Nigéria, não sei se concordas comigo, tipo, é uma seleção que está em transição geracional.
1: Sim, eu creio que sim. Agora a Nigéria vai ter que fazer uma espécie de caminho das pedras, e claramente há aqui uma tentativa de reconfigurar, de renovar, e portanto parece-me uma seleção que talvez
0: poderia aqui o exemplo, por exemplo, do Iwobi, 30 anos já, o Wilfredo Ndidi também capitão de equipa, 29
1: jogadores em fim de ciclo, portanto há de haver uma renovação com certeza, e talvez daqui um ou dois anos
0: também 30.
1: Sim, tem experiência, é verdade, mas eu concordo contigo, será, calculo e pelo que observo, uma seleção que está em fase de reestruturação.
0: E um pouco à semelhança do Chile, que também perdeu ali alguma identidade desde aquela equipa vá da Era Dourada, de Alexis Sanchez, o Arturo Vidal.
1: É verdade.
0: Mas já lá vamos, Filipe. Atenção agora à Seleção Nacional com Pedro Neto pelo lado esquerdo, vai no 1 para 1, Pedro Neto com Akpan, tenta fletir para o corredor central, ele que hoje atua mais esquerdo para o lado esquerdo, mas recupera prontamente a bola, Adams, do lado da Nigéria. Pedro Neto anda ao lance por perdido, mas depois acaba por fazer falta sobre o avançado da Nigéria, e portanto o pontapé livre favorável à Seleção Africana. Mas falávamos então, Filipe, também desse adversário, o último adversário de Portugal, antes deste jogo com a Nigéria, o Chile, que também teima em reencontrar-se desde a saída dessas grandes estrelas.
1: Claramente, e sem tirar o foco deste jogo, nada disso, o Chile, há bocado estamos a falar do Leicester, é um bocadinho o Leicester da América do Sul, quer dizer, vivia na sombra dos grandes, do Brasil, do Uruguai, da Argentina, da própria Colômbia, e teve ali um período fortíssimo, ganhou a Copa América, disputada no Chile, voltou a fases finais, mas agora, e teve esses craques todos que tu mencionaste, mas
0: e
1: agora,
0: mais alguns, não é?
1: É verdade,
0: mais alguns.
1: Mas entrou numa fase mais obscura, digamos, e claramente não é neste momento uma força do futebol sul-americano, quanto mais mundial.
0: E é por isso também que é uma das equipas da América do Sul que não está no Campeonato do Mundo, que começa já amanhã. Não é demais lembrar que amanhã começa a principal festa do futebol mundial, para seguir aqui naturalmente na Correio da Manhã Rádio, e em particular os jogos da Seleção Nacional. Nesta altura tem a posse do esférico, tentava colocar lá na frente, mas acaba por surgir o corte de Akpan, bola diretamente

Para fora, lançamento para a seleção nacional ali no em frente ao banco, onde está Roberto Martínez, o técnico espanhol que tenta conduzir Portugal ao sonho mundial, já conduziu ao sonho da Liga das Nações e agora tenta também ele

0: Ronaldo. A bola fica prensada, vai em balão para as mãos do guarda-redes da Nigéria, que é Maduka Okoye. Mas essa questão, Filipe, do troféu mais prestigiado, divide sempre opiniões. Há quem diga que é a Liga dos Campeões, há quem diga que é o Mundial, mas o Mundial tem ali a particularidade de ser de 4 em 4 anos.
1: Olha, eu estou à vontade porque eu sempre... Gostamos todos de futebol, ponto. Mas eu sempre fui mais adepto de futebol de clubes do que de futebol de seleções. Mas nada se compara com o Mundial. E qualquer jogador, para qualquer jogador, o sonho e o objetivo máximo é ser campeão do mundo. Nada bate seres campeão do mundo pelo teu país. E há jogadores que não se sentem realizados tendo ganho uma, duas, três Champions e por nunca terem ganho um Mundial.
0: Ao passo e até que... temos aqui um nome, não é? Cristiano Ronaldo.
1: Exatamente, olha, podemos já começar por esse. E portanto eu penso que é o objetivo máximo e é o título máximo de qualquer jogador. Ser campeão do mundo é o topo.
0: É inexplicável. E de facto o Mundial é aquele evento que de 4 em 4 anos para tudo e todos. Toda a gente quer ver os jogos, por mais banais que sejam. E... temos aqui seleções este ano que não são, assim, enfim, tão cotadas internacionalmente, mas que nós certamente vamos querer ver os seus jogos. O próprio Uzbequistão, no Grupo Portugal, Haiti,
1: claramente.
0: Enfim, mil e uma equipas que eu poderia referir aqui.
1: A pergunta é quase quem é que não está no Mundial, não é? Porque são tantas seleções,
0: é o mais participado
1: sempre, exatamente como dizes, e bem. E, portanto, muita curiosidade para ver aquelas equipas que nunca vimos jogar. Olha, se referiste ao Uzbequistão, por exemplo, que vai jogar contra Portugal. Agora, deixa ver, o Roberto Martínez tem uma grande ilusão, e referiu-a exatamente. Atenção a este lance agora.
0: Atenção agora aqui, bem trabalhado este lance por Francisco Trincão, combinar com Cristiano, novamente Trincão, pé canhoto a descobrir na profundidade, Diogo Dalot deixou passar Akpan, olha Diogo Dalot dentro da área, linha de fundo, ameaçou o cruzamento, opta pelo passe atrasado, Pedro Neto, bate golo! Já lá mora, golo!

0: é de Portugal! Pedro! Pedro! Pedro Neto! Jogada que começa na magia do pé canhoto de Trincão! Bola em profundidade para Dalô! Akpan falhou o corte, Dalô na linha de fundo com o passo atrasado para Pedro Neto, pé esquerdo, remate rasteiro, fora do alcance do Okoye e esférico. No fundo das redes está inaugurado o marcador do Dr. Magalhães Pessoa em Leiria e é Portugal a passar para a frente, marca Pedro Neto, Filipe Alexandre Dias.
1: Muito bem, o Trincão no centro do terreno a levantar para a esquerda, onde estava o Dalô, e bem, em esforço conseguiu chegar a bola. Já tínhamos também destacado o papel que o Diogo Dalô tem tido nesta partida, sobretudo no plano ofensivo e na forma como tem subido no corredor. E depois, mete atrasado, e muito bem, onde surge o Pedro Neto bem posicionado, que chuta cruzado, sem hipótese, uma jogada limpa e muito, muito bem conseguida e merecida este clube português.
0: Uma jogada brilhante em que aqui, além da finalização de Pedro Neto, que é por si só fantástica também, destacar o trabalho de Francisco Trincão também numa altura em que se faz uma pausa para hidratação e Leiria, o calor faz-se sentir. Aliás, esta semana vai ser de muito calor em Portugal, portanto também tome cuidado, não é demais lembrar, mas Portugal aqui a chegar ao golo sensivelmente quando está cumprida a primeira metade da primeira parte, passo a redundância. E Portugal, de facto, Filipe, já tinha feito o suficiente para justificar este gol.
1: As melhores oportunidades, a melhor oportunidade, aquela de Ronaldo, tinha sido de Portugal. Portanto, nada de anormal neste gol obtido, nesta vantagem da seleção nacional sobre a Nigéria. Há bocado referiste bem o papel que está na origem do gol do Francisco Trincão, um jogador que acabou esgotadíssimo, tal como tantos outros. Por exemplo, olhas para o Vitinha, 50 jogos só pelo PSG, deve estar aflito dos braços de tanto levantar troféus, como sabemos, mas portanto os jogadores também chegam numa fase difícil e pesada a esta preparação para este torneio, que é nada menos do que o Mundial. Mas o Trincão teve um final de época difícil no Sporting, é preciso referir. Parecia até esgotado, exaurido, mas é um jogador de fino recorde técnico. Estamos aqui a rever a forma como coloca a bola. E é verdade, também há ali uma falha de
0: e mérito
1: de
0: também para Dalô,
1: sim, muito bem.
0: Já tinhas enaltecido a sua exibição.
1: Dalô está a jogar bem. É verdade que há ali também uma falha da defesa, mas isto é como dizia o Eriksen: os golos nascem a partir de muitos erros.
0: Aliás, e se não houvesse erros, não poderiam haver golos.
1: Exatamente.
0: Não é? Portanto, Portugal então a chegar ao golo. Estamos com 25 minutos. Portugal 1, Nigéria 0, marcou Pedro Neto. E nós aqui na Correio da Manhã Rádio a acompanhar

0: ao pormenor este ensaio geral da Seleção Nacional antes do Campeonato do Mundo que começa já amanhã. É isso mesmo, é já amanhã que começa esse Mundial de 2026. Os anfitriões México, Estados Unidos e Canadá, pelo menos na fase de grupos, Portugal só joga nos Estados Unidos, mas amanhã é o anfitrião México, o primeiro a dar o toque na bola, nessa bola do Campeonato do Mundo, vai defrontar a África do Sul. Joga em casa, não é?
1: Joga em casa, é verdade. O México está habituado a jogar em casa. Já não é a primeira nem a segunda vez, embora aqui seja co-anfitrião. E o México, como sabemos, é uma seleção com tradição e que sempre teve grandes jogadores.
0: Mas o primeiro jogo... jogou com o Portugal há bem pouco tempo.
1: Exatamente. O primeiro jogo do Mundial é sempre mágico. Pelo menos para mim tem sempre, independentemente dos protagonistas, o jogo de abertura do Mundial é sempre especial. E atenção, e há vários que ficaram na história. Portanto...
0: Mas atenção que agora há aqui uma pergunta que se impõe para ti e para o Marco Pina. Vão ficar acordados às 3 da manhã para o Coreia do Sul, República Checa?
1: Ah, eu não sei, eu não posso fazer promessas com a vida com que eu estou. Marco?
2: É assim, eu não sei, mas se fosse a Seleção Nacional, teria mesmo que estar, porque estaríamos aqui a trabalhar.
1: Agora, isso é outra conversa.
2: Agora com outras, com géneros, vamos ver.
0: Aqui o olho empresarial do Marco Pina já olha para o Campeonato do Mundo. Bem, segue jogo então, Dr. Magalhães Pessoa, concluída esta pausa para hidratação. O Marco Pina também aproveitou para beber aqui um bocadinho da sua água, enquanto eu e aqui o Filipe estávamos também a analisar um pouco do que vai ser este Campeonato do Mundo e também aquilo que tem sido a exibição de Portugal hoje frente à Nigéria, que vai vencendo para já 1-0, marcou Pedro Neto. Depois de uma jogada brilhante de Francisco Trincão, a assistência foi de Diogo Dalot. Tenta reagir a equipa das Águias, neste caso a tentar fletir pelo corredor central por intermédio de Nádia, era à procura de Simon, mas tudo controlado por Rubem Dias, recupera a bola prontamente. Portugal tem Gonçalo Inácio, deixa no corredor central para João Neves, o toque primeiro para o lado esquerdo para Diogo Dalot, apoio de Vitinha, ele vai todo lado, Vitinha, o camisola 23 da Seleção Nacional, bola ali sempre coladinha ao seu pé direito, passa atrasado neste caso para Gonçalo Inácio, vai circular a bola para o flanco contrário, Gonçalo Inácio, e precisamente isso que acontece, deixa para Rubem Dias, lateraliza para Nelson de Semedo, também mete um travão perante a pressão dos homens da Nigéria, neste caso do Nadi, passa atrasado para Rubem Dias, corredor central com Vitinha, a devolução para Rubem Dias junto à linha lateral, Francisco Trincão, agora na zona mais recuada do terreno de jogo, vem buscar a bola ao seu meio campo defensivo, ali inverter o papel com o Nelson de Semedo, que por sua vez estava ali no lugar de extremo, agora Gonçalo Inácio, passa arriscado de Gonçalo Inácio, mas a bola entra em Bruno Fernandes, apesar da pressão de Ndidi, ainda assim Bruno Fernandes deixa mais atrás para a Vitinha, vai progredindo a um ritmo bastante lento até a Vitinha, acelera agora um pouco o maestro do Paris Saint-Germain, da Seleção Nacional, é de facto um prodígio Vitinha, e que passe este para Diogo Dalot, corredor central, o passe não saiu nas melhores condições, Bruno Fernandes insiste, mas surge o corte de Bruno Onyemaechi e sobe a banderola do auxiliar porque há fora de jogo, tirado ao ataque de Portugal, sinaliza o árbitro auxiliar e portanto o pontapé livre para a Nigéria. Mas Filipe Vitinha deixa qualquer um sem palavras.
1: Sim, é verdade.
0: Está ali no limite do fora de jogo, neste caso, de Dalot.
1: E é uma grande recepção, atenção, a maneira como o Dalot consegue reter a bola. Mas sim, há pouco aqui o papel fulcral é do Vitinha. Ele é o maestro, é ele que dita o jogo, ele é o patrão da equipa portuguesa. O jogo passa todo por ele, a sua ação é absolutamente vital, é a bússola de Portugal. E portanto, ele até, há pouco também fez essa referência, ele até nem estava a imprimir muita velocidade, mas assim consegue meter uma abaixo e consegue encontrar espaço, claramente faz a diferença, claramente gera rupturas. É-lhe muito fácil fazer isso, e Portugal também está a conseguir outra coisa, está a ter um bocadinho mais de controlo sobre o adversário. A Nigéria já, quando nas poucas alturas em que tem bola, já não consegue ligar o seu jogo, e Portugal agora está completamente por cima.
0: Mas Filipe, também já agora que estamos aqui num ponto mais sensível, diria, porque
1: os treinadores
0: de treino, não é nada do outro mundo, é que os treinadores de bancada somos todos um pouco, na verdade.
1: Claro, aqui é o nosso trabalho,
0: claramente. Sim. Mas na sua maioria defendem que Martínez deve estar no meio campo, em João Neves e Vitinha, a dupla do PSG com Bruno Fernandes, ou seja, o trio que está hoje em campo. És dessa opinião ou achas que no Mundial da escolha está a requerir sobre, por exemplo, Rubén Neves, que é também um titular habitual, o próprio Bernardo Silva, que está de saída do Manchester City?
1: Depende dos... Por norma, em princípio, eu defenderia João Neves, Vitinha, com Bruno Fernandes na posição mais avançada.
0: Até porque tem aquela sinergia, não é, que trazem do
1: Paris Saint-Germain. Claramente, para Portugal assumir o jogo, ser mais ofensivo e igual assim para Portugal também... Eu acho que pode depender também bastante dos adversários que Portugal for encontrando. Podes ter que adotar uma abordagem um pouco mais conservadora, colocando, por exemplo, o Rubem Neves.
0: Mas Martínez, surpreendeu tudo e todos, não deixa.

0: Fora Palhinha, que é normalmente aquele médio mais defensivo, não é?
1: Sim, Palhinha é aquele jogador que quando não tens bola, quando tens de fazer um jogo mais defensivo, quando precisas ter altura também, também fecha bem se for preciso para ajudar na defesa como central, mas é aquele médio centro. O Jorge José gostava muito daqueles camisolas 6, tipo o Javi Garcia, alto, corpulento, que também sabe seguir a jogar, mas que sobretudo é um pilar em missão defensiva. Portanto, Martínez quer obviamente Portugal marcadamente e originariamente ofensivo, e portanto, e eu também gosto desse tipo de futebol. Agora, eu vou-te dizer, eu gostaria que Palhinha tivesse sido selecionado, porque acho que é um jogador que tem características que podem fazer falta, mas em determinadas alturas de jogo, não necessariamente para iniciar ou abordar um jogo, compreendes?
0: Ou seja, também já advendo aqui aquilo que poderá ser o caminho de Portugal, se calhar não tanto na fase de grupos, mas também, enfim, quando começar a apanhar adversários com outro renome, não é? Com outra qualidade.
1: Claramente.
0: Não muito desprezando naturalmente a fase de grupos, porque os jogos existem, têm que se vencer, não é?
1: Sim, mas aqui estamos a falar um bocadinho quando tu precisas de empregar um bocadinho mais de solidez defensiva, de autoridade, de força e de altura.
0: Já lá vamos, Filipe, atenção a esta bola para Nelson de Sebedo na profundidade, vai para ali fora, vai ao relvado. Bruno Onyemaechi diz que não há falta, mas o árbitro não concorda, Marco Pina, e eu aqui dou também a minha opinião, eu também não concordo.
2: Pois não sei, mas pareceu-me que foi empurrado pelas costas o Nelson Semedo, e é desequilibrado, pelo menos à primeira vista, é o que me parece, e é exato, é aquele braço direito nas costas do Nelson, quando já ia lançado e com aquela velocidade toda, acaba por desequilibrar e o árbitro dá falta, e parece-me uma boa decisão.
0: Bruno Onyemaechi, Filipe, que conhece bem Portugal, passou pelo Feirense, mas ganhou sobretudo visibilidade no Boa Vista.
1: Exatamente.
0: Chegou a ser associado, inclusive, a grandes do futebol português, ao Futebol Clube do Porto, se não me falha a memória.
1: Sim. E jogou durante a... fez uma boa carreira no Boa Vista.
0: Gostei, acabou por rumar à Grécia.
1: Gostei de o ver, pois foi para o futebol grego, mas é um jogador... Lá está, há pouco falávamos do valor nigeriano, que também tem passado por cá e que, relembro, já vem de algumas...
0: Atenção, livre, Pedro Neto, ao primeiro poste, surge o corte. Já vamos concluir, Filipe. Olha, Bruno Fernandes, grande defesa! Não deixou a bola bater no relvado, foi de primeira, com o pé esquerdo. Não é o seu preferido, mas um jogador como Bruno Fernandes joga bem com qualquer um. E aqui, encheu o pé canhoto, voou Okoye, defesa para canto, Filipe.
1: Sim, é uma grande defesa, é preciso dizê-lo. Como sabemos, o Bruno Fernandes não pede licença, nem um pé nem o outro para estar, e chuta sempre forte e colocado. Aqui aproveitou bem uma sobra para estar de ressaca, e foi uma grande defesa, por pouco, o segundo de Portugal.
0: Vamos ao canto para Bruno Fernandes, à esquerda do ataque, na grande área, o cabeceamento, Ronaldo, não passou nada longe, Cristiano penteou a bola que vinha ali redondinha, que deu um donut do pé direito de Bruno Fernandes, não fosse ele o rei das assistências à Inglaterra, e a bola passou um tudo ou nada por cima da trave da baliza da Nigéria.
1: Sim, imperial e com espaço, Cristiano Ronaldo a conseguir cabecear naqueles voos que são tão característicos, e daqui a uns tempos vamos ter saudades de assistir a isto, porque o tempo não espera por ninguém, mas a verdade é que, mais uma vez, Ronaldo muito, muito perto do gol.
0: E aqui, Filipe, também dávamos nota disso, Bruno Fernandes, o rei das assistências à Inglaterra.
1: Exato.
0: O recordista.
1: Exatamente. Bruno Fernandes tem esta mania.
0: Olha, não é? Atenção à Nigéria, bola em profundidade para Adams. Faltou um bocadinho de velocidade, mas já tem também o apoio do companheiro de equipa, neste caso o Dele Bashiru. Passe atrasado para Ndidi. Pé direito, levantou, surge o corte de Gonçalo Inácio. Completa o alívio Bruno Fernandes para uma zona mais recuada. Vai ao relvado o João Neves. Apita a falta sobre o médio da seleção nacional. Pontapé livre para Portugal, ainda junto à sua grande área, Filipe.
1: Sim, há pouco falávamos do Bruno Fernandes e da certeza que ele tem a passar, a rematar, a cobrança de bolas paradas, quase sempre que ele consegue esta conjugação de força e colocação, que não é fácil, e ele tem, né? Portanto, primeiro num remate e a seguir num pontapé de canto, portanto, seja a marcar ou a assistir, podemos contar com o Bruno Fernandes, e sinto-o acima de tudo motivado. Acima de tudo isso, e esta época no Manchester United fez-lhe bem, depois de tanta frustração, ter um Manchester United a ressurgir.
0: É, começou muito mal a temporada,
1: é verdade,
0: não é? Como sabemos.
1: Mais uma razão, o Manchester United está de volta, e isso está a fazer bem Bruno Fernandes, porque ele é um dos principais responsáveis desse mesmo regresso.
0: Não é mais lembrar, Filipe, Manchester United vai à Liga dos Campeões da próxima época.
1: É verdade, quem diria isso ser um feito para o Manchester United, devia ser a coisa mais normal do mundo, mas a verdade é que os tempos, o mundo em que vivemos hoje é outro, e o grande clube Manchester...
0: Mas também quem diria que por exemplo, o Tottenham estaria a lutar para não descer.
1: Bem, isso agora vais ter que ter um bocado de cuidado, porque estás a falar com um...
0: Eu sei.
1: Mas é verdade o que tu estás a dizer, o Tottenham também é um clube de tradição, ganhou a Liga Europa, e foi por um jogo jogo que
0: atenção à Nigéria, surge um corte de Gonçalo Inácio, vai insistir ainda

0: A seleção nigeriana, bola no pé ali de Bashiro, mas é desarmado, vai para o contra-ataque Portugal com Pedro Neto, tentava incutir alguma velocidade, deixou para Bruno Fernandes, que agora sim lança Pedro Neto, mas também já se reorganizou a defensiva nigeriana, devolução para Bruno Fernandes, mas levou a melhor a força dos números e a bola fica com a seleção da Nigéria, e neste caso Ajayi passa atrasado para Okoye, tem a abrir no lado direito o Akpama, é para lá que segue o esférico e está o lateral do Genk, tenta colocar na frente em Adams, antecipa-se na perfeição Rubem Dias, atenção a Portugal, Trincão, corredor central, pé esquerdo! Parece-me que é canto, ou não? Porque parece-me que terá sido ali uma defesa impressionante do guarda-redes Okoye, a bola vai ali algo enrolada, esperamos nós também aqui pela repetição. Eu não sei se ele toca com a ponta das luvas. Parece-me que ele toca com a ponta das luvas.
1: Parece-me.
0: O árbitro não terá dado o pontapé de canto, terá dado sim pontapé de baliza. Mas, Filipe, que bela jogada esta, mais uma de Trincão.
1: Trincão não está precisado de aparecer muito no jogo para estar bem. E todas as suas ações têm sido de desequilíbrio puro, com perigo, está no lance do golo, como bem nos recordamos. E agora, fruto da sua técnica e da maneira como...
0: Olha, atenção à Nigéria de alguma... passividade, Adams, entrada, o remate, golo! E é o golo da Nigéria, num lance em que a defesa de Portugal foi apanhada a dormir completamente, deu tempo e espaço para tudo, Adams nem precisou ter muito jeitinho, pudera, foi um autêntico convite ao golo, e o avançado do Sevilha, o nigeriano de 26 anos, na cara de Diogo Costa, ainda lhe perguntou, para onde é que queres? Foi rasteira ao canto inferior direito da baliza. Está restabelecida a igualdade e Filipe, Gonçalo Inácio volta a ficar muito mal na fotografia. Diogo Dalot também erra de forma absolutamente escandalosa na dobra e depois Rubem Dias sozinho contra o mundo porque estava o Dele Bashiro, mas também o Adams não conseguiu fazer nada e a bola até passa ali por entre as pernas de Diogo Costa, mas certo é, está restabelecida a igualdade. Marca Adams para a Nigéria, um igual. No Dr. Magalhães Pessoa em Leiria, quando estamos com 38 minutos de jogo, Filipe.
1: Bem, as pessoas que estão agora a ligar a CM Rádio podem achar que esta não estava no programa, mas a verdade é que nós já tínhamos avisado. Nós tínhamos avisado, logo nos instantes iniciais, antes dos 10 minutos de jogo, que se Portugal não tivesse cuidado e se tivesse algum deslize numa zona proibida, que podia sofrer com isso, e aqui está. Isto causa-me alguma preocupação e é motivo para pensar, porque o Gonçalo Inácio não é o único culpado desta jogada. Diogo Dalot, cujo desempenho estivemos a elogiar justificadamente porque estava bem no jogo, divide culpas com o central neste lance. Primeiro, obviamente, a primeira abordagem má é do Gonçalo Inácio, deixa bater a bola, mas depois a dobra de Diogo Dalot também é desastrosa. E o que é que acontece aqui? É que o Gonçalo Inácio, já no jogo da final da taça, me pareceu muito, e vamos falar
0: já
1: mal e depressa.
0: Eu queria pegar por aí também, porque os adeptos do Sporting criticaram muito a temporada do Gonçalo Inácio.
1: Exato, Filipe, desculpa, mas falando mal e depressa para que nos entendam, estava completamente fora dela.
0: E já agora, Filipe, é assim que se diz. Não estará aqui num processo inverso ao de Bruno Fernandes. Se Bruno Fernandes vem extremamente motivado do United, não estará Gonçalo Inácio extremamente desmotivado.
1: Sim, Filipe, eu acho que tanto tu como o Marco, quem te está a ouvir, percebe que tu, quando chegas a uma altura destas e estás-te a preparar para ir para o Mundial, se a época te correu bem é para consolidares o sucesso, se a época te correu mal é para te vingares do insucesso, só te pode motivar e ponto. Agora, parece-me aqui que o Gonçalo Inácio é um jogador que não se encontra mesmo numa fase boa e este lance pode, porque erros todos cometem, pode ser mais um reflexo disso mesmo, e eu, daquilo que foi o desastre de comboio da exibição do Sporting, sem prejuízo do Torriense na final da Taça de Portugal, porque foi, de facto, uma coisa trágica e que mancha até a própria história do clube, mas recordo em particular a má exibição, entre tantas outras, do Gonçalo Inácio, que foi, jogou mesmo muito, muito abaixo daquilo que pode e sabe fazer, e portanto espero que ele tenha calma e que se reencontre, porque isto é um mau sinal.
0: E Roberto Martins aqui também com a missão de recuperar o jogador também no ponto de vista psicológico.
1: Exatamente, portanto, vamos ter calma, portanto estes jogos servem exatamente para isto e, como disseste há pouco, se é para errar, que seja agora.
0: Exatamente, segue o jogo então, com a seleção nacional a ter o esférico, neste caso Nelson Semedo tenta voltar a passar para a frente Portugal, depois do golo de Pedro Neto, acaba de sofrer há instantes o golo da igualdade apontado por Adams para a Nigéria. Atenção à seleção nacional do lado direito com Francisco Trincão, pé canhoto, tenta colocar na grande área para a procura de Cristiano Ronaldo, surge o corte prontamente de Bessi, no entanto a bola vai direitinha para Vitinha, entrega à direita, aí está Portugal no ataque agora com Trincão, a devolução lado direito, cruzamento, foi ali um de cruzamento, remate de Bruno Fernandes, mas direitinho para as mãos de Okoye, nem se teve de esforçar o guarda-redes da Nigéria, Filipe.
1: Sim, mas Bruno Fernandes já a querer dar um

0: Fanão no jogo e a querer também com isto acalmar, marcar presença e acalmar a sua equipa. Sabemos que é um jogador com atitude, sobretudo, e portanto agora Portugal ficou intranquilo, porque este golpe obviamente que deixa a equipa e o público um pouco atordoados, porque Portugal é melhor, estava a jogar melhor, apesar de todos os sobressaltos e dos avisos que já tinha sofrido e para os quais nós aqui tínhamos alertado, e portanto agora é preciso reagir, mas com calma.
1: A ver, vamos para já, acompanhamos este que é o derradeiro teste antes do Campeonato do Mundo. Portugal, que não é de mais lembrar, tem a estreia marcada para o próximo dia 17 de junho, ouviu bem? 17 de junho é a estreia de Portugal no Campeonato do Mundo frente à República Democrática do Congo. Partida agendada para as 6 da tarde, assim como no dia 23, esse Portugal-Uzbequistão. Mas no dia 28, Marco Pina lá terá de ficar acordado de madrugada, porque há Portugal-Colômbia a partir da meia-noite e meia.
2: Cá estamos. Já disse, há seleção, há comentários aqui à hora que for.
1: Muito bem, está aqui o compromisso do Marco Pina, portanto, não o deixe sozinho, tem que fazer como em companhia aqui na Correio da Manhã Rádio. Para já, Portugal 1, Nigéria 1, 42 minutos de jogo no Dr. Magalhães Pessoa, em Leiria. Um abraço a todos aqueles que se juntam a nós na Correio da Manhã Rádio. Com o Bruno Fernandes a entregar agora a direita para Francisco Trincão, passo atrasado para Vitinha. Aí está o médio do PSG, pede linhas de passe Vitinha, mas está tudo lá na frente. Consegue picar a bola para Nelson de Semedo. Bola fica prensada em Onem Aechi. Bruno Fernandes, segundo posto, Cristiano! Faltou-lhe um danoninho! Porque ele bem saltou, mas não chegou lá, levou um bocadinho de altura a mais, Filipe.
0: Se o Ronaldo agora está a ouvir, se calhar ia ficar um bocado irritado, é verdade, faltou mesmo um danoninho, é mesmo isso, foi por muito pouco, não está, a sorte também não está a querer nada com o astro português, Cristiano Ronaldo, e aliás isto está-lhe espelhado no rosto, mas creio que...
1: Este Filipe, sabemos a relação que ele tem com o gol.
0: Sim, exatamente, são parentes próximos, mas... A questão é que eu penso que com o caudal ofensivo Portugal consegue ter, e acho que ainda vai voltar a empregar, que o Ronaldo ainda vai chegar lá. Agora, a verdade é que já foram 3, 4 oportunidades.
1: E agora a Nigéria tentava ir por ali fora, mas Marco Pina não se deu por cá, falta sobre Trincão.
2: Sim, é verdade. Havia um encostanço no Trincão que acaba por derrubar, e a falta existe e é bem sinal.
1: Neste caso, falta cometida por Alex Iwobi, ele que atua no Fulham, que já não é de Marco Silva, vamos sublinhar isso também.
0: Lá estamos nós, não é?
1: Lá estamos nós, é aquele velho hábito,
0: e vai,
1: não é?
0: Exatamente, e bem.
1: E já agora, Filipe, também não demos aqui nota de que a Nigéria tem duas caras bem conhecidas dos portistas no banco.
0: É verdade, tem Mofi e tem Zaidu. Mofi já saiu, como sabemos, e Zaidu também pode seguir o mesmo destino, tem uma carreira maior, mas são jogadores que estão completamente familiarizados, particularmente o Zaidu. O Mofi esteve metade da época e ainda teve o seu papel e foi campeão nacional.
1: Olha aqui, mal lance desenhado por Portugal, Bruno Fernandes a fazer o que não é habitual e a errar o passe. Vai para o contra-ataque à seleção nigeriana, mas ia, já não vai. Bruno Fernandes a fechar a porta depois do erro, foi o próprio Bruno Fernandes quem foi recuperar a bola para Portugal. Entrega à esquerda para Gonçalo Inácio, que vira tudo para o lado direito. Vai progredir aos poucos a seleção nacional, precisamente por Bruno Fernandes. Qual lateral, qual quê? O camisola 8 está em todo o lado. Deixa a bola curtinha para João Neves, a devolução para Bruno. Portugal ali a trabalhar, a circular a bola na zona do meio-campo. Vitinha, agora jogada 1, 2 toques, mas sem grande velocidade. Se calhar até diria, Filipe, à espera do intervalo, não sei se será isso.
0: Talvez, vamos ver.
1: É que parece. Está
0: com carinha disso, pareceu-me também assim. Também fiquei com esse feeling, agora que falas nisso.
1: A ver, vamos, qual será a compensação dada por árbitro, até porque tivemos ali a paragem para a hidratação que ainda durou pelo menos 2 minutos. Agora com a bola no lado esquerdo. Gonçalo Inácio, entrega à frente para Bruno Fernandes, Pedro Neto, devolução para Bruno, grande toque de Bruno para Cristiano, ainda está longe da baliza, entrega à direita para Trincão, completamente soltinho, Trincão, pé esquerdo, levantou, para as mãos, de Okoye. Lance bem desenhado pelo ataque de Portugal, mas não foi lá muito bem concluído. Mas, Filipe, mais 3 minutos na primeira parte.
0: Vamos ter mais 3 minutos. Sim, lá está. Portugal, quando entra no último terço, consegue finalizar, consegue colocar a bola na área, consegue fazer as coisas com... Está a faltar um bocadinho de objetividade, talvez. Está a faltar um bocadinho de calma no último passo, mas Portugal está a reagir.
1: Agora tem a posse da bola a seleção nigeriana, neste caso Bessie, a colocar no seu parceiro no eixo defensivo, que é Ajayi, que por sua vez coloca no guarda-redes Okoye. Vai circulando a bola a seleção da Nigéria, passe curto para Ajayi, a devolução neste caso, Aí vai o central que atua em Inglaterra no Championship, no Hull City. Bola lá na frente para Iwobi. Tem o apoio, neste caso, de Dele Bashiru. Vai progredindo o Bashiru, entrega no lado esquerdo precisamente para Nadi. Tem junto à linha lateral Bruno Onyema Echi, vai no 1 para 1 com Nelson Semedo. Onyema Echi tira o cruzamento, surge o corte ali, algo enrolado de Gonçalo Inácio. A bola continua na posse dos nigerianos, neste caso Ndidi, vai do meio da rua Ndidi. A bola sofre um desvio em Vitinha, canto para a Nigéria. Canto para a seleção da Nigéria, Vitinha. E
0: cuidado caso, com os cantos da Nigéria.
1: Cuidado com os cantos da Nigéria, porque a bola sofre ali um desvio em Vitinha e Felipe, os nigerianos, se há pouco naquela jogada os criticámos por terem tido vergonha de rematar, do meio da rua, Ndidi não tem vergonha de todos, é a segunda vez que tenta.
0: Sim, é atrevido, mas agora curiosidade para ver este lance, porque a Nigéria já mostrou que tem um manual bem estudadinho de esquemas de jogo e vamos ver se vai fazer uma coisa diferente ou igual àquela que tentou há pouco.
1: A ver, vamos qual será então a opção dos nigerianos nesta altura. Para já será Dele Bashiru, que irá bater o canto. Junto à bola também Bruno Onyema Echi, bola no coração da grande área, o cabeceamento é o corte de Rubem Dias. Existe ainda a seleção da Nigéria, neste caso com Dele Bashiru. Vai no 1 para 1, Bashiru tem Dalot pela frente, atenta a bailar, passa atrasado, Iwobi. Agora com o apoio, neste caso, de Akpam, tira o cruzamento, bola ao segundo poste e ali um corte algo atabalhoado de Nelson Semedo, meias com Gonçalo Inácio, mas está interrompido a jogada de ataque porque há fora de jogo, tirado ao ataque da Nigéria, esta manobra ofensiva dos nigerianos e, portanto, pontapé livre para Portugal com a bola ainda na grande área portuguesa. E atenção que o livre já foi cobrado e Portugal vai lá para a frente. Pedro Neto quer ali sofrer uma carga dentro da grande área. O árbitro ainda levou o apito à boca, mas de facto foi para sinalizar um fora de jogo ao ataque português.
2: É esse o sinal dado pelo árbitro, teve em direto a sancionar um fora de jogo de um atacante português, neste caso parece-me
1: Pedro Neto.
2: É o Pedro Neto, exatamente.
1: Exatamente, é o Pedro Neto que ia por ali fora, depois acaba por sofrer ali uma carga dentro da grande área, mas não conta para nada porque já tinha sido tirada então essa posição de fora de jogo ao extremo do Chelsea e da Seleção Nacional. Estão a ficar cumpridos os 3 minutos de compensação. Vai apitar a qualquer momento para o intervalo do senhor Mateo Busquets Ferrer. Aguarda então que o guarda-redes da Nigéria bata o pontapé livre. E agora sim, tempo de intervalo em Leiria, no Dr. Magalhães Pessoa. É resultado no período de descanso. Portugal 1, marcou Pedro Neto. Nigéria 1, marcou Adams. Tempo de nós também aqui na Correio da Manhã em Rádio fazemos uma curta pausa. Eu, Filipe Manuel Ribeiro, daqui a pouco já volto com a segunda parte, assim como também volta o Filipe Alexandre Dias e também o Marco Pina. Deixe-se ficar desse lado porque para já fica muito bem, fica com a Jéssica Oliveira. Até já.
3: Obrigado, Filipe. Vamos então a esse intervalo. Estamos a acompanhar Portugal-Nigéria.
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3: Muito boa noite, estamos no intervalo Portugal-Nigéria. Vamos atualizar a informação com a jornalista Leonor Ferraz. Boa noite, Leonor.
7: Muito boa noite. O incêndio em Odmira mantém uma frente ativa. O fogo flagrou ao início desta tarde numa zona de mato na freguesia de São Luís e chegou a ameaçar algumas habitações. Ao repórter Joaquim Bernardo, o comandante dos bombeiros de Odmira, fez um ponto de situação.
8: O combustível que ardeu foi mato e pasto e também alguns sobreiros. Sim, eu de facto, na fase inicial do incêndio, houve algumas habitações em risco, tendo havido até a necessidade de evacuar dois dos ocupantes dessas habitações, os quais já puderam retornar às habitações. Atualmente o incêndio encontra-se ainda ativo, com uma frente ativa de difícil acesso. Estamos a tentar criar com maquinaria pesada acessos para aceder a essa frente de forma a que consigamos o domínio do incêndio o mais breve possível.
9: Aqui as grandes dificuldades foram o vento e também os difíceis.

0: Tem acessos.
1: Sim, os acessos complicaram o nosso trabalho um bocado e depois também o vento, a direção do vento é errática, também nos complicou um bocado o nosso trabalho, porque tivemos que redefinir várias vezes a nossa estratégia de trabalho.
0: Foi importante aqui uma presença musculada, tanto meios terrestres como aéreos.
1: Sim, sem dúvida nenhuma, foi muito importante a presença dos meios, quer eles terrestres, quer eles a nível aéreo, que acabou por nos dar uma ajuda e retardar a progressão do incêndio, de forma que o conseguíssemos ter na mão o mais breve possível.
0: Agora vamos ter então aí o rescaldo pela madrugada fora, Pano.
1: Sim, sem dúvida, ainda existe ainda muito trabalho a fazer em termos de consolidação de rescaldo e de pontos quentes, que vai demorar algumas horas pela madrugada, como disse, também por madrugada dentro.
2: Luís Oliveira, comandante dos bombeiros de Odmira, com o ponto de situação do incêndio que mantém uma frente ativa, mas que já não tem tanta preocupação. Uma alegria e emoção muito grande. Foi desta forma que António José Seguro descreveu o primeiro deste junho enquanto Presidente da República. O chefe de Estado deixou o centro de Angra do Heroísmo por volta das 6h20 da tarde locais, mais uma hora em Portugal Continental. Antes assistiu à cerimónia do arriar da bandeira nacional, que marcou o encerramento das comemorações, numa curta intervenção perante populares presentes no pátio da Alfândega. António José Seguro afirmou que sentiu Portugal em cada rosto e agradeceu o acolhimento de Angra do Heroísmo, da Praia da Vitória, da Ilha Terceira e dos Açores. Terminou com um Viva Portugal neste que foi o primeiro 10 de junho no mandato de António José Seguro. O Presidente da República pediu diálogo em tempos de trincheiras e coragem para escolhas difíceis. Defendeu ainda mudanças no mercado de trabalho, admitindo que ainda não se aprendeu a recompensar devidamente.
3: Com honestidade, o Estado e as empresas têm de reconhecer que o mercado de trabalho ainda não aprendeu a recompensar adequadamente o conhecimento e a inovação. E isso é inaceitável e temos de o alterar. Ao contrário da ladainha habitual, Portugal não pode cair no fatalismo, nem ficar à espera de milagres. O que precisamos é decisões que dependam inteiramente de nós. Precisamos de políticas que fixem talento em vez de o exportar, de salários que reflitam a produtividade e a qualificação dos trabalhadores portugueses, de um mercado de habitação que permita aos jovens construir uma vida no país onde nasceram ou estudaram, de um Estado que simplifique em vez de complicar, que antecipe em vez de reagir, que planeie além do mandato em vez de gerir apenas a urgência do presente.
2: António José Seguro, Presidente da República, hoje nas cerimónias oficiais do Dia de Portugal, Camões e das comunidades portuguesas, este ano nos Açores. Marcelo Rebelo de Sousa marcou presença nas cerimónias do 10 de junho e deixou elogios ao discurso de António José Seguro. Em poucas palavras, aos jornalistas, o antigo Presidente da República classificou o discurso do sucessor como excepcional. Já o Primeiro-Ministro assinalou o Dia de Portugal como mensagem nas redes sociais. Luís Montenegro considera que neste dia ficou claro o objetivo de esforço conjunto para um país com mais qualidade de vida e igualdade de oportunidades com respeito internacional. O chefe de governo acrescenta ainda que se trata de um trabalho em que nenhum português é esquecido e nenhum interesse é superior ao interesse nacional. É assim o que escreve o Primeiro-Ministro na rede social X, numa publicação acompanhada por uma fotografia em que aparece ao lado de António José Seguro numa esplanada em Angra do Heroísmo. Por outro lado, André Ventura diz que António José Seguro foi pouco assertivo e muito institucional no discurso do 10 de junho. O líder do Chega lamenta que o Presidente da República não tenha referido casos concretos da Justiça ou as leis laborais. André Ventura, que falava na sede nacional do Chega, que esteve hoje aberta aos militantes e apoiantes a propósito do Dia de Portugal, na véspera da reunião com o Primeiro-Ministro sobre as alterações ao Código de Trabalho, André Ventura manifestou-se convicto de que a reforma laboral vá a votos na generalidade no Parlamento. Aos jornalistas, o líder do Chega anunciou ainda que os grupos parlamentares do Chega e do PSD vão reunir-se para debater a prestação social única esta quinta-feira, véspera da votação da proposta de autorização legislativa do Governo. Esta também foi tarde de manifestações em Lisboa e no Porto. A capital foi palco de uma manifestação contra o racismo, uma organização da Frente Antirracista que reuniu algumas dezenas de manifestantes.
4: O dia 10 de junho é um dia para nós impactar.

0: particular importante, porque 41 anos atrás que foi assassinado Alcino Monteiro por um grupo neonazi aqui no Chiado, e é um dia que esses movimentos neonazistas se movimentam para fazerem coisas como esta, não é a primeira vez que isso aconteceu. E também nesse dia em particular, aproveitando que é um dia de luta antirracista, aproveitar também para lutar contra o governo e suas políticas contra a imigração, contra a nacionalidade dos últimos meses, dos últimos anos.
1: Nós estamos aqui acima de tudo porque não acreditamos num mundo dividido por raças. É isso que nos tem aqui. E enquanto isto continuar a acontecer, os dias como hoje continuarão a ter a importância que têm. Porque eu acredito que no futuro a data de hoje servirá para estarmos aqui a celebrar, em vez de estar a lutar.
2: Os testemunhos captados em Lisboa pela jornalista Luana Plácido. No Porto, pelo menos 100 pessoas manifestaram-se em memória das vítimas em Portugal dos crimes de ódio. O primeiro protesto sobre o tema na cidade, no Dia de Portugal, foi organizado pela Associação Vida Justa e pelo SOS Racismo. O jornalista Fernando Coelho ouviu a mensagem que o movimento quis passar neste dia.
3: O Vida Justa no Porto foi a primeira vez que organizou uma manifestação. Convidámos alguns coletivos e militantes que juntaram connosco. É uma data super importante, o 10 de junho, porque infelizmente o Dia de Portugal reúne muito fascistas, neofascistas e grupos de extrema-direita. Então, e sobretudo com tudo o que tem acontecido nos últimos anos, é cada vez mais importante mostrarmos que estamos presentes, estamos nas ruas, independentemente do que eles dizem, que não somos inexpressivos e o que é que seja. É mesmo importante cada vez mais sairmos à rua, gritarmos as nossas palavras de ordem, dizermos aquilo que queremos dizer, falarmos, continuarmos a desfilar pelas cidades, ocuparmos o espaço urbano, o espaço que nos pertence a nós, e mostrar que estamos aqui, estamos presentes, estamos cada vez mais fortes e estamos juntos, estamos fortes sempre.
2: A representante da Associação Vida Justa no Porto, a manifestação reuniu esta tarde mais de 100 pessoas. Pelo desporto, o Leça conquistou o Campeonato de Portugal ao vencer o Vitória Cernache nos penaltis, depois de igualdade a uma bola no tempo regulamentar e prolongamento. O encontro que decorreu no Estádio Nacional, em Oeiras. Com esta conquista, o Leça sucede ao Lusitano de Évora como novo campeão do quarto escalão de futebol português. Em Leiria, ao intervalo, Portugal e Nigéria estão empatados a uma bola no último jogo de preparação antes do Mundial. Pedro Neto inaugurou o marcador aos 23 minutos. Os nigerianos restabeleceram a igualdade aos 37 com o golo de Adams. A segunda parte do encontro para acompanhar daqui a pouco na Correio da Manhã Rádio. Já as notícias regressam no intervalo da Liga Douro. Até já.
4: Obrigado, Leonor. Foram as notícias na Correio da Manhã Rádio. Estamos assim no intervalo Portugal-Nigéria. Fica para acompanhar o resto do jogo.
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4: Seguimos com música de cheerleader de Omi. A rodar na Correio da Manhã Rádio, estamos neste intervalo Portugal-Nigéria. Fique connosco para acompanhar. Eu sou Jéssica Alves, está na Correio da Manhã Rádio 90.4 e a 94.8.

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1: Para acompanhar exatamente na Correio da Manhã Rádio, e vamos continuar a acompanhar aqui e agora o jogo Portugal-Nigéria com o Filipe Manuel Ribeiro. Boa noite outra vez.
2: Boa noite mais uma vez, Jéssica. Cá estamos então para a segunda parte, numa altura em que os protagonistas voltam a pisar o tapete verde do Dr. Magalhães de Leileria. Resultado do intervalo, Portugal 1, Nigéria também 1. As coisas ao nível do resultado não estão a correr assim tão bem. Pedro Neto deu vantagem à Seleção Nacional aos 23 minutos, uma jogada que começa no pé esquerdo de Francisco Trincão e depois Dalot com o último passo para uma finalização com o pé canhoto de Pedro Neto. Depois Adams aproveitou a passividade total e absoluta da defensiva portuguesa para restabelecer a igualdade que se verifica então ao intervalo. Mas nesta segunda parte vamos ter várias alterações. Vão entrar desde logo Renato Veiga, Francisco Conceição, Nuno Mendes também está a aquecer ali pronto para entrar junto à linha lateral. Portanto, vem uma revolução no 11 de Portugal, Filipe, como de resto eu atrevo-me a dizer, seria de esperar. Já agora Rubén Neves também dentro das quatro linhas.
3: Não é atrevimento nem da tua parte, era mesmo de esperar. Isto era aquilo que todos nós aguardávamos, que não fica claro, mas vai haver uma transformação grande para a segunda parte. Já vimos ali no momento, já vimos o Rubén Neves, já vimos vários outros jogadores, portanto agora o Roberto Martínez vai tentar uma coisa diferente, com jogadores diferentes, como se impõe naquele que é, sublinhamos sempre, o último ensaio antes da partida para os Estados Unidos e para o Campeonato do Mundo. Temos ali o Renato Veiga, Bernardo Silva, Francisco, Conceição, o João Félix, o Samu Costa, portanto, o Cancelo.
2: Estás a dizer a convocatória toda?
3: Exato, já qualquer dia, todos os jogadores que não foram também. E, portanto, como vês e como se pode observar, vem aí, de facto, como tu disseste a palavra, essa é uma revolução.
2: É isso mesmo. Roberto Martínez aqui a operar várias alterações. Tentaremos nós também dar conta, naturalmente, de quem sai, para já apenas dar conta de quem entra. Mas Araújo, João Félix, ali Rubén Neves também. Nelson Semedo é um dos preteridos, já está ali no banco. Portanto, daqui deverá ser troca com troca,
3: sim,
2: com o Cancelo.
3: Sim, sim, quase certeza.
2: Francisco Conceição, ele que, deves dizer, Roberto Martínez, me ter aqui um carinho especial pelo espalha-brasas.
3: O espalha-brasas, exatamente. Ele não tem estado tão certeiro como lhe é habitual, mas vai ter aqui mais uma oportunidade, portanto, com certeza que está cheio de vontade.
2: Bem, vamos à segunda parte então.
3: Vamos a isso.
2: Vai começar a qualquer instante, assim que o senhor Busquets Ferrer autoriza agora mesmo. Joga-se novamente no Dr. Magalhães Pessoa em Leiria. É o do ensaio geral antes do Campeonato do Mundo. E Portugal é para acompanhar naturalmente aqui na sua, na nossa Correio da Manhã Rádio. Um abraço a todos aqueles que se juntam a nós. Mas para já vamos também tentar dar conta das várias alterações operadas por Portugal. Desde logo saída de Diogo Dalot para a entrada de Nuno Mendes. Sai também Vitinha, entra Samu Costa. Pedro Neto é também um dos preteridos para a entrada de João Félix. João Neves troca diretamente com Rubén Neves. Gonçalo Inácio cede o lugar a Renato Veiga. Gonçalo Inácio, que hoje esteve em destaque pelos piores motivos. Francisco Trincão sai, entra o outro Francisco, o Conceição. Bruno Fernandes também de saída para a entrada de Bernardo Silva. E ainda dar conta da saída de Nelson Semedo para a entrada de João Cancelo. Sai também Rubén Dias. Sim. E entra o Tomás Araújo. Aqui também a socorrer-me um pouco do grafismo que nos é mostrado. Bem, mas foi aqui uma...
3: Não, completamente, estamos a falar de novos jogadores, certo? Portanto, só não mexe na baliza e na frente de ataque. Só o Ronaldo e o Diogo Costa é que sobrevivem da primeira parte. Portanto, agora sim, vamos ter Portugal com uma face quase completamente diferente e vamos ver como é que as coisas correm, porque Portugal devia, podia e até merecia, vamos ser justos, estar a ganhar este jogo e não estar empatado.
2: E aqui, no fundo, o Filipe, Gonçalo Inácio acaba por ser a figura mais negativa da primeira parte, no que, do ponto de vista de Portugal, diz respeito. Teve muitas,
3: sim,
2: culpas no lance do gol da Nigéria. E aqui, se calhar, a atravessar um mau momento de forma, já desde o final da época do Sporting, se calhar Roberto Martínez tem que repensar algumas coisas, mas mais do que isso, tem que recuperar o jogador.
3: Sim, é verdade. Olha, só
2: atenção a Cancelo, lado direito, já sabemos que é perigoso o Cancelo. Tentava a combinação com Francisco Conceição, mas estava no caminho da bola Bruno Niemeyerchi. Entretanto, a bola ainda sobra novamente para Portugal e para Samu Costa, no corredor central para Rubén Neves. Deixa atrás para Renato Veiga, recolhe agora Bernardo. Aí vai Bernardo, já na, ali na quina da grande área, deixa para Ronaldo, passa atrasado, João Félix vai da rua, grande defesa! E esteve à vista um grande golo de Portugal e de João Félix, brilhou Okoye na baliza nigeriana, encheu o pé direito, o extremo do Al Nassr, e depois Okoye não facilitou defesa para canto, Felipe.
3: É verdade, o João Félix sendo estas coisas, ao primeiro gol Portugal ia fazendo verter sangue logo no reatamento do jogo. O João Félix, obviamente, como sabemos, é um jogador espontâneo, é um jogador certeiro, teve ali uma nesga de espaço, aproveitou e muito bem, um excelente pontapé, e atenção, mais uma vez muito bem, o guarda-redes da Nigéria também está a fazer uma excelente exibição, é preciso dizê-lo.
2: Canto cobrado à maneira curta, agora com o Cancelo a levantar para a grande área, surge o corte da Nigéria, bola à entrada da grande área, Félix novamente na trave! A bola na trave ainda não passou, o perigo insiste Portugal, não conseguiu o remate acrobático Francisco Conceição, e agora sim afasta o perigo a seleção nigeriana, mas no espaço de 3 minutos, 2 mísseis de João Félix, o primeiro para uma grande defesa de Okoye, e este para a bola acertar com estrondo na trave da baliza nigeriana. Ainda houve quem dissesse que a bola bateu depois já dentro da baliza, já para lá da linha. Sim. É um lance muito duvidoso, de facto. Mas João Félix entrou com a corda toda, Filipe.
3: É verdade, fiquei na dúvida. Duas morteiradas já de João Félix. Deixei ver a baliza da Nigéria. Não percebi se traficou inteiro ou não. Pelos vistos não partiu, porque é um estouro absoluto. A bola explodiu na trave da baliza nigeriana. Agora sim, vamos ter a oportunidade para observar.
2: Só para ver se a bola de facto entrou toda na baliza.
3: Ah, atenção. Eu acho que é golo.
2: Ele limita. Esta coisa não fica conhecida.
3: Sim, eu creio que é golo.
4: Agora
2: que se vai ver. Não dá para perceber se ela terá passado toda, não é?
4: Agora vamos ver. O árbitro está a esperar agora. Diz que não.
3: Mas é por uma nesgazinha.
4: Pois poderá ser.
3: Sim. A mim deu uma sensação que a bola tinha entrado por
4: inteiro. Quando vimos a primeira imagem, a bola não estava ainda no chão. E como é óbvio, é essencial que se veja a bola no prisma a bater na base.
3: Certo.
4: Para conseguir ter noção. E quando pararam a imagem na primeira repetição, que mostraram que parecia completamente dentro, a bola ainda não estava em contacto com o solo. Estava a cerca ali de 20 centímetros do solo. E é isso aí, desvirtuou um bocado e pode-nos estar a iludir em erro. Agora a questão é que, com a imagem que nos mostraram, que parecia que a bola estava dentro, lá isso parecia.
2: Ataca Portugal com Nuno Mendes pelo lado esquerdo. Depois das duas ameaças de João Félix, Portugal tenta chegar ao gol. Nuno Mendes, linha de fundo, ir ao cruzamento. Ronaldo! O que é isto, Cristiano? Ele está-se a rir porque sabe que podia e devia ter feito muito melhor. E hoje está claramente desinspirado. Seja só hoje, Cristiano, porque no Mundial precisamos de ti. Mas hoje, Filipe, não é claramente o dia do nosso Cristiano.
3: Isto era mesmo o Cristiano Ronaldo, não era? Não parecia nada.
2: Ele
3: no final até se riu, enfim. Estas coisas acontecem até aos maiores, mas de facto é um lance que não
2: só
3: tem
2: que anda lá dentro.
3: Não tem nada a ver com o Ronaldo, este lance. Mas, mais uma vez, Portugal, é preciso dizê-lo também, sublinhá-lo, entra muito bem, entra decidido nesta segunda parte a desfazer esta igualdade que não tem nada a ver com a força de uma de outra equipa e com o potencial, mas que obviamente também permeia a forma como a Nigéria explorou os erros portugueses. Mas Portugal está muito bem, só que está a faltar certeza, está a faltar pontaria.
2: Mas aquela bola também, Filipe, açucarada pelo Nuno Mendes.
3: Sem dúvida, Nuno Mendes também. Lá está, Portugal agora reentrou diferente. Eu penso que na sua estrutura defensiva vai ter um bocadinho mais de solidez. Também ali com o Renato Veiga, que me parece um jogador que chega muito motivado. O próprio Tomás Araújo também. Portanto, não creio que Portugal conceda as veleidades que concedeu. Não foram assim tantas, mas foram as suficientes para não estar a ganhar o jogo. Que concedeu na primeira parte, dizia eu. Mas Portugal reentrou muito bem.
2: Portugal a reentrar muito bem na partida e já a dispor de boas ocasiões nesta segunda parte para chegar precisamente ao segundo golo, ao golo que voltaria a colocar a Seleção Nacional na frente do marcador. Mas para já tudo empatado. Insiste, a Seleção Nacional combina agora Bernardo Silva com o João Félix. Bola para Cristiano ali prensada, leva a melhor o homem nigeriano, neste caso o Bessi. Tenta sair para o contra-ataque. Bessi, bem trabalhado pelo central da Nigéria, entrega no lado esquerdo, vai ao relvado Moses Simon. Mas à falta de Ruben Neves, sinaliza o árbitro do encontro, porque foi lá de carrinho e apenas com o objetivo de travar o adversário. Pontapé livre para a seleção da Nigéria, Marco Pina.
4: Sim, é verdade, parece-me uma boa decisão neste caso tomada pela equipa de arbitragem.
2: Pontapé livre já cobrado, à maneira curta, bola agora no corredor central. neste caso para Nadi, entrega à esquerda para Onyemaechi, passa atrasada, está Onyemaechi, agora ali com o Maldini, ainda assim a conseguir passar por Francisco Conceição, consegue o passe para Ndidi, agora entrega no lado esquerdo para Moses Simon e o passe atrasado. Vai ser quando a bola a seu belo prazer a seleção nigeriana nesta altura, agora com Alex Iwobi, passe no corredor central para Ndidi, entrega à direita onde surge Akpan. A bola para uma zona mais recuada para Ajay. Tentava o passe na profundidade para Nadi, mas estava no caminho da bola, Nuno Mendes, e a bola pertence precisamente à seleção nacional. Agora com Samu Costa, o passe atrasado para Renato Veiga. Vai progredindo aos poucos o central que esta temporada atuou em Espanha, no Villarreal. Roberto Martínez tenta também dar ali algumas instruções aos seus jogadores numa altura em que Portugal vai circulando a bola, ora cá, ora lá. Tomás Araújo agora entrega à direita junto à linha lateral onde está o Francisco Conceição, a devolução para o Tomás. Tem o apoio de João Cancelo, já assim o esférico precisamente para o lateral do Barcelona. Passa atrasado para Diogo Costa, de primeira entrega à esquerda. Vai progredindo agora Renato Veiga, tem apoio de Cancelo. Mais à frente para Nuno Mendes, tira o adversário do caminho. Ronaldo, toque de primeira, vai Portugal para o ataque, Nuno Mendes já dentro da grande área, cai numa disputa de bola com Ajay, mas diz que não há falta, o árbitro do encontro, e numa primeira análise, Marco Pina, eu fico com a mesma opinião.
4: Relativamente aqui, Filipe, já agora?
2: Ali aos pedidos de penalti, neste caso Nuno Mendes caiu na área, o árbitro mandou prontamente jogar.
4: Sim, não parece realmente relativamente este lance que haja muita margem para dúvida.
5: Sim.
4: Tenho mais dúvidas, ainda sim. Continuo com dúvidas, face às imagens
5: também,
4: da realização.
5: Bastante.
4: Mas lá está, este estádio e neste jogo de preparação.
2: Olha, Cancelo levanta a bola para Cristiano! E a redondinha, mas surge ali um pezinho maroto de Ajay a tirar o pão da boca ao capitão da seleção.
5: É um grande corte.
2: Porque a bola ia mesmo perfeitinha para Cristiano Ronaldo. Ataca Portugal nesta altura com o Nuno Mendes. Entrega à esquerda, Samu Costa. Colo central, Rubén Neves, Bernardo. É o primeiro toque, Portugal, Cancelo. Agora com Francisco Conceição. Deixa na linha de fundo para Cancelo. Bela jogada da seleção nacional. Bola ao segundo posto de cabeceamento. Félix para fora!
5: Uma pena.
2: Foi uma jogada brilhante do ponto de vista coletivo. Mas desastrosa do ponto de vista da finalização. Era difícil a execução este cabeceamento e Félix não esteve de todo a mira afinada agora.
5: Sim, é uma pena, talvez tenha sido a jogada mais bonita do encontro, quase toda ao primeiro toque. Portugal a fazer circular a bola com grande maestria, com grande à vontade, e é uma pena que não tenha tido uma conclusão melhor. Outra vez Portugal a sussurrar quando tem de finalizar.
2: Félix com a bola, deixa para Rubén Neves, a entregar à esquerda para Samu Costa, tem Nuno Mendes já a dar algum espaço na profundidade, obtém ainda assim pelo passo curto para Bernardo, a devolução para Samu, corredor central, Rubén Neves, já estava ali o toque de primeira, a bola ficou prensada, novamente Rubén Neves, agora a entregar mais atrás para Tomás Araújo, aí está o central do Benfica, vai progredindo, Tomás Araújo entrega à direita para João Cancelo, vai refletir para o corredor central, Cancelo pressionado por Onyemaechi, consegue o passo atrasado para Rubén Neves, junto à linha lateral está Francisco Conceição, vai no 1 para 1 Conceição, aí vai o espalha-brasas, já se tornou o espalha-brasas, no 1 para 1 com Onyemaechi. Tentava o passe para a zona da grande área para o Cancelo, que recuperou a bola numa segunda instância. Deixa com o Samu, novamente, agora Samu, entrega para Rubén Neves. Passe curtinho, João Cancelo, da linha lateral, tira o cruzamento, a bola fica prensada em Bruno Onyemaechi e depois completa o alívio a seleção nigeriana, neste caso através do Alex Iwobi. Tem agora a posse da bola, Samu Costa, deixa curto para João Félix. Portugal agora a baixar um pouco o ritmo do jogo, também porque a defensiva nigeriana recuou, baixou as linhas.
5: Sim.
2: Agora já com o bloco baixo que lhe convém, Filipe, que lhe convém.
5: Sim, é verdade, mas Portugal está a jogar instalado no meio-campo adversário, está completa e absolutamente por cima da Nigéria nesta fase. Agora, claro, não tem muito espaço, está a fazer circular a bola com calma, à procura de uma situação ou de uma ruptura que lhe permita desequilibrar e acercar-se da baliza, agora a vir um pouco mais atrás, mas a Nigéria está a jogar completamente toda atrás da linha da bola.
2: E olha aqui, excelente recuperação do Nuno Mendes, vai para ali fora Nuno Mendes, já tem Ronaldo a aparecer no corredor central, entrou na grande área, Nuno Mendes é desarmado por Ajay e depois o central nigeriano consegue ainda o passe para Akpam e ganha o lançamento lateral nigeriano, Mas Nuno Mendes, Felipe, foi ali com a corda toda, recuperou a bola, só faltou mesmo um bocadinho assim.
5: Sim, está a faltar quase sempre um bocadinho assim. Esse é que é o problema. Mas agora já enaltecemos aqui a grande exibição do Okoye, do guarda-redes da Nigéria, e também é preciso enaltecer o papel que tem tido o Adjaio, o central, que é um gigante, e ainda agora foi lá resolver este problema sobre o Nuno Mendes, que vinha disparado em velocidade, que não é nada fácil. Já teve cortes de risco e bem sucedidos em alturas e zonas de limite sobre Cristiano Ronaldo também, por exemplo. Portanto, a Nigéria tem de facto aqui jogadores com valor.
2: Acelera Portugal agora pelo lado direito com Francisco Conceição, bola ali peladinha ao pé canhoto, passa atrasado para Tomás Araújo, ameaçou levantar mas optou por colocar junto à linha lateral onde estava João Cancelo, devolução para Tomás Araújo. Portugal vai circulando a bola agora pelo lado direito, estão ali três jogadores da Nigéria a pressionar a seleção nacional, neste caso Francisco Conceição, que coloca a bola diretamente para fora e esta pertence à Nigéria. Estamos com 58 minutos de jogo nesta segunda parte. Caro ouvinte, Correio da Manhã Rádio, é o ensaio geral antes do Campeonato do Mundo. Portugal 1, marcou Pedro Neto. Nigéria também 1, marcou Akur Adams. E Filipe, nesta segunda parte, sinal mais claramente para Portugal, frente a uma Nigéria que opta por baixar as linhas e estar ali com aquele bloco mais recuado.
5: E agora vamos ter Gonçalo Ramos, quer-me parecer, que já está ali a preparar-se, a terminar o aquecimento e que pode entrar a qualquer altura. Portugal perdeu aqui um bocadinho aquele momento. Perdeu um bocadinho aquele ímpeto que tinha, que reentrou fortíssimo, adivinhava-se o segundo gol de Portugal, mas a verdade é que apesar de ter aquele controlo e de estar a jogar-se, está-se praticamente a jogar no meio campo da Nigéria, a verdade é que Portugal...
2: Olha aqui o mau passe de Adjaye, recupera a seleção nacional, até só Chico Conceição, já estava ali na zona da meia-lua, é desarmado quando preparava o remate, porque Onyema Echi foi lá fechar a porta a meias com Bessi.
5: Continua a faltar sempre qualquer coisa a Portugal, ou uma má recepção.
2: O passe é de Cristiano,
5: exato,
2: Ronaldo, é espetacular.
5: Sim, mas aqui bem também o defesa nigeriano. Mas está sempre a faltar qualquer coisa a Portugal quando toca a definir e quando toca a concretizar a jogada. Mas dizia eu que Portugal perdeu aquele momento, agora atenuou um pouco, não está a conseguir situações de gol como tinha conseguido anteriormente, ou pelo menos situações iminentes. E Martínez vai mexer outra vez.
2: Exatamente, o selecionador nacional que irá mexer a qualquer momento então para lançar Gonçalo Ramos na partida. Também vai mexer é o selecionador nigeriano. Neste caso, um dos que vai entrar é Mofi, precisamente.
5: Sim, vai entrar Mofi e Belwente, creio eu. O camisola 2, o camisola...
2: Zaidu também vai entrar, já está ali, camisola.
5: Sim,
2: 3.
5: Exatamente, o Mofi já referiste.
2: Os dois homens do Futebol Clube do Porto, Mofi, vou referir-me ainda como jogador do Futebol Clube do Porto.
5: O Onyedika também penso que vai entrar.
2: Exatamente, o Rafael Onyedika, o camisola 20, já ali está.
5: Sim.
2: Ele que joga no
5: Bruges,
2: da Bélgica, é de facto...
5: Exatamente.
2: É...

0: uma das promessas, apesar de já ter 25 anos, é uma das promessas deste...
1: É um dos bons valores. É um
0: dos bons valores, diria. Sim, dúvida, é um, sim, o termo mais correto. Dos bons, sim, valores, sim, do futebol nigeriano, ele que tem dado nas vistas ao serviço do Clube Bruges, então no campeonato belga, que é este conjunto de alterações a ser operado então o selecionador da Bélgica, da Nigéria, aliás.

0: 61 minutos de jogo, vai retomar a partida depois desta pausa para, enfim, que o selecionador nigeriano operasse as suas alterações. Já se joga novamente no Dr. Magalhães Pessoa, em Leiria. Agora com Iwobi no corredor central, vai progredindo aos poucos a seleção nigeriana. Bola para Mofia, devolução para Iwobi. Entrega no lado esquerdo do ataque, neste caso para Zaidu. Agora com novamente Iwobi. Jogada de um, dois toques por parte da seleção nigeriana com Nadi. Passo atrasado, neste caso para Ajay. Agora ali alguma atrapalhação de parte a parte. Recupera a bola prontamente a seleção da Nigéria, neste caso Iwobi, vai progredindo o Iwobi, vai o médio do Fulham, já passou por um, já passou por dois, mas depois ficou sem espaço, teve de ir para trás. Apoio de Zaidu, entrega no miolo, onde está Onyedika. Agora ali uma jogada algo ponderada por parte da seleção da Nigéria com o Mofi, passa atrasado para Zaidu, entrega à esquerda para Iwobi, ele que apesar de ser médio também está familiarizado a jogar aqui como extremo, já foi adaptada essa posição por várias vezes, inclusive é Filipe, pelo Marco Silva.
1: É verdade, o Marco Silva já lhe deu, já reconhece-lhe essa utilidade, que ele de facto a tem. Mas agora vamos ver a Nigéria também como é que vai reagir com estas mudanças que operou.
0: Atenção ao lançamento do Cristiano Ronaldo, a demorar um pouco a decidir. O capitão da seleção nacional acabou por ser desarmado numa altura providencial, Filipe.
1: É verdade, mas dizia-te há pouco, ver também o papel que vai ter aqui o Mofi, que como sabemos é um jogador fortíssimo, um jogador que do ponto de vista físico é vigoroso e quando encosta é muito, muito difícil, tanto a vir com bola como a abrir espaços para os adversários, portanto também tem aqui uma solução nova à Nigéria, portanto Portugal tem que estar sobre aviso. Continua a dizer, Portugal está a decair naquilo que é a produção do seu jogo, está a ir em sentido inverso.
0: Gonçalo, aquilo... já está ali para entrar.
1: Sim, está a ir em sentido inverso àquilo que prometeu. Claramente decaiu de rendimento, prometia o início da segunda parte.
0: É um Portugal agora na expectativa, com a Nigéria a ter mais bola nestes últimos minutos. Agora com Iwobi, vai progredindo ao Iwobi, tem Zaidu a pedir a bola no lado esquerdo, opta por refletir para o corredor central e para entregar em Onyedika. Bola até, viaja até ao corredor contrato, neste caso até ao Bewene. Passe atrasado. Vai a bola agora para a Nigéria no meio campo ofensivo. Portugal baixar um pouco as linhas também, a deixar os nigerianos subirem um pouco. Agora ali Mofi, passa atrasado, Iwobi, entrega precisamente à direita para Bewene. E o passe não sai nada bem, vai agora para o contra-ataque da seleção nacional. A bola vai para Cristiano Ronaldo, ainda numa zona muito central do terreno de jogo. Acaba por ser desarmado Ronaldo. Depois vai ao chão o homem da Nigéria, o árbitro leva o apito à boca e à falta, sinaliza essa infração. Marco Pina, neste caso, pontapé livre para a seleção nigeriana, a falta é cometida por Francisco Conceição.
2: Parece-me bem assinalada, por isso tudo ok.
0: Vamos ter então pontapé livre para a seleção da Nigéria. Recuperávamos aqui, Filipe, aquele corte absolutamente providencial do Bruno Onyemaechi, e sai Cristiano Ronaldo.
1: É verdade, sai
0: para a entrada de Gonçalo Ramos, e acredito que Ronaldo, como já o conhecemos, sai um pouco frustrado.
1: E vai-se querer vingar disto. Também pode ter esse lado bom. Pode ter esse lado bom de ser o seu certeza incomodado por ter
0: vamos
1: várias...
0: Vamos crer que tenha esse lado bom.
1: Vamos crer que sim, naturalmente, por ter várias oportunidades para marcar. É verdade que também, obviamente, Ronaldo já não tem o disparo que tinha. Há aqui uma jogada agora mesmo antes de ter saído. Noutra altura, Ronaldo tinha partido para cima do adversário e se calhar tê-lo ia batido em velocidade, mas preferiu tentar conservar a bola e depois foi desarmado. Claro que Ronaldo está numa fase diferente da sua vida e da sua carreira. Atenção agora à Nigéria.
0: Atenção agora à Nigéria, precisamente por intermédio de Mofi, tentou o remate do meio da rua, mas Samu Costa a desarmar o adversário. E agora a bola à seleção nacional, neste caso o Bernardo Silva, joga com o Cancelo, passa atrasado para Tomás Araújo, por jogada a um, dois toques, Samu, novamente Cancelo, mais à frente, mas a vir buscar a bola Francisco Conceição, mau passo de Francisco Conceição, mas também porque foi travado em falta, pontapé livre para Portugal.
1: Boa ação aqui do Samu Costa a vir atrás, uma boa ação defensiva, um jogador que mostra que é mais do que um jogador de transporte, um jogador de ligação, tem um bom pé esquerdo, obviamente, também pode ser útil neste tipo de ações pelo seu posicionamento e pela sua leitura de jogo.
0: Vamos ter então pontapé livre para a seleção nacional, ainda no seu meio campo defensivo. Estamos com 65 minutos de jogo no Dr. Magalhães Pessoa, um para Portugal, marcou Pedro Neto, um também para a Nigéria, marcou Akor Adams.
2: Foi para esta falta que aconteceu agora, foi algo que terá

0: seguramente acontecido dezenas ou centenas de vezes em treinos do Futebol Clube do Porto entre Zaidu e Francisco Conceição.
1: De certeza, de certeza. Agora com Renato Veiga para o ataque, entregar à esquerda para Nuno Mendes, junto à linha lateral, já passou a linha do meio-campo, vai para ali fora Nuno Mendes, mas coloca um travão perante a pressão imediata dos homens da Nigéria. Reflete para o portão central, onde está Bernardo Silva, joga curto com Samu Costa, passa atrasado para Renato Veiga, reflete para o seu parceiro na defesa, que é Tomás Araújo, agora com o apoio de João Cancelo, um pouco mais à frente, junto à linha lateral, a pedir a bola, está Francisco Conceição, já a recebeu, entregou com o pé esquerdo em Rubén Neves, a devolução para Francisco Conceição, e é um homem da Nigéria que está no chão. O árbitro diz para que a partida seja momentaneamente interrompida. Entretanto, Francisco Conceição também colocou a bola fora.
2: E bem, e bem.
1: Porque há um homem da Nigéria que precisa de ser assistido, neste caso, o Nadi.
2: É verdade, como estávamos a dizer há pouco, o jogo está bem mais morno até da parte da equipa portuguesa. Portanto, vamos ver se Gonçalo Ramos agora também vai dar um bocadinho mais de frescura ao centro do ataque, mas Portugal não está a encontrar soluções, essa é que é a verdade, não está a conseguir encontrar atalhos.
1: Depois de uma entrada muito forte, não
2: está, não está, entrou muito bem, o segundo golo não saiu, por assim dizer, a equipa foi perdendo um bocadinho de confiança, foi-se tranquilizando, mas a verdade é que também foi perdendo criatividade, e o que vemos agora, mesmo com Bernardo Silva em campo, é Portugal com muita, muita dificuldade em encontrar caminhos que levem à baliza da Nigéria.
1: Exatamente, portanto agora também aqui pausa para a hidratação, exatamente, estamos a meio da segunda parte, portanto é aquele momento em que também, no fundo, Filipe, é uma pausa para a hidratação, mas que também...
2: Para reflexão, deixar... para reflexão.
1: Sim. É um time-out, não é?
2: É um time-out, boa expressão. Exatamente, é um cooling break e dá para conversar um bocadinho, para refrescar um bocado as ideias, serve também fundamentalmente para isso, não só para hidratar, porque era aquilo que nós estávamos a dizer, Portugal está um bocadinho vazio de ideias e claro que é importante preparar, é importante experimentar, ser colocado à prova, mas também é muito importante ganhar, dá um certo jeito, e estas pessoas que estão ali em Leiria vão à procura exatamente isso, não é só para dizer adeusinho, tenham muito boa sorte, é para ver um jogo bom e é para ver uma vitória da equipa portuguesa. Com certeza que estão todos cientes disso, mas está a faltar um bocadinho de dentes à seleção portuguesa.
1: E se excluímos os guarda-redes, Filipe, Roberto Martínez acaba por não utilizar Mateus Nunes e Gonçalo Guedes.
2: É verdade, Mateus Nunes, enfim, tinha recuperado, o Gonçalo Guedes entrou num jogo com o Chile e até, e obviamente, teve o seu papel nesse jogo. Agora, aqui, eu penso que está a tentar ter uma ideia mais sólida, parece-me natural tudo aquilo que ele tem feito até aqui, e inclusivamente conservar também o Ronaldo, porque o Ronaldo tem que ser gerido agora de uma maneira completamente diferente, como sabemos, e isso é assumido. Não tem que haver nenhumas vergonhas de assumir isso, porque as coisas são aquilo que são, e Martínez é realista, todos estão cientes do que está em jogo, e da gestão física de esforço que tem que ser feita. Agora vamos ter mais um bocadinho neste jogo para que Portugal tente desencravar isto e consiga ganhar.
1: Pausa para a hidratação aqui também, neste Portugal 1, Nigéria 1, é o ensaio geral antes do Campeonato do Mundo, que arranca já amanhã, não é demais lembrar. Portugal ainda não viajou para os Estados Unidos, que é onde vai realizar toda a fase de grupos, mas amanhã um dos anfitriões entra em campo, é o México, que juntamente com a África do Sul vão dar o pontapé de saída neste Campeonato do Mundo, envolto em muita controvérsia, muitas polémicas.
2: Muita, muita.
1: Baseadas
2: infelizmente,
1: para o gosto de quem, sim, como nós, quer, sim, ver a bola a rolar e pronto. Mas é o Mundial e o Mundial é sempre uma festa, fazemos votos de que assim seja.
2: Vamos esperar que tudo corra bem.
1: Já com Portugal a tentar recuperar a bola aqui numa zona mais recuada do terreno de jogo, mas a bola sai mesmo pela linha lateral e pertence à seleção da Nigéria. Foi Samu Costa o último a tocar no esférico. O Samu, o médio que atua em Espanha, no Mallorca.
2: Que deixou de visão mesmo assim. E Samu fez, com certeza que fez uma época muito, muito boa, apesar de tudo, e é essa a razão pela qual está aqui.
1: Exatamente, Samu, que, ao que tudo indica, deverá estar de saída do Mallorca.
2: Sim,
1: já lá vamos.
2: É essa,
1: atenção à Nigéria, Mofi! A recepção até foi bem orientada,
2: atenção,
1: mas estava
2: atenção.
1: Lá Tomás Araújo no sítio certo.
2: Mas a bola está a chegar muito ali, está a começar a entrar na área portuguesa. Portanto, mais uma vez um aviso. A Nigéria, quem melhorou com as mexidas foi a Nigéria, não foi Portugal. Isso é que é curioso de observar. Não
1: depois
2: é simpático...
1: daquela bateria de alterações de... ao intervalo. Em que
2: é verdade, não é simpático dizer isto. Portugal mexeu 9 unidades, recomeçou o jogo muito bem, mas a verdade é que foi descendo, descendo, descendo. Entretanto, a Nigéria mexeu e neste momento está melhor no jogo do que Portugal. Veremos se é uma fase ou se é mais do que isso. Esperemos que não.
1: E Marco Pina, agora o árbitro vai ao bolso para mostrar o cartão amarelo ao João Félix, parece-me.
3: Pois é verdade, sai amarelo neste caso para este lance com o João Félix.
1: Exatamente.
3: Mas se o árbitro quisesse fazê-lo já na primeira parte, poderia tê-lo feito e deveria tê-lo feito, porque já houve circunstâncias que mereciam também cartão amarelo, inclusivamente para os jogadores da Nigéria, e que não aconteceu a saída do cartão amarelo, mas agora decidiu mostrar este cartão amarelo por um lance em que João Félix atinge ali um adversário.
1: Entretanto, a bola já pertence novamente à seleção nacional. Diogo Costa, de primeira, tentava colocar à direita para Nuno Mendes, recupera a Nigéria. Atenção a nigerianos, e que corte este de Renato Veiga, ou melhor, de Samu Costa.
2: Samu Costa, sim.
1: Samu Costa, exatamente, apareceu ali no lugar do Renato Veiga e confundiu-me um pouco, porque já ia para o golo o Onyeka. Ele que foi campeão no Championship ao serviço do Coventry.
2: Bem observado, Filipe, mas atenção, é mais uma vez em ação defensiva, Samu Costa, muito, muito importante aqui, ainda mais importante, um corte arriscado, mas certeiro numa zona perigosíssima. Portanto, já estava até já a ver um certo odor a gol da Nigéria e, portanto, é uma excelente, excelente ação do Samu Costa.
1: Samu, que pode ser, até diria de certa forma, para aqueles que andam mais desatentos, Filipe, naturalmente, Uma revelação neste Campeonato do Mundo, se somar minutos, porque é um jogador que prima sobretudo pela raça, pela entrega que coloca em cada jogada.
2: É verdade, e é um jogador que eu cheguei a ter a sensação que se ia perder, um jogador de formação do Sporting de Braga, que depois andou a fazer a sua carreira por fora, fez até, diria, quase um caminho das pedras, mas que tem feito uma carreira muito interessante, sobretudo em Espanha, e isto, o ele estar aqui já não é só um prémio, ele está a justificar. Ele está a justificar com a exibição que está a fazer hoje. E é um jogador, um médio que é capaz de fazer tudo. Dá dimensão ofensiva, dá ajuda defensiva, excelente leitura de jogo, repito, ótimo pé esquerdo, e é um jogador que me parece, apesar de ter descido de divisão, lá está, aquela coisa da época que correu mal, mas individualmente em seleção tem que correr bem, vai ao Mundial, está muito bem.
1: Acelera Nuno Mendes, tentava a combinação com Cancelo, não percebeu bem a ideia Cancelo, ainda assim a bola passou para Francisco Conceição. Novamente Cancelo, levantou a bola na grande área, surge o corte da defensiva nigeriana, tenta insistir Bernardo, bola prensada para Renato Veiga, entrega de primeira à direita para Francisco Conceição, vai no 1 para 1, Chico Conceição, o espalha-brasas, passa atrasado, o cruzamento, o corte da defensiva nigeriana, mais um com Portugal também, enfim, a colocar a bola na área, mas diria que Filipe sem grande critério.
2: Lá está, Portugal não sai disto, continuamos na mesma. É que Portugal agora, além de não está a controlar o jogo, chegou a ter esse controle, mas perdeu por completo. Chegou a estar por cima do adversário, agora é a Nigéria que tem estado melhor. Portugal, a princípio, não conseguia finalizar bem, agora já tem dificuldades em entrar no último terço, e como tu disse, esta equipa está a perder clareza e está a perder critério.
1: Exatamente, Filipe. Para já, ainda assim, recuperar a bola prontamente, neste caso com Samu Costa, no miolo. Vai progredindo o médio do Mallorca, entrega à direita para João Cancelo, vai agora aos poucos também avançando o lateral do Barcelona, Al-Hilal, agora com Chico Conceição, passe primeira para Samu, a devolução para Chico, lado direito com João Cancelo, rodou central para João Félix, toca de primeira Chico Conceição, contemporiza Conceição, passe atrasado para Tomás Araújo, aí vai o central do Benfica, para Rubén Neves, ele sim ainda no Al-Hilal da Arábia Saudita, grande época de Rubén Neves, que apesar de não ter sido campeão saudita, fez uma época ao mais alto nível. Chico Conceição, 1 para 1, já entrou na grande área, pé esquerdo, golo! É o espalha-brasa, Chico! Espalha magia, que categoria, Chico Conceição, recebe com o pé canhoto, vai por ali fora, entra na grande área e toma lá disto, remate rasteiro, colocado junto ao poste, daqueles que os guarda-redes odeiam, pudera, porque vão buscá-las todas, ao fundo das redes. E Okoye, que tem feito uma exibição de grande nível, não foi exceção, porque o espalha-brasas apareceu, finalizou de forma espetacular depois de uma jogada não menos brilhante. E Filipe Alexandre Dias, Portugal, novamente na frente, mas com um rasgo de gênio de Francisco Conceição.
2: É verdade, o Francisco Conceição a ser o abre-latas, o espalha-brasas, como nós gostamos de lhe chamar. O que Portugal não estava a conseguir fazer coletivamente, o Francisco Conceição resolveu individualmente, com o rasgo que tem, com o atrevimento que tem, a força no 1-1, espontaneidade no remate. Atenção com o guarda-redes da Nigéria, eu creio que... Eu sou o último a tirar mérito ao nosso Francisco Conceição neste lance. Eu penso que ele não vê bola partir, porque a bola... Ele tem muitos jogadores à sua frente. Mas o remate é colocadíssimo, é colocadíssimo, não dá hipótese absolutamente nenhuma, e portanto muito, muito bem Francisco Conceição, aparentemente vamos ver aqui a resolver o problema. E atenção, Francisco Conceição, na minha ótica, até nem tinha, não tem andado tão inspirado assim, e precisava disto, precisava deste boost, precisava deste momento. Portugal sobre a brasa.
4: Mesmo ao nível daquilo que foi a época de Francisco na Juventus, nesse sentido também queres referir?
2: Sim, também a própria Juventus, quer dizer, a Juventus também já não é o bicho-papão e o monstro que foi em tempos, mas é a Juventus, atenção. É sempre a Juventus, mas obviamente que não está no topo, ele não está num, digamos, num campeonato de elite, num clube importante, mas não está no mais alto nível, mas está na seleção.
4: E para já, a justificar essa presença na seleção.
2: Completamente.
4: Porque Francisco Conceição é quem coloca Portugal novamente na frente. 2-1 é o resultado no Dr. Magalhães Pessoa em Leiria, como estamos com 77 minutos da CM Rádio a acompanhar o ensaio geral antes do Campeonato do Mundo. Portugal, recordo, tem na fase de grupos encontros marcados com o Congo, com o Uzbequistão e também com a Colômbia. Tudo para seguir aqui na nossa companhia, portanto, já sabe... Amanhã começa o Mundial, Portugal ainda não viajou, Roberto Martínez até explicou ao Filipe, já agora, vamos ficar também por aí, que ia de certa forma retardar ao máximo a saída para os Estados Unidos, que já tinha sido feito um estágio em março, salvo erro.
2: Sim.
4: Em que, enfim, a mudança do horário, o clima, já foi tudo preparado.
2: Sim, as programações agora também são completamente diferentes daquilo que era antigamente. Quando tu tinhas um torneio destes, tu ias sempre muito antes, semanas antes, 15 dias. Eu cheguei a fazer um Europeu de Sub-21, que a seleção foi para a Holanda, aqui ao pé, 3 semanas antes de começar. Portanto, por isso, duas semanas e meia, vá para ser mais exato. Agora, a programação e o planeamento são completamente diferentes. As coisas são feitas de uma forma distinta. As próprias seleções, atenção a este lance.
4: Atenção a Renato Veiga, que se ia atrapalhando ali com o Mofi, ainda não passou o perigo, mas Renato Veiga a manter a calma e acaba por conquistar a falta, porque Marco Pina, Mofi, queria ficar com a camisola do Renato Veiga, mas isso só depois do apito final.
3: Sim, mas acabou com escorregar Renato Veiga, quando se levantou para recuperar a bola, sofreu uma falta e bem assinalada para o árbitro.
4: Renato Veiga, Filipe, não sei se concordas que é ele que aqui, de certa forma, Rubén Dias, eu diria que é um titular indiscutível. O Renato Veiga estará aqui a discutir a titularidade com o Gonçalo Inácio?
2: Não, acho que estará, acho que está. Acho, eu diria mesmo que está. Vou um bocadinho, vou parar. Vou parar uma estaçãozinha mais à frente da tua, com a tua licença, mas estou alinhado contigo. Atenção, eu penso que é disso que se trata aqui. Eu penso que o Renato Veiga está mais confiante, é um jogador de grande estatura física. Olha, um bocadinho como o Samu Costa, é um jogador que saiu da formação do Sporting, não era um jogador do agrado de Rubén Amorim. Não entrava nos planos, andou pelos Basileias da vida, pelo Augsburgo, no Chelsea, onde até nem foi muito feliz, agora no Villarreal está muito, muito bem. É um jogador com um perfil muito próprio, canhoto, forte.
4: Entretanto, a nota que sai Nuno Mendes.
2: Exatamente, e para entrar o Matheus Nunes, coloca bem a bola à distância, um bocadinho aquilo que se pede e que não é fácil de encontrar.
4: Um jogador que entrou ao intervalo.
2: Sim,
4: infelizmente, não parece que sai com problemas físicos, porque Nuno Mendes também costuma ter ali alguns problemas com as lesões.
2: Se não fosse isso, vou-te dizer, ele já é o que é. Sem as lesões, então não seria deste mundo.
4: E nesta altura, o Nuno Mendes está proibido. Proibido está lesionado.
2: Exato, nós proibimos o Nuno Mendes estar lesionado. Mas dizia-te eu há pouco acerca do Renato Veiga, que tem feito uma carreira muito interessante e meritória, e é um jogador com um perfil muito próprio e que não é fácil de encontrar, e que oferece aquilo que se pede, e é jogadores como o Gonçalo Inácio. Mas eu acho que ele neste momento está melhor.
1: Atenção agora a Portugal com João Félix, fica ali no chão a queixar-se de uma cotovelada no rosto, o árbitro manda jogar, neste caso Zaidu, passa atrasado ali, algo atrapalhado, vai lá Gonçalo Ramos pressionar a saída de bola da Nigéria, mas não consegue porque com toda a calma e tranquilidade lá conseguiu sair a jogar a seleção nigeriana. Mas depois ali no meio campo, a história já é outra. Entretanto, no relvado, Rubén Neves com queixas também na zona do rosto. Ali o lance com o Mofi, Marco Pina.
3: Parece-me que terá sido ali atingido com uma mão e acaba por ficar lesionado, e por isso mesmo o Rubén Neves está ali queixoso.
1: Estamos a 9 minutos dos 90. Portugal vence, Felipe, mas para já será justo dizer que convence?
2: Sim, não completamente, mas o suficiente. É um suficiente, vá. Portugal merece estar a ganhar em pés as flutuações que aqui fomos referindo, porque os jogos também, isto é que mais marés vão e vêm, têm momentos, uns mais alargados do que outros, mas a verdade é que Portugal é a melhor equipa em campo, a que mais oportunidades de gol teve, a que teve mais comando e iniciativa de jogo, e portanto merece estar na frente. Fez por isso, mesmo não tendo sido brilhante e não tendo sido criativo e coletivamente tão envolvente como nós gostamos de ver, e com certeza também Martínez quereria, nós fomos fazendo referência a isso. Portanto, Portugal agora está um bocadinho mais descontraído, mais tranquilo, com a vantagem obtida, e vamos ver se não pode partir mesmo
1: grande
2: para o terceiro.
1: Grande bola agora à procura do João Félix, sete pé direito, atenção, João Félix cai na grande área, mas não há nada, diz o árbitro do encontro. João Félix também não pediu, portanto também terá percebido que terá sido um grande corte ali da defensiva nigeriana, Filipe.
2: Sim, mais um.
1: Mais um.
2: É preciso revar. Atenção, porque
1: atenção,
2: vai ser outra vez.
1: A recuperação de Rubén Neves, vai João Félix outra vez. Cai à falta. Desta vez foi nas barbas do árbitro, como se costuma dizer. Perentório, o senhor Busquets Ferrer levou o apito à boca e assinalou então essa infração. Recebemos também aquele lance na grande área. Marco Pina, não parece que haja também qualquer infração na primeira. Agora neste segundo, sim.
3: Sim, não há lance para penalti, mas atenção, o jogador não joga a bola. Acaba por lhe pôr as mãos a vir nas costas, como estamos a ver neste momento. Correu muito risco com aquele braço direito a vir nas costas de João Félix para ser pontapé de penalti. Se o árbitro assinava pontapé de penalti, ninguém dizia nada. Ou seja, não havia VAR nenhum que fosse dizer que não era lance para isso. Por isso, estamos aqui nesse limbo. Relativamente agora aqui à infração, que é João Félix também que acaba por sofrer, é completamente evidente e bem assinalado.
1: Pontapé livre para a seleção portuguesa em posição frontal à baliza, mas ainda muito longe. Ainda assim vai organizando ali a barreira ao Coi. Está lá Rubén Neves, também tem um remate potentíssimo Rubén Neves, e não surpreendia nada se dali fosse direto, mas não. Volta por picar a bola ao segundo posto, deixou passar a defensiva nigeriana. E Cancelo ainda tentou o cruzamento, mas depois lá conseguiu fazer o corte. Mewene, pontapé de canto para Portugal à esquerda do ataque. Mas então é esse pontapé de canto, será para o próprio João Cancelo. Vamos se opta por bater à maneira curta, se opta por colocar a bola na grande área. As torres de Portugal já lá estão. É à maneira curta, a jogada pensada. Bernardo Silva agora na quina da grande área, lado esquerdo do ataque, a devolução para Cancelo, primeira, pé direito, levantou, segundo poste, e remate! A defesa, mais uma de Okoye, porque apareceu completamente solto ao segundo posto, pareceu ser o Samu Costa.
2: Foi Samu Costa.
1: Pareceu ser, exatamente. Sim. Estamos de acordo com uma finalização de primeira de difícil execução, mas a bola acabou por acertar em Okoye, que encheu a baliza da Nigéria, mas mais uma boa oportunidade para a seleção nacional, Filipe.
2: E olha que merecia este golo, o Samu Costa, porque como tu disseste, não é uma execução fácil. Aqui com a defesa completamente em cima remata, o guarda-redes está bem posicionado e responde bem, mas a verdade é que isto é mais uma expressão do bom jogo que o Samu Costa está a fazer. Merecia ser feliz e ter feito um golo aqui.
1: Exatamente, Filipe. Para já, com Renato Veiga a ter a posse do esférico, ainda no seu meio campo defensivo, 84 minutos de jogo, vai progredir. O Renato já passou a linha do meio campo, tentava descobrir na profundidade Cancelo, tenta controlar a bola, a defensiva nigeriana, neste caso com o Bessi a proteger a bola até à saída de bola de Okoye, que sem grandes dificuldades consegue então recolher o esférico. Já se joga novamente agora com a Nigéria tentar sair a jogar aqui de uma zona mais recuada do terreno de jogo. Agora Zaidu, lado esquerdo, vai para ali fora, pressionado por Chico Conceição, vai ao relvado Zaidu. E neste duelo entre o ex-Futebol Clube do Porto e o ainda Futebol Clube do Porto, Zaidu, acaba por levar a melhor o nigeriano. Portanto, pontapé livre.
2: Bem desconhecidos.
1: Mais uma jogada daquelas dos treinos, como disse o Marco.
2: Exatamente.
1: Vamos então a esse pontapé livre favorável à seleção nigeriana, ainda no seu meio campo defensivo, cobrado à maneira curta com a Iwobi, a colocar a bola a uma zona mais recuada do terreno, precisamente para o Bessi. Didi, passo atrasado, tem agora o esférico guarda-redes, Okoye. Gonçalo Ramos nem foi lá pressionar, ainda assim Okoye opta por bater longo, leva melhor numa primeira instância Tomás Araújo, e na segunda também, que belo trabalho agora de Tomás Araújo. Bernardo Silva tentava o passe para Félix, deixou a bola passar, não percebeu a ideia, Gonçalo Ramos vai depois ao relvado num segundo momento, mas segue jogo, não há falta, diz o árbitro do encontro. Tenta sair para o contra-ataque a Nigéria, e atenção à Nigéria, vai por ali fora, pode ser perigoso Tomás Araújo, a recuperar num primeiro momento, ainda não passou o perigo, porque a bola parece que tem imã, não sei ali do pé deste jogador da Nigéria, que eu não consegui perceber quem era, mas felizmente para Portugal, lá conseguiu afastar o perigo num segundo momento, Filipe.
2: E ter gostado, pedi ter gostado de cabo, porque houve aqui uma... O jogador da Nigéria, eu penso que foi um bocadinho egoísta.
1: O Chukwueze.
2: Sim, o Chukwueze. Se ele tivesse um pouco de calma ou tivesse lateralizado, foi o passo para o jogador que estava ao lado, para o colega, Portugal aqui podia ter sofrido um embaraço.
1: E já agora, Filipe, a jeito de brincadeira, mais um do Fulham.
2: É verdade, mais um do Fulham. Estás muito virado para o Fulham hoje.
1: Estás virado para o Fulham. Porque só aqui na
2: hora,
1: só olhamos para a seleção da Nigéria, são três jogadores do Fulham.
2: É verdade. O Fulham está aqui a marcar uma presença forte. Fazes bem a ser referente.
1: Simpatia ou não com o Fulham, lá vamos nós continuar aqui de olhos postos no Dr. Magalhães Pessoa. 86 minutos, Portugal 2, Nigéria 1. É o último jogo antes da viagem até aos Estados Unidos em busca do sonho mundial. Para já com Portugal a cumprir frente à Nigéria este último jogo em casa, agora com Francisco Conceição. Passe atrasado para João Félix, lá a levantar ao segundo poste, era à procura de Cancelo, mas estava no caminho.
2: Sim,
1: da bola.
2: O Gonçalo Ramos chegou aqui muito irritado com o João Félix, porque estava em boa posição, por mais do que uma vez o João Félix não lhe endossou a bola num primeiro e num segundo momento, quando o Gonçalo Ramos estava ali a tentar posicionar-se. Tem razão o Gonçalo Ramos.
1: Sim, foi ali uma decisão mais ousada.
2: Sim, tem razão.
1: Do João Félix. Para já com a Nigéria tentar ainda, enfim, fazer aqui uma gracinha, está no seu direito. Vai circulando a bola ainda numa zona recuada do terreno. Zaidu agora a aparecer ali no miolo, mas o passe, a não ser nas melhores condições, recupera-se sem grande dificuldade. João Cancelo, completamente soltinho. Deixa para Bernardo. Novamente Cancelo. O central agora, de jogada a um, dois toques, agora com João Félix. Tinha Mateus a pedir a bola, mas opta por colocar atrás para Renato Veiga. Lado direito, onde surge Tomás Araújo. Apoio na linha lateral de Francisco Conceição, rodeado de dois homens da Nigéria. Vem para trás Conceição, entrega em Tomás Araújo. Vai guardando a bola Araújo, passa atrasado para Diogo Costa. Contemporiza o guarda-redes do Futebol Clube do Porto, entrega à esquerda para Renato Veiga. E Portugal a circular a bola, Filipe sem grande dificuldade, a atrair mesmo a seleção da Nigéria, que também não parece estar muito interessada nisso.
2: Sim, mas atenção a este ritmozinho de descompressão, porque isto pode iludir um pouco. Há bocado, do nada, a Nigéria criou ali uma situação de perigo. Obviamente que há aqui mais alguma descontração, Portugal sente que tem o jogo na mão, mas não pode, como diz o povo, adormecer na baliza, senão ainda estraga aqui a noite a alguém.
1: Exatamente, Filipe, mas para já Portugal vai guardando a bola ainda no seu meio campo defensivo, nesta altura. Agora já passou essa linha divisória do terreno de jogo. O Rubén Neves levanta com o pé direito para o corredor direito, precisamente para Francisco Conceição, só que a bola bateu no relvado e acabou por passar por cima do espalha-brasas. Ele que está a fazer a diferença depois do golo de Pedro Neto na primeira parte e de Adams para a Nigéria ter estabelecido a igualdade. Francisco Conceição foi, de facto, o elemento desbloqueador, Filipe.
2: Sim, é verdade. Os espalha-brasas, podemos dizer assim, com o Pedro Neto, à maneira dele ter uma época. Portanto, os canhotos espalha-brasas estão a fazer a diferença neste jogo, o que também não deixa de ser um dado curioso, dada as similaridades. No pé aqui, por exemplo, obviamente que eles, o resto, são um bocadinho diferentes. Mas a verdade é que foi graças à forma certeira como executou o Pedro Neto e àquela iniciativa individual, àquele lança-solo sensacional do Francisco Conceição, que Portugal está a ter vantagem sobre o adversário africano. Agora é segurar até a final. Deixa eu ver, não sei se vai haver também. Devemos ter mais 2, 3 minutos de compensação.
1: Ali por causa da paragem.
2: Estamos
1: do time-out.
2: Exato, já estamos dentro dos 90, portanto, creio que as pessoas podem ir para casa.
1: E dá nota também de que saiu aquela que é a principal figura para mim da seleção nigeriana, o Iwobi.
2: Sim, fez um bom jogo, atenção.
1: Saiu agora mesmo, Alex Iwobi. Atenção a Portugal, grande bola de Gonçalo Ramos para Francisco Conceição, não conseguiu dominar nas melhores condições e naturalmente meter ali uma abaixo para acelerar rumo à baliza da Nigéria. Entretanto, a força dos números levou a melhor e lá conseguiram recuperar a bola os homens da seleção africana que hoje visita a Leiria. Este que é o último teste de Portugal antes do Campeonato do Mundo. Agora alguma atrapalhação recupera Portugal prontamente. Francisco Conceição com Gonçalo Ramos tenta a combinação, mas os passos agora não estão a ser nada bem ao Chico, ao Filipe. Ali uma sucessão de nestas últimas duas jogadas, duas, três jogadas.
2: Ah, mas isto não é de agora, não podemos deslustrar, obviamente isto nunca vai apagar aquilo que o Francisco Conceição
1: claro,
2: já
1: claro
2: fez de bom neste jogo, mas não deixa de ser um facto. E isso vem dentro daquilo que eu tinha dito há pouco, eu não tenho sentido tão inspirado assim naquilo que tenho visto o Francisco Conceição, porque lá está o seu jogo elétrico, aquela sua maneira de jogar muitas vezes leva ao exceder-se, é muito vertiginoso e isso às vezes é inimigo da lucidez.
1: Estamos com praticamente um dos 4 minutos de compensação cumpridos. Portugal tenta assegurar a vantagem que é mínima. A Nigéria tenta surpreender ainda. Mas para já a bola ali num género de ping-pong no meio-campo de Portugal. Bola cá, bola lá. Mas para agora interrompe o ping-pong, o árbitro do encontro, porque há ali uma falta sobre a Samu Costa, Martina.
3: Pois o ping-pong era a bola, era o Samu Costa, penso eu, que foi ali completamente a bola arrolado.
1: Exatamente.
3: Um jogador da Nigéria com o braço esquerdo que é atingido e o árbitro estava muito perto, viu a falta e sancionou-a como devia ter acontecido e aconteceu bem.
1: Neste caso, o Paul Onuachu, ele que também já passou por Inglaterra, pelo Southampton, atualmente está na Turquia ao serviço do Trabzonspor. Olha, atenção à seleção nacional, lado esquerdo, tentava incutir alguma velocidade, Cancelo, mas tudo controlado pela defensiva nigeriana, que ainda assim coloca a bola fora, é lançamento favorável à seleção nacional. Ali junto à bandeirola de canto, para o próprio João Cancelo efetuar o arremesso. Tem Bernardo Silva a pedir a bola, também Félix junto à linha de fundo, opta por Bernardo, que também tentou devolver prontamente para Cancelo, ganhou novo lançamento à seleção nacional. Lançamento então para João Cancelo, já efetuado na zona da linha de fundo e acaba por surgir apenas o atraso. Com toda a calma e descontração por parte da defensiva nigeriana e do Bewene, ele que joga na República Checa ao serviço do Banik Ostrava. Agora a seleção da Nigéria que vai circulando a bola, ver vamos se ainda vai tentar ameaçar por uma última vez a baliza à guarda de Diogo Costa. Que de resto o Filipe é o único elemento da seleção nacional que cumpre os 90 minutos.
2: É verdade, é o totalista, ele está lá sempre.
1: Chateado certamente, porque não sai com a folha em branco.
2: É verdade também, agora temos aqui um cartão amarelo.
1: Um cartão amarelo, portanto, Marco Pina, vamos à análise.
3: Sim, e não sei se não é para Zaidu.
1: Também tento perceber aqui a indicação do árbitro. É para o Zaidu, é?
2: É o Zaidu, é o Zaidu.
3: Vai com tudo,
2: é.
3: Pena. Vai de sol à mostra,
2: mostra as dentes.
3: Pois, isto aqui já não foi de acordo com aquilo que seria a disputa nos treinos. Aqui
1: pois,
3: já foi
1: aqui
3: um pouco
1: já...
3: mais ríspido e já vai de sol à mostra, mostra ali os dentes a Francisco, acaba por atingi-lo de sola e vê amarelo que é bem subido.
1: Aqui já merecia um raspanete do treinador, se fosse do treino. Para já segue jogo com Portugal a ter o esférico lado esquerdo com João Cancelo, mas não, o árbitro levanta a bandeirola, está em posição irregular o lateral da seleção nacional. Últimos cartuchos desta partida, Filipe, tempo também para fazer um balanço do ensaio geral. Portugal a partida vai vencer, o mais importante é sempre o resultado, mas
2: claro.
1: Este jogo se calhar às vezes até dizemos que o mais importante acaba por nem ser o resultado, mas sim o assimilar de processo, o ganhar ritmo, a equipa entrosar-se. Afinal de contas, Filipe, o Mundial é já aí.
2: Eu penso que foi um teste importante. Portugal passou aqui por alguns dissabores, experimentou dificuldades, tentou aqui replicar aquilo ou simular aquilo que pode vir a acontecer com o Congo. Atenção que agora Portugal...
1: Atenção agora Portugal, precisamente com o Francisco Conceição, tentava acelerar, mas acabou por colocar um travão. Já atingimos os 4 minutos de compensação dados pelo árbitro. Vai levar o apito à boca a qualquer momento e esse momento é agora mesmo. Acabou a partida no Dr. Magalhães Pessoa. É resultado final no ensaio geral. Portugal 2, marcaram Pedro Neto e Francisco Conceição. Nigéria 1. Filipe Alexandre Dias, vamos então ao balanço do ensaio geral. Tem nota positiva, Portugal?
2: Tem nota positiva, de 1 a 5 daria um 3 a Portugal.
1: O suficiente,
2: obviamente que desejamos boa viagem e a melhor sorte. Foi um teste importante, dizia eu, Portugal aqui retira alguns apontamentos, tem coisas a rever a nível defensivo. Eu penso que isso ficou bem mostrado, sobretudo na primeira parte do encontro. Houve aqui algumas surpresas importantes, além dos golos do Pedro Neto e do Francisco Conceição. Gostei muito do Samu Costa, por exemplo, na segunda parte, uma boa surpresa. Gostei da entrada do Félix em jogo. Portanto, Portugal tem talento, isso é notório. Agora, Portugal tem que ser certeiro. Também me preocupa um bocadinho aquela falta de frieza e de sangue na veia, ou melhor, de gelo na veia, na hora de concretizar.
1: Muito bem, está feito o ensaio geral. A partir de agora é a doer. Não se esqueça, dia 17 de junho começa então a caminhada rumo ao sonho mundial. Portugal, República Democrática do Congo, é a partir das 6 da tarde para acompanhar aqui na Correio da Manhã Rádio. Hoje é resultado final no ensaio geral Portugal 2, Nigéria 1. Agradecer ao Filipe Alexandre Dias pelos comentários, também ao Marco Pina, de resto duas das vozes habituais aqui na sua Correio da Manhã Rádio. Em meu nome, Filipe Manuel Ribeiro, também agradecer a sua companhia por ter estado connosco e espero que esteja connosco também no Campeonato do Mundo e que juntos possamos fazer a festa, que é esse, no fundo, o grande sonho de todos nós. Um abraço deste vosso amigo e um beijinho para a Jéssica, que fica agora com o comando da emissão.
5: Obrigada a todos. Foi este o acompanhamento de Portugal, Nigéria, com o relato de Filipe Manuel Ribeiro, também comentários de Filipe Dias, a analisar a arbitragem de Marco Pina. Portugal 2, Nigéria 1.
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5: Está na Correio da Manhã Rádio 2, Filipe. Uma boa noite. O Filipe e a equipa de desporto vão embora. Obrigado por ter acompanhado aqui na Correio da Manhã Rádio o jogo Portugal-Nigéria. E não é para ficar por aqui. Amanhã começa oficialmente o Mundial e Portugal joga o seu primeiro jogo no Mundial e não estes jogos amigáveis. Dia 17 de junho tem que acompanhar e é aqui na Correio da Manhã Rádio.
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5: E como o desporto é aqui à noite na Correio da Manhã Rádio, daqui a pouco vamos num simultâneo com a CMTV para acompanhar a Ligadores.
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5: E vamos para um simultâneo com a CMTV.
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11: Muito satisfeito. Viram os gols de perto?
12: Sim.
11: Claro. E vão agora acompanhar também os próximos jogos. O próximo é já dia 17. Vão estar a ver na televisão, ao
12: Sim.
11: segundo.
12: Certo.
13: Sim, vamos.
12: Vamos.
11: Quem é que foi o melhor jogador em campo hoje?
12: Tenho que ter.
13: Francisco Conceição.
11: Marcou um dos gols, é isso?
13: Marcou um gol muito bom.
11: Muito bem, olha, boa noite, divirtam-se.
13: Obrigada.
11: Entretanto, temos também aqui estes adeptos, já estão a chamar por nós, já estão a chamar pela CMTV. Então diga-nos lá, satisfeito com o resultado de hoje?
14: Muito satisfeito. Graças a Deus, Portugal jogou muito, mas muito bem. E foi uma satisfação para nós. Viemos aqui acompanhar e... E pronto, exatamente, foi isso.
11: Diga.
15: Realmente o jogo foi muito bom. Só não gostei muito da encenação do Mano Cristiano, mas em suma foi muito fixe. Gostei muito do João Cancelo. Barcelona, força, vamos!
16: Boa noite.
17: Não, sinceramente, nós não acreditávamos que, tipo, pronto, o Cristiano iria jogar desse jeito, né? Não, sinceramente, o Cristiano hoje não jogou assim nos melhores dias.
18: O importante foi ver CR7 pela primeira vez.
17: É
18: o mais top.
16: Viva. Muito bem, boa noite. E sem dúvida que esse acaba por ser, Sara, o sonho de muitos dos portugueses, principalmente dos mais jovens, ver de perto o Cristiano Ronaldo.
19: Passá-los a ouvir as reações depois desta vitória de Portugal no jogo com a Nigéria. Por aqui que arrancamos também a conversa nesta edição da Ligador. Comigo em estúdio tenho já o Nuno Dias e o Antino Miranda, o Paulo Andrade, e contamos também com o Vítor Pinto. Boa noite a todos. Vítor, começo por ti. Tivemos a oportunidade de ouvir aqui alguns adeptos e alguns deles disseram que o resultado é melhor do que a exibição. Tu também és dessa opinião?
20: Sim, mas isso é típico nos jogos da Seleção Nacional, sobretudo os jogos amigáveis. Deixa-me só mandar um abraço e um beijinho para a Dona Zaida, para o Sr. António Alberto, conheci em Matosinhos, dado que voltei ao Mar das Farturas, falei no outro dia, um abraço para o Sr. Mário e para toda a equipa, e também para a Dona Maria, um beijinho, e agradecer a simpatia e a força que nos dão para continuarmos todos os dias a fazer este trabalho. E já agora um abraço para o Diamantino, Nuno Dias, Paulo Andrade, e dizer-te isto. Já com esta, isto é uma estratégia diferente. Portugal praticamente faz 4 jogos de aquecimento e divide-os entre solo português e depois faz os outros 2 na América do Norte. Eu não estou a desvalorizar a República Democrática do Congo e o Uzbequistão, mas se fosse este só o ritmo que Portugal jogou e aquilo que vimos deste modelo da seleção portuguesa de Roberto Martínez fosse aquilo que estávamos à espera para o Mundial, então se calhar as nossas expectativas, que são altas, estariam um bocadinho inflacionadas. Como sabemos que a equipa vai continuar a crescer e a subir de graus, a minha confiança é que nos próximos 2 jogos de preparação ou 2 jogos de aquecimento, chamemos assim, 2 jogos de aquecimento com a República Democrática do Congo e com o Uzbequistão, a equipa conclua esta fase e este processo, atinja um nível de rendimento mais alto, mais otimizado e com as peças todas, o verdadeiro 11 com as peças todas encaixadas, e a partir daí queremos ver uma seleção com rendimento mais alto. Acho que estamos a ter algumas dificuldades em manter, mas os jogos de preparação são assim, em manter um ritmo coerente ao longo do jogo. Claramente estamos com uma dificuldade também na concretização, temos que melhorar esse aspecto, mas a partir daí, acho que com mais 2 jogos, com mais tempo, viajando na sexta-feira, a seleção vai estar mais perto. Agora nota uma coisa, a questão é que o ano passado teve que ser tudo muito mais acelerado para a Liga das Nações, que tínhamos os jogos com a Alemanha e com a Espanha, e a equipa reagiu bem e sabemos o que é que aconteceu, ganhamos a Liga das Nações. Portanto, tendo em conta que o Sr. Roberto Martínez tem um plano, Sara, que é um plano de ir o mais tarde possível para os Estados Unidos, para a partir daí não desgastar a equipa, de forma a que ela esteja mais fresca na fase decisiva do Mundial, é por esse caminho que eu também vou, quero acreditar que este início mais, não digo sonolento, mas um início mais parcimonioso, tem como objetivo a equipa irem crescendo até estar no pico, no ponto, já nos jogos a eliminar, já na fase decisiva do Mundial. Vamos acreditar, o Sr. Roberto Martínez deu-nos a Liga das Nações a época passada, e vamos acreditar que este plano pode dar um bom resultado e também permitir que alguns jogadores que estiveram mais desgastados também comecem a recuperar o ritmo na seleção e já estejam mais perto do seu melhor contra a Colômbia. Pode até dar-se que o jogo com a Colômbia não tenha grande relevo classificativo e então sim poderemos ter a equipa já em ponto de reboçado para os 16avos final. Não estou a exagerar, não estou a ter um otimismo irritante, é apenas aquilo que me parece que vai ser uma curva de crescimento mais lenta que o habitual, mas este Mundial é estranho, tem mais seleções, tem mais jogos e Portugal tem que se adaptar se quiser ser competitivo e chegar à fase decisiva com a hipótese de levantar o troféu.
19: Muito rapidamente, também tem esperança no plano de Roberto Martínez para este Mundial?
21: Antes de mais, boa noite, cumprimentar, saudar os telespectadores e os ouvintes da CM Rádio. A nossa expectativa é sempre alta no que diz respeito à qualidade individual dos jogadores. Portugal tem muita bola, tem muito boas ideias, mas nem sempre as concretiza da melhor forma. Eu acho que é tudo isso que nós conseguimos ver nos jogos de Portugal. Ou seja, é verdade que a seleção vai ganhando, é verdade que vai cumprindo objetivos, mas fica sempre aquela sensação de que Portugal pode fazer um pouquinho mais e sofrer um pouquinho menos nos diferentes jogos. O talento está lá, a qualidade também, As escolhas nunca vão ser consensuais, porque há exatamente muita qualidade e se calhar um gosta mais do jogador A e outro do jogador B. O que importa é que as dinâmicas funcionem e que a equipa de facto seja mais efetiva na concretização, porque a produção do jogo nós sabemos que não é um problema para Portugal, pelo contrário. Depois, na presença na área, Cristiano Ronaldo hoje de facto teve uma noite infeliz, não esteve bem, mas é importante que no Campeonato do Mundo Portugal tenha mais taxa de eficácia, eu digo assim, porque são competições onde um, dois golos falhados podem depois ter um preço muito elevado.
19: Diamantino, tu concordas? O talento está todo lá, só falta afinar aqui algumas coisas que não estão assim tão bem?
0: Boa noite a todos. Antes de mais, quando há talento, está sempre mais perto de ganhar, porque temos sempre aquela sensação que a equipa até pode não estar a jogar bem, até pode não estar organizada, até pode facilitar no aspecto defensivo, até pode facilitar no aspecto ofensivo, mas depois, tendo vários jogadores como a seleção portuguesa tem, ficamos sempre à espera que um deles esteja inspirado nesse dia, nessa noite, nessa tarde, para resolver aquilo que muitas vezes corre mal. E assim, e estes jogos de preparação, não me lembro de nenhum dar grande entusiasmo a quem os vê.
4: É isso.
0: Partimos sempre daquele princípio e ficamos sempre com aquela preocupação. Bem, isto não vai correr nada bem. É sempre aquilo que nos ocorre neste tipo de jogos. Porque este tipo de jogos tem muitas nuances, quer dizer, é ter acabado a época há muito pouco tempo e os jogadores acabarem de fazer 60 jogos, 50 e tal jogos, alguns de lesões. É um jogo particular aos jogos de treino onde os jogadores raramente querem se lesionar, raramente não, nunca querem se lesionar, e de terem sempre algum cuidado também, mesmo a nível de esforço. E portanto não se pode esperar nestes jogos que sejam aquilo que vai acontecer no Mundial, que eu espero que seja, que espero e tenho quase a certeza que vai ser muito melhor do que aquilo que vimos nestes dois jogos de preparação.
19: Paulo, muito rapidamente, o Paulo comprava 8 vitórias por 2-1 com exibições menos conseguidas e Portugal trouxesse
22: com empates, com empates.
23: Vitórias comprávamos todos.
22: E a todas. Bem, isto hoje, boa noite a todos em primeiro lugar. Eu acho que isto hoje o interesse principal era nós termos pela frente uma equipa fisicamente muito forte, que nos ia pressionar alto no início, como aconteceu, a criar muitas dificuldades na saída de bola com os pés, na fase inicial. Isso aconteceu de facto, os nossos jogadores não tinham cuidado, como dizia o Diamantino, em se lesionar, como é evidente, estamos perto do Mundial, ninguém se quer lesionar. Mas acho que foi um jogo interessante, não foi mais do que isso, com alguns apontamentos interessantes de alguns jogadores. A equipa, penso que vai ser a equipa inicial, vai ser a equipa de Portugal nos primeiros jogos com a mudança dos laterais, com o Cancelo e o Nuno Mendes, mas o resto penso que é natural que esta equipa seja a equipa inicial para os primeiros jogos. E há que acreditar, isto ainda é muito cedo, está tudo na fase de preparatória, não há que ter preocupações, e ganhar é sempre importante, ganhar é sempre positivo. Portanto, vamos acreditar, não há motivo nenhum para não acreditarmos nesta equipa.
19: O Paulo acredita então, independentemente, já dizia a música. Sim, já dizia a música que o importante é ganhar, independentemente claro. Se jogam bem ou mal.
22: Não, e nesta fase, o ganhar é sempre positivo, mas nem é o mais importante. O mais importante é realmente os jogadores rodarem. Eles vêm realmente de uma época muito cansativa, com muitos jogos em cima das pernas, todos eles. E portanto eles encaram estes jogos mesmo com este espírito de fazer o melhor possível, mas sem arriscar muito para não ter lesões. E portanto eu acho que de uma maneira geral foi um jogo positivo, não foi um grande jogo de futebol, longe disso, ninguém esperava isso, mas perante uma equipa da Nigéria realmente muito forte fisicamente, foi interessante ver. E há ali uma outra falha que não pode acontecer no Mundial na parte defensiva, porque nós vamos ter jogadores deste tipo que vamos defrontar também no Mundial. Portanto, não foram só os falhantes lá à frente. Foi também cá atrás que, por duas ou três vezes, se deixou que os jogadores fugissem, exatamente pelo confronto físico. Portanto, isso não pode acontecer também lá no Mundial. Mas eu estou perfeitamente confiante.
19: Vítor, mas também é para isso que servem estes jogos de preparação, não é? Para afinar ali algumas coisas que possam não estar a funcionar tão bem.
20: Sim, o Paulo Andrade se calhar está a falar de um outro momento em que Gonçalo Inácio também teve dificuldade a nível físico, não foi o único, várias situações em que tem que se retirar relações, mas quando está na fase de afinações é assim, até porque depois também Gonçalo Inácio, eu não gostei, pareceu-me a dada altura o Gonçalo Inácio do jogo com o Torriense, não gostei, mas o Gonçalo Inácio dá soluções, por exemplo, na saída de bola, que para a qualidade que Portugal tem e para a forma como Portugal precisa de explorar espaços nas equipas adversárias para as desarmar, podem ser decisivos. Ainda estive a ver o jogo da França com a Irlanda do Norte e só conseguiram quebrar a barreira irlandesa na primeira parte precisamente com uma solicitação de um central em profundidade. Portanto, ter centrais com essa qualidade também é importante. E vimos depois aqueles jogadores equilibradores que já conhecemos de outros grandes certames. O Francisco Conceição marcou, mas já ouvimos fazer coisas interessantes. O Pedro Neto marcou, mas já ouvimos fazer coisas interessantes. Há sobretudo essa questão do eixo ofensivo, não vale a pena andarmos aqui às voltas.

0: é uma discussão eterna. Para quem tem a memória curta, eu respondo sempre a mesma coisa. No ano passado, em 2025, em 8 jogos, eu creio que em 9 jogos para a seleção, Cristiano Ronaldo marcou 8 golos e só um é que foi de penalti. E marcou a Alemanha e marcou a Espanha. Portanto, a única coisa que eu espero é que o ketchup se abra depressa neste Mundial, porque não adianta estar a manipular números e dizer que nos últimos 2 certames o Cristiano só marcou um golo. Quando sabemos que no Qatar aconteceu aquela situação em que Fernando Santos o mandou para o banco, e no europeu foi claramente o único certame em que podemos dizer que o Cristiano Ronaldo foi manifestamente infeliz, embora tenha sido um elemento útil para a equipa. Portanto, se o foco é esse, e ainda hoje aquele cruzamento de Nelson Semedo é 3/4 de golo, portanto, em condições normais queremos ver a bola lá dentro, ainda por cima pensava que o defesa tinha desviado e não desviou, queremos é que esse tipo de lance, aquilo que a equipa ainda consegue produzir e onde o Cristiano consegue aparecer, que seja traduzido em golos, e olhando ao que foi o registro do último ano, que a seguir ao europeu também se dizia, como sempre, aliás já é habitual, que o Cristiano Ronaldo já não tinha nada para dar à seleção, e em 2025 desmentiu isso, a Liga das Nações desmentiu isso, caberá ao Cristiano dar a resposta também neste Mundial.
1: Muito bem, vamos agora avançar e falar do Benfica, porque José Mourinho despediu-se do Clube da Luz numa publicação nas redes sociais. Agora, ex-treinador do Clube da Luz começa por agradecer a Rui Costa a oportunidade de trabalhar no Benfica, o que considera ter sido uma honra e um privilégio. De seguida, José Mourinho enaltece o profissionalismo, a dedicação e a competência de todos os que trabalham no Benfica Campos, no Seixal. Finalmente, dirige-se aos jogadores com quem trabalhou, escreve que leva à convicção de que criaram uma ligação duradoura. Escreve mesmo a frase, estou a citar, meu jogador um dia, meu jogador para sempre. Entre os comentários, há quem estranhe a falta de uma palavra de José Mourinho nesta publicação dirigida aos adeptos e sócios do Benfica. Diamantino, tu estranhaste o facto de nesta publicação de José Mourinho não haver ali nenhuma referência, nem no início, nem no meio, nem no fim, aos adeptos e sócios do Benfica?
2: Costumamos dizer sempre que o Mourinho não diz nada por acaso. Neste caso, passa a redundância, não me admiro nada que tenha faltado, tenha-se esquecido ao que fez o comunicado, tenha-se esquecido de falar nos adeptos do Benfica, porque desde que Mourinho chegou, foi sempre acarinhado pelos sócios do Benfica e pelos adeptos do Benfica. O estádio confirmava isso todos os jogos, mesmo quando não corria bem, nem as exibições às vezes, nem os resultados. Nunca deixaram de acreditar que Mourinho poderia continuar no Benfica, mesmo depois de tudo o que se foi dizendo, e eu fui um deles que tive acesso e tenho acesso a publicamente poder fazê-lo. Era o sentimento de muitos, porque achavam que ter um treinador como Mourinho não é muito fácil. E já que cá estava, tínhamos razões para gostar que ele continuasse. As coisas não correram como se esperou, e não é preciso ir muito longe, depois de todas as narrativas, depois de tudo aquilo que se foi dizendo, aparecer o Real Madrid, quer dizer, não há nada a fazer. Nem para Mourinho, nem para nenhum treinador, nem para nenhum jogador. E, portanto, chegámos a este ponto tanto Mourinho como o Benfica achar que não deveriam continuar com a Mourinho a ser treinador do Benfica. Mas eu continuo a dizer, Sara, por mim, eu nunca desvalorizei o que ia acontecendo e o que ia ouvindo, mas tive sempre a noção que este era o desenlace. E aliás, e tive essa noção há muito tempo. Há muito tempo. Poderia esperar que houvesse uma reviravolta, mas há muito tempo que eu sabia que Mourinho seguiria o caminho do Real Madrid, e portanto é o desenlace normal para qualquer profissional de futebol, embora vá-se ouvindo de vez em quando que ninguém quer, nenhum treinador de topo queria treinar este Real Madrid, que um treinador decadente ir treinar o Real Madrid, este Real Madrid. Como se estivéssemos a falar naquele clube que eu falava no início, quando começou esta novela, como se estivéssemos a falar do Real Tapia, que é aquele clube lá no norte de Espanha, do Distrital, nas Astúrias, que... Quer dizer, estamos a falar do Real Madrid. E depois estamos a falar do Mourinho. O que

0: que é coisas que eu me meto confusão. E eu até recuava aqui um bocadinho aquilo que Paramés disse semana passada, há duas semanas, mas não é para comentar aquilo que nós comentámos aqui. É para dizer uma frase que ele utilizou, que é hoje em dia, nas televisões, nos jornais, diz-se o que aprover, quer dizer, cada um diz aquilo que lhe apetece e não há problema nenhum. Dizer uma coisa hoje, dizer outra coisa amanhã, quer dizer, não deveria ser assim. E sobre Mourinho, ainda hoje ouvi coisas de pessoas que passaram todo o tempo a desvalorizar o treinador Mourinho, que passaram todo o tempo a desvalorizar a carreira de Mourinho. Uns já lhe disseram que era uma instituição, alguns desses, um era uma instituição. Hoje é que Mourinho está no lugar que merece, é que o Mourinho deveria estar neste lugar já há mais tempo. Pessoas que arrasaram o Mourinho desde que ele chegou ao Benfica. E agora têm a falta de vergonha de não terem problemas nenhum nas televisões, de dizerem... Bem, é melhor ficar por aqui.
1: Vítor, tu estavas a rir-te quando o Diamantino estava a falar por algum motivo em específico?
2: Não, atenção. A rir-me não era falta de respeito com o grande capitão Diamantino, a respeitar o que o grande capitão Diamantino está a dizer. Mas disparar para supostas...
0: Devia estar-te a rir, é assim, quem será que ele está a falar?
2: A questão não é essa. Tu podes, obviamente, referir-te a quem quiseres. Só que é assim, disparares para as cabeças falantes. Quando hoje passamos a tarde entre a CMTB e o Nau, a pôr, não nenhum comentador a falar, mas a pôr as palavras do Zé Mourinho, as contradições do Zé Mourinho, ao longo deste
0: sabes
2: tempo...
0: Sabes que eu tenho por princípio... Tenho
2: ao
0: por
2: meu
0: princípio,
2: grande amigo.
0: Tenho por princípio, registro, mas tenho por princípio...
2: Claro.
0: Não falar de colegas que fazem parte de painéis comigo e que estão
2: mas
0: aqui na mesma
2: bem.
0: Casa que eu. Tenho esse princípio.
2: Está tudo bem, eu só te estou a chamar a atenção para uma coisa que eu sei que estás atento, mas podes não ter resistado. É que passámos a tarde toda a demonstrar as contradições também no discurso de Zé Mourinho.
0: Sim, sim.
2: Numas coisas é importante registar toda a globalidade do discurso, por exemplo, no discurso de 1 de março, mas também algo que não pode passar em claro, também o Zé Mourinho em janeiro, a seguir ao dia 15 de janeiro, quando saiu o tal artigo em Espanha que dizia que a última ideia final de Florentino era contratá-lo, com o José Mourinho, num castelhano fantástico, até fez questão de ser em castelhano, eu nem me lembrava. Faço aqui o ato de contrição, eu ouvi ele dizer isso na pré-flash, ouvi isso na conferência e tinha ouvido de facto num site espanhol ou num vídeo de uma televisão espanhola, mas não me lembrava que ele até tinha dito isso em espanhol na rueda de prensa, antes do partido no Estádio da Luz. Portanto, até fez questão de dizer que era muito fácil resolver a questão do contrato. Portanto, em janeiro, portanto, o José Mourinho fez só uma coisa, Diamantino, se não te apercebeste, o José Mourinho tentou fazer-nos a todos estúpidos em março, quando disse que se recusasse, e foi isso que eu disse, se recusasse, se dissesse que não ia dizer que se podia dizer não ao Florentino Pérez, se estivesse à espera de ir para lá, porque não é estúpido. Mas em janeiro, no dia 16, disse que era muito fácil romper o contrato com o Benfica. E o tema era o Real Madrid também. É só sermos equilibrados. O José Mourinho, e digo já isto, eu não vou admitir ninguém, e já houve alguém que me tentou dizer isto e eu discordei na hora, eu não vou admitir que ninguém se ponha a dizer com esse discurso da decadência do José Mourinho. Mas, ó Diamantino, se vamos falar nisso, então o José Mourinho tem que alugar um caminhão-tiro para levar os troféus que ganhou no Benfica. E também não foi isso que aconteceu, portanto. O José Mourinho é um grande treinador, não o admiras mais do que eu, mas temos que ser realistas. Também não fez um bom trabalho no Benfica, também não teve sucesso no Benfica, seja por que motivo for, e eu dou razão em algumas situações, mas também não teve sucesso no Fenerbahçe, não teve na Roma, não teve no Tottenham, e saiu mal do Man United, embora tenha tido algumas conquistas importantes, como também saiu mal do Chelsea, onde
0: são
2: tinha
0: fatos,
2: sido campeão.
0: São fatos.
2: Em 2014,
0: agora,
2: 2015, só isso.
0: Por isso que estás a dizer, aquilo que me deixa mais estupefacto é mesmo isso, é como é que o segundo melhor clube do mundo, primeiro é o Benfica, como é que o segundo melhor clube do mundo quer o Mourinho?
2: Posso só dizer uma coisa? Eu acho que o fiel da balança, nesse ponto, não é a contratação, porque sabes que há muita gente que discorda desta opção que o Florentino Pérez tomou. Eu
0: sim,
2: nunca a critiquei porque
0: Florentino
2: eu percebo.
0: Pérez, não é essa gente.
2: Ouviste-me sempre a dizer que no estado em que está o balneário do Real Madrid, não é por ir de pistola, não é por ir de chicote, mas a personalidade... Ó, Diamantino, eu convido-te a ver a conversa entre o José Mourinho e o Harry Kane.
0: Sabes o que é que eu

0: Vai ver a conversa entre o José Mourinho e o Harry Kane quando ele estava no Tottenham.
1: Eu não li nisso. E percebes? Vamos começar a discutir aqui. Vamos começar a discutir aqui alguém que está a ser apontado para adjunto Mourinho, que só vai também para ser adjunto Mourinho para dar uns pontapés em alguns jogadores na cabine.
0: Não, não vai nada para adjunto Mourinho. Essa

0: deixa nas redes sociais. Tu achas que foi efetivamente um lapso que José Mourinho se esqueceu dos adeptos do Benfica? E já agora, achaste curioso ou pareceu-te normal começar a mensagem por deixar um agradecimento a Rui Costa?
1: Bom, ao contrário do Diamantino, acho que foi propositado. E se foi um esquecimento, foi igualmente grave. Porque quando se faz um texto de despedida do que quer que seja com este impacto e com a projeção que José Mourinho sabe que tem uma publicação sua, não se pode esquecer de coisas importantes. E é por isso que eu acho que não foi um esquecimento, foi propositado. Agora só José Mourinho poderá explicar.
0: Mas tu consegues encontrar alguma explicação para isso?
2: É muito
0: porque
2: estranho.
0: Não havia aqui nenhuma posição extremada com os adeptos,
1: há,
0: no fundo.
1: Há algumas
0: pelo menos
1: atitudes,
0: que nós nos tínhamos apercebido.
1: Há algumas
0: não é?
1: Atitudes de José Mourinho que eu não consigo compreender. E, portanto, não quero explorar muito os quês e os porquês. Esta é mais uma de algumas de José Mourinho que eu não consigo compreender.
3: É gravíssimo. Se foi propositado, é muito, muito grave.
1: Se virmos com toda a atenção, minuciosamente, este comunicado, José Mourinho diz o que quer neste comunicado.
3: Sim, claro, claro.
1: E não é inocente começar pelo Rui Costa. Não é inocente começar pelo Rui Costa. Porque é uma forma de certa medida, não é só começar pelo Rui Costa, é como acaba o primeiro parágrafo. O José Mourinho sempre disse que, para ele, treinar o Benfica era uma coisa, ou voltar a treinar o Benfica nas condições em que agora podia treinar era uma coisa do outro mundo. Ficámos todos a perceber uma coisa que já muitos sabíamos, é que José Mourinho é benfiquista. Não sei se é mais madridista do que benfiquista, porque agora ficamos aqui um bocadinho na dúvida, mas é benfiquista. E depois, não é à toa que José Mourinho ignora toda a restante estrutura do Benfica, focando-se numa coisa em que é também um autoelogio, que é agradecimento aos profissionais do Benfica Campos, não nos podemos esquecer do que disse José Mourinho na última conferência de imprensa sobre o Benfica Campos, e aos jogadores, obviamente, passou-lhes mais uma vez a mão pelo pelo. Eu não digo que não possa haver alguma sinceridade nisto que José Mourinho diz dos jogadores, não sei se é a absoluta sinceridade, tenho o direito de ter esta minha dúvida, porque não foi sempre esta a opinião do José Mourinho sobre os jogadores, mesmo que ele agora ainda venha dizer o contrário. Portanto, excelentes profissionais, eu admito que sim. José Mourinho disse ali o que quis dizer. E quando nós olhamos para uma publicação e percebemos que está lá aquilo que a pessoa quer dizer, também entendemos que se não estão lá coisas foi porque a pessoa não a quis dizer, sobretudo quando se trata de José Mourinho. Nós não podemos dizer que ele é o mestre da comunicação, que domina as áreas todas, que vai para as conferências de imprensa e toca de calcanhar e dá de cabeça e faz uma chicuelina com a comunicação e depois numa publicação desta, azar, esqueceu-se. Não, não se esqueceu. Foi de propósito que não falou nem nos adeptos, nem noutras pessoas.
0: O Paulo também é desta opinião, que a sensação que passa é que este comunicado foi pensado, ou seja, não foi escrito, mas já lá vamos, porque agora vamos ouvir Tomás Araújo a reagir à vitória
4: agora
0: da seleção.
4: Agora é trabalhar diariamente, acho que estamos bem, claro que podemos melhorar sempre um bocadinho, mas acho que estamos bem e vamos chegar até ao fim.
5: E a perguntar hoje, o jogo teve um caráter solidário aqui com a população de Leiria, que mensagem deixas? E também sobre o jogo, se este já é um Portugal muito aproximado daquele que vai ser a equipa titular, vosso Ministério ainda não vos disse quem será a equipa titular?
4: Como é óbvio, o Ministério ainda não disse quem é que é a equipa titular, acho que ele tem a ideia dele. Agora cabe-nos a nós lutar em todos os treinos para estar prontos para o Ministério nos chamar, sermos titulares. Em relação ao jogo, acho que sim, acho que foi um teste muito bom de preparação para o Mundial, já como tinha sido outro. Acho que temos uma boa resposta, por vezes não tivemos o controle da bola como desejámos ter, mas temos que melhorar isso, temos agora uma semana para melhorar isso e acho que vamos estar prontos no início do Mundial.
5: Em relação ao caráter solidário do jogo?
4: O caráter
5: solidário do jogo, para apoiar aqui a população?
4: Sim. É sempre especial. Sabemos que a população passou um momento muito difícil e é sempre bom a Federação e ter o cuidado de apoiar estas causas e, claro, estamos muito felizes por causa disso.
0: Entretanto, já é oficial Marco Silva no Benfica. Tens expectativas elevadas? Estás ansioso por regressar ao Clube da Luz?
4: Agora estou focado na seleção, claro que sempre com um olho no Benfica, mas agora estou focado na seleção e depois verei o novo treinador.
0: Mas relativamente à saída de Otamendi, está de saída o leque de capitães? Muito bem.
1: Obrigado.
0: reação de Tomás Araújo a ser questionado sobre as mudanças no Benfica, no fundo a ser questionado pela Madalena sobre a entrada de Marco Silva e a saída de José Mourinho, mas Tomás Araújo ali a fugir à questão, a dizer que neste momento está focado na seleção e que

0: que depois logo terá a oportunidade também de ver e de falar com o novo treinador. Retomando aqui a nossa conversa, Paulo, eu estava a perguntar-lhe se acha que realmente esta publicação de José Mourinho foi pensada e que se não há ali nenhuma menção aos adeptos e sócios do Benfica, foi porque José Mourinho entendeu que não o devia fazer nesta publicação.
1: Vamos lá ver, é evidente que a celeuma que deu durante semanas a fio a saída de José Mourinho não se compadece com um comunicado único que não seja super pensado. Quer dizer, uma pessoa pensar ou pôr a hipótese do comunicado de José Mourinho não ser super pensado é um tolinho. Portanto, o comunicado foi pensado, foi redigido se calhar 3 ou 4 vezes, está tudo o que ele queria dizer lá e está tudo o que ele não queria dizer lá. E, portanto, o que eu fico espantado é que só fiquem admirados se não verem lá menções a adeptos, que é evidente que é de propósito. Então, e o Rui Costa? Eu só agradeço ao Rui Costa por ter levado para o Benfica. E o resto? O tempo que ele lá teve a trabalhar com ele? Não agradece? Não diz nada? Quer dizer, há outros a quem ele agradece e a quem
0: Paulo,
1: ele fala.
0: Já vai ter a oportunidade de concluir a ideia, mas agora vamos ouvir o selecionador nacional.
2: Poder utilizar os 26 jogadores, conseguimos isso. Digo difícil porque não há normalmente a possibilidade de fazer 11 substituições. É a primeira vez antes de uma prova como mundial de poder fazer isso. Utilizamos isso muito bem. Dá mais exigência ao grupo, porque fazer mexer 9 jogadores num clube, já numa equipa de clube que trabalha todos os dias, já é difícil. Então, no espaço seleção foi fantástico ver fazer muitas substituições e continuar a acrescentar o ritmo de jogo e provavelmente melhorar nos dois jogos a segunda parte. O João Félix está num momento muito bom, teve uma época brutal, então a inteligência, o espaço entre linhas, a qualidade técnica, ele teve azar porque o golo certamente entra na baliza, cruza a linha, mas mereceu o golo, mas fico muito satisfeito com o trabalho feito durante o treino e o que ele fez durante o jogo hoje. Também posso falar de todos os jogadores, tínhamos um plano individual para todos os jogadores, chegamos a atingir isso, que é muito importante, sem lesões. Claro, a primeira parte foi o adversário certo, perfeito, porque não temos equipas africanas para jogar todos os estágios, uma equipa muito semelhante a um nível cultural futebolístico do Congo, jogadores com uma força física e uma capacidade para explorar espaços e ser muito verticais, que é o mesmo do Congo. Então, como teste, foi muito, muito bom. Poder mexer 11 jogadores, ganhar o jogo, poder ter uma clareza de poder executar os conceitos trabalhados no treino, acho que mostra a atitude do nosso grupo e fico muito, muito satisfeito com o que fizemos durante os dois jogos.
0: Roberto Martínez a reagir à vitória de Portugal por 2-1 diante da Nigéria, a mostrar-se satisfeito com aquilo que a equipa fez nos dois jogos de preparação. Agora sim, Paulo, para concluir a ideia,
1: acho que o comunicado do José Mourinho, que está naturalmente super pensado, tem que ser lido de uma maneira muito simples, que é o que é que ele elogia concretamente e o que é que ele omite. E, portanto, fazendo esse levantamento, é muito fácil verificar quem é que ele não elogia e quem é que ele elogia. Só quem não quiser ler. Aquilo está feito de propósito. Aquilo está clarinho como água. Quer dizer, eu me admiro é que não tenham falado no assunto. É evidente que quem elogia foca os alvos que quer elogiar e os outros não elogia. Pronto, aliás, não é nada que me admire, atenção. Não estou minimamente admirado com o que ele fez. Zero, não, zero, mas é mesmo zero. E, portanto, agora, se querem fazer só a leitura com os adeptos, façam. Agora, com os adeptos, eu acho que essa é evidente, nem sequer fala neles. Mas vejam o que é que ele fala nos outros.
0: Até porque, já agora, Diamantino, porque parece-me que és o único neste painel, pelo menos, a achar que foi um lapso de José Mourinho.
3: Não,
0: e durante
3: eu não
0: a tarde...
3: disse que foi um lapso.
0: E acreditas?
3: Eu não disse que foi um lapso.
0: Foi um
3: eu disse que só posso acreditar que seja um lapso. Porque não ser um lapso é gravíssimo.
0: Mas, por exemplo,
4: por tudo aquilo que eu disse.
0: O Vítor, durante a tarde, disse aqui uma coisa que ele foi fazer, usou a inteligência artificial, no fundo, a dizer que... a pedir à inteligência artificial para fazer uma mensagem de despedida, se fosse o treinador do Benfica, e em todas essas mensagens, a sugestão que aparecia era precisamente começar essa mensagem ou terminar com um agradecimento aos adeptos. Portanto, parece óbvio, não é?
4: Sim, mas o ChatGPT só demonstra que muitas vezes é mais inteligente do que aqueles que falam quase todos os dias nas televisões. E mesmo assim, às vezes, não é tão assertivo como isso. É o que há dias, o ChatGPT mandava-me ir para um caminho para a Segurança Social e eu tive que andar mais 20 quilómetros quando eu conheci o caminho e era um quilómetro de distância. Portanto, essas coisas às vezes
5: foi o ex de
1: Abate. É melhor o ex do que o chat.
4: Brincamos com a inteligência artificial. Não, é gravíssimo. Se, repito, se foi pensado, e claro, vindo do Mourinho tem que ser pensado.
1: É o fim deste tempo.
4: Agora, mesmo ao ser pensado um comunicado, não se ter referido aos sócios, até posso entender que tenha sido um lapso, que não há razões nenhumas. O Mourinho não tem rigorosamente nada a dizer dos sócios do Benfica. Nada. É que não tem. Podia ver lenços brancos, podia os sócios terem-se manifestado quando não se ganhou a Braga, quando se empatou com o Casa Pia, quando a equipa fazia más exibições, quando não concordavam com as críticas de Mourinho aos jogadores. Quer dizer, não houve nada, zero. Os sócios do Benfica portaram-se à altura dos valores do Benfica em relação ao treinador Mourinho. Reconheceram que Mourinho é um grandíssimo treinador, reconheceram que Mourinho tem um estatuto que mais nenhum treinador tem em Portugal, reconheceram tudo isso. Portanto, não há nada que faça com que Mourinho não tenha dito, a não ser, repito, esquecimento, que não tenha escrito no comunicado.
0: E já agora fizemos aqui um teste, o ChatGPT, e no fundo o que pedimos foi para fazer uma carta de despedida do Benfica, como se eu fosse José Mourinho. E
5: muito bem.
0: O ChatGPT responde, claro, aqui está uma carta fictícia de despedida ao Benfica, escrita no estilo característico de José Mourinho, confiante, emotiva, direta e com alguma carga simbólica, e começa precisamente ali, benfiquistas, chega o momento de dizer adeus.
5: Os outros fazem o mesmo.
6: Mas mesmo só o benfiquistas não significa um agradecimento, significa claro. Uma comunicação claro. À nação benfiquista. Claro. Um agradecimento é um agradecimento. É evidente que não há referência no post de José Mourinho, não há referência aos benfiquistas nem à nação benfiquista. Mas aqui o início da carta, o benfiquistas, para mim não significa um agradecimento específico aos adeptos. Significa uma comunicação aos adeptos do Benfica. Comunicação aos adeptos. Uma coisa é comunicação, outra coisa é um agradecimento. São coisas diferentes. Não, mais à frente é capaz de dizer.
0: Sim, claro que era.
6: Tudo bem, eu não estou. Aos adeptos deixo uma palavra especial, claro. Eu não estou a dizer que depois, mais à frente, não está. Mas o simples facto de estar lá benfiquistas, comunicar não é agradecer, são coisas diferentes.
0: Mas isto é um.
6: Comunicação é uma comunicação, agradecimento.
0: É um longo comunicado.
5: Mas isto é apenas um ensaio
4: até pode ter acontecido. Ele, ao referir-se só ao Rui Costa, achar Rui Costa como representante de todos os sócios do Benfica. Pode ter acontecido isso.
1: Mas ele só agradece ao Rui Costa por o ter dado a possibilidade de treinar o Benfica. não pode agradecer aos sócios darem-lhe essa possibilidade.
5: Lá está a ironia do diamante.
1: Portanto, essa ligação aí não é.
0: Mas, ó Vítor, também por isto que estava a dizer o Diamantino, não houve assim nenhum episódio, quer dizer, o Pedro, durante a edição do Mercado desta tarde, recordou aquele episódio em que algumas dezenas de adeptos, seriam ultras, não sabemos bem o que é que eram, que entraram no Seixal, depois saíram tranquilamente, não houve nada digno de registro, mas houve de facto essa entrada dos adeptos, sem percebermos na altura como é que tinham entrado, na verdade.
6: Sim, mas deixa-me só aqui.
0: Independentemente disso.
6: Eu acho que esses adeptos também não podem representar.
0: Sim, e era isso que eu ia dizer.
6: Um estado de luz cheio em todos os jogos significava.
0: Claro, exato, independentemente disso, nunca houve uma demonstração. sei lá, por parte dos adeptos que dessem a entender que estavam insatisfeitos com José Mourinho. Muito pelo contrário, nós até assistimos que já na reta final da época a contestação era mais direcionada para o presidente Rui Costa do que propriamente para José Mourinho. E por isso mesmo percebes que esta não menção aos adeptos e sócios do Benfica cause toda esta estranheza?
1: O Vítor estava a pedir outro esclarecimento.
5: Não, estava a pensar, estava a tentar só confirmar uma situação, porque eu tinha a ideia que até que o José Mourinho tinha sido um dos responsáveis pela entrada dos adeptos, mas não, houve outras pessoas que permitiram a entrada, ainda que Rui Costa possa ou não ter sido consultado, mas não vamos revisitar essa manhã de sábado. Vamos só dizer que o José Mourinho não tem problema nenhum em dialogar com esses adeptos e apresentar-lhes algumas das razões que ele já utilizava em conferências de imprensa para a equipa não render, ou pelo menos
0: sim,
5: não estar a ter bons resultados.
0: Dizer, eu utilizei esse exemplo só porque foi um ato isolado.
5: Sara, mas a questão é que eles não voltaram lá. É isso que eu queria realçar.
0: Com o apoio dos adeptos, não é?
5: Pronto, mas eu queria realçar é que eles não voltaram lá. Não tiveste mais nenhum episódio, portanto. Não, e nunca seria pelo comportamento de uma claque que o José Mourinho perderia o respeito para uma associativa do Benfica, quando, até de uma forma surpreendente em alguns momentos, eu já referi isso, portanto, não há problema em salientar, houve recentemente treinadores campeões para o Benfica que poucos meses depois de serem campeões estavam a levar com garrafas em cima. Portanto, e José, isso nunca esteve perto de acontecer com o José Mourinho, nunca houve a desconfiança e a descrença que tenha acontecido aos treinadores do Benfica. Desde a primeira época de Schmidt, portanto, a segunda época já havia muita divisão logo desde o início em relação ao Roger Schmidt, e toda a gente se lembra porquê, porque a Liga dos Campeões começou a correr mal, começou a haver grande desconfiança, depois a situação da substituição de João Neves, creio contra o Farense, e atiraram-lhe a garrafa. No fim da época, com adeptos a insultarem-no e a agredirem-no, atiraram-lhe uma garrafa também em Faro e queriam agredi-lo em Vila do Conde, e ele virou-se aos adeptos. Portanto, descrença, começou a época com descrença, Bruno Lage também houve muita descrença, ao ponto de a seguir a Rio Maior também ter havido a invasão da garagem e depois despedimento. Portanto, José Mourinho acabou, de alguma forma, por passar pelo Benfica numa nuvem, imune a qualquer contestação.
0: Admito aqui a possibilidade, e vou só colocar isto em cima da mesa, força, porque não sei se terá sido esse, eventualmente, o pensamento de José Mourinho, porque estamos aqui a falar no campo das possibilidades. Mas sabemos que houve contestação a Rui Costa e, em alguns momentos, também à equipa, aos jogadores. Achas que José Mourinho, como treinador, pode ter tomado essas dores?
5: Não acredito, porque o José Mourinho sabe perfeitamente que até em alguns momentos ele, de forma inteligente, sabe utilizar alguns escudos para poder atingir o objetivo final. O grande problema no Benfica é que ele não atingiu o objetivo final que era ganhar, e esse é que era o objetivo final. E muitas das dúvidas foram criaram-se também, por exemplo, em Rio Maior, ele queixou-se que a equipa que não correspondeu dentro da atitude que ele queria, até quando lhes lançou o repto da equipa na segunda parte reagir para pressionar o Futebol do Porto, obrigar o Futebol do Porto a entrar no Estoril pressionado. A equipa não reagiu, por exemplo, e ele disse no final que alguns jogadores apetecia nem voltar a colocá-los a jogar. Já não vou recuar ou substituir no bom intervalo, porque aí foi claramente o mind game. Portanto, houve muitas situações também em que os jogadores não corresponderam dentro do que o José Mourinho pretendia. Agora, nunca, por muitas voltas que nós tentemos dar, Sara Guterres, e é essa a questão, eu não consigo perceber como é que intencionalmente, ou com que objetivo, é que o José Mourinho faria esta desfeita à nação encarnada, não se dirigindo aos adeptos, não tendo uma palavra. É mesmo uma questão muito difícil de entender. Ainda por cima, sendo as redes sociais como são, e muito tendo bem, logo,
0: Vitor,
5: pessoas notado que havia essa falha,
0: de discutir mais a fundo esta questão, porque temos muito ainda para conversar, mas temos agora de fazer um intervalo. Já voltamos. Até já, não saia daí.
7: Como disse Sara Guterres, e bem, temos de fazer um intervalo na Liga Douro, apresentada por Sara Guterres. Fique por aí, porque vamos voltar lá.
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7: Atualizamos agora a informação. A edição é da jornalista Leonor Ferraz. Boa noite, Leonor.
11: Muito boa noite. Um incêndio deflagrou numa fábrica de componentes automóveis em Palmela ao início desta noite. Para o local foram mobilizados mais de 60 operacionais de várias corporações da margem sul. O alerta foi dado pelas 8:15 da noite para um incêndio no interior dos armazéns de uma empresa na zona industrial de Carrascas. Entretanto, o incêndio já foi dominado, como nos conta a repórter Raquel Sousa.
12: Conseguimos obter junto do Comando Subregional da Península de Setúbal é que o incêndio foi dado como dominado por volta das 22 horas do dia de hoje. Já o alerta foi dado por uma moradora, pelo menos foi isso que nos explicaram a quem mora aqui, quem estava a assistir ao combate a este incêndio, que também ficou preocupado com toda a situação e que veio também tentar perceber de facto o que estava a acontecer. E aquilo que nos disseram por parte de um morador é que de facto foi a vizinha desse homem que acabou por dar o alerta às autoridades, que se apercebeu de todo o fogo que estava a existir e acabou também por chamar os bombeiros. Ora, a informação que também obtivemos de alguém que trabalha dentro desta fábrica, que vai entrar no turno da 1 da manhã, disse-nos que para já ainda está previsto a entrada destes trabalhadores, portanto para já a fábrica continua em funcionamento, pelo menos é isso que está previsto, porque a verdade é que este incêndio acabou por deflagrar num edifício que é adjunto ao edifício principal, portanto não se trata do edifício principal, mas sim de um edifício que fica junto a esse mesmo edifício principal, mas também terá afetado ainda uma espécie de toldo que existe também neste armazém que produz peças automóveis.
11: A repórter Raquel Sousa com mais detalhes sobre um incêndio que deflagrou numa fábrica em Palmela. Não há indicação de feridos. Quanto ao incêndio em Odmira, mantém uma frente ativa. O fogo deflagrou ao início da tarde numa zona de mato na freguesia de São Luís e chegou a ameaçar algumas habitações. No terreno chegaram a estar mais de 170 operacionais e 7 meios aéreos. Ao repórter Joaquim Bernardo, comandante dos bombeiros de Odmira, fez um ponto de situação.
13: Como o combustível que ardeu foi mato e pasto e também alguns sobreiros. Sim, eu de facto, na fase inicial do incêndio, houve algumas habitações em risco, tendo havido até a necessidade de evacuar dois dos ocupantes dessas habitações, os quais já puderam retornar às habitações. Atualmente o incêndio encontra-se ainda ativo, com uma frente ativa, de difícil acesso. Estamos a tentar criar com maquinaria pesada acessos para aceder a essa frente, de forma a que consigamos o domínio do incêndio o mais breve possível.
5: Aqui as grandes dificuldades foram o vento e também os difíceis acessos.
13: Sim, os acessos complicaram o nosso trabalho um bocado e depois também o vento, a direção do vento errática também nos complicou um bocado o nosso trabalho, porque tivemos que redefinir várias vezes a nossa estratégia de trabalho.
5: Foi importante aqui uma presença musculada, tanto de meios terrestres como aéreos.
13: Sim, sem dúvida nenhuma, foi muito importante a presença dos meios, quer eles terrestres, quer eles a nível aéreo, que acabou por nos dar uma ajuda e retardar a progressão do incêndio, de forma a que o conseguíssemos ter na mão o mais breve possível.
5: Agora vamos ter então aí o rescaldo pela madrugada fora.
13: Sim, sem dúvida, ainda existe ainda muito trabalho a fazer em termos de consolidação de rescaldo e de pontos quentes, que vai demorar algumas horas pela madrugada, como disse, também por madrugada dentro.
11: Luís Oliveira, comandante dos bombeiros de Odmira, com o ponto de situação do incêndio que mantém uma frente ativa. Uma alegria e emoção muito grande foi desta forma que António José Seguro descreveu o primeiro 10 de junho enquanto Presidente da República. No final das comemorações, no Centro de Angra do Heroísmo, ou nos Açores, António José Seguro afirmou que sentiu Portugal em cada rosto e agradeceu o acolhimento de Angra do Heroísmo, da Praia da Vitória, da Ilha Ilha Terceira e dos Açores. Depois de assistir ao arriar da bandeira nacional no pátio da Alfândega, o chefe de Estado terminou com um Viva Portugal. No primeiro discurso do 10 de junho, como chefe de Estado, António José Seguro pediu diálogo em tempos de trincheiras e coragem para escolhas difíceis. Defendeu ainda mudanças no mercado de trabalho e na habitação para fixar os jovens no país. Um discurso que mereceu elogios do antecessor Marcelo Rebelo de Sousa, que assistiu às comemorações na Ilha Terceira. Em poucas palavras aos jornalistas, o antigo Presidente da República classificou a intervenção de António José Seguro como excepcional. Já Luís Montenegro recorreu às redes sociais para assinalar o Dia de Portugal. Considera que neste dia ficou claro o objetivo de esforço conjunto para um país com mais qualidade de vida e igualdade de oportunidades. Na mensagem acrescenta que se trata de um trabalho em que nenhum interesse é superior ao interesse nacional. É assim que é o que escreve então o Primeiro-Ministro na rede social X, numa publicação acompanhada por uma fotografia em que aparece ao lado de António José Seguro em Angra do Heroísmo. Por outro lado, André Ventura deixa críticas ao discurso de António José Seguro. O líder do Chega diz que o Presidente da República foi pouco assertivo e muito institucional.
14: Eu acho que foi um discurso bastante institucional, isso é evidente. Foi um discurso que teve um mérito, e o mérito foi apelar à coragem, foi dizer várias vezes é preciso coragem de fazer mudanças, de fazer reformas, e isso é a parte boa. Depois, claro, foi, porque é o estilo do próprio António José Seguro, um discurso que foi demasiado institucional, demasiado pouco assertivo naquilo que é preciso fazer, e às vezes as pessoas não compreendem muito bem que o país está numa fase em que ou faz as mudanças que é preciso fazer, ou não avançará, e continuaremos a ser ultrapassados e ultrapassados e ultrapassados, e a falar de mudanças, mas que ninguém sabe bem quais são, e este é um problema do sistema político e dos políticos em geral.
11: André Ventura em declarações aos jornalistas na sede nacional do Chega, que esteve hoje aberta aos militantes e apoiantes a propósito do Dia de Portugal. Na véspera da reunião com o Primeiro-Ministro sobre as alterações ao Código de Trabalho, André Ventura manifestou-se convicto de que a reforma laboral vai a votos na Generalidade, no Parlamento. Aos jornalistas, o líder do Chega anunciou ainda que os grupos parlamentares do Chega e do PST vão reunir-se esta quinta-feira para debater a prestação social única em véspera da votação da proposta de autorização legislativa do Governo. Fica por aqui esta edição. Marcamos novo encontro para a meia-noite e meia. Até já.
15: Até já, Leonor. Atualizada assim a informação, 11 horas mais 38 minutos. Está na Correio da Manhã Rádio, está muito bem. Eu sou Jéssica Alves, fico consigo nesta noite.
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15: E agora seguimos com música do Dua Lipa e Pierre de Maia, These Walls, a rodar na Correio da Manhã Rádio. 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

0: sabe também esta, diz Walls, do Alipi Pia de Mãe, a rodar na Correio da Manhã Rádio, na Grande Lisboa 90.4 e no Grande Porto em 94.8. Aproveitar para dizer que amanhã em Lisboa vão estar 36 graus de máxima e no Porto 31 graus de máxima. 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Ora, muito bem, está na hora de voltarmos ao simultâneo com a CMTV para o Ligadores.
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2: De regresso e tal como prometido, vamos ouvir declarações de José Mourinho durante conferências de imprensa do Benfica, em que houve algumas contradições do treinador. Vamos ouvir primeiro declarações do dia 1 de março e depois declarações de José Mourinho a 17 de fevereiro.
3: Olha, há uma coisa que eu controlo, que é a minha vontade, que são as minhas motivações e o meu controle emocional relativamente a isso. Vocês são, penso eu, todos profissionais de nível, profissionais de qualidade, mas às vezes parece-me que deixam passar entre os dedos alguns sinais, algumas coisas importantes que vocês poderiam ler e poderiam tirar as devidas conclusões. Quando, depois do problema dos jogos com o Real Madrid, se agarraram felizmente a dizer que eu tinha perdido uma grande oportunidade de voltar ao Real Madrid, vocês ou deixaram passar entre os dedos porque quiseram ou porque não tiveram competência para o agarrar. Essa é a minha dúvida. Mas nesta sala aqui, um dia antes de nós jogarmos com o Real Madrid, o primeiro jogo, perguntaram-me se poderia dizer não ao presidente Florentino Pérez. E a minha resposta foi sim, pode-se. Acha que eu diria sim, pode-se, se eu quisesse sair do Benfica e eu quisesse ir para o Real Madrid? Acha que eu diria isso? Eu tenho muitos defeitos, mas acha que eu sou estúpido? Se quisesse ir para o Real Madrid, eu diria não se pode dizer sim, ou pode-se dizer sim ao presidente do Real Madrid. Eu fui muito objetivo. Vocês é que ou não quiseram apanhar a minha objetividade, ou não era do vosso interesse apanhar a minha objetividade, mas eu fui muito objetivo. Fui muito objetivo. Fui eu que disse que não queria ir. Fui eu que disse, entre as linhas, isso sim, que queria ficar. Agora, quero ficar com um campeonato que seja um único campeonato e não dois. Porque jogar ao mesmo tempo o campeonato real e o campeonato virtual, não gosto. Não gosto. Eu gosto de jogar só um campeonato. E neste momento estamos a jogar dois campeonatos. Estamos a jogar dois. Agora, eu quero ficar, eu quero respeitar o meu contrato com o Benfica. Se o Benfica quiser renovar o meu contrato por mais anos, eu também assino sem discutir uma única vírgula. Mas só quero jogar um campeonato. Um campeonato, não quero jogar dois. Pero, com isso não quero alimentar histórias que não existem. Dito já em uma entrevista que he hecho antes de vir aqui, que a única coisa que existe é que eu tenho um ano mais de contrato com Benfica. É um contrato especial porque ha sido firmado em período eleitoral. E de acordo comigo e com o presidente Rui Costa, hemos querido proteger eticamente um hipotético novo presidente. E tendo uma cláusula que é muito fácil, tanto para mim como para o Benfica, de romper com o contrato. Pero a única coisa objetiva que existe é um contrato com o Benfica. Com o Real Madrid, zero.
2: Cá estão as declarações, Vítor, de que falavas, e também no discurso de José Mourinho,
4: fácil.
2: É possível encontrar contradições.
4: Obviamente, Sara, é muito fácil, como disse o senhor José Mourinho. O professor José Mourinho, na altura, em janeiro, fez marketing pessoal, não é? Tentou, até porque as coisas também não estavam muito fáceis no Benfica, tentou de alguma forma também promover-se, aproveitar a onda dos amigos, das pessoas que acreditam nele, na imprensa espanhola, E é por isso que é um bocadinho perigoso estar a atirar só para os comentadores, quando os comentadores, por exemplo, foram acusados pelo José Mourinho em março de não terem sido capazes de perceber que afinal ele jamais iria para o Real Madrid. Imagina tu, Sara. É extraordinário. Depois começámos a pensar quem é que é estúpido nesta história.
5: Portanto, ali se... não eram comentadores, eram jornalistas. Aquilo era uma conferência de imprensa.
6: Eu ia dizer assim.
4: Estava a referir-se aos jornalistas, mas eu sou jornalista. E eu, por acaso,
5: pois,
4: tenho
5: estás a dizer aos comentadores?
4: Comentar.
5: Não, ele estava-se a referir aos jornalistas. Estava numa conferência de imprensa.
4: Eu tenho o prazer de comentar aqui na CMTV e no Nau, como tu sabes, mas sou jornalista. E, portanto, quando o José Mourinho, ou quando o Benfica, trata mal os jornalistas que estão em conferências de imprensa, não é por serem jornalistas ou à conferência de imprensa e não serem diretores ou não terem cargos ou não estarem aqui a comentar, que eu vou permitir que haja menos respeito por eles. Portanto, e aquele recado não foi só para quem estava ali à frente. Aquele recado foi obviamente, com um alcance muito superior. Muito superior. Só que depois é esse lado complicado. É que depois os meses passam, as semanas passam, a memória é curta, as coisas mudam. Como diria o próprio José Mourinho, quase parafraseando um grande presidente do passado futebol português, que dizia, o que hoje é verdade, amanhã é mentira, o José Mourinho fez uma adaptação dizendo, maio não é março. Portanto, no entender do José Mourinho, depois maio não é março, junho não é março. Portanto, em março era assim. Depois, quando chegámos a abril, pode ser diferente. Depois chegamos a maio, pode ser diferente, chegando a junho pode ser diferente, ou seja, o que é verdade em março, em abril é mentira. E em maio já é mentira também. Portanto, e é este tipo de coisas que às vezes, se ficar por aí, nós até entendemos que isto até faz parte do folclore do futebol, eu tenho uma grande tolerância para este tipo de situações. Mas quando depois entra neste campo do opá, vocês é que não foram capazes de perceber, e eu não sou estúpido, portanto, quase que dando a entender que os outros é que eram estúpidos, aí é onde eu traço a linha vermelha e digo, oh, calma aí, desculpe lá, você em janeiro também se ofereceu ao Real Madrid, andou a dizer que és muito fácil rebentar com o contrato. Portanto, percebeu-se claramente a mensagem. E ele até disse três vezes. Ele assumiu aqui, já tinha dito nas entrevistas prévias, que na Champions ele passa primeiro, antes de ir à conferência, passa por várias entrevistas de vários países. E ele já tinha assumido que tinha dito antes. Portanto, não tem problema nenhum, mas depois as pessoas têm que assumir as coisas. Tal como uma das grandes questões que vai estar em cima da mesa amanhã é também o Rui Costa a assumir quando é que teve conhecimento que o José Mourinho estava comprometido com o Real Madrid. Não porque o José Mourinho tenha dito, porque não disse, mas quando é que o Jorge Mendes o informou que o José Mourinho estava comprometido com o Real Madrid? Porque até temos aqui um gráfico, que o Pedro Carreira já recebeu, que já lhe mandei, se quiser mostrar eu até explico. Temos até aqui um gráfico muito interessante, que nos dá muito que pensar em relação ao que foi o final do mês de abril. Aqui está. Eu explico rapidamente em 10 segundos. Isto é um gráfico do Polymarket. Eu, ao dizer isto, que o Paulo Andrade de certeza sabe o que é uma bolsa que permite apostar em tudo e mais alguma coisa. E, por exemplo, nos Estados Unidos tem dado grandes escândalos porque antes dos Estados Unidos bombardearem o Irão, umas horas antes havia pessoas que compravam milhões de euros, investiam milhões de euros nas apostas de que os Estados Unidos iria entrar em guerra. Tanto que se pensava que isso era insider trading. Então, o que está a passar aqui neste gráfico é o seguinte. Neste momento já não dá dinheiro nenhum apostar que o José Mourinho vai ser treinador do Real Madrid, mas dos meses anteriores dava muito dinheiro. Então qual foi o dia, meus amigos, ouçam bem, qual foi o dia em que houve uma subida mais vertiginosa da cotação da contratação do José Mourinho para o Real Madrid? Passou genericamente de 30% para 60%. Foi a 28 de Abril. Vou repetir, foi a 28 de Abril. E agora vocês perguntam, mas o que é que aconteceu a 28 de Abril?

0: aconteceu uma notícia do The Athletic, dando conta de que o José Mourinho era o preferido de Florentino Pérez e que ia ser treinador do Real Madrid. Mas notícias não são suficientes, porque já houve notícias do José Mourinho praticamente todos os dias dos últimos meses e não aconteceu esta subida. Eu não posso garantir que exista aqui insider trading e alguém que tinha conhecimento da situação aproveitou para ganhar dinheiro no Polymarket, que é uma bolsa de apostas que não é legal em Portugal, fique claro, mas ainda assim, José Mourinho sendo um fenómeno global, eu não vou dizer, como aconteceu na administração de Trump e noutros casos, que houve conhecimento prévio de factos que iam acontecer e com isso houve gente que tentou ganhar dinheiro, mas não deixe de resistar e partilhar com quem está aqui connosco que o dia em que houve uma subida mais vertiginosa da cotação da contratação de José Mourinho para o Real Madrid foi a 28 de Abril. Subiu genericamente 30% para 60%.
1: Desculpa lá interromper-te, mas tu sabes...
0: 28 de Abril.
1: Tu sabes que já foste informado disso. Antes do 28 de Abril já havia pessoas que sabiam.
0: Pronto, mas isso só significa que o José Mourinho já tinha tomado a decisão. Ó Diamantino, é tão simples. O José Mourinho pode tomar a decisão quando quiser. Até pode tomar antes de 28. Tu sabes que eu já partilhei contigo e com os nossos espectadores da CMTV que a minha informação até era dia 29. Com o Rui Costa que soube dia 29. Mas depois não conseguiu reunir com o Jorge Mendes por algum motivo e só conseguiu apresentar a proposta de renovação dia 13 de maio. Mas que tinha-se sabido a 29. Neste caso, a situação é até mais complicada. O Polymarket tem fundamentado vários escândalos a nível internacional porque permite apostar em tudo. Desde se vai chover amanhã, se vai estar sol, se por exemplo, Portugal, quem é que vai dar o primeiro pontapé de saída do jogo de Portugal no Mundial. Isto até parece estúpido, mas movimenta muitos milhões de dólares e movimenta muitos milhões a nível internacional. E eu não deixo de resistir. Que no caso José Mourinho, repito, a subida mais vertiginosa aconteceu a 28 de Abril. Vou repetir, não aconteceu nos finais de Maio, não aconteceu a meio de Maio, não aconteceu em Junho, aconteceu a 28 de Abril. E como não andámos aqui a dormir, e pegando outra vez na inteligência artificial, dado que o professor José Mourinho gosta muito de inteligência artificial, também podemos pôr aqui aquela inteligência artificial do professor José Mourinho congelado na testa, nós também não gostávamos de ser comidos por lorpas. E, portanto, esta situação do Polymarket tem permitido, em muitos outros casos, que se retirem ilações sobre casos que até pareciam misteriosos. Nesta situação do José Mourinho, eu usei o mesmo processo que outros jornalistas têm utilizado para tentar chegar à verdade. E para chegar à verdade, aquilo que eu posso dizer objetivamente, mas, por exemplo, o Diamantino até falou e bem, provavelmente até já temos informações de que o José Mourinho já se tinha comprometido antes com o Real Madrid, ou já pelo menos já tinha decidido que ia para o Real Madrid, mas há algo factual que mexe com muitos milhões de dólares, que nos mostra que a 28 de Abril, no Polymarket, numa bolsa global de apostas, a cotação da contratação do José Mourinho para o Real Madrid subiu 30%, de 30 para 60. Portanto, foi a maior subida de todo este processo. E isto quer dizer alguma coisa. Peço imensa desculpa, mas isto quer dizer alguma coisa. E Rui Costa seguramente também toma nota disto, porque já sabia desde o final de Abril que ia perder o treinador.
2: E, Nuno, relativamente a estas contradições de José Mourinho, ou tu não entendes como contradições?
3: Porque eu acho que não são necessários grandes comentários. Basta ouvir e olhar para a história entre março e maio. Nem é preciso ir às declarações de janeiro ou de fevereiro, porque nas declarações de janeiro ou fevereiro eu até posso aceitar, ainda havia muita coisa em jogo no Benfica, nada estava perdido, enfim, eu as declarações de janeiro e de fevereiro posso até dispensar do comentário ou dos comentários que cada um pode fazer àquilo que houve. Só que de tudo o resto eu acho que nem é preciso comentar. Basta ouvir o que José Mourinho disse e basta perceber os seus comportamentos que foram sendo diferentes e em crescendo no sentido de que quereria sair do Benfica de conferência de imprensa para conferência de imprensa. Mourinho, cada semana, acrescentava sempre um dado na sua conferência de imprensa, por isso é que há bocado, quando falávamos do post, não posso aceitar que aquilo tenha sido algum esquecimento. Mourinho disse naquele post o que sempre quis dizer nas conferências de imprensa, o que sempre quis dizer nas comunicações. Agora, é evidente que o discurso não, nunca condisse com a prática.

0: porque quem diz da forma desabrida e tão taxativa o que José Mourinho disse, e não foi preciso muito tempo para se perceber que era exatamente o contrário daquilo que o José Mourinho disse nas conferências de imprensa, está explicado por si. Quer dizer, acho que ouvindo-se, por isso é que a ideia é a revolta que isso causou nos adeptos. Os adeptos do Benfica foram, não sei se os primeiros, mas foram muitos dos que deram eco à contradição de José Mourinho relativamente ao que disse sobre o ser fácil dizer não ao Real Madrid e que queria cumprir o contrato com o Benfica, com a prática que depois veio a de facto comprovar-se.
1: Temos muito ainda para falar sobre o Benfica, mas não só. Antes disso, vamos conhecer os destaques da Noite das Estrelas. Maia, boa noite. O que é que temos hoje?
2: Boa noite. Olha, começamos exatamente no mundo do futebol. Há uma notícia a circular na internet, uma notícia de proveniência inglesa, sobre uma reaproximação entre Ruben Dias e Daniela Melchior, com quem o jogador português terá tido uma história sentimental em janeiro de 2024. Pois a atriz esteve presente no jogo do passado sábado, em que a seleção portuguesa defrontou o Chile. A atriz esteve também no MOGA Festival há cerca de um mês. É um festival que existe na Costa da Caparica. E quem também lá esteve? Ruben Dias, segundo a mesma página. E tem havido muitas trocas de likes em fotografias de ambos. Nós ainda acrescentamos mais uma situação comum. O concerto Bad Bunny, também estiveram lá os dois. São coincidências ou não? É isso que vamos analisar na Noite das Estrelas. O Dia de Portugal foi hoje oficialmente assinalado em Angra do Heroísmo, uma das mais belas cidades portuguesas, cita na Ilha Terceira, nos Açores. E é claro, os olhos estavam postos em Margarida Maldonado Freitas e na sua escolha de vestido. E não desiludiu. Elegante, como sempre, surgiu em tons de marfim. Bruno Savatti e Liliana Rocha casaram no passado dia 5 de junho e a lua de mel já começou. Savatti partilhou fotos do casal nas Maldivas, naquele que será o primeiro destino desta viagem. O Dubai vai seguir-se antes do regresso a Portugal. Nas fotos, Bruno e Liliana mostram-se felizes. Jéssica Ataíde já nos habituou a surpresas e esta pode mudar a sua vida, ou pelo menos acrescentar-lhe valor profissional. A atriz decidiu tirar uma pós-graduação em Storytelling e escrita criativa e para isso já está inscrita no IAD. Do curso fazem parte nomes ligados à escrita de produtos para ficção. Jéssica poderá em breve contribuir para a criação das histórias a que está habituada a dar vida como atriz. E agora temos um caso muito interessante. Tomás Sousa publicou um vídeo onde o seu grupo de amigos cantava um tema de apoio à seleção enquanto passeavam de barco. A Taça é Nossa é uma melodia adaptada da canção do Engate, de António Variações. Portugal inteiro partilhou o tema e os homens do barco, assim se designam, já entraram em estúdio para gravar a sério, já têm página de Instagram e até já têm agenciamento. Um sucesso. Vamos ouvir naturalmente este sucesso na Noite das Estrelas. Mas temos outros temas. À meia-noite e 50, com o nosso painel de hoje, Ricardo Azedo, Teresa Guilherme, Rui Figueiredo e Zé Gouveia. Ora então é a não perder, porque há muito para falar, muito, muito. Muito obrigada, Sara.
1: Obrigada. Nós ficámos a conhecer os destaques da Noite das Estrelas de hoje. Vamos agora às notícias com a Diana Cardoso. Vamos conhecer os destaques do Jornal da Meia-Noite.
3: Muito boa noite e nestes destaques do Jornal da Meia-Noite começamos já com a notícia que faz a manchete do Correio da Manhã desta quinta-feira. Tem a ver com os irmãos que foram abandonados, que foram retirados agora à avó, têm 3 e 5 anos. O padeiro de Alcácer do Sal quer ficar com as crianças, estes dois irmãos que foram para a França, mas que agora foram retirados à avó. O padeiro falou na CMTV.
4: O que soube foi através do Jérôme Pin, o jornalista francês que vive em Lisboa. Ele disse-me que os meninos tinham sido entregues à avó materna, mas que depois a avó não cuidou muito bem deles, deixou ele brincar com os pesos, com os

0: carteiras. E o miúdo partiu, o mais velho, partiu o dedo da mão. E então as autoridades retiraram os meninos à avó, que entregaram-nos a uma família de acolhimento.
1: Os Estados Unidos voltaram a atacar no Irão pela segunda noite consecutiva. Washington justifica a operação como uma resposta àquilo que considera serem agressões continuadas e injustificadas por parte de Teherã. As Forças Armadas norte-americanas lançaram novos ataques contra vários alvos no Irão. Estas são algumas das imagens, intensificando assim a pressão sobre o regime iraniano para aceitar um eventual acordo. A operação foi confirmada pelo Comando Central dos Estados Unidos, que garante que os bombardeamentos surgem em resposta àquilo que descreve como agressões contínuas e injustificadas por parte de Teherã. Segundo as autoridades norte-americanas, esta é a segunda noite consecutiva de ataques em território iraniano. Entretanto, os meios de comunicação estatais já noticiaram uma explosão numa das cidades no sul do país, sem avançarem sobre detalhes quanto à origem ou consequências deste incidente. A televisão estatal iraniana também avança que os primeiros relatos apontam para ataques contra navios norte-americanos nas proximidades do Estreito de Hormuz. Segundo a mesma fonte, as embarcações terão sido alvos de mísseis e drones lançados pelas Forças Armadas iranianas. Até ao momento, não existe uma confirmação oficial por parte dos Estados Unidos. O incêndio no armazém em Palmela entrou em fase de rescaldo. A Raquel Sousa tem mais detalhes.
2: O incêndio que deflagrou numa empresa que produz peças automóveis foi dado como dominado por volta das 22 horas. O alerta foi dado por volta das 7 horas e 40 minutos e para o local foram acionadas várias corporações de bombeiros, mas o comandante dos bombeiros de Palmela deu mais informações à CMTV.
3: A nossa chegada foi um incêndio num armazém em forma de toldo, onde estavam plásticos, madeira, paletes e madeira e produtos acabados num outro lado, que é os compressores, onde eles fabricam compressores. Foi só parte que havia muito acondicionamento de carga e carga térmica dentro da tenda. Foi só isso que nos dificultou o trabalho. Dentro da tenda, como já referi, havia paletes de madeira, plásticos, E produtos acabados, que é os ar-condicionados dentro do outro lado. O edifício adjacente, sim, foi evacuado, derivado a fumos. O que nós podemos apurar estava cerca de 100 trabalhadores dentro da fábrica.
2: A trabalhar estavam cerca de 100 funcionários. O edifício teve de ser evacuado, mas a previsão é que por volta da meia-noite e da 1 da manhã, os trabalhadores que entram precisamente à 1 da manhã possam ir para o trabalho, ou seja, a fábrica irá continuar a laborar. Pelo menos é essa a previsão que foi também feita pelo comandante dos bombeiros de Palmela, que nos disse precisamente que o incêndio já entrou em fase de rescaldo.
1: Uma mulher matou a prima à facada e em frente aos pais em Agualva, Cacém, em Sintra. O crime aconteceu na cozinha, quando uma mulher de 47 anos pegou numa faca e agrediu a prima um ano mais nova. Os pais da homicida estavam em casa, assistiram ao homicídio. Apesar da rápida chegada dos meios de socorro, a vítima não resistiu aos ferimentos e a morte foi mesmo declarada no local. A PSP deteve a homicida, isto já depois de ter sido encaminhada para o Hospital de São Francisco Xavier, em Lisboa, na sequência de ferimentos causados neste confronto. É uma notícia em destaque no Jornal da Meia-Noite. Fernando Valente, o homem que foi absolvido da morte de Mónica Silva, conhece esta quinta-feira a decisão do Tribunal da Relação do Porto. O Fernando foi absolvido pelo Tribunal de Aveiro em primeira instância. Há cerca de um ano, o Ministério Público recorreu para a relação num documento com mais de 800 páginas. Os procuradores pedem que o empresário seja condenado à pena máxima. Já durante o dia de hoje, esta quinta-feira, o Tribunal da Relação do Porto decide se mantém a absolvição ou se condena, ou se manda mesmo repetir o julgamento. Recordar que Mónica Silva estava grávida quando desapareceu e aqui na CMTV vamos acompanhar tudo. Uma chamada em código e a intervenção discreta de um agente da PSP colocado na central

0: 112 permitiram salvar uma menina de ser abusada por um conhecido da mãe. Carlos Martins, diretor do serviço do 112, explicou à CMTV a chamada que a jovem fez para o 112.
1: Nós recebemos um telefonema 112 de uma voz de criança, de uma adolescente, a pedir para falar com o tio, a dizer que queria falar com o tio, aliás, a dizer olá tio, a expressão foi esta. Rapidamente, depois de o operador lhe explicar que ela tinha ligado para o 112, a criança afirmou que sabia, mas continuou a tratar o operador por tio, o que deu logo o alarme que alguma coisa se estaria a passar. Pronto, a partir daí o operador manteve a adolescente em linha, construiu-se aqui uma história de diversão para que quem estivesse com ela não se apercebesse que ela estava a ligar para o 112, e a partir dessa história o operador conseguiu recolher os dados necessários para fazer a localização da viatura em que a jovem circulava e de obter o seu destino, de modo a que quando chegasse ao destino estivessem já lá as forças de segurança.
0: Quanto à rede de tráfico, conhecida como Uber da droga, o judoca Jorge Fonseca nega qualquer envolvimento. Através das redes sociais, o medalhado olímpico diz que nunca comprou droga ao cabecilha do esquema, nunca consumiu, mas não foi arguído nem suspeito deste caso. A reação surge depois de ter sido noticiado que o judoca foi apanhado pela PSP em escutas telefónicas com esta rede de tráfico. Nuno Ricardo, que é o principal suspeito, foi mesmo condenado. Ele tinha uma vasta lista de clientes a quem distribuía droga. Também quem está envolvida nesta história é a Marta Gil, a atriz, que fez alegadamente 11 chamadas para o chamado Uber da droga. A ex-concorrente do programa Big Brother foi uma das estrelas da televisão apanhadas nesta investigação por parte da PSP de Lisboa. Quando foi chamada a depor, confirmou a amizade com o Nuno Ricardo, mas mostrou-se surpreendida e disse que não fazia ideia de que o amigo era, afinal, um traficante de drogas. Nas conversas telefónicas, nunca falava diretamente das drogas, usando expressões como, e estou a citar, aquele clássico. E foi já ao início desta noite, por volta das 8 da noite, que um homem de 77 anos morreu minutos antes do arranque do jogo entre Portugal e a Nigéria. O homem terá entrado em paragem cardiorrespiratória. Madalena Salles conta todos os detalhes.
2: Um homem morreu depois de ter sofrido uma paragem cardiorrespiratória por volta das 8 da noite desta quarta-feira, antes do apito inicial do jogo entre Portugal e a Nigéria. Portugal venceu por 2-1, mas de facto este adepto que ia entrar dentro do estádio e assistir à partida amigável não assistiu, porque acabou por sofrer essa paragem cardiorrespiratória. Teve de imediato ser transportado para o Hospital Santo André, em Leiria, e foi aí que foi declarado o óbito. Tudo aconteceu por volta das 8 da noite, portanto 45 minutos antes de o jogo começar aqui em Leiria. Entretanto, também a Federação já lamentou esta morte, disse que a equipa ia fazer de tudo para que no primeiro jogo, já nos Estados Unidos, dia 17 de junho, houvesse uma vitória para dedicarem a este adepto de 77 anos que sofreu uma paragem cardiorrespiratória. Isto aconteceu no exterior do estádio, é importante reforçar isso, portanto não foi no interior. Portanto, aqui à volta, ao longo da tarde, aconteceu uma enorme festa, muita euforia, havia ecrãs para assistirem aos jogos, também muitas rolotes com comida, e isso acabou por acontecer, portanto, na parte exterior. O homem foi transportado para o hospital, não sobreviveu a esta paragem cardiorrespiratória, e a Federação já reagiu, disse que lamentava o sucedido.
0: Este homem morreu minutos antes do jogo, deu a vitória a Portugal. Portugal venceu assim a Nigéria por 2-1 no último jogo de preparação antes do Mundial.
3: Portugal usava Leiria como casa no último teste antes de embarcar para os Estados Unidos. Frente à Nigéria, foi a Armada Luz a dar o primeiro sinal de perigo. Por pouco, Ronaldo não inaugurou o marcador. Aos 23 minutos, Trincão, com uma excelente abertura, lançou Dalô no corredor esquerdo. O lateral do Manchester United temporizou e acabou a assistir Pedro Neto para o primeiro do encontro. Remate cruzado do extremo do Chelsea a inaugurar o placar. No entanto, aos 37 minutos, a seleção da Nigéria iria nivelar

o marcador. Muitas culpas na abordagem de Gonçalo Inácio ao lance. O defesa do Sporting ficou de gatas e foi dessa mesma posição que viu Akor Adams rematar para o fundo das redes lusas. Ao intervalo, Roberto Martínez fez nove alterações na equipe e Portugal voltou a entrar mais forte na etapa complementar. Aqui neste lance, o remate violentíssimo de João Félix fez abanar a barra da baliza.

0: não foi aí, acabou por ser aos 75 minutos. O espalha-brasas Francisco Conceição deu a vitória a Portugal com um golo de belo efeito. Agora vamos ao sonho, em terras americanas.
1: Estas são algumas notícias que vão estar em destaque no Jornal da Meia-Noite. Fico agora com a Sara Guterres. Voltamos à Liga de Ouros. Rui Costa vai mesmo falar esta quinta-feira, a partir das 6 da tarde, tal como a CMTV anunciou. O Benfica emitiu uma nota a dar conta da realização de uma conferência de imprensa com o objetivo de esclarecer os benfiquistas quanto a temas da atualidade e ainda fazer o balanço da última temporada. Naturalmente, os processos de saída de José Mourinho para o Real Madrid e a contratação de Marco Silva são focos de maior interesse neste esclarecimento que já estava prometido por Rui Costa desde o passado dia 17 de maio. Muito provavelmente, com as declarações do presidente do Benfica marcadas para esta quinta-feira, é provável que a apresentação de Marco Silva como novo treinador tenha lugar no dia seguinte, ou seja, na sexta-feira. Diamantino, o que é que esperas desta comunicação de Rui Costa? Achas que o presidente do Benfica tem de ser claro, preciso, tem de responder a todas as questões para fechar este tema, José Mourinho?
2: Não sei se é contigo, Sara, mas logo na altura em que o Rui Costa disse que ia falar, eu disse que a mim não me incomodava nada não ter falado ainda, mas que achava que ele só falaria quando tivesse tudo, quando tudo tivesse terminado, quando tudo tivesse finalizado, a saída de Mourinho, a entrada de Marco Silva. Porque não poderia falar muito antes disso acontecer. Agora, espero que realmente que amanhã seja um dia em que muitas das perguntas que pairam no ar, muitas delas não têm grande interesse, mas há outras que têm, que Rui Costa seja o mais transparente possível, o mais verdadeiro possível e que explique algumas coisas.
1: Embora... Há alguma questão que tu gostavas de ver respondida por Rui Costa?
2: Olha, eu, umas das mais, daquelas que têm sido mais faladas, eu parece-me estar completamente... ciente daquilo que ele pode dizer, porque é o comungo de algumas ideias que o Rui Costa foi dando e também de saber se as informações que eu tinha na altura estavam certas, porque é que algumas coisas aconteceram. Agora, gostava de ouvir da boca dele a explicação, primeiro aos sócios do Benfica e depois à comunicação social, que é aqueles que têm mais interesse, porque é que, por exemplo, apareceu aquela proposta em maio?
1: Em maio, dia 13
2: de maio. Eu calculo porque é que apareceu só em maio, porque é que foi feito em maio, calculo porque é que não aconteceu antes, porque aquilo que me parece, segundo julgo saber, é que, e não foi respondida àquela de março, porque estava combinado essa proposta ser apresentada no final da época. Não sei se haverá outras explicações, vamos esperar por amanhã, ver o que é que o Rui Costa pode dizer, mas aquilo que eu julgo saber na altura, há alguns meses, é que essa proposta foi coerente, porque era aquilo que estava combinado com José Mourinho. Era apresentar a proposta no final de maio. Portanto, agora, resta saber porque houve aquela proposta de Mourinho em disponibilizar-se para assinar um contrato em março. Eu calculo que seja porque já tinha quase a certeza, ou a certeza do grande interesse do Real Madrid e que se calhar já não poderia... E que se calhar aí não poderia mesmo dizer que não ao Real Madrid. Calculo que seja tudo isso. Agora, espero que o Rui Costa seja explícito, que seja transparente e que também não estou à espera de dizer tudo aquilo que se quer saber. Então não é isso também que eu quero. Mas os sócios do Benfica exigem que ele explique algumas coisas para que as pessoas fiquem a perceber e de uma vez por todas fechar-se este capítulo e entrarmos na saga do grandíssimo treinador Marco Silva. O que me leva a crer que estas coisas já estavam definidas já há muito tempo. Paulo. Independentemente de andar à deriva, de não saber o que é que havia de fazer, Marco Silva, julgo eu, que já estava definido há muito tempo, tal como os jogadores que irão entrar no Benfica estarão definidos já há muito tempo.

0: E, portanto, não vejo que o trabalho não tivesse sido feito.
1: Já vamos falar de Marco Silva daqui a pouco, mas Paulo, acha que não tem outro caminho a Rui Costa se não ser transparente nesta comunicação que vai fazer e dizer a verdade?
2: Vamos lá ver, isso aí, isso é uma pergunta difícil. Quer dizer, depende das perguntas que lhe colocarem e das implicações que as respostas que ele entenda, que as respostas que podem ter no futuro do Benfica. Nós não nos podemos esquecer que, e eu sou apologista de que ele já o disse aqui há poucos dias, sou apologista de que ele devia dar estas informações antes de apresentar com show-off. Aliás, aqui o Diamantino já está a falar de Marco Silva como esse grandíssimo treinador. Portanto, esse show-off já está a começar hoje, vai continuar em força, porque é natural que para a Assembleia haja um ambiente de forte animação clubística para que a Assembleia corra o melhor possível. Agora, estas explicações têm exatamente esse objetivo, na minha opinião, é desanuviar a Assembleia, que se antevia muito difícil. Portanto, acho perfeitamente natural que ele esteja disponível para esclarecer todas as dúvidas que as pessoas entendam colocar. Caberá aos jornalistas colocar todas as questões e tudo aquilo que se andou aqui a falar nos programas durante meses a fio. Se não o fizerem, depois não se podem queixar de que ele não respondeu, portanto agora têm essa oportunidade. Penso que ninguém vai ser cortado à hipótese de colocar questões. Portanto, é colocar-las e tirarem todas as dúvidas. E pô, eu acho que o Rui Costa é o primeiro interessado em desanuviar o ambiente que se antevia difícil na Assembleia. Agora, que é uma situação complicadíssima, isso não tenho dúvidas que não, que é, não é? É evidente que é.
1: Nuno, é claro que o foco vai estar naturalmente nesta saída de José Mourinho e também na entrada de Marco Silva, mas há aqui outras coisas que os sócios também querem que sejam explicadas, porque a época não foi só esta saída de José Mourinho, embora fique muito marcada por todo este sucesso, não é?
3: Duas ou três notas. Primeiro, aplaudir o facto de ser uma conferência de imprensa, que aparentemente não terá restrições, e não uma conversa exclusiva na BTV ou em exclusividade a um só canal. Eu acho que esta democratização das explicações de Rui Costa é saudável e é de saudar. O facto de se predispor a explicar tudo numa conferência de imprensa e não se resguardar dentro de portas, falando, por exemplo, só à BTV, é desde logo, na minha perspectiva, um dado importante.
1: Mostra, no fundo, que está aberto às tais perguntas incómodas, não é?
3: Não quer dizer que as responda, que responda a todas elas, mas certamente vai explicar alguns dos silêncios, algumas das atuações que teve, estando preparado, certamente, para uma conferência longa, a não ser que haja depois, no decorrer da conferência, algumas limitações. Por isso é que eu disse, parece ser uma forma muito democrática de debater estes últimos tempos do Benfica, e eu acho que isso é saudável. Nós, enquanto jornalistas e comentadores, apreciamos isso. Neste caso é Rui Costa, mas fica aqui um bom exemplo para o futuro, para outros presidentes, noutras circunstâncias. Depois, eu acho que o Rui Costa vai querer e deve fazer os possíveis por encerrar o dossiê Mourinho. E eu vou-te já dizer, eu por mim encerro já o dossiê Mourinho. Não é nunca mais falar do o José Mourinho já é treinador do Real Madrid. Claro. A nós aqui interessa-nos o Benfica, o Porto, o Sporting, o Rui Borges, o Marco Silva, o Farioli. É para o José Mourinho que tenha muita saúde e que faça o trabalho dele no Real Madrid, ponto. Já chega, eu acho que já chega do José Mourinho, muito honestamente, desculpa, é uma frontalidade, já chega do José Mourinho. O José Mourinho já não é treinador do Benfica e fez uma escolha que ficou clarinha como água. Tinha contrato com o Benfica, assinava sem mais vírgulas, etc e tal, ouvimos tudo o que ouvimos e depois, ala, Madrid, certo? Assim é que foi. Portanto, o José Mourinho ala, agora Madrid. Segue a vida dele. Claro que nós não vamos deixar de falar do José Mourinho nem do Real Madrid,
1: ou não deixamos
3: de falar do PSG e dos portugueses que lá estão, e do Tottenham e do Palhinha, e não deixamos de falar. O Real Madrid é um grande clube e nós vamos continuar a falar do José Mourinho. Agora, eu, muito honestamente, eu acho que o Rui Costa tem que encerrar isso também para nosso alívio, muito honestamente. É pá, já chega, agora o Mourinho agora é Real Madrid. Real Madrid, siga a vidinha dele no Real Madrid, com as contratações que tiver que ser, com o êxito ou o inêxito que tiver que ser, tenha muita saúde, que faça o seu trabalhinho. E, portanto, eu acho que para Rui Costa também interessará, na minha perspectiva, um discurso deste tipo. Até porque no dia...

0: a seguir vai entrar Marco Silva. E a última coisa que um treinador que chega quer é continuar a levar com o peso de coisas que não têm nada a ver com ele. Eu acho que Rui Costa faz bem. Eu tinha dito aqui que havia, na minha perspectiva, duas possibilidades antes de saber isto. Ou Rui Costa apresentava Marco Silva e a seguir fechava o dossiê numa entrevista, ou, melhor ainda, falia na véspera, tal como vai acontecer. Sempre defendi que, do ponto de vista comunicacional, não pode deixar que o ruído continue e tem que tentar fechar os dossiês todos, não deixando muitas pontas soltas. Sendo certo, e nós sabemos que é assim, não só aqui, como nos jornais e noutras televisões, o que Rui Costa disser ainda vai ter eco durante alguns dias. Ninguém tenha dúvidas disso. Eu acho é que Rui Costa deve deixar tudo muito clarinho, fechar os dossiês todos, para depois darem as boas-vindas ao Marco Silva e dizer, a partir de agora, é consigo, o que ficou para trás, ficou para trás. Portanto, vamos ver. Eu acho que, como digo, o facto de ser em conferência de imprensa e de poder ser aberta a jornalistas dos diferentes órgãos de informação é, para mim, um sinal muito positivo, sobretudo depois destas semanas de muitas dúvidas, muitas incógnitas, muitas coisas que não se percebiam. Estar disposto a enfrentar os jornalistas sem se resguardar dentro de portas na BTV é, para mim, um bom sinal e um ato que eu elogio na gestão do Rui Costa.
1: Deixa-me só
2: dizer, acho curioso e estou de acordo totalmente com aquilo que o Nuno disse, mas acho curiosíssimo, felizmente não aqui, de terem andado há semanas a pedir a intervenção do Rui Costa, de fazer a conferência e dar as tais explicações, e hoje mesmo, os mesmos que pediam que o Rui Costa deveria falar, hoje mesmo a dizerem que se calhar era melhor falar na sexta ou no fim de semana. Quer dizer, a pressa era tanta durante semanas para se falar o mais rápido possível, e hoje a dizerem que achavam mal. Porque se
3: amanhã
2: calhar
3: andava jeito trabalhar.
2: Se calhar no fim de semana era muito melhor Rui Costa falar. Não deixa de ser curioso as opiniões que se vai dando, e por isso eu falo, dizer uma coisa hoje, dizer outra amanhã. Sabemos por que razão essas coisas são ditas hoje e amanhã outras, mas é melhor assim.
4: E neste caso, Vítor, Rui Costa terá uma oportunidade, que é o dia de amanhã, a partir das 6 da tarde, para dizer tudo aquilo que entende dizer sobre não só o processo de José Mourinho, mas sobre tantas outras coisas que aconteceram durante esta época no Benfica.
3: Olha, como diria um amigo nosso anglo-saxónico, so many questions. Se calhar daqui a um bocado começa a falar castelhano a Mourinho, também a dizer que és tudo muito fácil. Olha, o Diamantino ainda há um bocadinho levantam mais uma questão. E é por isso que o discurso de Rui Costa vai dar respostas, mas pode levantar novas questões. Uma delas, existe de facto essa corrente que tenta justificar o que se passou entre José Mourinho e Rui Costa, dizendo que estaria combinado falarem no final da época. Mas eu quero saber quando é que foi feita a combinação, por uma razão simples. Porque a 1 de março não foi. E a 9 de abril também não havia combinação. Porque o Rui Costa foi à Assembleia da República e disse várias coisas. Que na renovação não era tema, que ninguém era mais importante que o Benfica, que o José Mourinho não estava imune aos resultados, etc, etc, etc. Todos sabemos aquilo que disse, mandou completamente o José Mourinho para canto. E quando há um entendimento entre treinador e presidente para falar no final da época, até para manter, a preservar a estabilidade no grupo de trabalho, a coisa mais fácil que o Rui Costa podia dizer era: não é tema nesta altura porque vamos falar no final da época. E como eu não creio que o Rui Costa seja assim tão inepto a comunicar, se houvesse algum entendimento, isso teria sido participado. Aliás, como também sabemos, uma semana depois de Rui Costa ter ido à Assembleia da República e dizer isso, o Real Madrid foi eliminado pelo Bayern de Munique na Liga dos Campeões. E foi isso que precipitou o processo que levou o José Mourinho, ainda no mês de abril, a decidir que ia treinar o Real Madrid. Portanto, perante tudo isto, a questão, nós não queremos que Rui Costa, ou acho essencial que Rui Costa faça um striptease da vida do Benfica, mas acho que tem que apontar claramente, em relação a várias datas, qual foi o racional e qual foi o pensamento presente do Benfica. Como é que o Benfica, e quem lidera o Benfica, raciocinou e como é que defendeu os interesses do clube em vários dos pontos cruciais deste processo. É sobre tudo isso. Porque também é verdade verdadeinha, a 29 de Abril, no dia a seguir àquele gráfico que eu mostrei, que é rabo escondido com gato fora, também o Record já dizia na capa que Marco Silva era o preferido se José Mourinho saísse. Portanto, há várias situações, vários processos estavam a correr, a correr em paralelo. Agora, que fica cada vez mais claro,
4: essas, Rui Costa essas há muito declarações tempo sabia que Mourinho ia sair, é verdade. Peço desculpa. A partir das 6 da tarde, estou só aqui.

0: apressar, porque Vítor quer ainda que falemos de Marco Silva, porque Rui Costa falhou o primeiro dia do novo treinador no Benfica. Após ser anunciado, Marco Silva esteve cerca de 3 horas no centro de treinos. Segundo foi possível apurar, Mário Branco e o diretor de scouting estiveram a acompanhar Marco Silva, sendo que o mercado de transferências terá sido um dos principais temas das conversas. Já Rui Costa não esteve nas instalações durante esse período. O Jornal Record diz também que não houve uma apresentação formal aos funcionários que trabalham no Benfica Campos e que muitos foram surpreendidos pela presença de Marco Silva. Tal como já avançámos, a cerimónia de apresentação de Marco Silva deverá acontecer na sexta-feira, um dia depois de Rui Costa falar. Vítor, muito rapidamente, relativamente a esta ausência de Rui Costa, para ti quer dizer alguma coisa?
1: Eu não tenho conhecimento de se Rui Costa estava a tratar de algum assunto importante para a vida do Benfica. Agora, a ideia não era Marco Silva ser apresentado informalmente, haver uma pré-apresentação esta quarta-feira. Portanto, mediante aquilo que acontecer na próxima sexta, quando Marco Silva for entronizado como técnico do Benfica, acho que teremos uma ideia mais clara. Agora, eu não acho é que pelo facto de Marco Silva só ser apresentado sexta-feira, que não devesse poder trabalhar no Seixal, quando o Benfica tem que recuperar, ou melhor, tem que ter um ritmo rápido em termos de trabalho, só porque o Presidente não ia estar lá, porque senão isso significava, com todo o respeito, Sara, que não era um dia de trabalho, era um dia de apresentações, era o Presidente andar a dizer, olha, é isto, é aquilo, é aquilo outro. E não, Marco Silva foi ao Seixal para partir pedra, com o Mário Jorge Branco, com o scouting, para rever situações relativas ao plantel, ou analisar situações relativas ao plantel, as tais formalidades das apresentações, os abraços, os reencontros, isso fica guardado para a partir de sexta-feira e haverá oportunidade para o Marco Silva tranquilamente se dar a conhecer também ao staff do Seixal, que tinha grande agrado em trabalhar com o José Mourinho e há também gostado de trabalhar com o Marco Silva.
0: Imagino, concordas? Haverá oportunidade para isso? Não era necessário que fosse hoje?
2: Há muitas oportunidades, de certeza absoluta, ainda para mais quando, ao contrário do que se foi dizendo nas últimas semanas, as coisas já estavam mais ou menos alinhavadas, segundo julgo saber, com o próximo treinador do Benfica.
1: E aquela nas história... costas do Mourinho?
2: Desculpa?
1: Nas costas do Mourinho, Diamantino?
2: É que o Mourinho andava a tratar as coisas de cara a cara com o Benfica, no Real Madrid.
1: Só estou a perguntar se estavam bem uns para os outros.
2: Ah, bom. E portanto, estas coisas é bom que se saiba do que se está a falar, do que se fala. Nós percebemos muito bem o que se vai dizendo, muitas vezes. E aquilo que o Benfica fez foi as coisas feitas com pés e cabeça e tudo está, segundo julgo saber, preparado para começar bem a época, se calhar até mais cedo, com tudo tratado e com os jogadores que são necessários. E começar bem, ao contrário do que se foi dizendo, repito mais uma vez. Coisas como não ter tempo para trabalhar, coisas para... Se as pessoas tivessem a noção do que estão a falar e qual é o tempo necessário para fazer uma pré-época, muitas vezes não diziam as asneiras que costumam dizer e que se vai ouvindo.
0: Muito
2: sabes
0: bem.
2: Como é que se diz no Norte?
1: Muitos já estaremos em julho.
2: Olha, sabes como é que se diz no Norte? Muitos nem sabem porque é que a bola pincha.
0: Muito bem, meus senhores. Obrigada aos quadros, também a si que esteve connosco, não só na CMTV, mas também no Correio da Manhã Rádio, já a seguir à Jornal da Meia-Noite com a Diana Cardoso.
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4: Fica por aqui então a Liga de Ouro, agora que é 12:30, está na Correio da Manhã Rádio, atualizamos as notícias já a seguir. Há tempo para música antes...
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4: E como disse, há tempo para a música, está na Correio da Manhã Rádio 90.

0: 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E Ai Coração, de Mimi Cat, vem já a seguir.
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0: 34 minutos depois da meia-noite. Boa noite, está na Correio da Manhã Rádio. Atualizamos agora a informação com o jornal agora da meia-noite e meia. A edição é da jornalista Leonor Ferraz. Boa noite, Leonor.
1: Muito boa noite, irmãos abandonados, retirados à avó, é a manchete do Correio da Manhã desta quinta-feira. São novos desenvolvimentos sobre o caso das duas crianças francesas abandonadas pela mãe e pelo padrasto em Alcácer do Sal. Os dois irmãos foram para a França e entregues à avó materna, mas um descuido levou as autoridades a voltar atrás na decisão. Detalhes partilhados por Alexandre Quintas, o padeiro que encontrou as duas crianças francesas numa estrada perto da comporta.
2: O que soube foi através do Jérôme Pin, o jornalista francês que vive em Lisboa. Ele disse-me que os meninos tinham sido entregues à avó materna, mas que depois a avó não cuidou muito bem deles, deixou ele brincar com os pesos, com os halteres. E o miúdo partiu, o mais velho, partiu o dedo da mão. E então as autoridades retiraram os meninos à avó e entregaram-nos a uma família de acolhimento.
1: Alexandre Quintas, em declarações ao programa Olá, Bom Dia, da CMTV, esta quarta-feira, no dia em que ficamos a saber que os dois meninos franceses abandonados pela mãe e pelo padrasto em Portugal já estão de novo aos cuidados de uma família de acolhimento. Todos os detalhes sobre o caso para ler na edição do Correio da Manhã desta quinta-feira. O Presidente da República devolveu ao Parlamento, sem promulgação, o decreto sobre a utilização de bandeiras em edifícios públicos. A decisão foi anunciada pelo Presidente da República na noite desta quarta-feira. Em nota, Belém refere que a devolução

0: foi acompanhada da respectiva mensagem fundamentada que vai ser divulgada depois da leitura pelo Parlamento. Em causa, um diploma aprovado em 17 de abril com os votos do PSD, Chega e CDS-PP, que pretendia proibir que fossem hasteadas em edifícios públicos bandeiras de natureza ideológica, partidária ou associativa. Um incêndio deflagrou numa fábrica de componentes automóveis em Palmela, ao início da noite desta quarta-feira. Para o local foram mobilizados mais de 60 operacionais de várias corporações da Margem Sul. O alerta foi dado pelas 8:15 da noite para o incêndio no interior dos armazéns de uma empresa na zona industrial de Carrascas. O incêndio foi dominado por volta das 10 da noite. Um edifício contíguo à fábrica teve de ser evacuado devido ao fumo, como explica o comandante dos bombeiros de Palmela.
1: A nossa chegada foi um incêndio num armazém em forma de toldo, onde estavam plásticos, madeira, paletes em madeira e produtos acabados num outro lado, que é os compressores, onde eles fabricam compressores. Foi só a parte que havia muito acondicionamento de carga e carga térmica dentro da tenda. Foi só isso que nos dificultou o trabalho. Só, dentro da tenda, como já referi, havia paletes de madeira, plásticos e produtos acabados, que é os ar-condicionados dentro do outro lado. O edifício adjacente, sim, foi evacuado derivado a fumos. O que nós podemos apurar era que estava cerca de 100 trabalhadores dentro da fábrica.
0: Decorrem agora os trabalhos de rescaldo na sequência deste incêndio que deflagrou numa fábrica em Palmela. Não há registro de feridos. Esta quinta-feira, o Tribunal da Relação do Porto vai decidir o futuro do principal suspeito do desaparecimento e morte da grávida da Mortosa. Fernando Valente foi absolvido pelo Tribunal de Aveiro de todos os crimes, mas a decisão pode ser revertida. O recurso apresentado pelo Ministério Público para a Relação do Porto tem mais de 800 páginas e pede a condenação do empresário à pena máxima. Já o recurso dos assistentes tem outras 300 páginas. Cabe agora ao Tribunal decidir se Fernando Valente vai ser absolvido ou condenado. O advogado da família de Mónica Silva espera que o Tribunal da Relação condene Fernando Valente.
2: Nós estamos à espera, a defesa, que seja alterada o acórdão, que seja para uma condenação ou para eventualmente determinados aspectos da primeira instância sejam, a prova seja renovada. Se absolverem, acabou. Não há mais passos.
3: Porque há uma dupla conforme.
2: Exatamente, há uma dupla conforme e a dupla conforme impede que se recorra para o Supremo. Se, ao invés, houver uma alteração da pena ou alteração do acórdão, há recurso sempre.
0: António Falé de Carvalho, advogado da família de Mónica Silva, em declarações à CMTV, na véspera de ser conhecida a decisão do Tribunal da Relação do Porto sobre os recursos apresentados no caso do desaparecimento da grávida da Mortosa. Mónica Silva desapareceu em outubro de 2023. O corpo nunca foi encontrado. Um adepto morreu antes do jogo amigável entre Portugal e Nigéria nesta noite. O homem de 77 anos terá sofrido uma paragem cardiorrespiratória quando se dirigia para o estádio do Dr. Magalhães Pessoa, em Leiria. A repórter Madalena Salles tem mais detalhes.
4: Um homem morreu depois de ter sofrido uma paragem cardiorrespiratória por volta das 8 da noite desta quarta-feira, antes do apito inicial do jogo entre Portugal e a Nigéria. Portugal venceu por 2-1, mas de facto este adepto que ia entrar dentro do estádio e assistir à partida amigável não assistiu, porque acabou por sofrer essa paragem cardiorrespiratória, teve de imediato ser transportado para o Hospital Santo André em Leiria e foi aí que foi declarado o óbito. Tudo aconteceu por volta das 8 da noite, portanto 45 minutos antes de o jogo começar aqui em Leiria. Entretanto, também a Federação já lamentou esta morte, disse que a equipa ia fazer de tudo para que no primeiro jogo, já nos Estados Unidos, dia 17 de junho, houvesse uma vitória para dedicarem a este adepto de 77 anos que sofreu uma paragem cardiorrespiratória. Isto aconteceu no exterior do estádio, é importante reforçar isso, portanto não foi no interior, portanto aqui à volta ao longo da tarde aconteceu uma enorme festa, muita euforia, havia ecrãs para assistirem aos jogos, também muitas roulottes com comida e isso acabou por acontecer, portanto, na parte exterior. O homem foi transportado para o hospital, não sobreviveu a esta paragem cardiorrespiratória e a Federação já reagiu, disse que lamentava o sucedido.
0: A morte de um adepto a marcar o particular entre Portugal e Nigéria em Leiria esta noite. No que toca ao jogo dentro das quatro linhas, a seleção nacional venceu por 2-1 no último ensaio antes do Mundial. Pedro Neto inaugurou o marcador aos 23 minutos. Os nigerianos restabeleceram a igualdade aos 37. Já na segunda parte, Francisco Conceição selou o resultado com um golo aos 75 minutos. No rescaldo da vitória, o selecionador nacional considera que a Nigéria foi o adversário perfeito para o último teste antes do Campeonato do Mundo.
5: A primeira parte foi o adversário certo, perfeito, porque não temos equipas africanas para jogar todos os estágios. Uma equipa muito semelhante a um nível cultural futebolístico do Congo. Jogadores com uma força física e uma capacidade para explorar espaços e ser muito verticais, que é o mesmo do Congo. Então, como teste, foi muito, muito bom. Poder mexer 11 jogadores, ganhar o jogo, poder ter uma clareza de poder executar os conceitos trabalhados no treino, acho que mostra a atitude do nosso grupo e fico muito, muito satisfeito com o que fizemos durante os dois jogos.
0: Roberto Martínez a manifestar-se então satisfeito com a prestação da equipa nos dois jogos de preparação. A seleção nacional parte na sexta-feira para os Estados Unidos. A estreia no Mundial acontece a 17 de junho diante da República Democrática do Congo. Ainda pela atualidade esportiva, o presidente do Benfica fala aos adeptos esta quinta-feira. O clube encarnado anunciou uma conferência de imprensa marcada para as 18h no Estádio da Luz. Rui Costa vai esclarecer os benfiquistas quanto a temas da atualidade. Num momento marcado pela saída de José Mourinho e a chegada de Marco Silva ao comando técnico, o presidente do Benfica vai também fazer o balanço da época. E é com o desporto que termino esta edição. Da minha parte por hoje é tudo. Tenha a continuação de uma boa noite.
3: Boa noite, Leonor. Estamos assim atualizados agora que faltam 16 minutos para a 1 da manhã. Daqui a pouco entramos em simultâneo com a CMTV para a Noite das Estrelas. Mas agora Shakira e Burna Boy.

0: Dai Dai, Shakira e Burna Boy para entrarmos no espírito do Mundial, para apoiarmos a nossa seleção, a seleção de Portugal. Daqui a pouco ainda temos mais música, Lenço, João Só e Tiago Nogueira. Fique por aí, eu sou a Jéssica Alves.
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0: Ora, muito bem, obrigado João Só e Tiago Nogueira. Vamos no simultâneo com a CMTV.
1: Ainda é dia de Portugal e, portanto, esperemos que tenha tido um excelente dia de Portugal. Há uma notícia a circular na internet que vem de Inglaterra. A notícia não é nossa, mas está a circular na internet uma notícia de uma aproximação entre Ruben Dias, que está solteiro, e Daniela Melchior, com quem o jogador português terá tido uma história sentimental em 2024. Segundo esta página inglesa, eles estão lá em Inglaterra, Ruben Dias está cá, Daniela Melchior também, e eles veem tudo de lá. A atriz esteve presente no jogo do passado sábado em que a seleção portuguesa defrontou o Chile. Ela também estiveram juntos no Moga Festival, que é um festival na Costa da Caparica, há cerca de um mês. Devia estar ali a rotura com a Maia Jama muito fresquinha, não é? Também Ruben Dias, segundo a mesma página, tem posto muitos likes nas páginas de Daniela e Daniela muitos likes na página do Ruben. E nós ainda acrescentamos para esta revista inglesa, para esta página inglesa, também estiveram juntos, ou pelo menos coincidiram, no concerto Bad Bunny no Estádio da Luz. Pois é, portanto, eu já vamos ouvir aqui primeiro a opinião dos nossos comentadores e depois já vamos mesmo ver este vídeo em que há uma senhora que faz esta teoria de que Ruben Dias e Daniela Melchior estão outra vez, se calhar a resolver alguma coisa que ficou mal resolvida. Teresa.
2: Eu gosto de ver este casalinho português.
1: Gostas?
2: Gosto. Acho que ficou muito bem um com o outro. Portanto,
1: eu também gostava de os ver, mas ainda não os vi.
2: Ah, eu já vi.
1: Já viste?
2: Estava ali
1: eu
2: com
1: não
2: o
1: vi,
2: olho.
1: Eu quando estou a ver o teleponto, não consigo ver às vezes as imagens. Ah, pronto, cá estão eles.
2: Fazem um belo
1: ela
2: par.
1: Ela é muito bonita,
2: ela
1: não é?
2: Ela é bonita, ele bonito é.
1: Ela é muito bonita.
2: Ela tem este ar doce, não é? Tem este ar doce, fica muito bem com ele.
1: Fica sim, senhora. É um género diferente da Maia Jama, não é?
2: E são os dois internacionais e os dois portugueses e estão muito bem um com o outro. Se for verdade, fico contente.
1: Muito bem. E o menino Rui, o que acha?
3: Se confirmar, o Ruben Dias perdoa a namorada, mas não perdoa o bom gosto. Ah. Porque ela é lindíssima e acho que fazem um casal à maneira mesmo.
2: Para mim, concordo.
1: É, Daniela Melchior, ultimamente, tem estado pacata, não é?
4: Tem estado muito pacata, sim. No que diz respeito a relacionamentos, o último que conhecemos foi aquele italiano, sim, dono de uma...
2: O
4: de uma...
2: Guido ou qualquer Ibiza. Coisa. Não era Guido ou qualquer coisa.
4: Guido, exatamente, exatamente. Do Circo Louco, em Ibiza, precisamente. Portanto, desde aí nunca mais ouvimos assim, ou não foi atribuída nenhuma relação a Daniela, ou nenhum affair, e ela de facto tem estado muito por cá, ultimamente. Temos vindo,
1: mas
4: visto
1: o
4: muito.
1: Mas o Ruben não tem estado, chegou para a seleção.
4: Esteve no Moga, logo, como estava a dizer muito bem, dias depois. Contas feitas do final da relação com a Maia Jama.
1: Portanto, se calhar encontraram-se ali. A Maia Jama e veio logo para o Moga.
4: Veio ao Moga, porque aquilo é na terra dele, ou onde ele tem casa.
1: Sim, é na costa, é ali perto.
4: É ali
1: Caparica,
4: perto,
1: sim.
4: Ele gosta muito da costa, já o disse várias vezes, através das fotografias que publica. Eu acho que se podem ter cruzado ali e de repente, olha, estás aqui. Olha,
1: ainda bem
4: o tempo
1: para
4: não
1: ti,
4: passou.
1: Oh, para ti.
4: Eu gosto muito da Daniela, acho-a linda, talentosíssima. Enfim, e é nossa, nada contra a Maia Jama, que é uma mulher muito bonita, mas de facto, como estavam a dizer e muito bem, é outro género. Eu por acaso prefiro mais este género, acho a Daniela uma mulher muito mais interessante.
2: Ele pelos vistos pode preferir os dois, não é?
1: Hum?
2: O Ruben pelos vistos prefere os dois géneros.
1: Com
4: claro,
1: certeza.
4: E bem.
1: Quer dizer, a pessoa não tem que ter um género específico, tem que ter um género bom.
2: Sim.
1: O género é bom.
4: Exato.
1: O género é bom, mas não tem que ser assim muito específico, não é? Zé.
5: Olha, como a Daniela é atriz, isto é um remake, não é? Portanto, é um remake de 2024 em 2026. A Daniela é muito presente nos eventos em Portugal, nas festas de música, nos concertos. Ela no concerto Bad Bunny estava muito bem acompanhada, estava com a Sofia Ribeiro, com o Luís Borges, era uma turma, e o Ruben Dias não estava por lá.
1: Salvo erro, até neste caso, a Daniela terá estado no primeiro dia e o Ruben esteve
5: pois,
1: no segundo.
5: Pois, portanto, ali não se terão encontrado. Agora, em festivais de música é normal. E nós também não sabemos, e não sei se a senhora de Inglaterra fez essa pesquisa, se esta linha de deixar gostos não é uma coisa que se foi mantendo ao longo dos anos e que quando há namorada normalmente eles fazem uma pausa, não é? Porque que é para não arranjar problemas em casa.
2: Eles
5: fazem uma pausa para não arranjar problemas em casa. Sim.
1: Bem, eu devo dizer, e elas também, agora, o que eu acho é que se eu tivesse alguma coisa para manter discreto, não ia lá pôr likes, claro, não é? Quer dizer,
4: claro que não.
1: Não é? Claro a coisa não. Era feita em discretos. Mas vamos ouvir então esta senhora inglesa que gosta de seguir a vida do Ruben Dias, porque as inglesas gostam de seguir a vida do Ruben Dias. Ela é jogador de Manchester City, portanto é uma primeira figura em Inglaterra e, portanto, vamos ver o que esta senhora diz. Tem legendas, a senhora fala naturalmente em inglês, mas tem legendas e peço então a vossa atenção, até para a maneira curiosa como ela diz caparica. Vamos ouvir.
6: I'm not the internet police, and certainly Ruben Dias is single and can do whatever he wants, but there are signs that he is reconnected with his...
0: Há indícios que ele voltou a namorar com a sua ex, uma atriz portuguesa chamada Daniela Melchior. Dito isto porque têm gostado das fotos do um do outro na internet. Ela deixou-lhe um coração na capa da revista Flaunt da semana passada e ele tem retribuído com alguns gostos nas fotos dela. Ela também esteve no Portuguese Friendly no sábado e, segundo disseram, ambos estiveram no mesmo Festival de Música Portuguesa no mês passado, chamado MOGA. Provavelmente estou a dizer isto mal agora. Tudo isto pode ser apenas uma troca de gostos com um velho amigo ou pode significar que o Ruben voltou a entrar em contacto com a ex. A última vez que foram associados foi em janeiro de 2024, quando ele acabara de terminar com a Arabella Shee nesse verão. Foram vistos juntos em Ibiza e em novembro de 2024 ele conheceu a Maia. Desde então não havia sinais de que trocassem gostos online, mas agora já. O Ruben é solteiro, por isso quer que se trate de uma relação de transição com a ex-namorada ou de um reencontro depois de se terem cruzado num festival de música ou de qualquer outra coisa. Entre essas duas opções, isso não importa realmente, pois não. Mas sei que muitos fãs de Ruben gostam de saber das suas travessuras, por isso estas são as últimas novidades.
1: Os fãs gostam de saber das travessuras de Ruben Dias, diz ela, não é? Mas repare, ela pesquisou tudo, Zé. Ela respondeu-te,
5: ela foi,
1: não
5: foi
1: é?
5: Exatamente, respondeu.
1: Foi
5: ela
1: ao
5: foi...
1: histórico.
5: Portanto, houve uma pausa, parou, começou uma relação, parou os likes, acabou a relação, voltaram os likes. Portanto, está tudo certo.
1: Os likes, mas por isto foi ela que começou. Porque foi ela que pôs um coração na produção da revista.
2: Pode ser, estava dela a dizer. Assim.
1: Bom... Aqui, naturalmente, tanto homens como mulheres às vezes têm que se preservar ou reservar algumas coisas quando estão em namoros. Mas não é uma panagem só deles, é?
5: Não.
1: Mas tu és um bocadinho machista, és. Tu vês muito o lado dos homens. Os homens isto, os homens aquilo, os homens não sei quê.
4: Eles têm aqui uma coisa em comum que eu acho que pode vir aqui a dar alguma ideia... Agora depois do Mundial, porque os dois gostam muito de Ibiza.
1: Pois sim, mas ela também tem ex-namorados em Ibiza.
4: E então, são ex.
3: E acredito que os dois em Ibiza dariam um bom circo louco.
1: Ah, pois dariam, sim senhora.
2: Ai, o Guido.
1: Para já, vamos esperar que o Ruben Dias faça um bom Mundial, que a Seleção Nacional jogue bem. Enfim, não vamos falar da Seleção Nacional agora, que eu tenho ainda na memória o jogo que vi há pouco. Mas vamos falar no final do programa porque temos um tema de apoio à seleção. Ora bem, agora falamos de mais um português que dá que falar em Inglaterra, ex-jogador de Manchester City, mas esteve 9 anos em Manchester, Bernardo Silva, muito acarinhado pelos ingleses e fez agora uma produção para a revista Hello, uma produção familiar. Zé, o Bernardo Silva tem-se desdobrado em fotografias, em produções e em entrevistas, não é?
5: Tem.
1: Mais do que é habitual.
5: Esta entrevista é particularmente esclarecedora em alguns pontos. Falam da vinda para a Espanha, ainda que não confirmando Barcelona, ainda pondo o Atlético de Madrid como possibilidade também. Fala uma coisa muito curiosa que tu deves gostar, porque falam dos dois cães deles, e os nomes e a razão dos nomes, o John e o Charles, aquele que é o bulldog francês é o John, porque tem um colega de equipa que é o John Stones e ele pôs o nome do colega de equipa, e depois tem uma raça que eu nunca tinha ouvido falar, que é um cock-apo, que é uma mistura de cocker com poodle, em que ele pôs o nome de Charles, porque na altura ele foi buscar a Gales, e o príncipe de Charles era quem estava ainda.
1: Pois essa parece então falou, um bocadinho mais óbvia, não é?
5: Ele falou Charles. Portanto, ele fala muito da família, fala como a Carlota, até falou a relação dos cães com a Carlota, fala que tem três filhos, veio o terceiro a caminho, mas que
1: não,
5: já.
1: Não, veio o segundo a caminho.
5: O segundo a caminho, mas pode vir um terceiro e um quarto.
1: Pois, exatamente, veio o segundo a caminho.
5: O segundo a caminho pode vir um terceiro e um quarto.
1: A menos que já estejas a ver gêmeos na coisa.
5: Pois, pode haver. Mas é o que. E que ele que é muito virado para a família, que ele efetivamente é um jogador muito virado para a família. Que,
1: é verdade. De facto, a Inês, quando entrou na vida dele, trouxe daqui este lado de família. Ela que vive também para a família, não é? Não tenho ideia de que a Inês tenha uma atividade profissional, pois não?
2: Não, ela está muito em princípio de vida, ainda mais com este projeto de família de tantas crianças e de vir já outra a caminho, não é? Onde vai ter também muito espaço. E se ele está satisfeito com a ideia, ela provavelmente também, e acho bonito eles mostrarem. E falarem sobre isso, não é só falarem da profissão nesta pausa que ainda não sabe,
5: não.
2: Já sabe onde é que ele se ia, mas não sabe para onde é que ele vai. Portanto, é uma boa maneira de
1: falar. A ideia que nós temos é que nesta senda familiar que ele venha para Barcelona, onde está a irmã, portanto, a cunhada, a irmã da Inês, a Mariana, vive lá. O cunhado, portanto, o marido da Mariana, é um homem muito bem relacionado, um empresário importante, e portanto, aquilo pode haver ali mais entorno familiar, pode ser uma ideia, não é,
3: aquilo
1: Rui?
3: Que se consta.
1: Acha que ele vai para Barcelona?
3: Acho que não, depois da ida de José Mourinho para o Real Madrid. Porque consta-se que o José Mourinho